O ideal do amor e da verdadeira generosidade é dar tudo de si, mas sempre sentir como se isso não houvesse lhe custado nada.

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Todo mundo está travando uma batalha interna. Não é fácil para ninguém.

Tim DeYoung. And Aish Young.

Eu sou Adérito Magaia, um abraço também de Monte e este é o canal esportivo da Rádio Moçambique.

Não tome decisões difíceis em dias complicados. Descanse e recupere suas energias. O meu tempo já escasseou de estar aqui no canal esportivo da Rádio Moçambique. Eu volto na próxima ocasião para trazer música e alegria para si. Um abraço do tamanho do mundo e eu sou Adérito Magué. Que tudo corra tão bem para si. Um abraço. Fui.

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1: Bom dia. O Ferroviário de Lixinga vence Bahia de Pemba e fica a um passo das meias finais da segunda maior prova futebolística nacional. Mércio João.
2: O Ferroviário de Lixinga começa a ganhar nos quartos de final da Taça de Moçambique, fase regional norte, ao derrotar por 5-1 o Bahia de Pemba na tarde deste domingo em Lixinga. A história da vitória volumosa do Ferroviário de Lixinga ante o Bahia de Pemba começou com os golos de Mundinho, Egas e Meirosse na primeira parte, sendo que Raul e Ivan assinaram os últimos dois tentos para a equipa da Terra dos Matacas na segunda metade. O golo de honra do Bahia de Pemba apareceu no pé esquerdo de Leonel, próximo do apagar das luzes do jogo.
1: O Ferroviário da Beira vence a tangente do Teste África de Chimoio, pelo que está tudo em aberto para a segunda mão dos quartos de final da Taça de Moçambique em futebol. Felipe Jorge.
3: O Ferroviário da Beira parte em vantagem na corrida por uma vaga nas meias finais da Taça de Moçambique e fase regional centro, depois de vencer o Teste África do Chimoio por 1-0 no desafio da primeira mão dos quartos de final. No encontro dominado pelos donos da casa, os Locomotivas conseguiram transformar em golo uma das inúmeras oportunidades criadas, enquanto os Fabris do Planalto procuraram reagir, mas sem sucesso diante da organização defensiva dos anfitriões. Com este triunfo por 1-0, o Ferroviário da Beira segue em vantagem para o segundo e decisivo confronto dos quartos de final da Taça de Moçambique e fase regional centro, enquanto o Teste África do Chimoio aposta no fator casa para tentar dar a volta à eliminatória. Felipe Jorge, Beira.
1: Na província de Inhambane, o Costa do Sol vence a Associação Desportiva de Vilanculo na sua deslocação a Machis e pode atingir os quartos de final em caso de um empate no jogo da segunda mão. Avelino António.
4: Golo do capitão Mbulo ainda na primeira parte da vitória ao Costa do Sol sobre a ADV em pleno Municipal da Machiche para a primeira mão da Taça de Moçambique em futebol. Com uma equipa mais astuta, Costa do Sol ganhou o jogo por 1-0 e sai da Machiche com uma vantagem na eliminatória. Aliás, os canarinhos dominaram por completo o jogo e podiam ter dilatado o marcador em função das ocasiões criadas.
1: Este sábado, a União Desportiva de Songo, detentora do troféu, derrotou as Águias da Beira por 2 sem resposta. O Ferroviário Nampula não foi além de um empate a 0 diante das Águias Especiais de Lixinga e o Grupo Desportivo Incomate de Chinavane empatou a 1 frente ao Ferroviário de Maputo. Ainda no Rei Futebol, o 1 de Maio empatou este domingo a 1 diante do Estrela Vermelha de Maputo no campo dos Tricolores em partida referente à 14ª jornada do Campeonato Nacional de Futebol da 2ª Divisão face da capital do país. Eis o quadro completo de resultados. Ferroviário de Maputo B 0, Liga Desportiva de Maputo 1, Associação Black Bull de Maputo B 1, Costa do Sol B 0, Magia de Maputo 1, Mafil 0, Machaquene B 0, Vulcano Futebol Clube 2, Desportivo de Maputo 1, Mutosa Futebol Clube 3 e 1º de Maio 1, Estrela Vermelha de Maputo 1. O Magia de Maputo lidera a competição com 35 pontos. Na província de Nampula já são conhecidas as equipas apuradas para a fase final do Campeonato Nacional de Futebol da 2ª Divisão naquela região do país. Nelson Tatanho.
5: A Academia Militar de Nampula e a Associação Desportiva de Angoche acompanham na Série B o Sporting de Nampula na segunda e última fase do Nampulense 2026. As duas equipas certificaram presença na fase geral da prova ao se confirmar vitória sobre os seus adversários da 13ª e última jornada da fase de grupos disputada este domingo. A Academia Militar derrotou na recepção ao Cobula Futebol Clube de Mugovolas por 3-1 e a Associação Desportiva de Angoche beneficiou da falta de comparência das Águias Especiais de Nampula. Outras partidas da ronda, a Associação São Simão de Nampula e Águia Azul de Nampula empataram sem abertura de contagem no campo do Sporting de Nampula e a Académica de Ribau recebeu e venceu o Sporting de Nampula por 2-1. No jogo Academia Militar 3, Cobula de Mugovolas 1, disputado no estádio 25 de junho, eis as equipas que passam para a fase geral do Nampulense, prova que decorre a partir do próximo fim de semana e cujo sorteio será realizado esta terça-feira na Série A, Desportivo de Nacala e Sporting de Munapo e na Série B, Sporting de Nampula, Academia Militar e Associação Desportiva de Angoche.
1: Em Tete, a Associação Desportiva Xingale vence o Malambo Futebol Clube por 3 sem concorrência no fecho da 16ª jornada do Campeonato Nacional de Futebol da 2ª Divisão. Momad Rafico.
6: A equipa da Associação Desportiva de Xingali pula do terceiro para o segundo lugar na divisão de honra, fase provincial este domingo, ao vencer por 3-1 Mulambe Futebol Clube na cidade mineira de Moatize, em Tete. Para a Associação Desportiva de Xingali lograr um intento no jogo da 16ª jornada, entrou para o jogo a fazer jogadas, com princípio, meio e fim, perante um Mulambe Futebol Clube irreconhecível e com um nulo foi seu intervalo. Na segunda etapa, a equipa da casa entrou com vontade de inverter o cenário, mas não conseguiu. Quem conseguiu foram os forasteiros, ao apontar golos por intermédio dos atletas Valdo, Ivo e Ernesto. Mulambe Futebol Clube fez o golo de honra por Acácio. Com este desfecho, a Associação Desportiva de Xingali assume a segunda posição com 34 pontos. Os mesmos de União Desportiva Jindal África de Marara na terceira posição. Mulambe Futebol Clube continua com 17 pontos. Pontos em oitavo lugar, numa prova futebolística liderada pelo Planície de Empádua com 37 pontos. E a União Desportiva de São Copé é a última classificada com 7 pontos.
1: Na linha dos 7 metros, a Escola Secundária Mateus Sansão Mutemba iniciou da melhor forma a sua participação no campeonato da cidade de Maputo em handebol sênior feminino, ao vencer as veteranas do Majete de Maputo por 21-16. Noutra partida da ronda inaugural, o Majete de Maputo derrotou a União Handebolista Laranja Mecânica por 39-26. Ainda este domingo, em sênior masculino, a Escola Secundária Mateus Sansão Mutemba superou o Matolinhas por 32-17 numa exibição convincente que evidenciou a qualidade, a organização e a ambição da equipa dos estudantes. Desde o apito inicial, a Escola Secundária Mateus Sansão Mutemba assumiu o controle da partida, dominando a posse de bola e impondo um ritmo elevado. A superioridade da equipa foi sendo traduzida no marcador. Noutras partidas disputadas este sábado, a Associação Desportiva da Malhangalene derrotou a Academia Pantera Azul por 36-25, enquanto a União Handebolista Laranja Mecânica goleou o Clube de Handebol da Namacha por 41-15. Estas foram as notícias a esta hora. Bom dia.
0: 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São 5 horas, 8 minutos.

Muito bem, campeões, estamos com 5 horas e 12 minutos. Somos o canal desportivo da Rádio Moçambique, a partir de Maputo, chegamos até si, na frequência 93.1 FM. Portanto, hoje é segunda-feira, primeiro dia útil para esta semana. Espero que tenha passado muito bem o fim de semana e que comece com o pé direito mais uma semana laboral na companhia, portanto, do canal desportivo da Rádio Moçambique. Portanto, neste que é o terceiro dia do mês de agosto, portanto, para o ano 2026, vamos trazer, portanto, a seguinte programação. Vamos trazer o nosso habitual espaço interativo. Às 6 horas e 30 minutos, teremos a atualidade política nacional e internacional. Falo-vos do Flash Noticioso. Às 7 horas, o Desportivo, na sua primeira edição. Quando forem 8 horas, teremos Movimento Inclusivo, portanto, histórias de superação de pessoas com deficiência no desporto. Poderá então acompanhar aqui no canal dos campeões. 8 horas e 10 minutos, Educação Financeira, a revista de imprensa, quando forem 8h30. Às 9 horas e 30 minutos teremos Mundo Desportivo. 10 horas o noticiário, portanto, e quando forem 11 horas teremos Vozes Desportivas, a partir do emissor provincial de Nampula. Por causa da segunda-feira, temos o programa É Desporto, às 13 horas, às 15, o Desportivo, 15h15, Educação Financeira, Tete no Ritmo do Desporto, quando forem 15 horas e 30 minutos. Programa Posto no Seguro, quando forem 15h50, às 16 horas e 10 minutos, teremos Perspectiva Africana. Às 17, o espaço é inteiramente reservado às notícias, atualidade esportiva nacional e internacional. Às 18 horas e 10 minutos, teremos Dinâmicas Desportivas, exatamente. Às 19 horas e 2 minutos, o RM Desporto, ou seja, o magazine desportivo, toda informação, portanto, marca a atualidade no dia de hoje. E quando forem 20, teremos noticiário, 21, noticiário também, e às 21h30, a reposição então do programa É Desporto, e às 23 horas teremos o resumo informativo. Portanto, esse será o nosso último serviço de informação para o dia 2, aqui no canal dos campeões.

Muito bem, campeões, vamos à nossa saudação musical antes mesmo de irmos ao encontro dos nossos campeões, mas deixa-me dizer que eu sou Agostinho Laís, juntos vamos até aproximadamente 10 horas para a emissão de segunda-feira, 3 de agosto para o ano 2026. A todos, muito bom dia.

0: Muito bem, campeões. Fica então a saudação musical enquanto preparava aqui então para conversar com os nossos campeões, que a partir deste momento então podem chegar para os nossos números. Vamos conversar. Conte-nos um pouco como é que foi o seu fim de semana. Foi ao campo, foi ver alguma partida de futebol ou de uma outra modalidade qualquer? Divertiu-se muito? Encontrou-se com os amigos, com a família? Enfim, vamos conversar. Tema é livre. Esteja à vontade. Canal Desportivo da Rádio Moçambique. Recordo que este é o espaço dos nossos campeões. E que começa agora. Creio que tenho o primeiro participante em linha. Bom dia.
1: Bom dia, Marlon.
0: Muito bom dia, com quem tenho o prazer de conversar?
1: Ah, está com Isana, a partir de Lixinga.
0: Como é que está Lixinga?
1: Ah, está. Quanto à temperatura, não sei para mais logo, mas está um pouco amena, mas dá para aguentar.
0: Está certo, está certo. Muito bem. E o que é que lhe traz ao RM Desporto logo amanhã?
1: Ah, bom, eu apenas parabenizar o Fernando Lixinga pela vitória ontem diante do Bahia de Pemba. E com parabéns mesmo. Eu acredito que foi um jogo extremamente bom. E para a segunda divisão também quero dar mais parabéns ao Águias Especial de Lixinga. Dizer que também estão a caminhar muito bem. E, bom, com tudo, Manu Laís, continuação de um ótimo trabalho aí. E estamos juntos.
0: Obrigado, então. Fique bem. Um abraço para si. Tenha uma boa semana. São 5 horas e 28 minutos, canal desportivo da Rádio Moçambique. Clique também para nós. Vamos conversar. O tema é livre. Fique à vontade. Nesta manhã de segunda-feira, 3 de agosto para o ano 2026, creio que tenho mais uma participação. Vamos saber quem que está do lado de lá da linha. Bom dia.
2: Bom dia, Malay.
0: Muito bom dia. Com quem tenho o prazer de conversar?
2: Luís Fernando Almoço, a partir da Vila da Marinha, era grande e encantado.
0: Muito bem. E o que é que lhe traz ao canal desportivo da Rádio Moçambique?
2: Quero dar os meus parabéns para todas as equipes que jogaram em casa. Os que fizeram, os parabéns. E também, na segunda divisão, dou os parabéns para o meu Magalhães de Maputo, que venceu com uma bola a zero. Estamos no primeiro lugar do campeonato da cidade de Maputo, o meu Magalhães. E também dou os parabéns para o meu Bezerra de Portugal, que venceu. E mando um abraço para todos os campeões do Sistema da Cidade, para toda a minha família, o almoço. Prazer, mano, é esse. Até sempre. Bom trabalho. Estamos juntos.
0: Estamos juntos. Obrigado por ter deixado para nós. Fique bem. Tenha uma ótima semana. 5h30 minutos, canal desportivo da Rádio Moçambique, o espaço é dos nossos campeões. Até às 6h. Aproveite e ligue também para nós.

0: canal esportivo da Rádio Moçambique. Alô, bom dia.
1: Bom dia, Agostinho.
0: Bom dia, então, como está?
1: Estou bem, graças a Deus.
0: Também está tudo muito bem deste lado. Como é que foi o seu fim de semana?
1: Meu fim de semana, morri de trabalhar, mas estou indo bem. Sinto em casa, vou entrar mais logo.
0: Muito bem. O que é que projeta fazer, então, esta semana?
1: Esta semana, esta manhã será pousar, né? Vou trabalhar à noite. É será pousar, amanhã vou trabalhar à noite. Se é amanhã de manhã, volto. Quarta-feira vou descansar, quinta-feira vou ver o meu trabalho. A semana é...
0: Tá certo.
1: Até assim, né? Até domingo tem que ver o meu trabalho. As minhas coisas ali tem. Pronto. Mas não é depois, agora com planos.
0: A igreja, está certo, meu caro. E gostaria de dizer mais alguma coisa?
1: Quero. Tenho que falar com o Raul.
0: Sim.
1: Tudo bom.
0: Uhum.
1: Parabéns, meu servidor, na tudo. Foi um jogo muito difícil. Conseguimos um empate. Vamos resolver a organização de casa. Lamentar. Do vinte e cinco, com a gente com o Bahia de Pema, não esperava, porque eu estava de cinco, acho que não tem quarta-feira, quinta-feira, vou comprar uma coisa, vamos lá ver. Agora, mas não, assim, atenção, eu vou dizer, eu não critico muito a rádio, mas há coisas que acontecem que não é normal, tem bem jogo de sábado.
0: Uhum.
1: Um locutor que está no estúdio tem uma obrigação. O jogo começa às 15 horas ou 14h45. 14h30, 14h35 deve se comunicar com os campos para dar a constituição.
0: Pois, certo.
1: Tem a ver no jogo de sábado. Não há nenhum jogo que foi dado a constituição. O Fernando Dias começou a dar a constituição. Foi cortado para não dar a constituição dos 11 iniciais. Vamos lá ver agora. A equipa do Cimento foi, perdeu 5-1. Os estão em Pema querem saber quem esteve na baliza, quem esteve na defesa.
0: Uhum.
1: A constituição é para essas coisas.
0: Concordo.
1: Vocês são os melhores. Não temos outro canal desportivo. Eu sempre falo. Era um desporto, caiu um pouco, mas vocês são os melhores. Digo assim. Então, o ouvinte, quero ouvir a informação na hora H, que é a constituição do meu ferroviário, a questão do meu concessório, a questão do meu massacreno. É mais ou menos isso aí.
0: Está certo. Está anotado.
1: No sábado, eu não escuto relato entre policiais já há muito tempo.
0: Uhum.
1: Mas no sábado tive que recorrer a entre policiais. Gostei a Nadera Cumbi. Vilma Volte, a Anabela conhece, ela sempre faz relato. Mas o Vilma Volte não sabia que ele faz relato. Mas foi um relato de história vai incomodar, agradável. Gostei, foi uma nova experiência. Então, mano, eu desejo a vocês que melhorem, vocês são os melhores. Bom trabalho, estamos juntos.
0: Muito obrigado, meu caro. Fico bem, tenha uma ótima semana. 5h34 minutos. Eu quero dizer a todos os campeões que despertam muito cedo, não é verdade? Que tenham também uma ótima semana, que tenham acima de tudo uma segunda-feira bastante produtiva, não é verdade? E que no fim do dia possa valer a pena o fato de ter acordado muito cedo, não é? Principalmente as nossas mães, tenho estado a ver sempre que venho fazer este turno, o trajeto de casa para cá, a partir das 3 e pouco, 4 e pouco já estão na rua, portanto, para preparar aquilo que é o seu trabalho, o seu negócio, enfim, portanto, fica aí. Um grandíssimo abraço para elas, não só para elas, mas para todos, de uma forma geral, todos os moçambicanos que despertam muito cedo. Por falar nisso, Espero que tenha despertado muito bem nesta segunda-feira. 5:36, canal desportivo da Rádio Moçambique. Creio que tenho mais alguém em linha. Bom dia.
2: Assalamu alaikum. Meu pedido, meu grande amigo. Como é que vai?
0: Está tudo em ordem. Sempre melhor. Sempre melhor cada vez que o Cota Rafik liga aqui para nós, para nos dar aquele combustível, não é verdade? Para nós podermos avançar.
2: Ah, muito bem. Olha, para dizer o seguinte, antes queria esclarecer o meu amigo, meu amiguíssimo Raul Machaé, né?
0: Sim, sim.
2: Para dizer o seguinte, provavelmente possa não ter conhecimento do que é uma ficha técnica, não é?
0: Uhum.
2: É assim, a constituição da equipa é feita pelo diretor desportivo, o chefe lá da comissão de equipa técnica, das equipas que se apresentam no campo. Pelo fato, na ficha técnica vem explanado ali os 18, se não 20 jogadores, massagista, treinador, adjunto e diretor desportivo, diretor técnico e tudo mais. Mas o que é que está a acontecer? Sobretudo os funcionários da rádio, eu tenho ouvido, por vezes queixam porque demoram a ser entregues à equipa logo iniciar.
0: Pois.
2: E é feito num manuscrito. E a caligrafia de cada um, por vezes, não é bem visível ou não se entende o que ele escreve. E deixa até, por vezes, eu tenho visto, não vou citar as cabines onde ficam os profissionais da rádio. Por vezes, pela emoção, os adeptos levantam-se em frente à cabine e tapam a visibilidade dos próprios profissionais da rádio. Ademais, para informar o seguinte, que vezes eu ouvi os profissionais da rádio, o Arlindo Majate, como é que chamam? Manuel Moreira, o professor Miguel Vaz e Arlindo Majate e os demais, a queixar a escola. A ficha técnica, por vezes, não se entende. Ou os números dos atletas lá, que estão lá, não vão de acordo com aquilo que vem na ficha técnica. E, por vezes, eles citam o nome de alguém, então, que não tem nada a ver com aquilo que vem escrito. É para não mancharem nós, os ouvintes. Por vezes, o profissional até explica, olha, nós temos o nome do fulano, mas não é ele que está aí. É para fazer o quê? Aqui primeiro devemos pedir o esclarecimento e pedir que a Associação de Futebol, a Federação Moçambicana de Futebol e a Liga Muçulmana, que emitem uma lei, e que devem, antes de tudo, apresentarem a ficha técnica, a cabine ali, aos profissionais da rádio. Porque é muito sério. Segundo, na maioria das pessoas que preenchem a ficha técnica, por vezes não conhecem a lei do jogo. Por vezes até eu tenho visto alguns treinadores, adjuntos, diretores técnicos e tudo, a insurgirem contra o quarto árbitro. E por vezes o quarto árbitro, para não falar do árbitro principal, alguns às vezes com o dedo em risco, olha, está aí a vida de alguém. E se fossem mesmo ríspidos, primeiro ponto, quem deve a responder, quem deve ir discutir com o quarto árbitro é o chefe lá do corpo técnico. A questão treinador, adjunto, massagista e tudo mais. Então, e às vezes criam esses alaridos todos, não é? Por exemplo, um capitão da equipa. O capitão da equipa é o responsável pela equipa que está dentro do campo. Mas ali são 11 em surgir contra o árbitro. Vão com o dedo em risco. Alguns até têm vontade de pontapear o próprio árbitro. A lei diz o seguinte, o capitão é o único, é o senhor, é o juiz dos seus colegas. Com as mãos até atrás daquilo, posso, não me ocorre agora a melhor expressão, as duas mãos juntas, que é para estarem em sentido quase na parte pronto, não é? A parte de trás. Então, eu vou pedir a vós, muitos. Temos um antigo árbitro com muita experiência e formou vários árbitros aqui, chamado Armando Machava. Eu vou passar o número aos ouvintes no geral, já falei com ele, qualquer dificuldade que tiverem, vocês vão ligar para ele, ele vai esclarecer. Até vou falar com o próprio diretor da CNAF, o nosso Machava, vou falar com o Júnior, e com Eduardo Maumana, que até faz parte lá da FIFA, que é para poder dar esclarecimento daquilo que é a lei de jogo. É muito importante isso, não é? Dizer o seguinte, olha, Arthur Semedo, meu amigo, disse que estava a estrear alguns jogadores sem experiência, vamos aceitar a derrota. Ao meu amigo Moussari Osman, olha, quarta-feira vou apoiar o meu Black Bulls, lá no Tchumene, joga com a Associação Desportiva de Pemba, não é? Ao pai Ginaldo Lagir, senhor presidente Ginaldo Lagir, estaremos juntos aí, ao professor irmão Belemo, ao Titico, ao Selmo, Camilo, então, o staff do Black Bulls, Mansuk Lalji, ao meu mister Custódio Gomes, ao Dino Osmani, Dino Dula, Faisal Semar, Maruquito, e meu amigo Danilo, lateral esquerdo, eu tenho fé que nós vamos fazer frente a este nosso adversário, não é? E felicidades para todos. Um beijo para ti, Laís, e eu quero pedir uma música, quero dedicar a este, em particular, ao presidente de nosso Lanchim. Mais uma vez, amigo do Estabanca Jazz. Felicidades para todos. Muito obrigado, Didi.
0: Está certo. Eu depois passo, assim que terminarem, aqui este interativo, pode ser? Contar a fica.
2: Sim, agradecer. E quero pedir para que todos os ouvintes estejam atentos. Amanhã eu vou passar, ou vou passar para o Laís para anunciar o nome do Armando Machava, e vou pedir até o Eduardo Maumani, vou pedir também ao Machado, tenho que falar com ele, se permite qualquer dificuldade que vocês tiverem, para pedir um esclarecimento. Não basta só tirar pedradas nem contra a Associação, nem a Federação, nem a Liga, nem o próprio... A Rádio Moçambique, olha, depende também daquilo que é a boa vontade dos clubes, né? Para entrarem na cabine, devem ter também o máximo ou o mínimo daquilo que são as possibilidades. Felicidades, muito obrigado. Espero não receber pedradas daquele ouvinte lá de Nampula, porque aqui estava a tentar esclarecer aquilo que, de facto, o Raul Machado e os demais queriam saber. Muito obrigado.
0: Muito obrigado uma vez mais. Era Cota Rafik, 5:44, canal desportivo da Renato Moçambique. Este é o espaço em que interagimos de segunda a sexta-feira, portanto, aqui no canal dos campeões. Clique também para nós e vamos conversar. Temos mais alguém em linha. Bom dia.
3: Olá, Orlando. Bom dia, campeão.
0: Como vai, campeão?
3: Tranquilo, graças a Deus. Você desse lado, campeão.
0: Está tudo em ordem, graças a Deus. E o que é que, lhe traz logo de manhã no canal dos campeões? Mas antes, conta-me, como é que foi o seu fim de semana?
3: O fim de semana foi tranquilo, apesar das baixas temperaturas que se passam a sentir aqui na cidade de Xaxai. Estou a falar de Xaxai, a partir das margens de abril, um pouco de que se parou aqui. E, portanto, o fim de semana correu bem. O fim de semana desportivo também correu. Estivemos ontem no campo de Marungabi a testemunhar o jogo entre o Clube de Gaza e o Clube de Desporto. E o Clube de Gaza ganhou o jogo por 2-1, num jogo muito interessante e bem disputado. E, portanto, foi assim algo que aconteceu o fim de semana, campeão. Não sei qual é o tema de discussão hoje, segunda-feira, campeão daí.
0: Um tema livre.
3: Ah, está bem, ok. Bom, se calhar trazer à tona o CAN Marrocos 2026 em feminino. Que está a acontecer de alguma forma, temos estado a ver grandes equipas as meninas a desfilarem a sua classe. É uma pena que as nossas não estão lá, neste palco de Marrocos, para disputar este carro. Mas acreditamos nós que nos próximos eventos possamos fazer parte deste carro. Em relação a Moçambique, sabemos também que rodou mais uma eliminatória, no caso a primeira mão. É verdade que algumas equipas podem ter tentado algo abaixo, no caso, por exemplo, da Bahia de Pemba, que foi celebrado como fervente de Xinga. Acredito que a segunda mão será mesmo só para se confirmar o Xinga. Mas ainda há resultados que poderão mudar ao longo da segunda mão. Por exemplo, o Ferroviário de Maputo, que empatou em Estambã, no Canavial. O Costa Sol também, penso, embora tenha ganho com uma margem mínima, mas acredito que o ATV tentará inverter o quadro de Maputo. Portanto, são esses resultados que vão animar ainda mais o Moçambique. Para ti, não é campeão, uma feliz segunda-feira dos campeões, para ti também um forte abraço. Estamos juntos, estamos em jogo, campeão.
0: Muito obrigado, um abraço, boa semana para si.
3: Estamos juntos, Félix Paruque, a fechar aí nas margens do meu ponto.
0: Abraço.

0: Ao vermos aqui uma das grandes lendas da música mundial, trata-se de Steve Wonder. Trazemos aqui então esse Master Blaster Jamming. Ele que já chegou a confessar alguns anos atrás, ou algumas décadas atrás, que é fã incondicionável do Bob Marley. 5:48. Alô, bom dia.
1: Bom dia, Mano Agostinho.
0: Olá, bom dia, como está?
1: Estou bem, não sei, Mano Agostinho.
0: Muito bem, melhor agora que discou para nós. Sempre que ouvimos uma voz feminina neste nosso espaço, dá um outro tempero, não é verdade? Por isso, estou
1: Rosa,
0: muito bem.
1: Rosa, é a Cidade da Beira.
0: Muito bem. Como é que está a Cidade da Beira nesta segunda-feira?
1: Cidade da Beira está fresco.
0: Muito bem. E o seu fim de semana, como é que foi?
1: Meu fim de semana foi bom. Meu ferroviário conseguiu passar na primeira fase de Taça do Moçambique. E dar os parabéns ao Xingale de Tete, que teve a primeira vitória fora de portas. E dar parabéns também à Liga Desportiva de Sofala. E para o Ferroviário de Lixinga também está de parabéns. E todas as equipas que ganharam essa semana estão de parabéns.
0: Tá certo. É tudo.
1: E saudar meu amigo Rossi Martinho, Único Amicide, Babucho Conforme, o Carlos Kumali Zangani, o Carlos Madalati, o Zandamela com sua paciência, Cota Macuacua, o Rugeiro Cado do Namaxixe, Amélia Citoi e Mana Laura. E para Mano o Luiz Fernando Amussi, Eurico Ernesto. E para Mano Agostinho, lá isso, bom trabalho, estamos juntos.
0: Estamos juntos, minha querida. Um abraço aí para toda a malta da Cidade da Beira, está bem?
1: Obrigado.

0: Na verdade, estas emoções só são possíveis aqui no canal desportivo da Rádio dos Campeões, a número 1 do desporto. São 5 horas e 51 minutos. Alô, bom dia.
1: Ora, viva, muito bom dia, Mano Agaste. Como está?
0: Eu estou muito bem. Melhor agora que desculpa para nós. Seu nome?
1: É verdade. É o Deco aqui, mano.
0: Deco.
1: Neste momento estou a falar aqui nas margens daqui de Macaneta.
0: Muito bem. E como é que passou o fim de semana?
1: Epá, passei um pouco assim. Eu não estou nada bem com esta passão, com esse frio aqui. E também a minha esposa, o doentinho, durante toda a semana. E assim está internada no hospital provincial. Mas a vida continua, né, cá fora. E com a companhia da RM Desporto, com os profissionais, amigos. A vida vai indo.
0: Muito bem.
1: Sim.
0: Está certo. E o que é que vai fazer ao longo da semana?
1: Apenas queria dar os meus parabéns à minha locomotiva, né? Que naquele campo tão difícil e sempre cruzamos com os Navani, sempre na taça. Não sei como é que sai o sorteio dele, como é que sai o caminho dele. Sempre, no ano passado foi assim também. Foi por um triste que conseguimos passar nas grandes penalidades. Este ano também, não conseguimos sair do Navani. É um inferno para nós. Não sei o que vai acontecer na segunda mão. Mas creio que em casa mandamos nós. Vamos conseguir ultrapassar. Eu estou triste, mano, com o mestre que era o Mourinho de Moçambique na altura. Falo da Mr. Arthur Semedo. Está a meter muita água lá no Bahia. Está a meter muita água. É derrota atrás de derrota. E até mais ou menos que ele não fala muito neste momento, mas é triste mesmo de verdade o que está a acontecer. É o mestre que é pelo menos era meu ídolo aqui, né? Mas agora está a meter muita água. O Vlancol também não conseguiu travar o canal, mas vamos ver. Eles também meteram um gol lá em casa. Nós também podemos meter um gol aqui. E, pelo menos, também o Moporto, né? Conseguiu subir em cima de todos lá em Portugal, em termos de supertaça. Agora somos líderes. Já estamos de parabéns. E, para a Cota Rafim, que é a biblioteca de Graça Rádio, para o meu amigo Opane lá em Chimoi, para o Amuso lá em Catembe, e para o rapaz verde, anda desaparecido, não sei o que se passa, o Zosai, anda desaparecido, os Cotas de Rinda, andaram desaparecidos todos esses campeões, mas são os campeões que sempre participaram, os Dona Cissa, são campeões que sempre frequentavam essa rádio. Não sei o que está a acontecer com essa rádio ultimamente, mas talvez, né, é o tempo, né? Managaste, um abração aí do tamanho da família de Saudade para todos os campeões e para cima. Condição de bom trabalho e estava a desfrutar boas músicas com o Manjate à noite. E é tudo, estamos juntos, mano.
0: Tá certo, meu caro. Fico bem, tenha uma ótima semana.
1: Obrigado.

0: canal desportivo da Rádio Moçambique, 5:55. Temos mais alguém em linha? Bom dia.
1: Bom dia, Manuel.
0: Bom dia, como está?
1: Estou bem, não sei como estás, Manuel.
0: Eu estou bem, também. Como é que foi o seu fim de semana?
1: Mas meu fim de semana foi positivo.
0: Muito bem.
1: O meu Cruzeiro ganhou, da Beira neste caso.
0: Uhum.
1: E o Futebol Clube do Porto, lá em Portugal, também está em cima de todos. E muito positivo.
0: Tá certo. E o que é que lhe traz logo de manhã aqui no canal dos campeões, nesta segunda-feira?
1: Desejar boa sorte para todos que vão nos serviços, à procura de alguma coisa para alimentar as famílias e para, inclusive, vocês, os trabalhadores da Rádio Moçambique, para que faça um bom trabalho. Eu queria dizer uma coisa, Manuel.
0: Sim.
1: Acerca daquilo que conta a Rafika acabava de dizer. O outro ouvinte não estava a dizer acerca da Constituição na rádio, não. Ele estava a reclamar do tempo. Antes foi dar a Constituição com o tempo. Está vendo? Né? Ele não estava a dizer a ficha técnica na equipa, não é isso que ele estava a reclamar, estava a dizer antecipadamente.
0: Exato.
1: Sim.
0: Está certo, creio que o Cota Rafik está a acompanhar.
1: Exatamente, eu estava bem atento quando ele estava a dizer, né? O Cota Rafik também tentou explicar, só que estava um pouco separado, esse ia para o lado esquerdo e o outro ia para o lado direito, mas o destino era o mesmo. Eu queria só explicar acerca disso aí.
0: Muito bem. Está certo, meu caro. Fique bem. Vamos ver se atendemos aqui a mais uma
1: Exatamente,
0: chamada.
1: Mas no, depois de tudo isso, mano lá isso, né?
0: Uhum.
1: Aquela hora de intervalo que não tem programas apertados, eu gostava de pedir a música de Felipe Monteiro, Saico Bo.
0: Pois. Está certo. Está certo.
1: Muito obrigado, mano lá isso. Bom trabalho aí.
0: Obrigado, eu. Fico bem. Um abraço bem grande.
1: Obrigado.

0: canal esportivo da Rádio Moçambique. São 5 horas e 58 minutos. Bom dia.
1: Muito bom dia.
0: Muito bom dia.
1: É pastor Gabriel.
0: Como está, Gabriel?
1: Já acordei. Já de ontem eu fui à igreja.
0: Uhum.
1: Hoje à tarde eu fui à televisão.
0: Tá certo. É o homem da televisão, não é verdade?
1: Ah, sim, já faz mais de 20 anos.
0: Rádio e televisão, né?
1: A colaborar com os programas da televisão.
0: Uhum.
1: 45 anos com a Rádio Moçambique.
0: Até hoje, eu me pergunto como é que o Gabriel nunca teve um programa de televisão ou pelo menos um programa de rádio, não é verdade? Sim. Está tão envolvido com a televisão e a rádio. Nunca pensou
1: eu
0: nisso,
1: avisar,
0: Gabriel?
1: Que a minha voz traz, não gosto de consumir as coisas quentes. Tem uma garganta, depois a voz já não sai. A minha voz é inconfundível.
0: Pois,
1: 45 pois. Anos. Sempre quando vejo que a voz não está bom, como maçã. Para tirar poeira.
0: Muito bem. Gabriel, mesmo a fechar, estamos com pouco tempo. Venha daí.
1: Não acompanhei nada da parte do discurso. Estou com felicidade para saudar todos os ouvintes. Do bom apoio de Zumbo Índigo em nome do Cota Nhansengo. E conta Rafinha. Muito obrigado. Continuação de bom trabalho.
0: Obrigado, Gabriel. Fico bem. Boa semana para si e para a família.
1: Obrigado.
0: Muito bem. Último campeão aqui. Perdão, dizia que o último campeão para este nosso interativo, o primeiro para esta semana, hoje é segunda-feira, primeiro dia útil para esta semana, e por isso mesmo aproveito para desejar a todos um bom trabalho, que creio que tenham descansado muito bem ao longo do fim de semana, se bem que não são todos que aproveitam para descansar, não é? Outros para se divertir, distrair, espairecer, enfim, mas os que aproveitaram para descansar, com certeza a semana vai ser proveitosa. São 6 horas em Moçambique.

0: Nós temos o canal desportivo da Rádio Moçambique. Quero agradecer então a todos os que chegaram para nós. Os que não conseguiram amanhã, com certeza vão conseguir. Temos muito mais ao longo da semana, portanto, espaço interativo. 6 horas e 1 minuto. Agora vamos ao encontro de Délcia Kumban para sabermos então como é que o tempo vai se portar no dia de hoje, segunda-feira, 3 de agosto para o ano 2026. Bom dia.
1: Bom dia, saudações extensivas aos estimados ouvintes da Rádio Moçambique. Previsão do estado de tempo para hoje, 3 de agosto de 2026. Para as províncias da região centro e norte, o INAM prevê um dia de céu pouco nublado a limpo. Vento de sueste a leste fraco a moderado, soprando por vezes com rajadas na faixa costeira da região norte do país. E para as províncias da região sul, céu pouco nublado, localmente muito nublado na faixa costeira, onde há possibilidade de ocorrência de chuviscos locais. Vento de sudoeste a sueste, fraco a moderado, soprando por vezes com rajadas ao longo da faixa costeira. As temperaturas máximas previstas em graus Celsius são Tete, 30, Beira e Pemba, 28, Maputo, Nampula e Vilanculos, 27, Inhambane e Quelimane, 26, Xai-Xai e Chimoio, 25 e, por fim, Lixinga, com 21 graus Celsius. É tudo por hoje. Continuação de um bom dia. Até a próxima.
0: Era Délcia Kumban, do Instituto Nacional de Meteorologia, e a previsão do tempo para o dia de hoje, segunda-feira, 3 de agosto, para o ano 2026. São 6 horas e 3 minutos. Agora, tempo para os nossos comerciais.

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5: Canal Esportivo da Rádio Moçambique, os nossos comerciais a ficarem para trás. São 6 horas e 6 minutos. Agora sim, para o Cote Rafik. Desejo uma vez mais uma ótima semana a todos os campeões, que tenham nesta segunda-feira uma... boa contribuição naquilo que é o seu trabalho.

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Canal Desportivo da Rádio Moçambique, primeiro com a minha amiga da banca Jazz, a pedido aqui então de Cota Rafika. Ouvimos depois esse Terra Cresceu de Boy Gimentos e há pouco ouvimos a Nhatera Kachuva, portanto, do grupo cabo-verdiano Splash, portanto, aqui no canal dos campeões. Atenção, quando forem 6 horas e 30 minutos, vamos trazer o flash de notícias para poder acompanhar aqui. Vamos uma vez mais ao encontro de Delcia Cumbano, do Instituto Nacional de Meteorologia, para previsão do estado de tempo.

0: segunda possibilidade de ocorrência de chuviscos locais. Vento de sudoeste a sueste fraco a moderado, soprando por vezes com rajadas ao longo da faixa costeira. As temperaturas máximas previstas em graus Celsius são Tete, 30, Beira e Pemba, 28, Maputo, Nampula e Vilanculos, 27, Inhambane e Quelimane, 26, Xai-Xai e Chimoio, 25 e, por fim, Lixinga, com 21 graus Celsius. É tudo por hoje. Continuação de um bom dia. Até a próxima.
1: E aí,
2: Antense? É, já, Delcia Kumbani.
1: É verdade.
2: 6 horas e 22 minutos, outro pedido feito aqui por mais um campeão.
3: Ouvi.
2: Precisamente esta grande produção de Filipe Monteiro para a Gama, chama-se Saikubo.

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0: A verdade, isto é só possível aqui no canal dos campeões. Sempre podemos, vamos ao nosso baú e de lá trazemos grandes recordações, uma das quais esta, sucesso dos anos 2000. Malor Monteiro com Ensinha Love, portanto, passou por aqui o projeto Balpena, portanto, na voz de Juja, para a música Benny. Ainda também esse Psycho Bo de Filipe Monteiro e também Gama. No canal dos campeões. São 6 horas e 37 minutos e meio.
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0: Muito bom dia. O Presidente da República, Daniel Chapo, lança esta segunda-feira, no Hospital Central de Maputo, a primeira pedra para a construção do Centro Cirúrgico Nacional de Moçambique. A infraestrutura, que resulta da cooperação entre os governos de Moçambique e China, destina-se a reforçar a capacidade de prestação de cuidados cirúrgicos especializados, a reduzir a necessidade de evacuação de pacientes para o exterior e modernizar o Sistema Nacional de Saúde. A retomar as obras de asfaltagem da estrada Tica-Buz em Sofala, interrompidas há mais de 2 anos devido ao atraso no pagamento do empreiteiro. É uma informação partilhada pelo Delegado Provincial da Administração Nacional de Estradas em Sofala, Egídio Moraes. Ainda em Sofala, mais de 400 cidadãos vítimas de ataques xenófobos na África do Sul cruzaram na semana finda a província rumo aos seus países de origem. Grande parte dos migrantes são malawianos, registados nos postos fixos de Xibababa e Kaya, onde receberam o acompanhamento antes de prosseguirem com a viagem. O Ministério Público em Nampula afirma que estão a reduzir, nos últimos anos, os casos de tráfico de cidadãos com problemas de pigmentação da pele. Agência Nacional para o Controlo de Qualidade Ambiental, AQUA, em Manica, adverte que a mineração ilegal está a ameaçar as áreas de conservação da província. Morreu este domingo, vítima de doença, Ernesto Constantino, um dos pioneiros da indústria do golfe em Moçambique. Membro fundador da Associação Moçambicana para o Desenvolvimento da Indústria do Golfe, Ernesto Constantino foi diretor executivo e conselheiro especial do presidente da instituição, tendo contribuído para a promoção do golfe como instrumento de desenvolvimento económico e social. Em comunicado, a Amogolf informa que as exéquias fúnebres de Ernesto Constantino terão lugar na terça-feira, 4 de agosto, às 10 horas, no cemitério de Jangene, na cidade de Maputo. Saímos um pouco do país para fora. Os Estados Unidos da América iniciam hoje uma nova ronda de negociações com o Irão para um possível acordo de paz. O anúncio foi feito pelo presidente norte-americano Donald Trump a bordo do avião Air Force One, citado pela agência France Press, depois de ter dito que estava a adiar um ataque conjunto com Israel contra o Irã para que se chegasse rápido a um acordo. Trump revelou que o acordo, em vias de ser concluído, incluiria a abertura imediata, completa e total do Estreito de Hormuz e o fim da ameaça nuclear no Irã. A fechar, o Ministério do Interior de Marrocos aponta a desinformação propagada nas redes sociais como causa da crise migratória em Ceuta. A entidade indica que a referência, ou seja, a referida desinformação foi criada pela atividade das redes de tráfico de seres humanos, bem como pela interpretação errada de dados legais e administrativos. A intenção, segundo ainda as autoridades marroquinas, era de levar a crer que seria possível aceder ao espaço europeu com facilidade e sem consequências legais. Estas e outras notícias pode, portanto, acompanhar o seu desenvolvimento no Jornal da Manhã, que decorre neste momento na Antena Nacional. São 6 horas e 43 minutos.
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0: Muito bem, acaba de nos sintonizar, ainda não sabe como é que o tempo vai se comportar no dia de hoje, segunda-feira. Por isso, junto uma vez mais, Délcia Cumbano, do Instituto Nacional de Meteorologia, para a previsão do tempo. Bom dia.
2: Bom dia, saudações extensivas aos estimados ouvintes da Rádio Moçambique. Previsão do estado de tempo para hoje, 3 de agosto de 2026. Para as províncias da região centro e norte, o INAM prevê um dia de céu pouco nublado a limpo. Vento de sueste a leste fraco a moderado, soprando por vezes com rajadas na faixa costeira da região norte do país. E para as províncias da região sul, céu pouco nublado, localmente muito nublado na faixa costeira, onde há possibilidade de ocorrência de chuviscos locais. Vento de sudoeste a sueste fraco a moderado, soprando por vezes com rajadas ao longo da faixa costeira. As temperaturas máximas previstas em graus Celsius são Tete, 30, Beira e Pemba, 28, Maputo, Nampula e Vilanculos, 27, Inhambane e Quelimane, 26, Xai-Xai e Chimoio, 25 e, por fim, Lixinga, com 21 graus Celsius. É tudo por hoje. Continuação de um bom dia. Até a próxima.
0: Délcia Cumbano, do Instituto Nacional de Meteorologia, a previsão do estado de tempo por hoje, segunda-feira, 3 de agosto, para o ano 2026. Portanto, já sabe como é que o tempo vai se comportar no dia de hoje. Então, já sabe também se pode sair ou não agasalhado. Para si que ainda se faz a casa a esta altura, acredito que já está fresquinho por estas alturas, não é verdade? Pelo menos a hora em que vinha ainda fazia-se sentir muito frio. Na madrugada, quero acreditar que a esta altura já está tudo tranquilo, pelo menos em termos de tempo aqui e um pouco por todo o país. 6 horas e 45 minutos, abrimos espaço para mais música. Certa atenção, teremos a primeira edição do Desportivo, onde poderá acompanhar então toda a informação que marca a atualidade no dia de hoje, segunda-feira, 3 de agosto. A não perder. Seguimos então para ouvir um pouco mais de música nesta segunda-feira. Bom dia.

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canal desportivo da Rádio Moçambique. Estamos a fazer o compasso. Daqui a pouco, então, vamos ter o desportivo na sua primeira edição. Hoje é apresentado, portanto, por Albino Miambo. São 6 horas e 57 minutos. Vamos já ouvir a dupla Weekend e também Dua Lipa para esse Lost Loyal One, pois da versão por parte desse grupo jovem. É, portanto, um grupo de adolescentes sul-africanos, portanto, chama-se Youth Choir. Trouxeram-nos aqui então esse Shape of You, portanto, de Ed Sheeran, ainda quando abrimos esta sequência com esse Calvin Harris e Pharrell Williams e também Katy Perry, ainda Big Sean, para esse Feels aqui no canal dos campeões. Tempo agora para os nossos comerciais.

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0: Muito bem, canal desportivo da Rádio Moçambique, hoje é segunda-feira, dia 3 de agosto para o ano 2026. 7 horas e 1 minuto. São as notícias no desportivo, estas trazidas pelo jornalista Albino Miambo. Bom dia.
1: Bom dia, Agostinho. Bom dia, caro ouvinte. O 16º Festival Nacional dos Jogos Desportivos Escolares realiza-se na província de Inhambane, de 29 de agosto a 46 de setembro próximo, reunindo mais de 1.400 estudantes de todo o país para celebrar o desporto juvenil. Nas modalidades individuais, o destaque vai para handebol, basquetebol, futebol de 11, voleibol, xadrez, ginástica e atletismo. O certame contará com o desporto adaptado e cultura, bem como a ginástica para as pessoas com deficiência, além de jogos tradicionais. A seleção da província de Maputo começou ontem um estágio e os treinos arrancam esta manhã. Repórter Rigoberto Chissano.
2: São, no total, 135 atletas vindos de todos os distritos que, desde este domingo, estão no estágio onde juntos vão aprimorar todas as táticas para ir a Inhambane com o único objetivo que passa por conquistar o título nacional. O chefe de repartição dos assuntos transversais na Direção Provincial de Educação em Maputo disse que igualmente já estão no centro de estágio os 26 professores treinadores escolhidos para trabalharem com os petizes nas 8 modalidades. Diniz Elias garantiu haver condições criadas para que os atletas não tenham dificuldades desde a alimentação até a integração nas escolas onde vão estudar neste período de estágio.
3: Confirmo que o estágio na província de Maputo arranca hoje, já começaram a chegar os nossos atletas ao centro do estágio. Vamos encaminhar para as escolas e vão iniciar os treinos. Os treinadores já estão aqui também conosco. Os que estudam à tarde vão treinar de manhã, os que estudam de manhã vão treinar à tarde. E neste momento estamos mesmo num período de acertar as escolas, já é a escola em que cada um vai estudar. Aqui nós estamos com os encarregados de educação, alguns encarregados de educação acompanharam os atletas até o local, mostramos as condições em que eles vão estar, gostaram, parabenizaram pelo local que escolhemos, um local bonito, um local em boas condições.
2: Diniz Elias, chefe de repartição dos assuntos transversais na Direção Provincial de Educação em Maputo, e as condições para os 135 atletas que vão representar a província no Festival Nacional dos Jogos Desportivos Escolares em Inhambane 2026. Rigoberto Chissano, da Turquia da Matola.
1: Na Taça de Moçambique em futebol, quartos de final, nos jogos disputados ontem, o Costa Sol saiu a sorrir da Maxixe frente à ADV. Os canarinhos vão para a segunda mão em vantagem, com o golo de Mbulo, ainda na primeira parte, Avelino António.
4: Os canarinhos dominaram por completo o jogo e podiam ter dilatado o marcador em função das ocasiões criadas. O treinador do Costa do Sol, Horácio Gonçalves, diz que a ADV fez o seu melhor, mas não tinha muitas hipóteses diante do Costa do Sol.
5: Jogos difíceis, sabemos que uma equipa bem orientada, aqui em Maxixe também não é um campo fácil. Pronto, já acabámos por marcar, podemos marcar logo nos primeiros 15 minutos, tivemos duas outras situações que podemos ditar o resultado já. Obrigou-nos a fazer um esforço maior porque nós temos quarta-feira jogo, enfim, infelizmente assim. No, equipas que não jogaram para a taça jogam quinta ou sexta, equipas que jogaram ontem jogam quinta ou sexta e nós, já foi no início da época, também nos aconteceu isto, é um desgaste muito grande. Ainda a faltar muito tempo, temos de tirar jogadores importantes para fazer o equilíbrio, pronto, e estas coisas que nós procuramos.
4: Na ADV, o treinador adjunto Artur Romão reconheceu a grandeza do seu adversário.
6: Sofremos o gol numa situação de contrapé. A bola é isto, e na segunda parte quase que enchemos o campo, a ver se podíamos marcar mais um gol, pelo menos para garantir o empate. Mas eu acho que no dia não estava mesmo a favor.
4: Rescaldo do jogo ADV 0, Costa do Sol 1, para a primeira mão dos quartos de final da Taça de Moçambique em futebol. RM Desporto, Inhambane, Avelino António.
1: No Niassa, o Bahia de Pemba de Artur Semedo foi goleado por 5-1 pelo Ferro Velho de Lixinga de Antoninho Muxanga. O jornalista Mércio João viu os 6 golos.
7: A história da vitória volumosa do Ferroviário de Lixinga ante o Bahia de Pemba começou com os golos de Mundinho, Egas e Meirosse na primeira parte, sendo que Raul e Ivan assinaram os últimos dois tentos para a equipa da Terra dos Matacas na segunda metade. O golo de honra do Bahia de Pemba apareceu no pé esquerdo de Leonel, próximo do apagar das luzes do jogo. O fim da partida, o treinador adjunto do Ferroviário de Lixinga, Nelson Malou, disse que o seu conjunto esteve tranquilo, o que valeu a abordagem segura do jogo.
8: Foi um jogo tranquilo, onde conseguimos abordar todos os momentos do jogo de uma forma muito tranquila. O adversário não nos criou muitas dificuldades, conseguimos marcar 5 golos, devíamos ter marcado mais e vamos continuar a trabalhar para preparar os próximos jogos.
7: Por sua vez, Arthur Semedo, treinador da equipa do Bahia de Pemba, reconheceu a superioridade do adversário, porém disse não ter faltado atitude por parte da sua coletividade.
9: Só nos resta endereçar os parabéns à equipa do Lixinga e desejar que a nossa equipa, a partir daqui, seja capaz de tirar as eleições deste jogo e possa, a partir daqui, fazer um bom campeonato até ao final.
7: Resumo do jogo: Ferroviário de Lixinga 5, 1 Bahia de Pemba, inserido na primeira mão dos quartos de final da fase regional norte da Taça de Moçambique. RM Desporto, Mércio João, a partir de Lixinga.
1: No último sábado, o Ferro Velho de Maputo foi a Chinavane empatar a 1 gol diante do Incomate local. Em Nampula registrou-se também uma igualdade, mas sem golos, entre o Ferro Velho de Nampula e as Águias Especiais de Lixinga. A única vitória das partidas do último sábado verificou-se na União Desportiva de Songo 2, Águias Especiais de Sofala 0. O jogo teve lugar no Caldeirão. Vem aí a 12ª jornada de Moçambola 2026. Na próxima quarta-feira teremos os embates Costa de Sol, Fervado Nacala e a Associação Black Bulls, Associação Desportiva de Pemba. A ronda prossegue na quinta-feira com as partidas de Associação Desportiva de Vilanculo, Fervado Beira e Fervado Maputo, Bahia de Pemba. A jornada conclui-se com os desafios Machaquene, Fervado Nampula e Fervado de Lixinga, União Desportiva do Songo. Entretanto, a prestação do Xingal de Tete nesta edição do Moçambola é uma antítese da edição 2025. A esta altura, os canarinhos estavam nos lugares cimeiros na última época e este ano estão na zona de descida de divisão. Arthur Macassar, técnico principal do Xingal de Tete, promete lutar até o fim para fugir da despromoção.
10: O técnico do Xingal de Tete diz que vai lutar contra tudo e todos, até ao último suspiro, dentro e fora dos relevados, para não descer da divisão principal da prova máxima do futebol moçambicano, depois da direção do Xingal de Tete. Desta vez foi a vez do próprio técnico Arthur Macassari a dizer que a sua equipa não vai descer do Moçambola 2026. Foi direto na resposta, ao afirmar que os adeptos e os tetenses em geral podem estar descansados, porque, segundo Arthur Macassari, o Xingal de Tete não vai cair. Macassar reconhece o mau momento em que o seu Xingal está a atravessar. Afinal, quem são essas pessoas? Macassar fecha-se em culpa.
11: Não esperem isso. Apesar de há uns que querem, mas o Xingal
10: quem
11: vai
10: são?
11: Cair.
10: Quem são?
11: Não posso aqui dizer, mas há pessoas que se calhar no coração e nas cabeças querem. Mas o Xingal não vai cair. É uma equipa da província de Tete e precisa de dignificar a província de Tete e não vai cair.
10: Mesmo assim, não vai cair o Xingal?
11: Não. Nego redondamente que não vai cair. Estamos a atravessar uma situação complicada, mas não vai cair. Com Turito, sem Turito, não vai cair.
10: Não vai cair. E a vitória deste sábado diante do Ferro Verde na Cala, por 0-1, pode ser um balão de oxigênio para o Xingal de Tete. Arthur Macassar continua a acreditar na difícil manutenção da sua equipa no Moçambola 2026. E a vitória do Xingal de Tete este sábado diante do Ferro Verde na Cala faz com que esta equipa pule de penúltimo lugar com 7 pontos contra 20 do Ferro Verde da Beira, líder do Moçambola 2026. RM Desporto, Cidal de Tete, Manuel Cardoso.
1: Foi o Desportivo, saudações.
0: Desportivo apresentado por Albino Iambro. São 7 horas e 10 minutos.

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Muito bem, ouvimos os nossos comerciais, já acompanhamos também as notícias que marcam a atualidade. As próximas poderá acompanhar quando forem 9 horas e 10 horas aqui no canal dos Campeões. Destaque para ao espaço mais alargado de informação às 12 horas e 2 minutos em simultâneo com a antena nacional da Rádio Moçambique. Portanto, o Magazine da Tarde. E aproveito para lhe trazer aqui uma boa nova, não é verdade, para os amantes, os seguidores, os que gostam então do António Jamal. Ele já está de volta, o António 15. Portanto, atenção, a partir das 10 horas, regressam então as emoções do A15 aqui no canal dos Campeões, a quem eu aproveito aqui então para dizer bem-vindo, António Jamal. 7 horas e 16 minutos.

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Canal Desportivo da Rádio Moçambique, 7:31. Já ouvirmos aqui então essa Barona de Diabique, também Mulata de David, Kishito e Zita de Zeca, tanto aqui no canal Desportivo da Rádio Moçambique.

0: 7 horas e 32 minutos, canal desportivo da Rádio Moçambique, manhã de segunda-feira, primeiro dia útil para esta semana, hoje é dia 3 de agosto para o ano 2026. Atletas selecionados da província de Maputo iniciam hoje os treinos de preparação focados no 10º Festival Nacional dos Jogos Desportivos Escolares Inhambane 2026. Portanto, o 16º Festival Nacional dos Jogos Desportivos Escolares realiza-se na província de Inhambane de 29 de agosto corrente a 6 de setembro próximo, reunindo mais de 1.400 estudantes de todo o país para celebrar o desporto juvenil. Nas modalidades individuais, o destaque vai para o handball, basquetebol, futebol de 11, voleibol, xadrez, ginástica e atletismo. O certame contará com o desporto adaptado e cultura, bem como a ginástica para pessoas com deficiência, além de jogos tradicionais. Portanto, a seleção da província de Maputo começou já o treino ontem, o estágio, e os treinos arrancam esta segunda-feira. 7 horas e 33 minutos. Desejo que tenham uma ótima manhã na companhia do canal desportivo da Rádio Moçambique. Acima de tudo, tenham também um bom trabalho. São 7 horas e 33 minutos. Vamos uma vez mais ao encontro de Délcia Kumbane. Naturalmente, há quem só agora que nos sintonizou e que provavelmente ainda não sabe como é que o tempo vai se comportar no dia de hoje, segunda-feira, 3 de agosto. Portanto, Délcia Kumbane, uma vez mais, bom dia.
1: Bom dia, saudações extensivas aos estimados ouvintes da Rádio Moçambique. Previsão do estado de tempo para hoje, 3 de agosto de 2026. Para as províncias da região centro e norte, o INAM prevê um dia de céu pouco nublado a limpo, vento de sueste a leste fraco a moderado, soprando por vezes com rajadas na faixa costeira da região norte do país. E para as províncias da região sul, céu pouco nublado, localmente muito nublado na faixa costeira, onde há possibilidade de ocorrência de chuviscos locais. Vento de sudoeste a sueste fraco a moderado, soprando por vezes com rajadas ao longo da faixa costeira. As temperaturas máximas previstas em graus Celsius são Tete, 30, Beira e Pemba, 28, Maputo, Nampula e Vilanculos, 27, Inhambane e Quelimane, 26, Xai-Xai e Chimoio, 25 e, por fim, Lixinga, com 21 graus Celsius. É tudo por hoje. Continuação de um bom dia. Até a próxima.

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0: É verdade, não é por acaso que ele auto-intitula-se The Real Joe Thomas. Quem sabe, sabe, não é verdade? Uma versão quase que ia superar a original, não é verdade? Só para quem é profissional. Joe Thomas, esse Hello, portanto, a fazer aqui um cover de Adele, depois de termos estado com a Shania Twain, parece You Are Still The One. Ainda abrimos com esse Never Gonna Be Alone de Nickelback, portanto aqui no canal dos campeões. São 7 horas e 48 minutos, às 8h10 teremos educação financeira para acompanhar aqui alguns ensinamentos como usar as suas finanças. Vamos olhar agora para... vamos fazer uma pausa para olharmos aqui para notas da Taça de Moçambique em futebol. Quartos de final nos jogos disputados. O Costa do Sol saiu a sorrir. A Dama X frente à DV. Os canarinhos vão para a segunda mão com o golo de Mbulu ainda na primeira parte. E no Niassa, Baía de Pemba de Arthur Semedo foi goleado por 5-1 pelo Ferroviário de Lixinga de Antoninho Muxanga. Já no último sábado, Ferroviário de Maputo foi a Chinavana empatar um gol diante da Incomate local. Em Nampula restou-se também uma igualdade, mas sem golos, entre o Ferroviário de Nampula e as Águias Especiais de Lixinga. A única vitória das partidas do último sábado verificou-se na União Desportiva de Songo, 2. Águias Especiais de Sofala, 0. A partida teve lugar no Caldeirão. Vem aí a 10ª jornada de Moçambola 2026. Na próxima quarta-feira teremos os embates Costa do Sol, Ferroviário na Cala e Associação Black Bulls, Associação Desportiva de Pemba. A ronda prossegue na quinta-feira com as partidas Associação Desportiva de Vilanculo, Ferroviário da Beira e Ferroviário de Maputo, Paia de Pemba. A jornada conclui-se com os desafios Machacano, Ferroviário de Nampula e Ferroviário de Lixinga, União Desportiva de Songo. Entretanto, a apreciação do Xingal de Tete nesta edição do Moçambola é uma antítese da edição 2025 da prova. A essas alturas, os canarinhos estavam nos lugares cimeiros na última época e este ano estão na zona de descida de divisão.
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Estas emoções são possíveis aqui no canal desportivo da Rádio Moçambique. Sempre que quiser ouvir, quiser conferir, quiser até mesmo dançar, é só sintonizar-nos. 93.1 FM. Daqui a pouco trago mais uma para fechar esta sequência de três aqui, que começou com Ivan Alexei para esta alucinação, portanto, numa recriação da música de Ruka Van Dunen. Portanto, ouvimos na voz de Ivan Alexei. Ainda Karina Santos trouxe-nos este chocolate aqui com uma grande produção de Lee Vong. É produtor, mas é também cantor. São 7 horas e 59 minutos. Nós somos o canal desportivo da Rádio Moçambique. Hoje é dia 3 de agosto para o ano 2026. Estamos em Maputo para todo o mundo através da frequência 93.1 FM. É bom estar aqui, não é verdade? Acredito que sim. Os mesmos, portanto, os nossos campeões também dizem o mesmo. É bom estar aí desse lado. Porque nós é que sofremos aqui. Sofrer, como quem diz, atenção, entre aspas, a fazer uma boa seleção para que possamos agradar então a gregos e a troianos. Todos os gostos cruzam-se aqui neste cantinho de rádio, que é o canal desportivo da Rádio Moçambique. Ainda bem que todos vocês estão aí, desde centro, norte, sul, este, oeste, todo o país e fora dele também. Obrigado por estarem sintonizados. São 8 horas em Moçambique.

A verdade dá uma sensação de que estamos numa pista de dança, não é verdade? Por isso, muita atenção para quem está a conduzir a esta altura, mas também muita atenção para quem está a trabalhar, muita concentração. Portanto, não se deixe levar então por esta animação da nossa música aqui no canal dos Campeões Apenense. É para lhe fazer companhia em plena manhã de segunda-feira, primeiro dia útil para esta semana. Se vamos ouvir então esse conselho de Daniel Nascimento, um conselho muito bonito, por acaso, ainda a grande produção de Livong para Karina Santos, Chocolate. Ouvimos também a recriação de Ivan Alexei, original de Ruka Vanduna, Alucinação, portanto aqui no canal dos Campeões. Atenção, quando forem 8 horas e 10 minutos, vamos trazer 5 minutos de educação financeira e vamos fazendo um compasso com este sucesso, portanto, da Itália. Esse sucesso mundial da italiana Laura Pausini chama-se La Prospettiva de Mi. Italiano, não é verdade? Aproveito também para dizer aqui aos seguidores e amantes, os que gostam de António Jamal, gostam de acompanhar as suas emissões. Atenção, está de regresso. As emissões do A15, a partir das 10 horas, a não perder. São 8 horas e 7 minutos, canal desportivo da Rádio Moçambique. Bom dia a todos e obrigado por aí estar. É verdade, queria aproveitar aqui então para fazer uma correção, tanto com relação a estes jogos, Festival Nacional dos Jogos Esportivos Escolares, que realiza-se na província de Inhambane, de 29 de agosto corrente a 6 de setembro próximo, reunindo mais de 1.400 estudantes de todo o país para celebrar o desporto juvenil. Nós dissemos aqui que era o 16º festival, na verdade é 10º festival, portanto, nacional dos Jogos Desportivos Escolares. Pelo facto, pedimos então as nossas sinceras desculpas. Seguimos então com mais música, aliás, mais música não, continuamos com este La Prospettiva de Mi, um grande clássico italiano, é de Laura Pausini.

Este é então um clássico de Laura Pausini, de Itália, para esse La Prospettiva de Me. Uma altura em que estamos com 8 horas e 10 minutos em Moçambique.

0: São 8 horas 11 minutos já em Moçambique. Voltamos à música daqui a pouco. Portanto, não saia daí. Voltamos às grandes emoções, grandes clássicos. São apenas um intervalo, é apenas um intervalo de 5 minutos para aprendermos um pouco mais sobre as finanças.
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1: Saudações, caro ouvinte. Como prometido, voltamos para mais uma edição do nosso programa Educação Financeira. Lembramos que este programa é da iniciativa do Banco de Moçambique em parceria com a Rádio Moçambique e a Televisão de Moçambique. Este programa é transmitido todos os dias úteis, às 5h30, 14h25 e 18h25. Ao sábado, às 8h30, onde fazemos o resumo semanal. O programa é também difundido nas rádios Cidade de Maputo e Beira, RM Desporto e nos emissores provinciais em línguas nacionais. Caso tenha acesso à internet, pode encontrar-nos no endereço www.rm.co.mz. No programa de hoje, vamos falar sobre proteção do consumidor financeiro, mais concretamente sobre os direitos que assistem o consumidor financeiro na sua relação com os bancos, mas também sobre os seus deveres. A proteção do consumidor financeiro visa o estabelecimento de um tratamento justo, ético, honesto e equilibrado entre as instituições e os clientes, quer no atendimento, concepção e venda dos produtos, quer na concorrência entre si. Este tema constitui uma das principais preocupações do Banco Central, que tem determinado práticas criteriosas de conduta das instituições de crédito e sociedades financeiras na relação com os seus clientes e disponibilização de serviços e produtos financeiros fundada na transparência, equidade e confiança. Acompanhe a seguir a conversa entre o João e a Maria. Boa escuta.
3: Preencha aqui, aqui e aqui. Depois, assina aqui, como vem no BI. É só isso que sabem dizer e não dão nenhum esclarecimento.
4: Olá, Maria. O que tanto murmuras a esta hora?
3: Olá, João. Aborreci-me com o funcionário do balcão de atendimento, lá do banco onde eu tenho a minha conta. Não me deu os esclarecimentos que eu precisava, João.
4: Calma, Maria. Conta-me o que aconteceu. Quem sabe se posso ajudar?
3: Bem, João, fui ao banco pedir mais informações para a reestruturação do meu crédito bancário. E o funcionário simplesmente repete as palavras: preencha aqui, assina aqui e aqui, sem dar mais detalhes.
4: Ah, agora percebo, Maria.
3: Um mau atendimento, João. Hoje fiquei muito desapontada com os serviços daquele banco e sinto que assinei uma coisa sem sequer ter compreendido bem.
4: Tens toda a razão, Maria. De facto, é aborrecido quando procuramos ajuda nos balcões de atendimento e somos mal atendidos, uma prática abusiva que vai contra as normas estipuladas pelo Banco de Moçambique.
3: Normas, João? Estás-me a falar de normas? De que normas fala, João? Práticas abusivas? Do que estás a falar? Não percebo, João. Desculpa-me, deve ser porque estou ainda aborrecida com a situação do funcionário do banco.
4: Maria, é dever e obrigação do banco e do funcionário bancário prestar informações e dar toda a assistência necessária ao cliente bancário.
3: Bem, nesse caso, João, eu tenho o direito a ser bem atendida. E a reclamação, em caso de atendimento ou falta de assistência?
4: É exatamente isso, Maria. Mas hoje não me posso alongar. Prometo que retomamos a conversa amanhã à mesma hora.
3: Até amanhã, João.
4: Até amanhã.
1: 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Se pretende solicitar informação ou fazer uma reclamação ao Banco de Moçambique, ligue para o 21 35 47 29, todos os dias úteis dentro das horas normais de expediente. Quer saber mais sobre a proteção do consumidor financeiro? Não perca o programa amanhã. 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
0: Acompanhamos então a educação financeira, 8 horas e 18 minutos em Moçambique.

Muito bem, estão sanadas todas as dúvidas. Se é que havia dúvidas, não é verdade? O RM Desporto é a sua rádio. Acorda com ela, durma com ela, divirta-se com ela, porque nós fazemos de tudo então para agradar os nossos campeões. Estivemos primeiro com La Prospettiva di Me, portanto da italiana, portanto Laura Pausini, esta música que foi gravada para o álbum Resta em Ascolto, portanto Ascolto, em novembro de 2005, foi concretizada mais uma música, um álbum que já vinha sendo gravado, portanto, em 2003, ainda na mesma sequência. Estivemos a ouvir aqui essa cantora, portanto, que nos traz aqui o álbum de Truth About Love, portanto, chama-se em formato cassete, na verdade este álbum foi em formato cassete, do qual extraímos a música Try, de 2012, ou seja, do ano 2012, da cantora pop rock, portanto, Pink. Aqui no canal desportivo da Rádio Moçambique ouvimos também uma outra grande voz, esta aqui fechou esta sequência, chama-se Ashley Diane McBride, mas ela assina sempre como Ashley McBride, portanto é uma cantora de 43 anos, trouxe-nos aqui também este grandioso sucesso que ajudou a animar aqui alguns minutos, precisamente com a música Redemption, aqui no canal dos campeões.

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1: 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São 8 horas e 30 minutos. Juntamos uma vez mais a antena Albino Miambi. Desta vez é para a revista de imprensa. Albino, uma vez mais, bom dia.
2: Bom dia, Agostinho. Bom dia para os caros ouvintes. Destaque no Jornal Notícias é que as seleções da cidade de Maputo e província do mesmo nome, rumo ao 10º Festival dos Jogos Desportivos Escolares em Inhambane 2026, entram hoje em treinos bidiários. O estágio começou ontem. Os meninos que estudam de manhã vão treinar à tarde, os que estudam à tarde vão treinar de manhã, e portanto é a cidade e províncias do mesmo nome, Maputo, que estão a trabalhar anficadamente rumo à festa do desporto juvenil. Este assunto é título no Jornal Notícias, página 19. Destaque para o jornal Desafio, que diz que o Costa de Sol passou no exame da Maxixe. Costa de Sol tem vantagem rumo ao jogo da segunda mão, quartos de final da Taça de Moçambique em futebol. O calendário é apertado. Horácio Gonçalves, técnico de Costa de Sol, reclama com a densidade de jogos. O Bahia de Pemba de Artur Semedo foi goleado em Lixinga, e o Lancemos escreve: Bahia de Pemba perde por 5-1 em Lixinga, com o Ferroviário de Antoninho Muxanga a ter nota artística na partida que produziu 6 golos. Portanto, são os títulos do Lance MZ, Jornal Desafio e Jornal Notícias. Destaque para a revista, para a Folha Universal, é verdade, para a Folha Universal da Igreja Universal, que destaca a prestação dos atletas de Kimura Shukokai, que estiveram em bom plano no Open Europeu que aconteceu em Leipzig, na Alemanha. O título nessa folha da Folha Universal, que é um jornal da Igreja Universal, diz que Kimura Shukokai, na Alemanha, a mostrar o quão Moçambique é forte nas artes marciais. Vou para o jornal estrangeiro, destaque para o jornal A Bola de Portugal, que diz que o Benfica está a negociar um defesa central brasileiro. A identidade ainda não foi revelada, mas o empresário deve estar em Lisboa para desbloquear a transferência. E o Benfica é cabeça de série para o sorteio para a Liga Europa. O Benfica vai jogar o primeiro jogo, o primeiro desafio, no Estádio da Luz. No jornal Record, Irracunda prestes a cair. É um avançado australiano que o Sporting está a negociar com o Watford, e portanto o Sporting não passa dos 15 milhões de euros. O Watford pede 20 milhões e o Sporting faz pinca, é reticente em relação a pagar este valor, mas os próximos minutos, os próximos dias vão trazer desenvolvimentos em relação à contratação de Irracunda para o Sporting Clube de Portugal. Vou para os jornais espanhóis, jornal AS. Os métodos de José Mourinho estão a convencer as estrelas do Real Madrid. Até Kylian Mbappé, que regressou recentemente da Copa do Mundo, já está encantado com o Special One. Portanto, Mourinho quer juntar Mbappé, Vinícius, Rodrigo e também o Yann Diomant, o Costa Marfinense contratado ao Leipzig a troco de 100 milhões de euros. Portanto, o Real Madrid vai ter um ataque demolidor, um ataque de luxo, para tentar tirar o título ao Barcelona. Na Inglaterra, Manchester United, Bruno Fernandes já começou a treinar, também regressou do Mundial, e o título de The Sun é o seguinte: Mr. Bruno is back. Oh, Sr. Bruno está de volta. Bruno Fernandes, médio português, capitão do Manchester United, ele já regressou aos treinos num ano em que o Manchester United aponta a conquista do título, que já foge há mais de 18 anos. Vou encerrar esta revista de imprensa com o jornal O Plantel, do nosso país, que já projeta os jogos da ronda número 12 do Moçambola, a escrever que o Costa de Sol vai receber o Farbadnakala. O Farbadnakala testa-se no Ninho de Canário. Este é o título do plantel. A Associação Black Bulls joga com o Pembinha, enquanto que o campo do Grupo Afrim, na Machava, município da Matola, vai testemunhar o primeiro jogo do Bahia de Pemba na Zona Sul. Bahia de Pemba de Artur Semedo, que perdeu, como já dissemos, por 5-1 na Taça de Moçambique ante o Farbadlixinga. O outro desafio é a DV Farbada Beira, na Machiche, e a ronda vai encerrar na próxima sexta-feira com o Machaquene a receber o Farbada Nampula. E o Farbada Lixinga vai medir forças em casa com a União Desportiva de Songo. E todos com o plano ou com o objetivo de conquistar os 3 pontos. Portanto, o jornal O Olho Clínico, ou o plantel, a projetar a próxima ronda do Moçambola 2026. Vou encerrar mesmo esta revista de imprensa com a revista The Bild, da Alemanha, uma revista muito próxima aos assuntos do Bayern de Munique, a dizer que o Bayern de Munique vai impedir João Palhinha de treinar-se com a equipa principal, porque ele não faz parte das contas de Vicente Kompany, e o português tem rejeitado todas as propostas que o clube tem apresentado. Por exemplo, houve o clube de Bruges, ele rejeitou, houve o West Ham, que vai disputar o Championship na Inglaterra, ele recusou, parece que ele tem um acordo com o Benfica, vamos ver, mas o Bayern de Munique está a perder a paciência, e ele quer que o Palhinha, que ganha 9 milhões de euros, saia em definitivo. Palhinha não quer perder o seu salário, que é, como se sabe, é milionário. A ver, vamos, como é que esse dossiê se processa. A verdade é que João Palhinha é agenciado, é representado por Jorge Mendes, o super empresário. E, para fechar já mesmo, Cristiano Ronaldo, o CR7. Mais uma época, Agostinho, vai jogar Ronaldo no Al Nassr. Al Nassr, que está fazendo um estágio em Portugal. Cristiano Ronaldo começa os treinos esta segunda-feira. Bom dia.
1: Era o jornalista Albino Miambi, a revista de imprensa presta, segunda-feira, 3 de agosto para o ano 2026. São 8 horas, 37 minutos.

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0: Somos a número 1 do esporte em Moçambique, 8 horas e 50 minutos, cheio de Uxeua. Recordamos aqui este sucesso, portanto, dos anos 2000. Na verdade, ainda também a versão nesse Sovelamu, portanto, DJ Jairo na voz, esteve Shana Cesarion, e também os mais conhecidos Sepat Cree, Selamu. Portanto, vou abrir aqui mais uma sequência de músicas no canal dos campeões. Espero que estejam a gostar.
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Canal desportivo da Rádio Moçambique. Simplesmente Hash. LL Cool J e também Aurelius. E essa dupla, Jennifer Lopez e também Jarule para I'm Real, portanto, num remix. São 9 horas em Moçambique.

Muito bom dia. Atenção às notícias a esta hora. Atletas selecionados da província de Maputo iniciam hoje os treinos de preparação focados no 10º Festival Nacional dos Jogos Desportivos Escolares em Inhambane 2026. Portanto, o 10º Festival Nacional dos Jogos Desportivos Escolares realiza-se na província. Portanto, eu dizia, o 10º Festival Nacional de Jogos Desportivos Escolares realiza-se na província de Inhambane de 29 de agosto corrente a 6 de setembro próximo, reunindo mais de 1.400 estudantes de todo o país para celebrar o desporto juvenil. Nas modalidades individuais, o destaque vai para handball, basquetebol, futebol de 11, voleibol, xadrez, ginástica e atletismo. O certame contará com o desporto adaptado e cultura, bem como a ginástica para pessoas com deficiência, além de jogos tradicionais. A seleção da província de Maputo começou ontem o estágio e os treinos arrancam esta segunda-feira. Na Taça de Moçambique, em futebol, quartos de final, nos jogos disputados, o Costa do Sol saiu a sorrir. Damaxixe frente à ADV, os canarinhos vão para a segunda mão com o golo de Mbolo ainda na primeira parte. Já no Niassa, o Baía de Pemba de Artur Semedo foi goleado por 5-1 pelo Ferroviário de Lixinga de Antoninho Mochanga. No último sábado, Ferroviário de Maputo foi a Chinavana empatar a um golo diante da Incomate local em Nampula. Registou-se também uma igualdade, mas sem golos, entre o Ferroviário de Nampula e as Águias Especiais de Lixinga. A única vitória das partidas do último sábado verificou-se na União Desportiva de Sungo 2, Águias Especiais de Sofala 0. A partida teve lugar no Caldeirão. Na próxima quarta-feira teremos os embates, portanto, da 12ª jornada de Moçambola 2026, Costa do Sol Ferroviário de Nacala e Associação Black Bulls, Associação Desportiva de Pemba. A ronda prossegue na quinta-feira com as partidas Associação Desportiva de Vilanculo, Ferroviário da Beira, Ferroviário de Maputo, Baía de Pemba. A jornada conclui-se com os desafios Machaquene, Ferroviário de Nampula e Ferroviário de Lixinga, União Desportiva de Songo. Entretanto, a prestação do Xingaltete nesta edição do Moçambola é uma antítese da edição 2025 da prova. A esta altura, os canarinhos estavam nos lugares cimeiros na última época e este ano estão na zona de descida de divisão. Notícias do desporto, 9 horas e 5 minutos.

Muito bem, aí está este apetitoso Peaches and Cream, ou pêssegos com creme, depois de LL Cool J ter nos mandado calar aqui com esse hash. Portanto, na sequência também estivemos com Unreal, de Jennifer Lopez, J-Lo, se quiser, e também J-Rule. São 9 horas e 9 minutos, acompanhamos as notícias há pouco. Entramos assim para a nossa última hora, desde o nosso encontro começou às 5. Atenção, às 10 horas é o regresso de António Jamal. O A15 está de volta, fica atento.

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1: Estamos a caminhar então para o fim deste nosso encontro. Começou às 5, ainda nesta sequência, esqueci-me aqui de dizer também, estivemos com Tânia Saint-Val para esse Break You Down, uma música de 1995, não é? Ainda é um sucesso e por isso é que nós trazemos aqui então para os nossos campeões. Vamos agora olhar aqui para notas do desporto internacional. O Benfica está a tentar reerguer-se, conta com Marco Silva ao leme para tentar regressar ao topo do futebol português. O técnico assumiu o comando dos encarnados no passado mês de junho e desde então tem procurado dar o seu cunho à equipa. A pré-época das Águias foi mais extensa, mas o primeiro desafio oficial de 2026-2027 também chegou mais cedo, no dia 23 de julho. Por isso, as exigências são muitas com a entrada na Liga Europa, ainda em jogo e com o plantel, portanto, ainda desfalcado, uma vez que alguns dos internacionais chegaram há poucos dias e ainda não têm ritmo desejado. Contudo, há peças que têm sido uma constante no novo Benfica de Marco Silva, e Rafa Silva é uma das principais. O avançado de 33 anos tem assumido um papel de relevo no ataque encarnado, que se tem estruturado de forma diferente com o novo treinador. Após ter chegado ao Clube da Luz no passado mês de janeiro, Rafa Silva nem sempre foi convincente nesta segunda passagem pelas Águias. Por isso, a sua continuidade chegou a ser questionada, ainda que tudo parece ter-se dissipado com a afirmação que tem tido na pré-época encarnada. É certo que 2026-2027 ainda mal começou, mas até ao momento Rafa Silva tem razões para considerar que pode vir a ganhar uma nova vida neste Benfica depois de uma passagem conturbada pelo Beşiktaş. Portanto, o avançado de 33 anos, Marco Silva, ressuscita, como tudo mudou no Benfica, diz ele. Portanto, tem assumido um papel diferente no ataque do Benfica, desde que Marco Silva chegou ao comando técnico da equipa, uma vez que tem jogado no corredor direito e os resultados são à vista. São 9:27.
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1: Uma vez mais recordo aqui aos amantes, portanto, os que seguem, portanto, o António Jamal, que daqui a sensivelmente 30 minutos já cá estará então para trazer aquelas emoções do A15, das 10 às 15 horas. Não perca então aqui no canal dos campeões. Hoje é segunda-feira, dia 3 de agosto, para o ano 2026. Nós somos o canal desportivo da Rádio Moçambique. São 9:27. Minutos. Vamos agitar um pouco mais para começar com este trio Nori Bainacha, chama-se Ipapurui.

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0: É verdade, moções dessa natureza só podem acompanhar aqui no canal desportivo da Rádio Moçambique. Então estamos na década de 90, através destes três grandes números aqui que ouvimos, nomeadamente Nori Benetcha com Hip Hop Ray, ainda esse The Youngster com Hip Hop Ride e Criss Cross que ouvíamos há bem pouco tempo com Jump. Portanto, Criss Cross era composto na altura, antes de um perder a vida, portanto, por Mac Dead, como era conhecido. Outro era Dead Mac, mas os seus nomes são Chris Kelly e Chris Smith. Portanto, a dupla que foi produzida por German Dupri, o líder da Social Def, portanto, uma label que não só trouxe esses rapazes, trouxe os nomes também como The Bread, nomes como Cisco, enfim, é uma data de nomes que não me ocorre neste momento, mas que fizeram parte então nos anos 90, lançados então através desta label. Ainda há pouco estivemos a ouvir também outros sucessos, ou seja, outro sucesso da Filadélfia, Pensilvânia, portanto nos Estados Unidos da América. Ouvimos aqui então aquele que era conhecido como Taj Mahal, mas ele chama-se Taj Goodman, que nasceu então no dia 23 de fevereiro de 1977. Este ano, portanto, ele celebrou o seu 49º aniversário. Ainda ouvimos também Kuran Goodman, conhecido como Key Ball, que nasceu em 1978, celebrou então este ano 48 anos. Exatamente. E ainda o seu primo Rick Danson, que nasceu em 1966, nos meados da música era conhecido como Rick Gies. E como não podia deixar de ser, tocar estes dois grupos e não trazer os Nori Benetcha seria qualquer coisa como cometer pecado, não é? Por assim dizer, estes originários de East Orange, Nova Jersey, portanto Estados Unidos da América, apenas fazem um único estilo, que é o hip-hop. Estiveram em atividades desde 1986 até o ano de 2002, pararam por 4 anos e voltaram a reunir-se no ano 2006 até os dias de hoje. Afinal de contas, quem são eles? Temos o thrash, um dos elementos Vink Rock, e também Vicente e Bone, portanto, que compõem então este grandioso e sobretudo estrondoso grupo de hip-hop dos anos 90. São 9:43, estamos mesmo quase que a fechar. Mas há tempo ainda para conferirmos aqui mais sons. Por hora, quero convidar aqui Délcia Kumbane, do Instituto Nacional de Meteorologia, para a previsão do estado de tempo, uma vez mais. Bom dia.
1: Bom dia, saudações extensivas aos estimados ouvintes da Rádio Moçambique. Previsão do estado de tempo para hoje, 3 de agosto de 2026. Para as províncias da região centro e norte, o INAM prevê um dia de céu pouco nublado a limpo. Vento de sueste a leste fraco a moderado, soprando por vezes com rajadas na faixa costeira da região norte do país. E para as províncias da região sul, céu pouco nublado, localmente muito nublado na faixa costeira, onde há possibilidade de ocorrência de chuviscos locais. Vento de sudoeste a sueste fraco a moderado, soprando por vezes com rajadas ao longo da faixa costeira. As temperaturas máximas previstas em graus Celsius são Tete, 30, Beira e Pemba, 28, Maputo, Nampula e Vilanculos, 27, Inhambane e Quelimane, 26, Xai-Xai e Chimoio, 25 e, por fim, Lixinga, com 21 graus Celsius. É tudo por hoje. Continuação de um bom dia. Até a próxima.
0: Muito bem, então já sabe como é que o tempo hoje vai se comportar. São 9 horas e 44 minutos.

pronto, os campeões, espero que tenham gostado. É tudo por hoje. Da minha parte, eu volto quarta-feira, mesma hora, para estas e outras emoções aqui no canal dos campeões. Sempre digo, se quiser ouvir boa música, sintonize-nos. Nós somos a Real Desporto. James Sherra está ainda, Patrick Saint-Roy também, Marina e Felipe. Portanto, Marina Úrsula e Felipe para esse Passe-me Voar. Portanto, aqui no canal dos campeões, esse James Sherra tanto trouxe-nos Leo Love. Fico por aqui, eu sou Agostinho Leis. Bom dia a todos. Bom trabalho. Fiquem em constante programação do canal dos campeões. I'm ready.

0: Rádio dos Campeões. Olá, viva, bom dia, bom dia. São nesta altura 10 horas 2 minutos, canal desportivo da rádio, período número 2 para 3 de agosto 2026. Você está ligado à rádio que não é melhor, mas é uma rádio que é diferente e você vai sentindo a diferença, pois é claro. Há 15 no flight deck número 6. Bom dia, muito obrigado. Muito obrigado pelo carinho, muito obrigado também pelo facto de você ter compreendido a minha ausência aqui durante algum tempo. E obrigado por todos quando quiseram estar comigo, exatamente, e com muita atenção, muito carinho. Obrigado, obrigado. Obrigado também pelas preces que me foram feitas, que me foram dirigidas. Obrigado, obrigado. E há efetivamente muita gente que esteve ao meu lado, esteve comigo, esteve preocupada comigo. Agradeço imenso. Ao longo deste período número 2, vou tentar fazer um reconhecimento. E este reconhecimento que eu deixo também pela viagem do éter com relação à previsão de estado de tempo, nesta altura 10 horas 3 minutos 33 segundos, Delsa Kumban, também uma das pessoas, o que é que se passa? Está tudo tranquilo, nós está junto, vamos lá conhecer a previsão de estado de tempo, por aquilo que eu sei, Odércia. Maputo abriu com 10, pica nos 27, fala comigo, porque tu é que sabes, a partir da rua do Mucumbura, vamos lá, viva, bom dia.
1: Bom dia, saudações extensivas aos estimados ouvintes da Rádio Moçambique. Previsão do estado de tempo para hoje, 3 de agosto de 2026. Para as províncias da região centro e norte, o INAM prevê um dia de céu pouco nublado a limpo. Vento de sueste a leste fraco a moderado, soprando por vezes com rajadas na faixa costeira da região norte do país. E para as províncias da região sul, céu pouco nublado, localmente muito nublado na faixa costeira, onde há possibilidade de ocorrência de chuviscos locais. Vento de sudoeste a sueste, fraco a moderado, soprando por vezes com rajadas ao longo da faixa costeira. As temperaturas máximas previstas em graus Celsius são Tete, 30, Beira e Pemba, 28, Maputo, Nampula e Vilanculos, 27, Inhambane e Quelimane, 26, Xai-Xai e Chimoio, 25 e, por fim, Lixinga, com 21 graus.
0: Certo? Muito obrigado, Delsa Kumban, a partir do Observatório Campos Rodrigues, para o dia 3, no flight deck número 6, e foi, efetivamente, na rua de Mucumbura. São, nesta altura, 10 horas 5 minutos 14 segundos, há 15, viva. Olha, um agradecimento especial para todos, quando fizeram também parece de forma que eu recuperasse rapidamente e que estivesse aqui a fazer as 5 horas de rádio. E estas 5 horas de rádio arranca com simpatia, amizade e informação. É exatamente. Então, para o Albino Muyambo, ele está a repórter lá fora, exatamente, vai entrar a qualquer momento em via aberta. Mas eu quero agradecer de coração, do fundo do meu coração, quero agradecer a todas as pessoas que estiveram ao meu lado, todas as pessoas que também se preocuparam comigo. Eu quero retribuir com uma oração de família, porque nós, no fundo de contas, somos todos família e da mesma família. Ora bem. Padre Zezinho, olá, viva, bom dia. Fala comigo nesta bênção de retribuição.

Eu cana engajanji. Estou em cima, ferro, ferro. Agradeço imenso a todos quando quiseram estar comigo. E todos quando se preocuparam comigo também. Olha, até da Teledata, José Ngomani, José Mongana, Cisela, Miranda, Celsa e Michel. Muita gente. Sério, muita gente. Eu até fico com receio de me esquecer de alguém. Exatamente. Tem o Niguito, tem o Rito, tem o Fumo, tem o Miguel, o Lopes, Mário Cossa, Ali, Nagi. Não, tu vais voltar, tu tens que voltar. Tu cruzas a antena em manga de camisa e é em manga de camisa que nós queremos que estejas, exatamente. Então, o que é que eu digo? Oh, Helena, minha amiga. Helena, minha amiga. Ah, sério, amiga. Mas, exatamente, muita gente que está comigo, muita gente que deu força, muita gente que vai ter com a força também, fazendo 5 horas de rádio neste dia 3, que é uma segunda-feira. Maputo abriu com 10 graus, pica nos 27. Quem disse foi a Délcia Cumbana. Você está ligado, você está a ganhar. Vamos lá espreitar aí a montra. O que é que diz a montra? A montra diz que dentro de todo o tempo você tem que beber água. Sério? E alguém me dizia sempre, olha, a água é a solução. Ah, sério? É, exatamente. Experimente lá.

0: Água da Namacha faz tão bem.
1: É por essa razão que eu cheguei. Exatamente, estou convosco fazendo 5 horas de rádio porque Mio defia de Mio António. Bom dia! Segunda-feira diferente. Aí manga de camisa, 10 horas, 12 minutos, 37 segundos.

0: do NHT, do NHT. Está ligado ao 931 FM, são 10 horas 15 minutos. Anuário Tabuela, Biografia, Cássimo, Guanara, Elsa, Santos, Chiquinho, Armando, Helena João, muito obrigado, muito obrigado. São 10 horas e 16 minutos, este é o Flight Deck de Balanções, é o período número 2, Maputo, que abriu com 10, fica nos 27. Quem confirmou foi a Delsa Cumbana, no Observatório Campos Rodrigues, aqui na cidade de Maputo. Você está ligado, vai ter muita informação ao longo, na mistura dos 5 horas de rádio. E o casal Orlando Anselmo está ligado, olá, vivo, obrigado, obrigado pela atenção, obrigado pelo carinho. Você está ligado, você está assim como a Zap. 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
0: Esta rádio é sua, é uma rádio que não é a melhor, mas é uma rádio que não atrapalha em nada. E é sério, e muita gente ficou atrapalhada durante o fim de semana, mas então, e como é que vai ser? A partir de segunda-feira, dia útil de trabalho, como é que vai ser? E com dança? Ou com informação? Na mistura, 5 horas de rádio e fazemos assim. Mr. Bal confirma, a sério. 10, 17 minutos. Bom dia, a diferença mora aqui.

0: está ligado, você é um campeão. O relógio está a marcar 10 horas, 20 minutos, 35 segundos. E no seu tempo de data, aquele relógio que marca o dia e a data. E você está a olhar para o seu placar. O seu placar diz o quê?
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0: Ora nem mais. Maior de 18 anos já tem responsabilidade, né? O que é que você acha? Maiores de 18 anos já tem responsabilidade. São 10 horas 21. 9 segundos. Este é o Flight Deck número 6, já o período número 2 para 3. É de agosto 2026. Estou a picar antena em FM para Ponta Douro. Xai, Calimana. Ora bem. Olha, eu agradeço imenso, carinho. Agradeço imenso também a todo o recado. Agora, Garrido está do outro lado. Ele não sei se está a ouvir a rádio. A minha mãe sempre dizia: não posso falar com duas pessoas ao mesmo tempo. Espero que o Garrido também compreenda isso. Pois é, claro. São 10 horas 21, 40 segundos, esta rádio é sua, está para Climane, nos 88.2 FM para Chimoio, 88.5 para Tete, 88.5 para Leixinga. Olha, Leixinga, Jaime Macuaca para 57 anos. Jaime Macuaca completou anteontem 57 risonhas primaveras. Ele está a acompanhar a transmissão do canal esportivo de rádio nos 87.6 FM. Para a Pemba, nos 89.2. Bilen, 89.4. Maputo, cidade e província, 93.1. Nampula, 88.3. Inhamban, 98.1. Mucuba, 90.0. Beira, 99.2 FM. Então, de hoje em diante, eu só tenho que modificar o meu modo de vida. A sério? Você não acha? A sério? A partir de hoje? We'll be right back.

0: Eu também acho que seja normal, não é? Exatamente. Helena, o que é que tu achas? Eu precisei gostar de quem gosta de nós, não é? Pois é, claro. Olha, a Elsa Santos, Chiquinho, Armando e esta turma também esteve preocupada comigo. Exatamente, agradeço muito a preocupação, agradeço tudo, para todo mundo que esteve ligado. Nós está junto. A sério, dentro e fora de Moçambique, eu encurto a distância entre o Índico e o Atlântico. E para o casal, o Orlando Anselmo, muito obrigado, obrigado, obrigado. Obrigado pelas receitas também. A sério, tudo vale para o campeonato. Exatamente. Você está ligado à rádio que é sua, é uma rádio que não é a melhor. Eu ainda vou falar com a Natércia Tomás. A Natércia Tomás tem a ver com a imagem da rádio. Exatamente. E quando se... Eu aprendi isso. Quando se nomeia alguém para um determinado cargo, não se festeja, felicita-se. E por essa razão que eu felicito pela viagem do éter a Natércia Tomás. Pelo facto de estar agora em frente da imagem da rádio. Exatamente. E é assim que eu gosto. Exatamente. E há muita gente que também pensa assim, não é? Que é que eu viro-lhe a cabeça, eu tiro-lhe do sério, mas não sei porquê, mas de qualquer maneira... Você também acha, a sério? Você também acha que eu viro-lhe a cabeça e tiro-lhe do sério? Eu pergunto à senhora Dona Zubaida Palha, uma senhora dos 90 e picos, exatamente, ela está ligada à Rádio dos Campeões, de mil, Antolinho. Mas então acha que eu viro-lhe a cabeça? Ah, sério? E tiro-lhe do sério? Eu não acredito muito. Não acredito, mas que eu faça a diferença, faço. Também, sim. Exatamente. Mas que faça a diferença, sabe porquê? Porque eu estou a transmitir uma rádio que não é melhor, mas uma rádio que tem balanço. E este balanço é sentido assim. A sério? É sentido assim, este balanço.
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0: É o Flight Deck número 6, é o período número 2 para 3, é de agosto, 2026, numa altura em que o Mercúrio pica nos 27 graus, Maputo que abriu com 10, são 10 horas 27 minutos, 30 segundos, esta é a sua rádio, mas você continua a pensar que eu viro-lhe a cabeça, e tiro-lhe do sério, eu não acredito muito, mas a Luciana pensa assim, olá, viva, bom dia.
2: Se me vira a cabeça... Tira do sério.

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Acho que você fica tranquilo, e sinta-se feliz por estar ligado ao 931 FM. Há 15, 10 horas e 30 minutos. É de verdade.

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1: Sua rádio 931 FM, Flight Deck número 6, período número 2 para 3. É de agosto 2026, são nesta altura 10 horas 32 minutos 9 segundos. Esta rádio vai ter muita informação ao longo deste período, com 5 horas de rádio. E fazemos com simpatia, amizade e informação. Coordenamos através do éter. Você é um campeão. Sério, eu dizia um bocado, fica quieto, eu dizia um bocado que aqui tem balanço que mora. Exatamente, tem um balanço que mora. E nós fazemos com muito orgulho este balanço que é assim.
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1: Você está ligado e ao ligar já está a ganhar. E sinta o balanço. Há 15. Bom dia. Segunda-feira diferente. 10 horas 33. 09. 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

Amilcar Guiafua, pista livre para a segunda-feira. Não leve Jamal. Jamal está consigo até às 15. 10 horas 34 minutos. Olha, Leo. Leo está a fazer também uma recolha de informação passada aqui no canal esportivo de rádio. Leo Viva. Bom dia, beijinho.

grande abraço para a gente da Teledata, está a acompanhar a transmissão do Canal Esportivo da Rádio. É uma turma comandada pelo José Gomani, Cisela, Miranda, Celso, Maci, Ninguito, Rito, Fumo, Miguel Lopes, Mário Coça, Ali Magi. Jaime Mococo em Lixinga, ele que completou há dias 75 risonhas primaveras. Um grande abraço, Lixinga está a picar. Os 87.6 FM, você é campeão. Nha Titima está ligado ao Canal Esportivo de Rádio, muito obrigado pelo carinho e pela atenção.

Olha o Rafik, Rafik esteve em cima do lance, fazendo preces. Muito obrigado, muito obrigado. E o Inga Janji, Inga Janji, tocou como um ferro, exatamente.

0: ligado, Flight Deck número 6, período número 2. Nós transmitimos em manga de camisa para 27 graus, é a máxima prevista. Quem disse foi a Elsa Kumban. Elsa Kumban está no Observatório Campos Rodrigues, é para lá onde eu vou. Grande parte dos nossos amigos não sabem, está um bom tempo, está um dia agradável de segunda-feira. Exatamente, eu sinto que sim, que está um dia agradável, a disposição está aí em cima. São 10 horas 37 minutos, Elsa Kumban, ainda é bom dia. Exatamente, então por isso, responda aí.
1: Bom dia, saudações extensivas aos estimados ouvintes da Rádio Moçambique. Previsão do estado de tempo para hoje, 3 de agosto de 2026. Para as províncias da região centro e norte, o INAM prevê um dia de céu pouco nublado a limpo. Vento de sueste a leste fraco a moderado, soprando por vezes com rajadas na faixa costeira da região norte do país. E para as províncias da região sul, céu pouco nublado, localmente muito nublado na faixa costeira, onde há possibilidade de ocorrência de chuviscos locais. Vento de sudoeste a sueste, fraco a moderado, soprando por vezes com rajadas ao longo da faixa costeira. As temperaturas máximas previstas em graus Celsius são Tete, 30, Beira e Pemba, 28, Maputo, Nampula e Vilanculos, 27, Inhambane e Quelimane, 26, Xai-Xai e Chimoio, 25 e, por fim, Lixinga com 21 graus Celsius.
0: Tá certo. Nós está junto, fazendo em manga de camisa, picando antena e também encurtando a distância entre o Índico ao Atlântico. E você vai querer dizer assim, São Salvador. A sério? Certeza? Absoluta?
2: São Salvador.
0: A 15.
2: Ai, é com o bando de Angola.
0: 931 FM.
2: Ai, ai, ai, ai, ai, ai.
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Marca assim no seu tempo de data, aquele relógio que diz o dia e a data. É segunda-feira. É 3 de agosto, 2026. 10 horas 42 minutos. Aparecemos como Salvador. Olha o Barcelona de Carvalho. Um grande abraço. É gente de Lisboa. Gente de Angola. Encurtando a distância entre o Índico ao Atlântico.

0: E há sempre companhias boas, umas boas, outras nem por isso. De qualquer das maneiras, não levo já mal está consigo até às 15. Vou fazer algum dos breaks, quem vai em pista, em pickline, vai estar aqui às 12 horas e 2 minutos, na cabine número 1 e na cadeia com a rede nacional dos emissores em FM, com um reforço na onda média nos 7,38 metros e no mundo para o site www, vai ser o Belisário Macamo. Belisário Macamo vai assinar o Magazine Desportivo. É um compacto de 20 minutos de atualidade desportiva nacional e internacional. Hoje é segunda-feira. Você, às 13, no T5, vai ter Desporto. Adão Matimbe, que está escalado. Miguel Vaz e Manuel Moreira são os convidados. Provavelmente haja alteração, mas de qualquer das maneiras, a constituição da equipa manda dizer que é assim. Exatamente. Miguel Vaz, Manuel Moreira, com o playmaker Adão Matimbe. 10 horas 43 minutos de 34 segundos. 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E a companhia, falando das companhias, há umas boas, outras nem por isso. 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
0: Isto marca a diferença sempre, é na boa companhia, pois é claro. Olha, na boa companhia estão, gente ligada ao canal esportivo da rádio, nos 99.2 FM para a Cidade da Beira, é para a Cidade da Beira. É para a Cidade da Beira onde vou chamar Bob Love. Oh, yeah. Para a segunda-feira, 10 horas 44 minutos 57, olha o Chico. Obrigado também pela atenção, pelo carinho. Esta rádio não é a melhor, mas é uma rádio que é diferente. Olha o Luigi, está ligado. Bom dia, um abraço, grande segunda-feira.

Dona Anifa. Dona Anifa está em Climane. No Saguare. No meu tempo era Saguare. Eu não sei como é que se chama agora, qual é o bar. Mas Dona Anifa está ligada. 10 horas e 46 minutos. Bom dia. Bom dia.

0: Cidade da Beira está a picar na frequência modulada nos 99.2 FM. O relógio está a dizer que são 10 horas 49 minutos e 19 segundos. 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Há 15. Você é um campeão. E há muita gente precipitada. Precisa ficar calmo. Exatamente, porque as emoções também devem ser controladas. 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
0: E com responsabilidade esperam sempre. Sabe porquê? Porque há um ditado que diz assim, é esperar que a gente se alcança, né? É com esperança que a gente chega lá. Exatamente, é preciso você acreditar que sempre. É preciso Marrugo campanha mais, sempre ouvi dizer. Mas é preciso ficar com calma, exatamente, controlar as emoções e saber esperar. A Mariam Madalgi diz assim, saber esperar é uma grande virtude. Exatamente. E você também vai ter que esperar. Faltam para as 11 horas 10 minutos. Bom dia. 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

0: Esta rádio está ligada, sim, 3 minutos para as 11. Você aqui ao ligar já está a ganhar. Este é o Flight Deck número 6, já o período número 2. A15, também faça o som do seu carro. E se você conduz, seja paciente na estrada para não ser paciente no hospital. 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
1: Eu faço o som do seu carro, falta um minuto para as 11. Então veja lá, seja paciente na estrada para não ser paciente no hospital. Eu sei que fica sempre uma saudade, e como você sentiu também. A saudade. A sério, e a saudade é a saudade. E quando nós sentimos saudade por alguém, fica sempre uma saudade. A sério, e fica sempre uma saudade. E esta saudade, quando é refrescada, quando nós sentimos essa saudade e quando nós sentimos também o carinho, e a propósito do carinho, eu sinto que estou a ser visitado agora neste momento por um grupo de 5. 5 meninas bonitas, vêm acompanhadas pela diretora de imagem, que eu também aproveito este momento de felicitá-la, exatamente porque eu também tenho dito que quando se nomeia alguém para um determinado cargo, não se festeja, mas felicita-se. Eu tenho esta possibilidade, daqui a bocado você vai sentir quem está aqui e quem veio com este propósito, exatamente. Então tudo fica assim, né? 11 horas, marca assim um tic-tac no seu relógio. Os ponteiros avançam, nós informamos. A imagem está comigo. A imagem que nós transmitimos pela viagem do éter também está aqui no interior do flight deck número 6. 11 horas. Bom dia. Esta batida é da Paula Fernandes. Ela diz assim: eu sem você. O que é que você acha? O que é que vocês acham? Eu sem vocês.

0: Olha, muito obrigado. Obrigado pela preferência. E, bom, isto aqui funciona como uma família. A sério, mas se há esta preferência, sem você, ora de mim, eu... António, você está ligado 11:04 minutos 22 segundos. Eu estava a dizer-vos que estou a ser visitado também aqui por um grupo de 5 meninas que vão fazer arquivo e fitateca. E estão acompanhadas pela diretora de imagem e também pelo nosso amigo da imagem que faz registro de imagem. Mas eu preferia que fossem vocês a falar, aliás, vai ser uma a falar em nome das 4, não é? E quando eu junto aqui no grupo de 5 a pôr aqui uma menina a falar, são todas bonitas. Não quero dizer que ela é mais. Mas de qualquer das maneiras, há sempre um líder. Por ser líder, não é fácil. Primeiro dia que vocês visitam as instalações da rádio. Impressões. Olá, viva, como é que te chamas?
1: Muito bom dia, meu nome é Niurka, estudante finalista.
0: Niurka?
1: Sim, Niurka.
0: Niurka tem a ver com o mundo, tem a ver com... Isso não me... é difícil encontrar.
1: Não, infelizmente Niurka. Não sei.
0: Epá, tu de onde é que és, Niurka?
1: Eu...
0: De onde é que és natural?
1: Sou natural de Maputo.
0: Ah, sério?
1: Sim.
0: Em que parte de Maputo? Isso atravessa-se algum estado aqui dentro de Maputo?
1: Sou natural de Maputo, sim. Atualmente resido no bairro de Machamele.
0: Machamele.
1: Sim, Machamele. Sou estudante finalista de arquivística.
0: Arquivística. Muita gente dos nossos ouvintes não sabem o que quer dizer arquivista. Arquivística. Arquivística é aquilo que está a ver, está a guardar sempre, está a pôr os arquivos em dia.
1: Exatamente.
0: Exatamente, para um refrescamento. Para um refrescamento de quem visita aqui a fitateca.
1: Exatamente.
0: Exatamente. E tu escolheste este curso porquê?
1: Ah, é uma história muito longa e engraçada, na verdade.
0: Vamos
1: não
0: ouvir
1: escolhi.
0: Vamos ouvir uma parte da história. Uma
1: sim,
0: parte.
1: Sim, sim, sim.
0: Depois o resto eu faço.
1: Na verdade, não escolhi o curso.
0: Não.
1: Não, eu concorri para uns outros dois cursos. Infelizmente, não admiti.
0: Quais eram os cursos?
1: Era administração pública e marketing.
0: Marketing?
1: Sim,
0: é
1: sim.
0: Bonito.
1: Mas, infelizmente, não consegui. Depois vi a divulgação de vagas para a repescagem. Tinha lá o curso de arquivística. Uhum. Já tinha ouvido falar no centro de preparação para exames de admissão.
0: Exato.
1: Então, foi aí que eu concorri e consegui cair lá de paraquedas no curso, na verdade.
0: Epa, mas tu aqui dentro da rádio, se vais trabalhar aqui, isto de cair com paraquedas, pode-se partir a perna. Isto aqui não. Os paraquedistas aqui nada... É sério? Mas então, mas vamos lá, então, conhecer a história. Então, estás satisfeita por isso?
1: Estou.
0: Desta alternativa repescada para fazer esta atividade. Já estás a conhecer as instalações da rádio?
1: Sim.
0: Já estiveste na fitoteca, natural?
1: Não, é a primeira vez.
0: Agora, na visita?
1: Sim, agora já.
0: Tu tinhas ideia do que era uma cabine de rádio?
1: Não fazia ideia.
0: Já ouvias rádio, ao menos?
1: Sim, já ouvia.
0: É sério?
1: Sim.
0: E nunca imaginaste como fosse 4 paredes, o indivíduo a falar?
1: Nunca.
0: Que não é arquivista, mas é imaginário. Imaginário que nós aqui viajamos através do éter, não é? Exatamente, e vamos alegrando, como não? Mas, de qualquer das maneiras, eu quero acreditar que sentes que há aqui uma química. Na positiva, nós transmitimos esta química. Eu também transmito felicidades para vocês, que vocês concluam com perfeição e que... Não entrem com paraquedas, mas é gostar de fazerem aquilo que vão fazer.
1: Muito obrigada.
0: Pronto, olha, muitas felicidades para vocês. Hein?
1: Obrigada.
0: Muito obrigado. Por vocês, as quatro que não falaram comigo, mas falou em representação a nossa amiga
1: Niurka.
0: Niurka, exatamente. Eu não vou esquecer da Niurka. Está certo. Você está ligado a esta rádio. É uma rádio que não é a melhor, mas é uma rádio que é diferente. E essa diferença para a segunda-feira é uma diferença que eu fui agora recebido pelas 5 meninas que vão trabalhar aqui na fitateca de rádio. Exatamente, estão a ser acompanhadas pela diretora da imagem. Um dia desses eu falo com a diretora da imagem. 11:08:37, esta rádio acabou não de sair. Exatamente. E você está recuperado? Estou a falar consigo, você teve um fim de semana assim, alongado, teve uma semana divertido. Tem estado a acompanhar também a evolução dos seus filhos na escola. Como é que eles estão? Sim. Pergunta de vez em quando, é. Então como é que vai a escola? Ah, a escola está a andar. Não, a escola não anda. A escola está lá. Mas e as aulas? Você tem estado a acompanhar. Eles têm uma advertência a fazerem os pais e encarregados de educação. Porque se consome muito álcool. A sério. e muitas vezes os pais não têm tempo de acompanhar o evoluir dos meninos na escola. Veja lá, amigo. Papai e mamãe estão a falar convosco. 11 horas, 9 minutos. Calu, anda aqui. Calu Mendes, grande cameraman. Esta grande advertência serve para todos os pais encarregados de educação. O acompanhamento em permanência dos seus filhos. 11 horas, 9 minutos. 37 segundos. A 15. Você é um campeão.

Você está ligado, você está a ganhar. O seu relógio está a dizer que são 11 horas, 13 minutos, 25 segundos. Flight deck número 6 é para o dia 3 para 27 graus. A 15, bom dia, muito obrigado pelo carinho. Maior atenção para as crianças. A idade de escola, sério.

0: Na enfermaria de cardiologia há muita juventude com excesso, quer de cacharamba, quer de droga, enfim. E gente jovem, completamente perdidas. Veja lá, amigo. 11, 14, 14 segundos. Esta é a rádio, é a sua. Esta rádio vai trazer o magazine às 12 horas e 2 minutos. Beligérrima Cama, quem vai assinar? Você vai ter, porque hoje é segunda-feira, vai ter também É Desporto, em uma rubrica que nós passamos às segundas e sextas-feiras. Eu já tive aqui um grupo de 5 meninas que vão trabalhar eventualmente, aqui na Fita Teca e também nos documentos de rádio, pois é claro. Elas estão a fazer um looping, estão acompanhadas pela diretora de imagem, estão a visitar as instalações da rádio, estiveram e fizeram questão de estar aqui no Flight Deck número 6 para conhecer este canal esportivo de rádio. Não tinham a ideia do que era o animador de cabine estar aqui, quatro paredes e falando dentro da inspiração, pois é claro. Aquilo que eu digo muitas vezes, esta rádio não é a melhor. Esta rádio é diferente. A diferença desta rádio é que o balanço mora aqui. Você sabe que o balanço mora aqui.
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0: Está ligado, você está a ganhar o seu placar, diz o quê? O seu placar, você está a olhar para o placar também, né? 11, 15 minutos, o seu placar diz alguma coisa. E o meu telefone aqui na cabine toca também, daqui a bocado diz atende. Mas então vamos lá ver o que é que diz o placar.
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0: Está ligado? Você está onde? Você está a ouvir este canal desportivo da rádio? No interior do carro? A sério? Está a viagem está boa? A sério? Eu costumo dizer sempre, seja paciente na estrada para não ser paciente no hospital. São, nesta altura, 11 horas e 16 minutos. E a condução que é feita aqui, atenção, deixa muito a desejar, a sério. Na EN número 4, na hora da manhã, e espetacularmente perigoso, a sério. Os ultrapassagens aos S, a sério. Aqueles carritos pequeninos, exatamente, com uma velocidade mal calculada, entra, sai, até na disputa da portagem, com as pistas livres, as pistas, as bocas da portagem livre, mas aparece sempre um indivíduo da esquerda para a direita. Mas o que é que você está a fazer? O que é que você quer fazer? Então você está na cidade. Você tem que cumprir com aquilo que é norma. Em primeiro lugar, tem que saber estar na cidade. Senhora, e estar na cidade tem regra, tem norma, como na condução. Eu não sei se você passou pela escola de condução, mas não sei, duvido muito. A maneira como conduz, a ser que é uma aventura, que é uma coisa impressionante. Isso não agrada a ninguém. Os transportadores subiculativos de passageiros, isso é outra anedota. É uma anedota que é uma coisa inadmissível. Ele está estacionado, está do lado do esquerdo de quem vem para a cidade de Maputo, de repente arrancou. Não tem sinalética nenhuma, ele já entrou e pronto, já vai. Já não quer saber absolutamente nada. Quem vem atrás, ele reduz a velocidade. Ora bem, mas ele acha isso muito divertido. Ele quer ganhar sempre o tempo, prejudicando os outros e pondo a vida dele em risco e a vida dos outros tantos no interior deste semicolativo de passageiros também em risco. Mas porquê que faz isso? Ah, não, eu tenho que bloquear aquilo que vem atrás, que ele quer ganhar sozinho. A sério, mas é uma coisa triste, uma coisa muito triste. Mas eu perguntava se você está acomodado na viatura onde está. Está a fazer interprovincial também? Sério, de certeza, absoluta. Qual é a empresa?
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0: E também com a educação, postura, todo o resto que faz parte de um grande campeão, campeão que se preza em ser campeão, e aquilo está a ouvir o período número 2, canal desportivo da rádio, com transmissão em FM no Flight Deck número 6. Há 15, até às 15, com simpatia, amizade e informação. E a Mariazinha, está ligada, a sério, agora aumentou o volume do rádio, a sério, Mariazinha, são 11, 19 minutos, tenho um almoço às 12. E para a gente que almoça na hora certa. Há muita gente que almoça na hora certa. Exato. Mariazinha, está tudo tranquilo? A sério? Não falhou nada? Vocês perguntem a Helena, João, minha amiga, ela sabe, está com uma turma de profissionais. Está a Elisa, está o Santos, está o Chiquinho e está o Armando também. Então, Mariazinha, vai lá.

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1: Até agora não está nada queimado. Ainda que seja o redão. Restos de ontem. E dá-se bem, restos de ontem. Atenção à chamada. 11 horas 21. 24 segundos para segunda-feira. Tudo vale. Dentro da regra. Boa tarde, bom apetite. Queria avisar também o meu amigo Nelson Tetanha, que está em Nampula, na cabina número 3, no andar número 6 do prédio João Ferreira dos Santos. Daqui a bocado eu vou-te picar.

0: Portanto, resta sempre alguma coisa. É só um aquecimento. É só um aquecimento e está tudo a dar-se bem. Helena, sem apito, que eu não queria lembrar absolutamente nada, mas eu sei que os teus elementos aí compõem a cozinha, com certeza absoluta. Vou fazer. Olha, é possível recuperarmos aquilo. Sim. Então está bom, está. Ora também, hoje está melhor. Está melhor, tudo aquilo que era de ontem fica melhor ainda. Elsa, viva! Bom dia, Santo, Chiquinho, Armando. E a chefe está aí. A chefe está ligada à Rádio dos Campeões. Obrigado, Helena. Está a ouvir o canal desportivo de rádio. Quem está também a ouvir o canal desportivo de rádio e que vai entrar dentro de instantes com um tempo cronometrado de 18 minutos e 20 segundos é o Nelson Tatanha. Ele está no andar número 6 do prédio João Ferreira de Santos em Nampula. Nampula vai buscar na frequência modelada nos 88.3 FM. Então, para a cabine número 3 está o Nelson Tatanha. Está, como disse, Nelson Tatanha, 18 minutos, dá-se bem? 18 minutos e 20 segundos. Exatamente. Então, assim, caminho em frente. Ele vai trazer aqui Vozes Desportivas de Nampula.
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2: Bom dia. Ferroviário de Nampula recebe esta terça-feira o Xingale de Tete na conclusão da 11ª jornada de Moçambola antes dos Axinene rumarem para Maputo. A padaria Yane sagrou-se este domingo campeã de inverno do Campeonato Provincial de Futsal de Nampula, edição 2026. Atleta de futebol feminino em juvenis na cidade capital afirmam que trabalham para atingir o objetivo de jogar fora do país. Começam assim as Vozes Desportivas de Nampula, programa editado e apresentado por mim, Nelson Tatanha, e Mamudo Omar está na mesa de montagem e sonorização.
0: Um grande abraço para Mamudo Omar, 18 minutos, 20 segundos, caminho em frente. Nelson Tatanha!

0: Estimado ouvinte, seja bem-vindo e obrigado pela preferência e audiência. A equipa do Ferroviário de Nampula recebe o Xingal de Tete esta terça-feira no Santuário, 25 de junho. A partida é pontuável para a conclusão da 11ª jornada do Moçambola 2026, ronda que forneceu os seguintes resultados: Costa do Sol 2, JDV 1, Ferroviário de Maputo 2, Ferroviário de Lixinga 0, Ferroviário de Nacala 0, UDS 0, Associação Desportiva de Pemba 1, Ferroviário da Beira 1 e Bahia de Pemba 0. Liga Desportiva de Sofala, também 0. Na Taça de Moçambique, a segunda maior prova futebolística do país, o treinador adjunto do Ferroviário de Nampula, Moussagi Ramudala, aponta a falta de pontaria como estando na origem do empate caseiro diante das Águias Especiais de Lixinga. O jogo disputado este sábado era pontuável para a primeira mão dos quartos de final da Taça de Moçambique. Mau Mau, como é conhecido na tribo de futebol, disse que a segunda mão em Lixinga pode ser mais complicada, uma vez que o adversário já demonstrou as suas capacidades ao afastar os ferroviários de Lixinga e de Nacala.
1: Podíamos ter reduzido esse jogo na primeira parte, mas quando não há pontaria, arrisca-se ou a perder o jogo ou a empatar. E isto é eliminar uma equipe da segunda liga que já mostrou que tem alguma coisa a dizer ao eliminar duas grandes equipes, também de Moçambola, que é o Ferroviário de Lixinga e o Ferroviário de Nacala. Mas veio aqui, conseguiu, que no resto agora é procurar trabalhar da segunda eliminatória, que vai ser lá, também vai ser um treino difícil, por aquilo que mostraram aqui. Vamos procurar aprimorar aquilo que dá para aprimorar no sentido de sair lá com a eliminatória concluída.
0: Fernando Machatini, treinador das Águias Especiais de Lixinga, disse que o empate sabe a vitória e tudo está em aberto para resolver a eliminatória no seu reduto.
2: O empate a sabor, a vitória para nós, porque aquilo que está a ser os nossos objetivos estão sendo alcançados, pouco aos poucos, mas tudo com humildade e respeito sobre o adversário. Agora, vamos continuar a trabalhar, esse jogo ficou para a história, temos a segunda mão, vamos trabalhar, tendo em conta a segunda mão, vamos naquilo que são as regras dos penaltis, o prolongamento. Então, foi um bom jogo, vamos continuar a trabalhar, voltar para casa, acredito eu, com o jogo, a eliminatória ainda não está dito, vamos continuar a trabalhar.
0: Treinador das Águias Especiais de Lixinga, Fernando Machatini, e o empate este sábado, sem abertura de contagem no terreno dos Locomotivas de Nampula.

0: na primeira mão dos quartos de final da Taça de Moçambique. No futebol secundário, a Academia Militar de Nampula e a Associação Desportiva de Angoche acompanham na Série B o Sporting de Nampula na segunda e última fase do Nampulense 2026. As duas equipas certificaram presença na fase geral da prova ao se confirmar vitória sobre os adversários da 13ª e última jornada da fase de grupos disputada este domingo. A Academia Militar derrotou na recessão ao Cubula Futebol Clube de Mugovolas por 3-1 e a Associação Desportiva de Angoche beneficiou da falta de comparência das águias especiais de Nampula. Noutras partidas da ronda, a Associação São Simão de Nampula e Águia Azul de Nampula empataram sem abertura de contagem no campo do Sporting de Nampula e a Académica de Ribau recebeu e venceu o Sporting de Nampula por 2-1. No jogo Academia Militar 3, Cubula de Mugovolas 1, disputado no estádio 25 de junho em Nampula, o treinador militar Alberto Guambe falou de dificuldades no início, situações superadas ao longo do tempo.
1: Para o jogo de hoje, não começamos lá muito bem, mas ao longo do jogo fomos nos adaptando ao próprio jogo e conseguimos levar de vencida. O objetivo principal eram os 3 pontos. E como estamos a ver de uma série de maus resultados, parabenizar a rapaziada e vamos preparar da melhor forma possível a outra fase.
0: Enquanto isso, o treinador da equipa da Vila Dinamitil, José Napica, mais conhecido por Mr. Mourinho, aproveitou a ocasião para falar de desavenças com a direção do clube, situação que, no seu entender, tenha contribuído para a equipa não lograr os objetivos desejados.
2: Nós não conseguimos corrigir nada lá dentro, tivemos palavras da direção. Gostaríamos, a partir de nós, acredito que nós fomos primeiros a querer terminarmos da boa maneira, fecharmos com chave de ouro. Mas pronto, a direção foram primeiro de agir, antes de nós agirmos, de quererem, antes de jogarmos. Então quando for assim é difícil, porque acredito que o futebol, como é que podemos tratar naquele momento que se joga, deixa o treinador com sua equipa, depois vai cobrar em casa.
0: Eis já as equipas que passam para a fase geral do Nampulense, prova que decorre a partir do próximo fim de semana e cujo sorteio será realizado amanhã, terça-feira, na Série A, Desportivo de Nacala e Sporting de Munapo. E na Série B, Sporting de Nampula, Academia Militar de Nampula e Associação Desportiva de Angoche. No futebol de salão, a padaria Yannis Agrossi, este domingo campeã de inverno do Campeonato Provincial de Futsal de Nampula, edição de 2026. Os treinados do Mr. Manucho derrotaram no jogo mais aguardado da 11ª jornada do certame a União Desportiva de Nampula, o Deiane, por 4-3 e aproveitaram-se do empate do então líder Grupo Desportivo Chicomo, Guedexixe, contra DMS Logistics a 4-1. O técnico da padaria Yannis deu parabéns as duas equipas e a luta continua jogo a jogo até terminar a prova na primeira posição.
3: Dizer que foi um bom jogo, está de parabéns ao DN, esteve lá em campo, mesmo esteve em grande e acredito que nós miúdos também entramos um bocadinho acanhado, mas conseguimos virar, levantar a cabeça para virar o jogo. E depois desse resultado, estava 3-2, faltando 2 minutos e conseguimos levantar a cabeça para virar o jogo.
4: Qual foi o segredo mesmo?
3: O segredo é a determinação. Eu acreditei de primeiro ao último minuto que isso é possível nós ganharmos esse jogo. E os miúdos me encaixaram na cabeça que podiam mesmo ganhar. Então, de parabéns. Eu estou muito feliz com eles, com os meus miúdos.
4: Pensamento para a próxima. Jogo.
3: Pensamento positivo para o jogo. Nós não vamos mudar do nosso objetivo, que é ganhar o campeonato. Somos ambiciosos, somos uma equipe grande, então vamos lutar jogo a jogo.
0: Mr. Manucho, treinador da padaria Yannis Futebol Clube de Nampula. Enquanto isso, Mr. Dado, treinador da UD Yannis, formação que já tinha tudo ganho até últimos minutos, acusou nervosismo e erros infantis nos seus atletas.
5: Dizer que foi um espetáculo de jogo, não conseguimos manter o resultado e pecamos por isso, acabamos perdendo o jogo. Mas foi um grande derby e mostramos que a UDN está a crescer muito.
4: A que se deve, Missa?
5: Sofremos os golos por erros infantis e já havíamos preparado, porque os árbitros já vinham com uma tendência, estávamos preparados tudo. E o último lance acabou-nos desconcentrado muito, uma bola que não entrou e o árbitro apitou o golo, acabou estragando o jogo. Meus jogadores acabaram ficando nervosos, deu o que deu.
0: Quadro geral de resultados da 11ª ronda do Provincial de Futsal de Nampula: Ferroviário de Nampula 7, Mohala Expansão 0, Construção Zauro 9, AMSS 11, Mosnef de Nacala 7, Academia Militar 3, Etoile de Guiné 3, Onena 1, Padaria Yane 4, UDN 3 e Grupo Desportivo Chicomo 4, DMS Logistics também 4. A primeira volta falta por acertar o jogo entre Academia Militar e Onena Futebol Clube de Nampula. A partida não vai alterar a tabela classificativa liderada por Padaria Yane com 30 pontos e seguido por Guedexixe com 29 e a Mosnef de Nacala fecha o pódio com 25 pontos.

0: Vozes Desportivas de Nampula, segunda-feira, 3 de agosto de 2026. Atletas de futebol feminino em juvenis na cidade de Nampula afirmam que trabalham para atingir o objetivo de jogar fora do país. Para o efeito, jornalista Calixto Pedro, e no sentido de atingir a meta, as meninas estão a trabalhar na combinação de desenvolvimento técnico, preparação física rigorosa, gestão de carreira e invisibilidade internacional.
1: As jogadoras dizem que querem adaptar ao ritmo de jogo estrangeiro, que tem sido mais veloz e físico, de modo a chamar atenção aos olheiros que seguramente, segundo aclaram, poderão ser chamadas em clubes nacionais e não só. É uma visão que surge devido ao aumento da popularidade e, consequentemente, do interesse social e mediático no futebol feminino, demonstrado a partir do exponencial crescimento de atletas. As nossas fontes dizem que, diante deste fenómeno, desafiam-se cada vez mais a oferta de campeonatos para meninas jovens nesta região.
2: Virginia Cabral, Ajaxi. O nosso objetivo é de vencermos, está a ver? E o campo, para mim, não está em condições. Não temos como, vamos continuar. E é o meu sonho, é para ir lá na Costa do Sol. Lixinga também gosto. Eu gostaria de ser a melhor jogadora de Moçambique.
3: O Vasconcelos Augusto Daniel, Irmãs Unidas, tentando o melhor. Para competirmos, ganhamos. Como também eu gosto muito de jogar, meu sonho é chegar muito longe mesmo. Para Salona.
4: E na sede muito gosto. Jogo para demonstrar o mundo, jogo porque eu gosto, é meu sonho. O objetivo é esse para mim e porque a se envolver nesse torneio, vou poder mostrar ao mundo o que eu consigo fazer, o que eu sei fazer. Meu sonho. Gostaria de ser uma jogadora que a chegar muito longe, porque a qualquer lado.
1: Atletas de futebol feminino em juvenis em Nampula e adaptação da psicologia desportiva para lidarem com a pressão sólida e choques culturais.
0: E o governo do distrito de Liupo, em Nampula, está satisfeito com a oficialização última sexta-feira da Associação Distrital de Futebol daquela circunscrição administrativa. Quem expressou o sentimento?
1: O sentimento foi expresso pelo diretor do Serviço Distrital de Educação, Juventude e Tecnologia de Liupo, Júlio António, o qual disse que com a recente oficialização e reestruturação do órgão gestor do futebol a nível distrital, encontra-se a oportunidade de expansão dos talentos locais na modalidade pela província em particular e país em geral. Júlio António referiu ainda que o evento marcou um passo significativo naquela região, dado que vai incrementar a massificação da modalidade rei.
5: Nossas primeiras palavras são de agradecimento, porque na verdade já fomos constituídos oficialmente como associação e aí reside a nossa alegria. Esta alegria é acompanhada com os compromissos. Daí que a cada comissão eleita deverão, nesse momento, redobrar os esforços para promover o nosso desporto. Nós aqui em Liupo, a nossa prática desportiva é extensiva a todo o território de Liupo. Nós temos, nesse preciso momento, cerca de 78 equipes desportivas e essas equipes desportivas estão a funcionar. Então, é o momento certo para nos afirmar como desportistas de Liupo.
1: O presidente da Associação Provincial de Futebol de Nampula, Janor Pastola, desafiou a esta agremiação desportiva a superar questões estruturais e financeiras e convencer o empresariado local a investir no desporto.
6: A única coisa que vou dar um conselho da Associação de Estado de Liupo. Não deixem o presidente sozinho. Enquanto vocês não apoiarem a eles, Liupo não vai avançar no desporto. Porque a partir de já, a Rádio Moçambique vai anunciar, e vocês vão ouvir na Rádio Moçambique, a nível do desporto nacional, a se falar de Liupo. Façam filiações de acordo às condições de Liupo. Nós, como Associação Provincial, a filiação de um clube são 10 mil meticais. Inscrição de um jogador são 2,5. Então diminua. O que nós queremos é que o desporto vai avante. Mais uma vez, promova cursos de gestores desportivos. A primeira coisa que nós temos que conhecer é a arbitragem. É o elo mais fraco. Treinadores formados, dirigentes formados.
1: Por seu turno, o presidente da Associação Distrital de Futebol de Liupo, Critério Mulapai, garantiu oferecer suporte técnico, logístico e de arbitragem para as equipas filiadas com vista ao desenvolvimento da modalidade em Liupo.
7: Agradecer imensamente todos que estão aqui, que estão a testemunhar, na verdade, este ato, que, na verdade, irá ficar na história do nosso distrito de Liupo. É pela primeira vez que é, na verdade, reconhecida Estamos aqui a partir de hoje para garantir a implementação das atividades recreativas, das modalidades superintendente do órgão. Nós, como novos, vamos continuar a seguir exemplos dos trabalhos que vinham fazendo para tentar transformar de melhoria para excelência.
1: De referir que esta é a 20ª Associação Distrital de Futebol legalmente constituída, faltando 3 dos 23 distritos de Nampula.
0: Obrigado, Calixto Pedro. E a equipa de Maduro, o Futebol Clube de Nampula, desperdiçou este sábado a ascensão ao terceiro lugar do Campeonato Recreativo de Futebol Veteranos de Raça da cidade de Nampula ao empatar a uma bola contra a Vila Cachoeira. A partida disputada no campo do Instituto de Formação de Professores no Marrer era pontuável para a 13ª jornada da competição. Com a igualdade, o Maduro manteve na 5ª posição agora com 23 pontos, Zegué com 24 ocupa o 4º lugar e os primeiros 3 lugares continuam a ser ocupados por EDM, Cabo Delgado e Babalaza, respectivamente com 31, 31 e 25 pontos. A reportagem da Rádio Moçambique ouviu a reação de Edgar, presidente do Maduro Futebol Clube, no final do jogo contra a Vila Cachoeira, declarações centralizadas em críticas à equipa de arbitragem.
8: É triste da maneira como estamos a jogar. O árbitro validou o golo, o fiscal veio invalidar o golo. Num cruzamento, eu nunca vi esse fora de jogo, num cruzamento, onde que a bola volta para trás e o nosso jogador faz o golo. E o árbitro validou o golo, mas o fiscal levanta a banderola depois. É muito triste esse nosso futebol, mas o Maduro, como pauta sempre pela brincadeira, não vamos criticar a ninguém, vamos continuar jogo a jogo e fazermos aquilo que a gente sabe fazer melhor, é brincar. Nós jogamos em 4 linhas, não trabalhamos na secretaria, não trabalhamos em nenhum lugar. Sofremos hoje com a equipe de arbitragem, mas vamos levantar a cabeça para frente. Os erros já acontecem, não existe um ser humano perfeito.
0: Do lado da Vila Cachoeira, o treinador Horácio Massalani disse que o jogo foi difícil pelo poderio adversário aliado ao desfalque na equipa que dirige.
9: Nós já sabíamos que seria um jogo muito difícil, porque o Maduro está bem posicionado, tem uma boa equipe e nós estamos a tentar recuperar nesta segunda volta. Foi um jogo difícil. Perdemos um jogador logo aos 7 minutos da primeira parte. Mesmo assim conseguimos sair empatados. Acho que foi um bom resultado.
0: E qual foi a estratégia usada?
9: Entramos desfalcados, os nossos craques não se fizeram jogo, é jogo de veteranos, é sempre assim. Sabíamos que seria um jogo difícil, por isso fizemos um jogo de contenção.
0: Quadro de resultados da Ronda 13 do Campeonato Recreativo de Futebol Veteranos de Raça da cidade de Nampula. Cotas de Mutawanya 0, Murrapaniwa 0, EDM 3, ANSS 1, Vila Cachoeira 1, Maduro 1, Subestação 0, 1º de Maio 4, Texmoque 0, Cabo Delgado 1 e Babalaza 0, Zegué também 0. Vozes Desportivas de Nampula chegam ao fim. Estimado ouvinte, receba as despedidas de Nelson Tatanha e Mamudo Omar. Saudações e continuação de ótima escuta à restante programação desta estação radiofónica.
10: Tá certo, tá certo. Quem falou foi o Nelson Tatanha, a partir da cabine número 3, no andar número 6 do prédio João Ferreira de Santos, em Nampula. Nampula está a picar nos 88.3 FM. Eu recupero o flight deck número 6. Este é o período número 2. Você está ligado e aqui ao ligar já está a ganhar. Tal como disse, vai ter o Magazine Desportivo. Magazine Desportivo que será transmitido a partir da cabine número 1 com a assinatura de Belisério Macamo e com a assistência do Maru Jamis. Ele vai fazer o cronómetro. Você é um campeão. A sério, você é um campeão. Você aqui nesta rádio, ao ligar, já está a ganhar. 93.1 FM, hoje é segunda-feira. E pelo facto vai ter É Desporto, que é a rubrica que nós passamos às segundas e sextas-feiras. A sério, você é um campeão. A sério, quando digo que você é um campeão, é que você, ao ligar, já está a ganhar. Já tive aqui a previsão de estado de tempo, Delfina, ela trouxe aqui a previsão de estado de tempo. Grande parte dos nossos amigos vão sentir assim um dia diferente. Um dia diferente na rádio, que não é melhor. Exatamente, este dia diferente onde Maputo abriu com 10 graus, pica nos 27. Délcia Kumban é quem falou comigo, porque ainda é bom dia, faltarem 15 minutos para as 12. Délcia Kumban, viva, bom dia!
11: Bom dia, saudações extensivas aos estimados ouvintes da Rádio Moçambique. Previsão do estado de tempo para hoje, 3 de agosto de 2026. Para as províncias da região centro e norte, o INAM prevê um dia de céu pouco nublado a limpo. Vento de sueste a leste fraco a moderado, soprando por vezes com rajadas na faixa costeira da região norte do país. E para as províncias da região sul, céu pouco nublado, localmente muito nublado na faixa costeira, onde há possibilidade de ocorrência de chuviscos locais. Vento de sudoeste a sueste fraco a moderado, soprando por vezes com rajadas ao longo da faixa costeira. As temperaturas máximas previstas em graus Celsius são Tete, 30, Beira e Pemba, 28, Maputo, Nampula e Vilanculos, 27, Inhambane e Quelimane, 26, Xai-Xai e Chimoio, 25 e, por fim, Lixinga, com 21 graus Celsius.
10: Está certo, está certo. Estamos conversados com relação à previsão do estado do tempo a partir da Rua do Mucumbura, no Observatório Campos Rodrigues, aqui na cidade de Maputo. Quem ensinou foi a Délcia Kumban. São 11 horas e 46 minutos. Este é o Flight Deck número 6, com A15. E muita gente diz assim, pá, mas então, pai, que fulano, pá, mas tu estás, aqui o termo popular, mas como tu estás gordo, gordo? Então, mas gordo como? E pá, e hoje por acaso alguém diz ao contrário. Como tu estás magro? Está bem, eu não estava de férias, eu estava lesionado e estava na boxe. E aparecer, assim como se diz, avantajado, né? Mais simpático. Agora dizem, olha, isto aqui é um gordo. Gordo? Mas quem foi que disse que os gordos não podem dançar? Não podem não, devem dançar. Exato, vai lá.

Mas aqui chama-se tudo, qualquer coisa. Não tem nome, inventa-se. Mas não fico preocupado com isso. Nós está junto, nós está junto. Ora bem, ora nem mais.

0: Olha o Mac, Mac, Mac tá ligado. Grande abraço, Mac. Desidério Mac. Ligado ao canal esportivo da rádio, também preocupado comigo. Eu estou de volta. O Flight Deck número 6, um grande abraço, muito obrigado. Exatamente, são nessa altura 11:50, aqui fazemos em manga de camisa, porque só em manga de camisa sabemos fazer. É esta rádio que entra em sua casa sem pedir licença. Nós vamos cruzar a antena nacional, exatamente, a partir das 12:02. Belisério Macama é quem vai assinar. Quem vai cronometrar vai ser o nosso amigo Mauro Jamis. Mauro Jamis vai fazer o cronômetro. E nós vamos transmitir em cadeia com toda a rede dos emissores em FM. Com reforço na onda média, sabe porquê? Porque aqui, há cá.
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0: Há 15931 FM. Não é melhor, mas é diferente. Bom dia. Obrigado pelo carinho. Muito obrigado. Há 11:51. 50 segundos, 9 minutos para o meio-dia.

5 minutos para o meio-dia. Flight Deck número 6, Geoprindo 2 para 3. É de agosto, 20, 26. A Ponta Abril com 10 pequenos, 27. A 15. Com simpatia, amizade e informação. Ordenamos através do éter. Por isso, a diferença está aqui. Muito obrigado pela atenção. Primeiro andar esquerdo, edifício 7 da Rádio Moçambique. Muito obrigado.

0: Eu fui visitado por um grupo de 5 meninas que vão trabalhar na Fitoteca aqui, de comentaristas de rádio, comentaristas foi o que eu disse. Exatamente, então elas vão fazer um looping, fizeram aqui um reconhecimento, vinham acompanhadas pela diretora da imagem da rádio, exatamente, e o fotógrafo também, olha em cima, a imagem faz-se assim, com visita em permanência e também com registro de imagem. Então eu desejo maiores felicidades para as meninas que quiseram estar aqui no Flight Deck número 6 e uma delas falou comigo no grupo de 5. Faltam 3 minutos para a hora 12, também aqui ao longo deste período número 2, canal esportivo da rádio, eu mantive um contacto com o emissor da Rádio Moçambique em Nampula. Nampula está para 27 graus e Nampula escuta o canal esportivo da rádio nos 88.3 FM. Quem assinou foi o Nelson Tatanha, com o cronómetro do Mahmoud Omar para 18 minutos e 20 segundos. Daqui a 4 minutos, sensivelmente, eu vou picar a cabine número 1. Quem vai responder para o Magazine vai ser o Belisari Macamo, com o Mauro Jamis a fazer o cronómetro. 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
0: Há 15931 FM e a música também mora. A música mora. Ora bem, 2 minutos para o meio-dia. Tá, tá, tá. Está sentindo o quê?

0: 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Flight Deck número 6 é para 13 de agosto 2026. Olha o Milas, Milagre, Dona Jenny. Tá ligado? Está a ganhar. Olha o Combi, epa, e o Baboso.
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Vamos picar daqui a pouco. Cabine número 1, onde vai estar Belisário Macamo. Para o Jabis a fazer o cronómetro e nós a transmitirmos em cadeia com toda a rede dos emissores em FM. Vai ser um magazine desportivo. Logo manhã

Eu volto a estar consigo às 12 horas e 20 minutos. Olha o desporto. RM Desporto.

0: Boa tarde, arranca depois da manhã a jornada 12 do Moçambola, com duas partidas nas cidades de Maputo e da Matola. Futsal em Nampula, padaria Ayane, campeão de inverno. Fora de portas, Polo Kwan City, com Manuel Kambala titular, estreia-se com vitória na primeira Liga Sul-Africana de Futebol. Destaques do Jornal de Desporto de segunda-feira, 3 de agosto. Hoje com Mauro Jamisse na sonoplastia e Belisário Macau na edição e apresentação. Obrigado pela preferência. Já voltamos. Inicia-se depois da manhã a ronda 12 do Moçambola, Campeonato Nacional de Futebol, com duas partidas. Na capital do país, o Costa do Sol recebe o Ferroviário de Nacala e na cidade da Matola, no Tchumen, a Black Bulls tem a visita da Associação Desportiva de Pemba na Lalegia Arena. Jogo com início às 18 horas. Na quinta-feira, a Associação Desportiva de Vilanculo tem encontro marcado com o Ferroviário da Beira no campo Valdemar de Oliveira Fernandes, na Machis, enquanto o Ferroviário de Maputo bate-se com o Bahia de Pemba no campo do Grupo Afrim, na Matola. No dia seguinte, no fecho da jornada, o Machacane defronta o Ferroviário de Nampula, no relevado sintético do Costa do Sol, e o Ferroviário de Lixinga enfrenta a União Desportiva do Songo no Estádio Municipal 1º de Maio. E o Xingal saiu do lugar menos desejado da tabela classificativa. O último, após vitória anteontem na casa do Ferroviário de Nacala por 1-0 para o acerto de contas da jornada 10. O treinador Turito Macassar está confiante na manutenção da equipa no Moçambola.
1: O técnico do Xingal diz que vai lutar contra tudo e todos, até ao último suspiro, dentro e fora dos relevados, para não descer da divisão principal da prova máxima do futebol moçambicano, depois da direção do Xingal Tetete. Desta vez foi a vez do próprio técnico Artur Macassari a dizer que a sua equipa não vai descer do Moçambola 2026. Foi direto na resposta, ao afirmar que os adeptos e os tetenses em geral podem estar descansados, porque, segundo Artur Macassari, o Xingal Tetete não vai cair. Macassari reconhece o mau momento em que o seu Xingal está a atravessar. Afinal, quem são essas pessoas? Macassari fecha-se em culpa.
2: Não esperem isso. Apesar de há uns que querem, mas o Xingal não vai cair.
3: Quem são?
2: Não posso aqui dizer, mas há pessoas que se calhar no coração e nas cabeças querem. Mas o Xingal não vai cair. É uma equipa da província de Tete e precisa de dignificar a província de Tete e não vai cair.
3: Mesmo assim, não vai cair o Xingal?
2: Não. Nego redondamente que não vai cair. Estamos a atravessar uma situação complicada, mas não vai cair. Com Turito, sem Turito, não vai cair.
1: Não vai cair. E a vitória deste sábado diante do Ferroviário de Nacala, por 0-1, pode ser um balão de oxigênio para o Xingal de Tete. Artur Macassar continua a acreditar na difícil manutenção da sua equipa no Moçambola 2026. E a vitória do Xingal Tete este sábado diante do Ferroviário de Nacala faz com que esta equipa pule de penúltimo lugar com 7 pontos contra 20 do Ferroviário da Beira, líder do Moçambola 2026. RM Desporto, Xingal Tete, Manuel Cardoso.
0: Xingal sai da última posição do Moçambola, para a qual cai o Machacane. Em Gaza, o clube de Xidenguela alcançou a primeira vitória no campeonato, no fecho da primeira volta.
4: O clube de Xidenguela alcançou este domingo a sua primeira vitória no Campeonato Nacional da 2ª Divisão em Futebol, fase provincial de Gaza, ao derrotar o clube do Bilé na sua própria casa por 3-0, na quinta jornada, e fez da primeira volta uma vitória incontestável e que tira os turistas de Xidenguela do último lugar, pulando agora para a quarta posição com 5 pontos, em igualdade com o Ferroviário de Gaza, terceiro classificado. O diretor desportivo do clube de Xidenguela, Morgado Samboco, disse que esta vitória por 3-0, diante do líder clube do Bilé, marca uma nova era para a sua equipa, que entra nas contas da briga pelo título.
5: Agradecer a Deus primeiro por ele que nos deu essa tanta força de podermos ganhar, e louvar ao meu treinador pelo esforço que ele tem feito. Não é fácil criar uma equipa, então acho que a partir de já ele está a conseguir ver que está a ter um conjunto. O conjunto de futebol reflete nos resultados.
4: Por sua vez, o técnico do clube do Bilena, Alfredo Bila, reconheceu a derrota e admite que foi uma tarde em que a sua equipa não deveria ter saído de casa, pois não se encontrou nos quatro momentos essenciais do jogo.
6: Tivemos uma equipe muito nervosa e entrou muito mal no jogo. E o Xidenguela já vinha com uma lição bem estudada. Aproveitou todas as falhas que nós cometemos.
4: Treinador do clube do Bilene, Alfredo Bila, e a derrota caseira diante do clube de Chidenguel por 3-0. Não menos importante foi a vitória do clube de Gaza frente ao Chibuto por 2-1 e que coloca este histórico emblema da província na segunda posição com 6 pontos. O técnico do clube de Gaza, Erasmo Cabral, fala de uma vitória bem conseguida.
7: Fizemos um bom jogo, o adversário também não foi uma terra doce, criou-nos vários problemas, mas soubemos estar dentro do campo, jogamos ao nosso nível, conseguimos circular a bola, houve momentos até que poderíamos ter estendido o resultado.
4: Por seu turno, o técnico do clube do Chibuto, Manuel Cilindane, diz que a sua equipa foi penalizada pela ineficácia dos seus dianteiros.
8: Em primeiro lugar, é parabenizar a prestação, neste caso, né? Achei que o parabéns sempre, nós parabenizamos quando a equipe ganha, mas a prestação não foi das piores, foi a prestação das melhores. O que faltou foi golo, na realidade, mas também criamos oportunidades e não concretizamos.
4: Treinador do clube do Chibuto, Manuel Cilindane, a derrota da sua equipa por 2-1 diante do clube de Gaza no fecho da primeira volta do Campeonato Nacional da 2ª Divisão em Futebol face provincial de Gaza. RM Desporto, Francisco Nelson, em Xaxai.
0: Clube de Chidenguel alcança a primeira vitória mesmo a dobrar do campeonato, isto em Gaza. No futsal em Nampula, a padaria Yani é campeã de inverno. Repórter Nelson Tatanha.
9: A padaria Yanni sagrou-se este domingo campeã de inverno do Campeonato Provincial de Futsal de Nampula, edição de 2026. Os treinados do Mr. Manucho derrotaram no jogo mais aguardado da 11ª jornada do certame a União Desportiva de Nampula, o Yanni, por 4-3 e aproveitaram-se do empate do então líder Grupo Desportivo Chicomo, GDX, contra DMS Logistics a 4 bolas. O técnico da padaria Yanni deu parabéns às duas equipas e a luta continua jogo a jogo até terminar a prova na primeira posição.
10: Dizer que foi um bom jogo, está de parabéns ao DN, esteve lá em campo, mesmo esteve em grande, e acredito que nós miúdos também entramos um bocadinho acanhado, mas conseguimos virar, levantar a cabeça para virar o jogo. E depois desse resultado, estava 3-2, falando 2 minutos, e conseguimos levantar a cabeça para virar o jogo.
11: Qual foi o segredo mesmo?
10: O segredo é a determinação. Eu acreditei, de primeiro ao último minuto, que isso é possível nós ganharmos esse jogo. E os miúdos me encaixaram na cabeça que podiam mesmo ganhar. Então, de parabéns. Eu estou muito feliz com eles, com os meus miúdos.
11: Pensamento para a próxima. Próximo jogo.
10: Pensamento positivo para o jogo. Nós não vamos mudar do nosso objetivo, que é ganhar o campeonato. Somos ambiciosos, somos uma equipe grande, então vamos lutar jogo a jogo.
9: Mr. Manucho, treinador da padaria Yanni Futebol Clube de Nampula. Enquanto isso, Mr. Dado, treinador da UD Yanni, formação que já tinha tudo ganho até últimos minutos, acusou nervosismo e erros infantis nos seus atletas.
12: Dizer que foi um espetáculo de jogo, não conseguimos manter o resultado e pecamos por isso, acabamos perdendo o jogo. Mas foi um grande derby e mostramos que a UDN está a crescer muito.
11: A que se deve, Mister?
12: Sofremos os golos por erros infantis. Já havíamos preparado, porque os árbitros já vinham com uma tendência, estávamos preparados, tudo. E o último lance acabou-nos desconcentrado muito, uma bola que não entrou e o árbitro apitou o golo, acabou estragando o jogo. Meus jogadores acabaram ficando nervosos, deu o que deu.
9: Quadro geral de resultados da 11ª ronda do Provincial de Futsal de Nampula: Ferroviário de Nampula 7, Mohal Expansão 0, Construção Zauro 9, AMSS 11, Mosnef de Nacala 7, Academia Militar 3, Etoile de Guiné 3, Onena 1, Padaria Yanni 4, UDN 3 e Grupo Desportivo Chicomo 4, DMS Logistics também 4. A primeira volta falta por acertar o jogo entre Academia Militar e Onena Futebol Clube de Nampula. A partida não vai alterar a tabela classificativa liderada por Padaria Yanni com 30 pontos e seguido por GDX com 29 e a Mosnef de Nacala fecha o pódio com 25 pontos.
0: A reportagem de Nelson Tatanha. Fora de portas, com Manuel Cambala titular, o Polokwane City estreou-se com vitória na primeira Liga Sul-Africana de Futebol. Correspondente Eduardo Figurão.
13: E Polokwane City de Manuel Cambala entra a ganhar no arranque da Liga Sul-Africana de Futebol. Com a Internacional Moçambicana a titular, o Polokwane City foi ao terreno do Richards Bay vencer por 2-1 em desafio realizado este domingo. Na outra partida, desta feita em Free State, o Siwelele e o TS Galaxy empataram a 2. Com a vitória deste domingo, o Polokwane City junta-se ao Kaizer Chiefs, Orlando Pirates, Sekhukhune United e AmaZulu no topo da Liga Sul-Africana de Futebol com 3 pontos cada. Vejamos o quadro de resultados dos jogos até que realizados no arranque do principal campeonato sul-africano de futebol. Orlando Pirates 2, Bilford 0, Richards Bay 1, Polokwane City 2, Kruger United 1, Kaizer Chiefs 3, Siwelele 2, TS Galaxy também 2, Sekokuni United 1, Durban City 0, Golden Arrows 0, Chiba United também 0, Stellenbosch 0, Amazulu 1. A jornada 1 é encerra próximo dia 19, com Mamelodi Sundowns a defrontar o Marumo Gallants. Os jogos da segunda jornada estão agendados para terça e quarta da próxima semana, com os seguintes confrontos: Chipa United, Richards Bay, Marumo Gallants, Kruger United, Polokwane City, Stellenbosch, TS Galaxy, Mamelodi Sundowns, Amazulu, Orlando Pirates, Durban City, Golden Arrows, Kaizer Chiefs, Sekokuni United e Milford Siwelele. RM Desporto, Eduardo Figurão, Joanesburgo.
0: Regressamos ao país quando são 12 horas e 13 minutos. No Nias acelera-se o ritmo na preparação dentro do campo para o Festival Nacional dos Jogos Esportivos Escolares projetados para Inhambane.
14: A Direção Provincial da Juventude, Emprego e Desportos no Niassa diz estar atenta à preparação das seleções provinciais aos nacionais dos Jogos Desportivos Escolares a acontecerem este mês em Inhambane. Para aferir o cumprimento do mapa preparatório por parte dos intervenientes em ação rumo a Inhambane, o setor despachou técnicos de desporto para inspecionar a realização dos treinos. A Direção Provincial da Juventude, Emprego e Desportos no Niassa diz para já estar satisfeita com a realização desportiva dos atletas e augura resultados positivos nos próximos nacionais dos Jogos Escolares. António Francisco, chefe do Departamento de Desporto naquele setor, disse que Niassa possui condições para sair do último lugar em Nampula às posições de topo da competição.
15: Estamos a trabalhar com base naquilo que foi de prestação da província no festival passado. Já temos uma apreciação positiva e isto dá-nos espaço de que Niassa tenha o compromisso de estar nos lugares de pódio, ou seja, pelo menos os quatro primeiros lugares já podemos augurar que podemos alcançar pelo rendimento e aquilo que os nossos meninos estão a apresentar. E aqui também, se notar, a equipa técnica é mais ou menos rejuvenescida. Estamos aqui com jovens treinadores, novos que estão a ingressar pela primeira vez nesta equipa técnica.
14: António Francisco, chefe do Departamento de Desporto na Direção da Juventude, Emprego e Desportos no Niassa e a preparação da província ao Nacional dos Jogos Desportivos Escolares deste ano. RM Desporto, Mércio João, a partir de Lixinga.
0: Campeonato de Futebol Recreativo da Machis, batizado com o nome do primeiro edil da cidade, Narciso Pedro.
16: Campeonato Municipal de Futebol Recreativo da cidade de Machis passa a denominar-se Narciso Pedro, numa homenagem ao primeiro edil da urbe após a introdução do processo de autarcização em Moçambique. A competição arranca no próximo sábado no campo municipal Valdemar de Oliveira Fernandes, na cidade de Machis, e vai movimentar um total de 19 equipas em representação de vários bairros da chamada capital econômica da província de Inhambane. O pontapé de saída da competição será apadrinhado por duas figuras de proa do futebol nacional, os ex-internacionais Mambas, nomeadamente Michel Sitoy e Zainadine Júnior. O vereador para a área do desporto e cultura no Conselho Municipal da cidade de Machis, Oscar Chihungo, realça que a atribuição do nome visa imortalizar o impacto histórico do antigo edil.
17: Esta Copa Municipal tem uma distinção que releva mesmo sua homenagem ao antigo presidente Narciso Pedro, pelo facto de ter transformado Machis em desenvolvimento de ordenamento territorial, construção de escolas, postos de saúde, assim como algumas vias que permitiram o seu asfalto. Esta é uma iniciativa que visa trazer uma dinâmica ao nível do desporto para que os jovens consigam inspirar-se e assumirem que a competitividade desportiva releva em todas as esferas uma grande festa.
16: Vereador para as áreas de cultura e desporto no Conselho Municipal da cidade de Machis, Oscar Chihungo, e o lançamento próximo sábado do Campeonato de Futebol Narciso Pedro, em homenagem ao primeiro edil que dirigiu os destinos desta urbe por 15 anos. RM Desporto, Efraim Macitela.
0: No desporto motorizado, a cidade da Beira em Sofala prepara-se para celebrar no próximo sábado o primeiro aniversário da Arena G-Bauer, que vai juntar cerca de 6 dezenas de pilotos entre moçambicanos e sul-africanos.
18: Os preparativos, segundo o presidente da Arena G-Bauer, decorrem a bom ritmo e estão reunidas todas as condições para receber participantes e espectadores num ambiente de festa dedicado ao desporto motorizado. Rosende Macome disse que está tudo pronto para um espetáculo de elevado nível, destacando a participação de pilotos internacionais como um dos grandes atrativos desta edição. Além de assinalar o primeiro aniversário da Arena G-Bauer, a iniciativa pretende promover o automobilismo e motociclismo, incentivar novos talentos e proporcionar momentos de entretenimento aos amantes do desporto motorizado.
19: O público venha fazer uso do kart frequentemente. E neste momento decidimos fazer 2 vezes por mês, mas ainda há muita pressão. Pelo menos os karting estejam disponíveis 1 vez por semana. Nós vamos continuar a reunir esforços para satisfazer o nosso público e dizer que esta modalidade está a ser muito bem recebida. Conseguimos atingir os nossos objetivos, porque com a introdução do karting, um dos nossos principais objetivos era atingir a camada jovem e a camada juvenil e as crianças.
18: Com os rugidos dos motores, velocidade, perícia e muita emoção, a Arena G-Bauer prepara-se para celebrar o primeiro aniversário, transformando-se este sábado no principal palco do desporto motorizado, num espetáculo que promete ficar na memória dos aficionados. Felipe Jorge, Beira.
0: Está tudo dito, quanto tínhamos preparado para esta edição da vespertina do Jornal de Desporto aqui no seu, portanto, na RGM Desporto, em simultâneo com a Antena Nacional. Mauro Jamis esteve na sonoplastia e Benazari Macau na edição e apresentação. Tenha uma ótima tarde.
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Está desfeita a conexão com a cabine número 1 e, consequentemente, com a cadeia, com a rede nacional dos emissores em FM, reforçados na onda média nos 738 metros e no mundo para o site www.rm.co.mz. Mauro Jamis fez o cronómetro do belizérrimo Camo assinar o Magazine Desportivo. São, nesta altura, 12 horas, 19 minutos, 40 segundos. Hoje é segunda-feira, uma segunda-feira onde o Mercúrio picou nos 10 graus, abriu uma puta assim, e pica nos 27. Você está ligado, você é um campeão. Sabe porquê? 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Um bom apreciador da música exige qualidade, e esta qualidade mora aqui, no Flight Deck número 6, e com um recado também para si. Sabe porquê? O recado que eu deixo é que, se você conduz, seja paciente na estrada para não ser paciente no hospital. Mas você conheceu uma boa companhia de transporte. Esta boa companhia de transporte está aqui connosco. Exatamente, esta boa companhia de transporte está aqui connosco, porque aqui e há cá. Exatamente. Você está ligado, mas seja paciente na estrada para não ser paciente no hospital. São 12 horas 20 minutos, tem é desporto às 13 horas no T5. Adão Matimbe e Mauro Jamis. E depois você vai conhecer os convidados. Em princípio, pela constituição que me deram, vai ser Manuel Moreira e Miguel Vaz. Mas qualquer que seja o jeito, você está atento. Isto vai acontecer quando o relógio picar às 15 horas. Às 13 horas. Jerry Moore. Boa tarde, bom apetite. Você é um campeão. À 15931 FM. Um grande abraço e muito obrigado. Obrigado pelo carinho.

Orlando Anselmo, Rosinha, muito obrigado. Obrigado pelo carinho, obrigado pelos recados todos, as recomendações todas e incentivos não distantes a mim, pois é claro. E agora mais juntos nos 93.1 FM, na diferença que mora aqui. Há 15, 12 horas 23 minutos 52 segundos.

0: Isso, obrigado. 12 horas 25 minutos 07 segundos. Esta rádio é sua. Olha, boa viagem. Estou a fazer o som do seu carro e você está nesta companhia que garante segurança. Ah, sério? Porque é melhor ser paciente na estrada para não ser paciente no hospital.
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Grande segunda-feira é para 3, para 27 graus. 12:29, 13 segundos. Boa tarde.

0: grande abraço para o Cassimo Buanara. São 12h30. Outro grande abraço pela viagem do Éter. Vai para Anuário Tabuela. 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É rádio que não é a melhor. Esta rádio é diferente. 12h30, 29. Já tive aqui informação sobre a previsão de estado de tempo a partir do Observatório Campos Rodrigues, na rua de Mocumbura, pela Delcia Cumbane. A Teledata está ligada ao canal esportivo de rádio. Grande abraço para a turma forte da Teledata. Esta Teledata está a ser comandada pelo José Gomani. Está a Gisela, está a Miranda, está a Celso, está a Maci, está uma turma, gente forte ligada ao canal esportivo de rádio. Está também o Niguito, está o Rito Fumo, está o Miguel Pires, está o Mário Coça, está ali Magi. Exatamente, uma família toda, uma família quase inteira da Teledata ligada ao canal esportivo de rádio. É esta rádio que não é a melhor, mas é uma rádio que também vou agradecendo imenso o carinho da audiência e aqueles que dizem logo há quanto tempo é que não te ouvia, há quanto tempo é que tu não aparecias, exatamente, mas há quanto tempo? Você contabilizou o tempo? Não, nem por isso, a sério, mas quanto tempo?
1: Tanto tempo já vai caminhando, ainda me pego recordando.
0: A sério? Ora bem.
2: Lágrimas.

E é com simpatia, amizade e informação, juntamente com a sinceridade. Eu estou de volta ao começo, pois é claro, são 12 horas 35 minutos para o Flight Deck número 6, já é o período número 2. É um período número 2 que eu já estendi a antena para Nampula, para a cabine número 3, no andar número 6 do prédio João Ferreira de Santos. E para Nampula, que escuta o canal desportivo de rádio nos 88.3 FM. Quem juntou aqui comigo foi o Nelson Tatanha Mahmoud Omar a fazer o cronómetro com 18 minutos, 20 segundos. Eles traziam as notícias fresquíssimas de Nampula, as vozes de Nampula. Exatamente, você acompanhou, né? Pois foram 18 minutos, Mahmoud Omar a cronometrar, Nelson Tatanha a assinar. Já tive também o Benigério Macamo a partir da cabine número 1. E nós transmitimos o Magazine em cadeia com a rede nacional dos emissores em FM, com um reforço na onda média nos 738 metros e no mundo para o site www.rm.co.mz. Eu vou ter, porque hoje é segunda-feira, a partir do T5, vai estar do outro lado Adão Matimbe. Adão Matimbe vai ser cronometrado por nosso amigo Mauro Jamis. Pelo menos pelo escalonamento, eu tenho Manuel Moreira e Miguel Vaz. Provavelmente aparecem outros convidados, mas todos eles são bem-vindos ao canal desportivo da rádio. E fazemos assim em manga de camisa para um dia que se parece e que se sente que seja um grande e bom. Boa segunda-feira. 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Isto aqui não tem muita calumba. E muita gente dizia assim, olha, cuidado. Olha, aqui que começas a sair aqui com os apitos, nada, comigo nada. Olha, calumba, eu sei que há um ritmo musicado, porque eu encurto a distância entre o Índico e o Atlântico, e para Angola tem um calumba, esse calumba que é assinado assim pelo Will. Ora bem, não leve Jamal está consigo até às 15, 12h37, daqui Yuri. Só tem ritmo, nós está junto.

Está ligado, você está ligado a 15. 93.1 FM. Então vão faltar 20 minutos para a hora 13. Grande abraço para a gente, está na Rádio 5 de Angola. Está para a zona do Atlântico. Olhem para a cuca e saboreiem a cuca. Ora bem. Orlando, tu lembras da cuca? Fresquinha, fresquinha, está a bom tempo para 27 graus, Maputo. Faltarem 19 minutos para as 13.

Para a família Abrantes em Tete, está a picar na frequência modulada nos 88.5 FM. Grande abraço, viva, bom dia, grande segunda-feira. Nampula está exatamente como Maputo, na máxima 27 graus. 12:41, 38. Eu em curta distância entre o Índico para o Atlântico, então, e o João António. João António está em Angola. João António, ora bem. João António com o Barcelu de Carvalho, anda aqui, Barcelu. Então, eu chamar o João António. João António, João António, né? Exatamente, e quando o João António aparece, fica tudo aparecido. Mas ele vai aparecer com certeza absoluta, né? Ora bem, você é um campeão. A sério, eu já vi que você é um campeão. Você está em permanência ligado ao canal desportivo de rádio. Já há alguém que diz qualquer coisa que eu não percebi. Mas de qualquer das maneiras, eu com calma vou vendo o que é que há. O que é que há? O que é que há aí, efetivamente, para este nosso amigo? Isso diz o quê? Que eu falo muito de Angola. Falo muito de Angola por causa da cuca que está bem gelada. A sério, mas de Cumbu eu não disse nada. A sério, eu sinceramente não falei nada de Cumbu. Mas dizem que Angola tem muito Cumbu. A sério, certeza. Dizem, Orlando, tu já estiveste agora há pouco tempo, não é? Aos dias para o Jobbeck, já estiveste em Angola e fizeste uma turnê para Lisboa, Maputo, não é? Exato, não é? Então participaste. Mas sentiste que é muito Cumbu em Angola? A sério? De certeza absoluta.

0: Eu também estou a falar, eu perguntava aqui o meu amigo Orlando Anselmo, estive em Angola, mas tem muito comum. Barcelona de Carvalho, anda aí, vão lá confirmar.
1: Angola tem

0: está ligado à 15 931 FM. Um grande abraço para todos que estão na Zona Verde. Olha o Fulgêncio, está na Zona Verde.
1: Falaram dinheiro é incabável, falaram que são boas famílias. Eu estou a falar.
0: Eu também só estou a falar. Não leves a mal. 15 minutos para as 13.

Tá ligado, está ligado. 12 horas 46 minutos, este é o Flight Deck número 6, é o período número 2 para 3, é de agosto 26 para 27 graus. Marca-se o Winamed, Maputo que abriu com 10. Você é um campeão, sabe por quê? Porque aqui... Aqui também há lembrança do tempo antigo, exatamente. Olha o tempo antigo e ainda há dias eu tive com gente, gente que se lembra deste tempo. A partir da Rádio Tanzânia, Dar es Salaam, com Rafael Maguni. 12:47 minutos. E para a gente em Cabo Delgado, ligado ao canal esportivo da rádio, vai buscar na frequência modulada nos 89.2 FM.

Mano Zé está em Cabo Delgado. Salésio Muniati Pandi. Um grande abraço. Bem, basta ouvir o canal desportivo da rádio nos 89.2 FM. Estão a faltar 10 minutos para as 13. E as 13 no T5 tem é desporto. Adão Matimbe vai funcionar como playmaker. Pela constituição da linha, os convidados, Manuel Moreira, Miguel Vaz, Mauro Jamis a fazer o cronómetro. Tchau, Riaco. Com Super Mazembe. E para a família do Rafael Maguni, um grande abraço. Rafael Maguni, primeiro diretor-geral da Rádio Moçambique, transmitia em Dar es Salaam, Rádio Tanzânia.

Dona Zepi. Olá, tá ligado ao canal esportivo de rádio de mim, o Antolinho. 12 horas 52, já faltarem 8 minutos para as 13.

Juvencio está na Zona Verde, juntamente com o nosso amigo Chico. Francisco Novela. Grande abraço, boa tarde. Desidério Mac está ligado. César Cumbi está em cima do lance nos 931 FM. O César Cumbi lembra-se com muita saudade do Rafael Maguni e todos do antigamente, que tinha a sigla RM.

4 minutos para as 13. Você é um campeão. Recuando no tempo, para ir buscar a Orquestra Super Mazembe. Chauriaco. Chauriaco quer dizer o amunhau, oco. Isso é contigo. É só a ilha. Para lembrar do tempo, pois é claro. E também com um grande abraço de saudade e também com muita amizade para a família Maguni. 4 minutos para as 13, flight deck número 6, o período número 2. Hoje é segunda-feira. Eu já tive aqui o Nelson Tatanha a partir de Nampula, da cabina número 3, no andar número 6 do prédio João Ferreira dos Santos, para 27 graus, marca também Nampula e vai buscar na frequência modulada nos 88.3 FM, tal como Maputo. Maputo também está a aplicar os 27, Maputo que abriu com 10. E a faltarem 4 minutos para as 13, Adão Matimbe vai fazer como playmaker, vai ser o distribuidor, para trazer os seus convidados, em princípio, vai estar o Manuel Moreira Miguel Vaz. Vai ter o cronómetro do Mauro Jamis. Você está ligado. Por aquilo que me disseram, também vai sair um 737 para Quebec Lima, para a cidade de Calimane. Cidade de Calimane está a ouvir o canal desportivo da rádio nos 88.2 FM. Então, se for o caso, se você embarcar, procure pela Helena, na cidade de Calimane. Dê um beijinho. Ora bem, ora, e a Maura. Ó.

não se esqueça de dizer a Helena que são nesta altura 13 horas e quando pica o relógio nas 13 horas eu pico também para chamar o Mauro Jamis. Mauro Jamis está no T5, juntamente com o Adão Matimbe, Miguel Vaz e Manuel Moreira. Exatamente, e o Mauro Jamis, ele está atento, pois é claro. Então, Mauro, 5, 4, 3, 2, 1, arranca com Edesporto.

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1: 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Cordiais saudações. Este é o habitual anúncio do Edesporto. Hoje, segunda-feira, 3 de agosto de 2026, temos alguns assuntos em cima da mesa. CAF mexe calendário das duas primeiras jornadas da fase de apuramento à CAN 2027 e também anuncia pagamento de solidariedade em $100 mil para cada clube eliminado na fase de grupos das competições interclubes. Afrotaças que vão então a sorteio no dia 6 de agosto. Moçambique tem duas equipas, a Black Bull e também a União Desportiva de Songo. Aliás, a União Desportiva de Songo vai na condição de campeão e a Black Bull como aquela que vai representar Moçambique na Taça da Confederação, uma vez que perdeu o jogo da final na Final Four a vida na cidade de Xai-Xai no ano passado. Taça de Moçambique, analisaremos a primeira mão dos jogos dos quartos de final, com destaque para esta vitória gorda do Ferro Verde Lixinga sobre Baía de Pemba de Arthur Semedo. Temos também Moçambola. No Moçambola vamos analisar a partir das declarações dos treinadores Horácio Gonçalves e também de Arthur Semedo esta irregularidade na marcação de jogos, já quem se queixe por ter sido injustiçado na sequência de jogos que a Liga Moçambicana de Futebol vai marcando. Então, hoje tenho aqui em estúdios Manuel Moreira e... Estou a juntar os dois. Miguel Vaz e Manuel Moreira. Moreira, tem uma nota prévia. Bem-vindo.
2: Olá. Já nos encontrávamos aqui há bastante tempo, né? São as escalas, não tem como. E cumprimentar os ouvintes. O meu ponto prévio tem a ver com a morte, né? O falecimento do José Júlio de Andrade, o primeiro timoneiro do desporto moçambicano pós-independência. Quando ainda era secretariado, né? Foi o primeiro secretário de Estado da... Era também a juventude? Ou era só a educação física?
3: Secretário de Estado de Educação Física e de
2: Educação. Era só Educação Física e Desportos. José Júlio de Andrade, esse que foi jogador de futebol. Os jovens hoje não sabem disso, logicamente, né? Já me tirou, já viu, né? Não, ele começou a jogar no Desportivo de Lourenço Marques. Depois foi estudar para Coimbra e jogou na Associação Académica de Coimbra, na Briosa, quando a Académica estava na primeira divisão, né? Jogou com grandes figuras, né? Logicamente, esteve lá, foi no tempo do Mário Wilson, do Rui Rodrigues, acho que o Brassard Crispim. Também, na altura de Crispim, Manuel António, Gervásio, quer dizer, uma equipa de estrelas, quando a Académica era uma das cinco melhores do campeonato português. E depois desertou para luta armada. Portanto, José Júlio de Andrade, um nacionalista e um grande atleta. Eu deixo aqui, eu sou briosa, eu sou académica, e não só por isso. Então, deixar aqui os meus sentimentos à família por este grande homem que nos deixou.
1: Fica então esta homenagem por parte de Manuel Moreira a uma figura que marcou uma era no desporto moçambicano. Vamos começar com os temas em debate.
3: Tenho aqui uma questão prévia que tem a ver com a morte em Portugal de um dos maiores basquetistas na então província ultramarina de Moçambique. Portanto, refiro-me a Mário Albuquerque, que foi um dos maiores jogadores, um dos maiores e melhores jogadores europeus de basquete, isto é, na altura de 76, penso que em 76, sensivelmente, foi portanto, ele mais uma grande legião de portugueses, portanto, rumaram para Portugal, e eles foram os precursores daquilo que foi a era de ouro do basquete português. Portanto, Mário Albuquerque foi, portanto, uma glória e um dos craques do basquetebol em Moçambique, nessa altura, no tempo colonial, e voltou a vingar em Portugal já, portanto, representou sempre e sempre o Sporting Clube de Portugal, depois de ter saído aqui do Sporting Lourenço Marques. Portanto, esta figura, para quem se lembra do basquetebol que na altura havia aqui, e ele era, não era conotado, era de facto um dos maiores jogadores moçambicanos na altura.
2: Olha, eu digo que não foi dos melhores, eu sendo académica, né? A Académica também tinha uma grande equipa de basquetebol, né? Quanto a mim, foi o melhor jogador. Melhor jogador. Tirando os americanos, né? Não há de seguir, porque as equipas aqui de Lourenço Marques, todas elas tinham americanos. Menos o Beira-Mar, né? O americano do Beira-Mar era o Simango na altura. Então, tirando o Beira-Mar, todas as equipas aqui de Lourenço Marques tinham um americano no seu conjunto. Eu acho que ele foi o melhor jogador de todos, quer dizer. Poderá-se dizer, não é Nelson Serra, podemos, também pode entrar nisso. Eu podia buscar o Ken Gui da minha Académica.
3: Foi na altura também, portanto, depois de estar em Portugal, foi durante vários anos o melhor jogador português de basquete.
2: Porque, e, olha, também podia juntar aí, mas aqui quando ele estava a jogar aqui em Lourenço Marques, o Carlos, o Lisboa, né? Que foi um grande jogador também do Benfica, por isso é que ele não falou dele, né? O Miguel não podia falar dele, né? Que jogou aqui no Indo-Português, né? Uma das equipas que fez junção com a Langalene e fizeram hoje o Estrela Vermelha. Portanto, são recordações de história de grande basquete. Quando ali no Machacane, tinhas que comprar bilhete 5-6 dias antes, porque senão não tinhas lugar para sentar.
4: Ficam então estes momentos nostálgicos para já, homenagem também para Mário Albuquerque, que Manuel Moreira considera como sendo o melhor basquetista da sua era. Vamos então aos assuntos da ordem do dia. CAF mexe calendário das duas primeiras jornadas da fase de apuramento à CAN 2027, uma prova de organização tripartida Quênia, Tanzânia e Uganda, obrigando a federação a novas demarches. Com efeito, a estreia dos Mambas é no reduto do campeão africano Senegal, entre 24 e 25 de setembro, e na segunda jornada, novo encontro com o Sudão no Estádio Nacional do Zimpeto, no dia 29 de setembro. O que é que implicam estas alterações? Temos mais ou menos uma semana de alteração em relação ao calendário anterior.
2: Bem, isso altera para os treinadores. Os treinadores é que saberão. Essas alterações certamente são alterações que... porque essas alterações têm que estar dentro de alterações da FIFA. Portanto, quando a CAF faz essas alterações é porque a FIFA autorizou a tal. Porque, vejamos, as seleções africanas, sabemos nós que o seu grosso, não na totalidade, mas o seu grosso, direi 90% dos jogadores jogam na UEFA, portanto, na Europa, né? E essas mudanças têm que condizer com... Portanto, eu penso que essas alterações têm a ver com alterações que começam na FIFA. Porque não podia a CAF somente fazer as suas alterações fugindo das datas que a FIFA preconiza para a libertação dos jogadores. Por isso, eu penso que essas alterações devem ter... Não sei, Miguel... terão que ver também com o Mundial que se fez com o início dos campeonatos na Europa, que ainda não iniciaram. Isso tudo, acho que fez-se aí uma jogatana para que todos pudessem se sentir bem. Acho eu que deve ser isto. Agora, a CAF não pode alterar a seu belo prazer as datas sem entrar em concordância com a FIFA.
4: Bom, agora queremos olhar para o impacto, as implicações disto, no que diz respeito às nossas equipas, ou seja, à nossa seleção nacional.
2: Uma semana de diferença, né? Foi o que citaste aí, uma semana de diferença. Eu não vejo qual é o impacto que pode trazer isso para que implica. Implica que Chiquinho Conde terá que fazer outra estruturação, né? nos seus treinos, pura e simplesmente. São datas. E uma semana, se dissessemos assim, era uma mudança de um mês, dois meses, aí tem as suas implicações, logicamente. Mas uma semana acho que não tem implicação absolutamente nenhuma.
4: Moreira só olha para os treinadores, mas existe uma componente logística que envolve não só os treinadores. Miguel?
2: Não, também não. Essa componente logística é alterada numa semana. Quer dizer, ou Adão, tu estás a ver que nós sempre fazemos as coisas em cima do joelho, não é? Mas é uma semana, acho que uma semana não terá implicações absolutamente nenhumas, nem no preço dos bilhetes de avião, que tem outras implicações que nós queramos ou não.
4: Bom, quando essa alteração é anunciada com alguma antecedência, dá para fazer ajustes.
2: Sim, agora
4: não nosso estilo.
2: Não assim, né?
4: Não ao nosso estilo.
2: Sim, não ao nosso estilo. Mas nós temos que nos basear que temos de estar sempre preparados. E a diferença é de uma semana. Portanto, não virão agora dizer não nos preparamos porque isto mudou tudo numa semana. Quer dizer, não pode.
3: Olha, Adão, conhecendo nós o nosso
4: modus faciendi,
3: o nosso modus vivendi, o nosso modus operandi, não vai alterar nada. Porque nós estamos mais preparados, estamos melhor preparados para fazer as coisas em cima do joelho do que para fazê-las com uma organização prévia. E, de facto, não vamos ter dificuldades de ultrapassar, portanto, algum problema logístico que possa ocorrer por causa da alteração, do adiamento para mais uma semana. Aquilo que, de facto, pode estar a condicionar a tudo é que nós outros, neste caso, não podemos fazer nenhum comentário que seja credível, na medida em que não conhecemos que programa é que a nossa seleção tem. Conhecemos este nosso campeonato que, de facto, prepara e desprepara jogadores e isto...
4: Miguel, já há muito tempo esquecemos-nos de que o Moçambola é a base para a seleção nacional. Então,
3: Moçambola é a base, por isso é que tu dizes.
4: Já nos esquecemos que é a base, porque grande parte dos jogadores vem de fora. Os campeonatos vão começar no próximo fim de semana.
3: No próximo fim de semana.
4: Grande parte isto deles começam no próximo fim de semana.
3: Pois, isto quer dizer que também estes jogos nos vão apanhar em termos de grosso da seleção nacional, jogadores estão a começar a época. Logo, isto implica que esses jogadores não podem estar no seu apogeu em termos de forma.
4: Bom, até 25, 26 de setembro já terão mais ou menos 6 ou 8 jogos.
3: Mas não é suficiente para rotular. E nota bem, é um período em que os treinadores estão numa procura constante daquilo que são os jogadores que vão constituir aqueles 15, 16 jogadores base. Portanto, uma equipa não tem 11 jogadores base, tem 15, 16 jogadores base, tirando os guarda-redes. Então, por aí, dizer que se calhar nós outros não estejamos ainda com dados que nos possam garantir até que ponto é que este adiamento possa interferir naquilo que poderá ser a prestação da seleção.
4: Mas até 24, 25 de setembro, o Moçambola não terá atingido a sua maturação? Já estamos na 11ª jornada, 11ª jornada?
3: O nosso Moçambola tem esta virtude de... Os frutos amadurecem, caem, apodrecem e depois tem que se voltar a...
4: Também acha que o Moçambola anda a 10?
3: Anda a 10?
4: Estou a citar.
3: Anda a 10 para uns, a 80 para outros e a 100 se calhar para outros.
4: E para si?
3: Para mim anda, para mim é uma sinusoide autêntica, com picos abaixo da média, com picos acima da média.
4: Lusco-fusco.
3: Sim.
2: A quanta gente anda? É bom destressar isso, sinusoide.
4: A quanta gente
2: nosso... Olha, é assim, é que também foi professor de muitas assim, coisas.
3: Não, é assim como se planificam as épocas
2: as desportivas. Épocas, tá
3: com
2: bom.
3: Sinusoides, portanto, tem um período regular, tem um período mais baixo, tem um período mais alto.
2: Está bem, só para dizer aos ouvintes que é aquilo...
4: Ainda não explicou, só gesticulou, estamos na rádio.
3: Não, portanto, vamos dizer, se alguém, o que é o caso aqui do professor Adão, que sabe que quando se trata de frequências também, ele lida com frequências, né? Sabe que também as frequências são sinusoidais. Então é mais ou menos isto. Portanto,
4: é um campeonato oscilante.
3: Futebolisticamente dizemos que não há um padrão médio. Não há um padrão médio. Portanto, tanto podemos estar cá embaixo como podemos estar lá mais acima.
4: Manuel Moreira, quantas é que vai o Moçambola para si? Para o presidente da Federação Moçambicana de Futebol, o campeonato anda a 10 km a hora.
3: Desculpa, Adão. Sabes quantas jornadas é que estão concluídas até esta altura?
4: Já mudou de nome, Miguel?
3: Quantas jornadas estão concluídas até a altura? 11 jornadas.
4: 11.
2: Não, é assim... O campeonato passado foi para esquecer. Este campeonato...
3: Estamos quase
2: já, não, o campeonato passado foi para esquecer. Não terminou, faltavam 4 jornadas. Não sei bem porque que as equipas que foram, deixaram divisão não fizeram saber a CAF que o campeonato não terminou.
4: Está aí o Moreira a desenterrar velhos fantasmas.
2: Não estou a desenterrar, é para chegar a este. É que aquele terminou... Não terminou. Já foi mal. Este está sendo péssimo. Porque o outro ainda começou bem, né? E depois terminou mal. Este começou mal. Porque.
3: Começou mal ou continua mal?
2: Começou, né? É porque ainda não terminou.
3: Começou e continua mal.
2: Não, é que não terminou. Só começou. É extremamente difícil isto. Entendo que isto... Eu não vou buscar culpados nisto tudo. Não vou buscar culpados. Adão, Miguel, sabem bem...
3: Não tem responsáveis?
2: Terá responsáveis, mas eu é que não vou buscá-los.
3: Ah, tá bem.
2: Eu que não vou buscá-los, porque não tenho dados todos para dizer que os culpados vêm daqui, da
3: colônia. É preciso. É preciso ter mais dados do que aqueles que temos.
2: Eu precisava de um bocadinho mais. Há certos dados que não tenho. Eu sempre disse que o nosso campeonato é um campeonato extremamente difícil. Se recordarem aqui, eu falo sempre, os ouvintes certamente sabem que eu digo isto muitas vezes, que o campeonato de Moçambique, porque o país Moçambique é muito extenso, as nossas fronteiras, temos 6 países a fazer fronteira, não é brincadeira. Se nós pusermos o nosso país e pusermos no mapa, nos mapas, nos vários mapas dos países africanos, vão ver que é o país mais, um dos países mais longos.
3: Mais comprido.
2: Mais comprido. Então, são dificuldades enormes. Eu digo sempre que o nosso campeonato é como sair de Lisboa até Berlim, de avião. De Lisboa a Berlim passa por quantos países? Sei lá, 1, 2, 3, assim, só demora 4, 5. 5 países na Europa. E só estás em Moçambique ainda. Quer dizer, nós já somos os que ainda fazem estes campeonatos, já são heróis por fazê-lo. Porque as dificuldades são enormes. E eu ouvia outro dia o Henrique Ali, ele dizia que uma equipa quando sai de Maputo para o norte, né, são 500 mil meticais. Que a equipa gasta, só a equipa. Não contando com as ajudas da Liga. Portanto, isto é muito difícil. Não vou aqui trazer os culpados. mas que é um campeonato, quer dizer, imagino os treinadores as dificuldades que têm, né? De jogar duas semanas, depois parar três. Praticamente isso, né? Quer dizer, não, é difícil. Isso não.
3: E nota bem, não? E nota bem. Eu, as equipas que vão parar por via do calendário, as equipas que vão parar jornadas sem jogar, acrescido aos períodos em que o campeonato tem que parar de facto, vão estar para aí no mínimo 4 semanas parados. No mínimo 4 semanas parados. Senão, estava a fazer contas rápidas, fazer uma análise rápida.
2: Senão, isto é difícil, né? Eu não sei. Por exemplo, o público. Já fui fazer os últimos 2 jogos noturnos aqui na Arena Lalji, né? Os jogos começam às 18 horas, que até uma boa hora para ter público. Tendo em consideração, por exemplo, que no aparelho do Estado sai às 15h30, né? E os últimos jogos tinha muito pouca gente. Por quê? Porque as pessoas ficam 2 semanas sem jogo. Depois dizia assim, na quarta-feira tem jogo. As pessoas vão perdendo a vontade de estar nos campos. Porque depois, o campo depois do Costa do Sol e o campo da ABB já tinha uma boa moldura. Nos últimos jogos que fiz,
4: entraremos, não agora. Iremos a esse detalhe. Estávamos, sim, a olhar ainda para estas ligeiras alterações.
2: É que o público é mais importante.
4: Sim, iremos para aí. Yeah. Iremos para aí. É uma questão de estruturação do debate. Vamos falar do Moçambola com mais propriedade. Estávamos a olhar aqui para a questão desta alteração do calendário, em que Moçambique, à semelhança dos outros, vão ter alguma alteração, mas nós queríamos, vamos analisar quando chegar o devido tempo. Moçambique está no mesmo grupo que o Senegal. Senegal com aquela superestrutura, campeão africano, esteve no Mundial. Bom, depois tem o Sudão e a Etiópia no nosso grupo, no nosso caminho.
2: E qual é o Sudão? Tem que dizer qual é o Sudão.
3: Sudão do Sul.
2: Não, é que tem dois
3: Sudão. É o Sudão.
4: É o Sudão.
3: Não é o do Sul.
4: Não
2: é o do Sul. Ah, sim. O outro... Perdão. Oh, sou professora, não. É que o outro é o Sudão, o outro é o Sudão do Sul.
4: Tá quando o Moreira falava do mapa, viu o mapa que os Estados Unidos apresentaram?
2: Da África. Brincadeira, até hora.
4: Entre os dias 26 e 31 de julho, um mapa de África que posicionava incorretamente os países. E depois teve que aparecer publicamente a pedir desculpas. A Nigéria aparecia como um país sem saída para o mar, localizada no deserto do Saara. Moçambique havia sido deslocado para o Corno de África, a Costa do Marfim surgia

0: Vicente, entendo que em tanto que seleção não, jogadores porventura este ou aquele jogador possa estar preparado. Quando eu digo preparado, portanto esteja em condições físicas de poder realmente participar em jogos com este tipo de nível de exigência. Contudo, dizer que neste grupo me parece a mim que a seleção mais apetecível seria a seleção do Sudão. Seria a seleção do Sudão. É aquela que, na minha opinião, tem menor expressão no conjunto deste quarteto. Portanto, o Senegal é uma boa seleção. Inegavelmente uma boa seleção.
1: Não é uma boa seleção, é campeã de África.
0: É campeã de África. Obrigado.
2: Esteve no Mundial.
0: Esteve presente no Mundial. Esteve presentemente no
2: com um mau Mundial.
0: Com um mau Mundial.
1: Mas esteve no Mundial.
2: Esteve no Mundial, sim.
0: A seleção da Etiópia, a mim me surpreendeu no último cano. Realmente é, para mim, uma seleção num processo evolutivo, num processo de crescimento. Achei uma seleção muito boa, muito, quer dizer, tem aquilo que caracteriza uma equipa de futebol, não menos uma seleção.
1: Mas agora, com o aumento de seleções apuradas, não podemos colocar em causa a nossa qualificação.
0: Por que não?
1: Ainda assim?
0: Sim, por que não?
2: Já agora, Adão, isso passam duas, né?
0: É assim, Adão, tu tens que basear em algum fator objetivo. E fator objetivo é, não pode ser a última prestação. Não pode ser a última prestação. É o que é que a seleção presentemente está a fazer em termos de preparação.
1: Bom, estava a decorrer o Mundial, Moçambique não está no Mundial, portanto, em pé de igualdade que outras seleções como do Sudão e da Etiópia que não estiveram na Copa.
0: O problema para mim é que nós, se calhar, não estamos em condições, Adão, de avaliarmos comparativamente. Porque se quisermos ir para a história, naturalmente que Moçambique tem o melhor perfil histórico que essas duas seleções. Naturalmente. Mas agora, em termos objetivos e presentemente, eu não consigo avaliar a nossa seleção comparativamente às outras, porque não tenho esses dados.
1: Moreira?
2: Ah.
1: Um minutinho antes do intervalo.
2: Um minutinho antes do intervalo, é isso. Estou mesmo ali a ver a hora. É assim, quanto a mim, o Sudão não é a equipa mais fraca deste grupo. O Sudão é uma situação extremamente difícil. Aliás, hoje não há seleções fracas, né? A Etiópia seria a mais fraca, mas ela está subindo. Está subindo bastante. Nos últimos anos, vem realmente dando um salto. Não só nos seus séniores, mas agora falamos dos séniores. Portanto, não há equipas fracas. Mas dizer que, olha, foi melhor este sorteio do que os outros todos anteriores. Só que alguma coisa naquelas bolas da CAN, da CAF, é que falamos para o CAN, né? As bolas da CAF põem sempre os campeões no nosso grupo. Brincadeira,
1: é o ranking.
2: É o ranking. Não tem, não as bolas. Portanto, grupo 1, né? Nós até estamos no 2 agora, né? No pote 1, a bola que sai, o campeão africano em título,
1: o
2: cai
1: pote
2: sempre
1: um, o pote 1 é o pote dos campeões, é o pote.
2: Tá bem, mas
1: é
2: estou a falar do não, Adão,
1: mais bem
2: Adão, não estou a falar das posições bem posicionadas, estou
1: não,
2: a falar...
1: A colocação das seleções nos potes tem que ver com a posição do ranking.
2: Sim, voltamos, mas não,
1: voltamos,
2: é que
1: voltamos
2: o...
1: Já.
2: Yeah. Os ouvintes...
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1: Moreira, volta ao pote.
2: Não, é os potes. É para os ouvintes entenderem isto bem. Os potes têm, as melhores equipas estão melhor no ranking.
3: Da CAF?
2: Sim, da CAF, da FIFA, da CAF vai dar no mesmo, né? As posições é da CAF, mas as posições são as mesmas, né? Não mudam.
1: Pote 1?
2: No pote 1, suponhamos que tenha 7 equipas. Pote 2, onde estamos agora, 7 equipas. Nós calhamos sempre, no pote 1 são sempre as melhores classificadas, mas calhamos sempre com o campeão em título. Não sei se estão a ver qual é a diferença.
1: Não há por onde escolher.
2: Não, tem por onde escolher. Se são 7 equipas, tem ainda 6. Por que calhamos sempre com o campeão?
1: Não é que aquelas 7, a probabilidade delas terem sido campeãs também é maior.
2: Não,
1: pode
2: mas
1: não ser o campeão em título.
2: Não,
1: mas
2: estou falando
1: pode...
2: do campeão em título. A Etiópia já foi campeão em 1600, não sei quem. Me
1: não,
2: interessa
1: o
2: isso.
1: Ranking atual. Mas...
2: Não, eu estou a dizer, do ranking atual, nós calhamos sempre. Por exemplo, o último calhamos com Marrocos, não foi? Agora, o Senegal. E o anterior foi com, se não me engano, a Costa do Marfim. Sempre calhamos com um campeão em título, que é diferente dizer que
1: mas
2: aqueles
1: bem,
2: todos já foram campeões.
1: Ainda bem que depois qualificámos-nos também.
2: Realmente tem esse, temos esse dom.
1: Que venha ao Senegal
2: que
1: para podermos qualificar.
2: Yeah, e sempre que jogamos com um campeão em título, conseguimos pontos suficientes para nos qualificar.
1: Pronto. A Frutaças, então, o sorteio é no dia 6 de agosto, da Liga dos Campeões e também da Taça da Confederação. Os jogos da primeira mão serão entre os dias 4, 5 e 6 de setembro, portanto, mais uma janelinha para termos nossos jogadores já competirem. 4, 5 e 6 a nível internacional. E uma semana depois, os jogos da segunda mão. Portanto, vamos ter aqui uma jornada bem puxada, a Frutaças, depois vamos preparados para a qualificação para a Copa Africana de Nações. A segunda pré-eliminatória terá lugar em outubro.
3: Mas falas de preparados para o grosso?
1: Estamos a dizer que nossas equipas, que
3: sim,
1: são a União Desportiva de Songo,
3: sim,
1: e também a Black Bull, estarão, sim, expostas a um cenário internacional para logo depois,
3: porque
1: se tiverem jogadores,
3: seleção
1: e
3: nacional,
1: a probabilidade é maior para que os jogadores que joguem nessas duas equipas sejam integrados na seleção nacional já lá para o fim do mês, em setembro, para a qualificação para CAN. Então, depois vamos ter a segunda pré-eliminatória em outubro, primeira mão, 16, 17 e 18, e a segunda, uma semana depois, fase de grupos, se as equipas passarem entre novembro e dezembro deste ano e janeiro de 2027. Se as equipas não conseguirem passar, a CAF anuncia pagamento de $100 mil para que esses clubes possam se organizar melhor e voltarem mais fortes para a próxima edição.
3: Olha, Adão, esta premiação, este reconhecimento em termos monetários é bom, de facto vai de alguma forma trazer alguma melhoria em termos financeiros para os clubes. Agora, se isto se vai traduzir, se esta melhoria em termos financeiros se vai traduzir em algum crescimento ou algum desenvolvimento do futebol desse clube, refiro-me, quando se fala em desenvolvimento, qual é a tendência? A tendência, quando há esse tipo de bónus, é ao invés de irmos buscar um jogador internamente, já queremos ir buscá-lo no Brasil, já queremos ir buscá-lo, isto é, tornamos aquilo que poderia ser uma forma de dinheiro para melhorar condições materiais de trabalho, pode-se traduzir pura e simplesmente em pagar melhores salários, contratar melhores jogadores. Isto, na minha opinião, não pode ser fruto destas doações. Tem que ser fruto de outras fontes de receitas. tal como participar com mais vezes em competições internacionais, chegar mais alto do que ser eliminado e ter esses trocos.
1: Bom, a CAF não está a premiar necessariamente a equipa eliminada.
3: Está a apoiar.
1: Porque o campeão, veja, o campeão da Liga, da Champions Africana, vai ter 6 milhões de dólares. E o vencedor da Taça CAF leva 4 milhões.
3: Portanto,
1: sendo certo que o Song e a BB já têm direito a 100 mil dólares pela participação. Ou seja, esse é o prêmio de participação. Que podem subir para 7 mil, aliás, para 700 a 400 mil, caso atinjam a fase de grupos. Então, significa que aqui o esforço é chegar à fase de grupos. Já existe um budget inicial para que a equipa se prepare condignamente. Se chegar à fase de grupos, a Liga dos Campeões tem 700 mil dólares. Se chega à fase de grupos da Taça CAF, tem 400 mil dólares, concorrendo para chegar ao grande prêmio, que é de 6 milhões de dólares para a Liga dos Campeões, ou 4 milhões de dólares para a Taça CAF.
3: É assim, Adão. Eu acho que esta iniciativa é boa. Vai realmente, e diz o prefácio, que é para realmente ajudar as equipas que forem eliminadas na primeira fase. Se isto fosse traduzido, é o que estou a dizer, se isto se traduzisse em, de facto, melhorar as condições do clube, não é isso que ocorre muitas vezes.
1: Bom, o Manuel Moreira está, desde que eu falei de dinheiro na calculadora. O que é que se passa, Moreira?
2: Não. Eu estava a ver aqui o ranking, porque os ouvintes sempre vão se perguntar, né? Ranking, mas como já estamos falar de outro assunto,
1: sim.
2: Mas só para deixar isso, Senegal está no 18º, isto é o ranking FIFA.
3: Todos os outros estão no ranking a 3 dígitos.
1: Já passamos esse ponto, Moreira, estamos a falar
2: Não estou a dizer onde é que eles estão. Só para os ouvintes. Os ouvintes precisam de saber essas coisas. Senegal no lugar 18. Portanto, está lá no topo.
1: Sim,
2: né?
1: Lugar 18.
2: Yeah. Moçambique, 103. No lugar 103. Sudão, 117. É aquilo que estava a dizer o Miguel. Sudão está melhor do que a da Etiópia. Etiópia no lugar 143.
1: Pronto.
2: Windsor, sabe o que quer dizer? Windsor, longe.
1: Okay. Em
2: Bitonga,
1: e o dinheiro?
2: Né?
1: Não, e o dinheiro?
2: O dinheiro?
1: Sim, falávamos aqui do dinheiro quando o Moreira ainda estava a fazer
2: não,
1: as contas.
2: Eu acho que é bom isso do premiar os clubes para que eles possam ter força. Eu vou dar um exemplo, porque gosto muito de dar exemplos destes assuntos. Por que é que os ingleses têm aquela boa liga, né? Os ingleses, até a 5ª divisão da Inglaterra, a 6ª, são ligas extremamente... Aliás, já viu... Sim, porque já viu o quarto...
1: Aliás, quem sobe para a Premier League já chega com dinheiro.
2: Muito dinheiro, não é dinheiro. Muito, muito dinheiro.
1: O prêmio de ascensão à Primeira Liga
2: é muito dinheiro. As equipas que estão na 2ª, 3ª divisão, os valores que elas recebem... Vou melhor simplificando. Das 20 equipas que estão na Premier League, a última classificada, o que ganha, é muito mais do que ganha depois de terminar o campeonato, né? A distribuição, por causa das televisões, etc., publicidades, é mais do que a maioria dos países todos na Europa, das equipas que estão que ganham os campeonatos europeus. Portanto, por isso é que a Inglaterra tem esse... Portanto, porque vai premiando os clubes, e os clubes têm dinheiro para depois poderem fazer
1: trabalharem
2: a sua
1: infraestrutura,
2: melhorarem os seus plantéis. Por isso eu concordo com isso da CAF, e ainda bem que assim é, para que as equipas entraram e já têm um budget para pelo menos continuarem o seu trabalho. Porque se não recebem, porque eles têm custos, vão gastar dinheiro, né? E se recebem isso é um apoio para dar continuidade a essas equipes, para que essas equipes não desapareçam. É só isso.
1: E
2: eu penso que o problema,
3: Dão, não é que esse dinheiro é bem-vindo. O problema é
1: como vai ser usado.
3: Sim, como vai ser aplicado.
2: Nos clubes?
3: Sim.
2: Isso já é de cada clube. Lá o teu Machacano recebe o dinheiro. Você é que sabe se vai por relva, se continua sem relva, se não pinta nada, se chove no pavilhão. Isso é o teu problema, do teu clube. Se fosse para mim, o meu clube na Académica, sabíamos também como aplicar. O problema cremil do lá havia de aplicá-lo melhor.
3: Há um outro problema. Porque tu...
2: O quê?
3: Porque a Black Bulls...
1: Ou seja, Miguel, há problemas quando há dinheiro,
2: quando há e, dinheiro. há problemas quando não há dinheiro.
3: É isso.
2: Mas você está dizendo que há problema de dar dinheiro.
3: Agora rotulaste bem. Miguel, problema é quando não tens problemas.
1: Graves.
3: E quando tens...
1: Também.
3: Também tens problemas.
2: Não, aí é quando há malandros, há indivíduos que deviam estar na gaiola, que estão a dirigir clubes. Recebem dinheiro e não aplicam no clube.
3: Às vezes não é o problema de não aplicar no clube. Às vezes é um problema de mal aplicado. Mal aplicado.
2: Oh. Isso são desvios. Pá. Qual mal aplicado?
1: Bom, a antítese disto...
3: Eu não queria entrar por aí.
2: Eu entro por aí mesmo.
1: A antítese disto é que a Taça de Moçambique este ano está sem patrocinador. Entretanto, há jogos. Houve jogos durante o fim de semana, jogos da primeira mão, dos quartos de final. A Associação Desportiva de Vilanculo 0, Costa do Sol 1, Incomate 1, Ferroviário de Maputo 1, Águias Especiais de Sofala 0, União Desportiva de Songo 2, o vencedor da taça em título, Ferroviário da Beira 1, Testa África de Chimoio 0, Ferroviário de Lixinga 5, Baía de Pemba 1, Ferroviário de Nampula 0, Águias Especiais 0. Portanto, temos duas eliminatórias empatadas, pelo menos a nível da primeira mão. Este, Ferroviário de Lixinga, Ferroviário de Nampula, Águias Especiais de Lixinga. A decisão vai ser em Lixinga. Depois temos este Incomate, Ferroviário de Maputo, também eliminatória empatada.
3: Ferroviário de Lixinga ou de Nampula? Há um bocado disseste Ferroviário de Lixinga.
1: Ferroviário de Nampula.
3: Ferroviário de Nampula.
1: Ferroviário de Nampula. Eu disse que o jogo seria no Lixinga, em Lixinga. Ferroviário de Nampula, 0. Águias Especiais de Lixinga, 0. E que a decisão desta eliminatória seria em Lixinga. Incomate, 1. Ferroviário de Maputo, 1. São, pelo menos, os jogos que terminaram empatados. Entretanto, no fim desse jogo, ouvimos Arthur Semedo, que falou primeiro do objetivo da sua equipa, falou em poupar jogadores, pensando na irregularidade, na forma irregular ou sinusoidal como o campeonato está a decorrer. Então vamos ouvir primeiro Arthur Semedo.
4: Nós temos um plantel de 20 e tal jogadores e com a proximidade dos jogos que nós temos, temos que priorizar algumas coisas e nós priorizamos o campeonato, claramente.
5: É possível virar este resultado em Pemba?
4: Bom. No futebol tudo é possível. Exato. Futebol é tudo é possível. Agora, que é um resultado difícil de contornar, claro que é, mas tudo é possível. E depois, se olharmos para as duas equipas, convenhamos que o Ferroviário de Lixinga não é superior à Bahia. Se jogarmos com todas as nossas pedras no lugar, acho que temos hipótese ainda de fazer um brilharete. Mas, como eu disse, não tirar mérito ao adversário, ganhou bem. Nós estivemos aquém daquilo que nos competia fazer, mas a partir daqui só temos que olhar para aquilo que é o nosso trabalho para frente, o que nós queremos é garantir a nossa manutenção.
1: Enquanto isso, inicia-se depois da manhã a ronda 12 do Moçambola, com duas partidas no Tchumena. Black Bull tem a visita da Associação Desportiva de Pemba, na Alergia Arena, jogo com início às 18 horas, e na capital do país, já esse Costa do Sol, Ferroviário de Nacala. Aqui mas também,
6: é
1: aqui
6: penso.
1: Também, sim, depois da manhã. Depois da manhã, quarta-feira. Hoje é segunda, amanhã, terça, quarta-feira.
2: Na quarta-feira. Os dois jogos já é de quarta-feira.
1: Então, aqui também ouvimos Horácio Gonçalves.
7: Nós temos quarta-feira, jogo, enfim, infelizmente, assim. Equipas que não jogaram para a taça jogam quinta ou sexta, equipas que jogaram ontem jogam quinta ou sexta, e nós, já foi no início da época, também nos aconteceu isto, é um desgaste muito grande. Ainda a faltar muito tempo, temos de tirar jogadores importantes para fazer o equilíbrio, pronto, e estas coisas que nós procuramos. Tentar equilibrar a equipa para... E como isto é duas eliminatórias, era importante para nós ir para o Costa do Sol com uma vantagem de um gol. Mas, de qualquer das formas, não podemos facilitar. Quando vier, em outubro, temos que estar preparados para isso. Vai ser também um jogo difícil, de certeza. Agora é descansar. vamos novamente para Xai-Xai para tentar descansar, recuperar os jogadores para ver se quarta-feira conseguimos, mas não está bem, não está bem porque nós fizemos hoje, não sei porque é que não fizemos ontem o jogo, não percebi, e porque é que não jogámos quinta-feira, não estou a entender. Nós já no início da época tivemos em 20 dias, tivemos 5 jogos, também não percebi porquê, e agora outra vez, e é o corta de sol, pá, espero que também os outros também tenham essa, seja igual para todos, não é? Porque estas coisas de antecipar, estas coisas de fazer dois jogos seguidos, nós estávamos todos avisados, não temos que nos queixar. O único e simplesmente o Costa do Sol está a ser muito massacrado, eu tenho que defender o meu clube, naturalmente, está a ser massacrado com jogos sucessivos, sem qualquer tempo de descanso, muito reduzido, e com uma viagem destas a Inhambane, não é fácil, não é?
6: Em relação ao campeonato, ainda acredita na conquista do título?
7: Ah, então nós estamos lá na frente, porque é que não queremos acreditar? E temos menos jogos.
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1: Bom, há um padrão nas declarações, quer da Lucimedo, quer também de Horácio Gonçalves. Horácio diz que o Costa do Sol está a ser massacrado com esta sequência de jogos em que não se observa aqui qualquer tipo de critério. Arthur Semedo poupou jogadores na taça porque está a pensar na manutenção.
2: Olha, os dois têm razão total, né? Isto não está fácil para ninguém. Não está fácil para ninguém. Claro, cada um vai puxando a sardinha à sua brasa. Mas não está fácil para ninguém. Eu não gostaria de ser treinador neste... Porque depois não há como fazer o trabalho de casa. Porque algumas equipas nem têm tempo de o fazer. Vem uma equipa do norte, vem para aqui, e tem que procurar um campo, né, para treinar. Quer dizer... Isto é tudo muito complicado, muito complicado. Tanto os treinadores têm razão. O Arthur Semedo diz que tem 20 e tal jogadores, né? E que poupou os jogadores, porque realmente o que o Bahia pretende é a manutenção. E é claro, ele é claríssimo nisto e eu concordo plenamente com ele. Ele está ali a pensar na manutenção, não em vencer a taça. Imagina, vence a taça e 10 de divisão. É melhor ficar na divisão maior do que vencer a taça de Moçambique. Penso eu, né? Penso eu. E o Arthur Semedo, o pensamento dele é esse, né? Ele quer a manutenção. Prefere a manutenção do que a taça de Moçambique. E foi jogar com a equipa B, porque deixou os seus melhores jogadores, né? Para o que aí vem. O Horácio Gonçalves do Costa do Sol diz que está a ser massacrado com jogos e isso fica muito difícil. Eu direi que estão todas as equipas estão neste momento, uma melhor, outra pior, logicamente, né? Quando falamos de 14 equipas, há umas que estarão melhores, há outras que não. No cómputo de jogos, de fazerem jogos, muito mais jogos seguidos do que as outras.
1: Horácio, por exemplo, questiona porque é que o Costa do Sol só jogou no domingo quando se sabe que terá que fazer nova viagem para jogar na quarta-feira, por exemplo.
2: Podia jogar sábado, por exemplo.
3: Não tem, isto não tem a ver com a liga, isto tem a ver com a disponibilidade de transporte.
1: Qual? Terrestre? Maputo e Inhambane?
2: Maputo e Inhambane, no qual é o transporte em Diango? Meu irmão, tem.
3: Não é, quer dizer, Maputo e Inhambane não é transporte.
2: Mas é transporte terrestre. Tu querias. Eu já não, sei não, onde não, querias não, chegar. Não, querias chegar a ir Moçambique,
3: né? Não quer chegar. Não. É o problema daqui para
1: Machixe.
3: Para Machixe, quantos quilómetros são?
2: 480.
3: 480.
2: Ah, 8 horas.
3: Sim.
2: Andar nas velocidades, sim, sim. Os 60 e 80, 60 portanto, e 80
1: daqui. E o Costa do Sol ainda fez paragem em Xaxai. Para não sentir o peso da viagem.
2: Não,
1: dividir a metade, depois fazer outra metade.
2: Não, isso não é só para os atletas, mesmo para nós outros, devemos andar 200 e tal quilómetros, parar um bocadinho, entorpecer as pernas e tal, tomar um cafezinho e tanto vamos contar, mas contamos assim mesmo 8 horas.
3: O instrumento de trabalho de um jogador de futebol é a sua condição física e como é que as pernas respondem realmente àquilo que são os instintos. Como é que as pernas respondem a isso? E tu quando estás 6 horas com as pernas encolhidas, mesmo que é de 200 em 200 quilómetros, saias para desentorpecer as pernas, isto tem influência. Isto tem influência naquilo que é o rendimento da equipa. Portanto, a outra equipa que está simplesmente à espera, está-se a preparar, pode e bem explorar esse fator. Mesmo que a outra equipa seja superior.
2: Não se esqueça, mas não podes levar isso a um problema de transporte.
1: O meu ponto de partida foi Horácio. Sim. Questiona porque é que, por exemplo, não jogou no sábado, quando se sabe que tem um outro jogo na quarta-feira. E só foi jogar no domingo.
3: Quem era o adversário?
1: ADV.
3: ADV. E ADV, qual era o calendário anterior da ADV?
1: Bom, estamos a falar do jogo da taça.
2: Do jogo da taça.
1: Sim, ADV, jogo, ADV, ADV jogou em casa. E o Costa do Sol terá que voltar para vir jogar em casa com o Ferro Verde de Nacala.
2: Até porque devemos destrinçar uma coisa. Estamos a falar de... Este é o Moçambola. Isto que jogaram é taça, ADV, é a federação.
1: E a ADV vai receber em casa o Ferro Verde da Beira, na quinta-feira.
3: Eu tenho dificuldades de encaixar isto e dizer que... há justiça aqui, há injustiça ali. É aquilo que calhar para cada uma das equipes.
1: Não estamos à procura de justiça, mas estamos à procura de alguma razoabilidade na marcação desse.
2: Porque não se jogou no sábado? A pergunta é essa. O que havia aí no meio que não se podia jogar no sábado, pronto, na Maxixe?
3: Houve alguma proposta por parte do Costa do Sol para que isso acontecesse?
2: Bem, aqui não nos deram essa resposta.
3: Sim.
2: Né?
3: Não, eu posso dialogar com a Liga, eu posso dialogar com a Federação.
2: Não é Liga, aqui é Federação.
3: Posso dialogar com a Federação, porque eu é que me vou deslocar, né? Eu é que me vou deslocar. A outra equipa é visitada. Nós preferimos fazer o jogo no sábado.
2: É visitada fora de casa.
3: Nós preferimos fazer o jogo na data X. Há algum inconveniente? Aí aqui é que se vai dizer, mas por que não pode ser sábado, se nós pedimos que fosse sábado?
2: Quando o Horácio Gonçalves vem a terreiro e diz que por que tivemos que jogar domingo sabendo que temos um jogo na quarta-feira? É porque certamente, eu acredito, Miguel, que o Costa Sol deve ter feito esse pedido à Federação Moçambicana de Futebol, porque é bom que os ouvintes tenham consciência. Estes são os jogos da taça, estão na égide da Federação Moçambicana de Futebol. Sim. O Moçambola é a Liga Moçambicana de Futebol. Sim. Portanto, para não misturarmos isto, né? Portanto, o Costa do Sol, será que a direção de Costa do Sol não terá feito esse pedido à Federação? É ponto de interrogação, não sei.
3: E tu sabes que tudo que seja alteração daquilo que está calendarizado tem que haver anuência dos dois.
2: Sim. Yeah, dos dois. Não, como eu não tenho dados desses, não vou aqui especular.
3: Com relação a essa questão, eu penso que é muito... Partindo da premissa de que quem marca esses jogos está lá preocupado que o outro jogou três dias antes ou quatro não está
2: dias.
3: Nada preocupado. Ele marcou essas premissas.
2: Desde o momento que vai aquelas leis de quanto tempo
3: não
2: deve...
3: Mais nada. É mais de 72 horas. Ele não pode reclamar. E ponto final.
1: 84-65-00-300-42. 84-65-00-342. 87-16-54-901. Hora do ouvinte. Ouvinte pode se juntar a este debate. Enquanto não temos ouvinte, vamos dar aso ao jogo falado aqui.
2: Não, eu já disse aquilo que penso, né? É que eu acredito que o Costa Sol tenha feito esse pedido e acredito que sim. E que tenha sido recusado, né? Por uma das partes. das partes,
3: eu
2: quem
3: não,
2: são?
3: Eu não vi.
2: É o Vilanculos ou,
1: e vocês não querem,
2: ou a Federação.
1: O Moreira já tinha iniciado um debate em relação aos custos de ter que transportar uma equipa de uma ponta para outra do país e fazer jogos. Se calhar ter que ficar uma ou duas
2: semanas. Eu vi isso num debate ali.
1: Sim, mas tem estado a acontecer e o Moreira acompanha. Uma equipa, quando vai jogar, por exemplo, o Ferro Verde Beira, foi ficar em Lixinga para fazer dois jogos. Aliás, a sequência é esta. Quando se tem uma equipa de Maputo para jogar em Lixinga, terá que também ficar duas semanas, ou pelo menos
2: para
1: uma semana
2: inteira. Para jogar com as equipas do Norte, né?
1: Para jogar com todas elas. E como é que fica a logística dos clubes?
2: Não, isso é
1: importantíssimo. A logística, os custos,
2: assim como
1: o custo e o benefício disso.
2: O meu vizinho, o Henrique Ali, meu antigo vizinho de Porta, ele dizia que fica estupefacto. Como é que é possível isso? Eu também fico estupefacto.
1: Não fique,
2: onde
1: temos,
2: vão buscar
1: não
2: esse sapato? Temos um ouvinte.
1: Boa tarde, ouvinte. Com quem falamos?
8: Boa tarde.
1: Alô, ouvinte, boa tarde.
8: Boa tarde, fala com isso. Eu quero Mapita para o testemunho.
1: Mapita, vamos ao ponto. Vamos direto ao ponto.
8: Sim, muito obrigado. E, indo no assunto diretamente, diria que, em primeiro lugar, queria. Não estou de acordo com o comentário que diz que todas as equipas já têm 11 jornadas. Isto não é verdade, porque temos, neste momento, como a equipa da Black Bull, anda com 9 jornadas. Agora, até agora, 11 jornadas ainda toda não foi cumprido. Mas sim, até agora. Temos já 9 jornadas, já feito em todas as equipas, já fizeram as 9 jornadas. A BB, Mata Proveiro de Maputo, já tem 9 jornadas. Songo Beira, já tem 11 jornadas. Agora, indo para a Tata de Moçambique, vi que o Bede de Pemba, sim, Mr. Medo disse que a minha equipa no objetivo de traça, isso não é verdade, ela desconseguiu. Quando um ganha, é botamento quem ganhou. Agora, indo para a parte de jogadores para a nossa questão nacional, acredito que o nosso trabalho que nós temos não nos traz nenhum frutos. É, por exemplo, no ano passado, nós tínhamos uma bola que iniciou bem. Até na sua quinta jornada, já sabia que aquele plano, são bons. Mas até hoje, filho, que pelo menos já fizemos a 9 jornada totalmente, mas não temos nenhum jogador nem destacado para o Sambola. Agora, onde o Sambola se encontra, vai ter jogadores. Não temos, neste momento, condições de jogadores adequados que saem do Sambola para os Mambas.
1: Obrigado, Pita. O Pita estava a dizer que nem todos estão na 11ª jornada. É verdade, o campeonato está a cumprir a 11ª jornada, mas há clubes que só têm até agora 9 jogos, porque há quem fica de fora ao longo do campeonato. O certo é que o Moçambola sim está a entrar para a 11ª jornada. Embora existam clubes com menos jogos, que tenham 9.
2: Isso é esclarecido no seguinte. É que, por exemplo, as equipas de Maputo são 4, né? Estão no Moçambola. E há províncias que só têm um clube.
1: E há sempre uma equipa que tem que ficar
2: que
1: de
2: tem
1: fora,
2: que ficar na fora, sim,
1: na arrumação de jornadas duplas.
2: Pois.
1: 84-65-00-342, 84-65-00-342, 87-16-54-901, 87-16-54-901. O próximo ouvinte está já em linha. Boa tarde, ouvinte. Com quem falamos?
9: Ora, viva, muito boa tarde, boa tarde a todos, a Manadão, aliás, e os meus ídolos ali. Como estão aí?
1: Este é meu amigo que liga às 14. É o Leitão.
9: Mano?
1: É o Leitão.
9: Não, esse é o Deco.
1: Ah, esse é o Deco, Confusão com o Leitão. Há um que vai ligar agora. Então, Deco.
9: Então, que dava... Mentira um pouco, ela agora. É o seguinte, mano, Adão. Eu ataquei para os meus ídolos. Aqui em Moçambique, qual é a dificuldade de jogar quarta, sábado, domingo? É a deslocação, porque na Europa, ou são as condições dos clubes, ginásio, porque na Europa joga Champions League, taça, campeonato, ao mesmo tempo. Não há essas reclamações. Ok? Passamos nisso. Tem um uma batata quente que lançou o Machaé sobre o lançamento do jogo. É, de que é a culpa? A ficha técnica. De que é a culpa? É do relatador ou é das equipas? Essa é a minha questão. O resto deixo para outros ouvintes. Bom trabalho aí, estamos juntos.
1: Obrigado, Deco. 84-65-00-342, 84-65-00-342, 87-16-54-901. O próximo ouvinte está em linha. Boa tarde, com quem falamos?
10: Senhora Viva, boa tarde, Manoel Adão Matimbe.
1: Boa tarde.
10: Boa tarde também ao Miguel Vaz, Manoel Moreira, a todo o painel aí. Olha, dizer que já estão a falar com o Wilson, a partir da Zambésia, distrito de Mocoba, na localidade de Muakiwa.
1: Certo.
10: Né? Certamente. Eu estou aqui acompanhando esse esporto, ou a qualquer instante do canal esportivo, eu escuto no telefone, né? Mas é com um sonho, a minha equipa favorita, que é a União Desportiva de Songo, né? A UDS. Olha, eu queria mesmo comentar em relação do Moçambola. Moçambola está a ser bem, não está a ser bem. Ora, isso, jornada desde adiado para se jogar 11. Depois volta-se para trás. Também alguns clubes estão com 9 jogos, outros estão aí com 11. Eu não sei como é que isso pode ser recompensado para que possa todos estarem no mesmo número de jogos. E para dizer que, em termos dos Mambas, a nossa seleção Mambas, parece já há um problema entre o presidente e o Chiquinho Conde, há um choque entre eles, não há boa coordenação. Portanto, isso também pode envolver em que a nossa seleção não tenha ganhado o jogo, né? Porque quando não há coordenação, as coisas podem ganhando azar por lamentação dos outros. Portanto, eu queria pedir a Manoel Batimbe se possa editar meu número para que pelo menos já alguns do clube da UDS que me ajudem, né? Pelo menos a conseguir pelo menos um quadrante assim para poder escutar certamente o desporto, todo o relato em termos de jogos da União Desportiva de Songo. Eu mesmo sou um adepto.
1: Então
10: muito,
1: vamos a isso antes. Vamos a isso antes que acabe o seu crédito, como da outra vez.
10: Exatamente. Olha, eu queria pedir, o número é 87-69-99-077. Repito, 87-69-99-077. Eu estou a pedir uma ajuda em termos, pelo menos pouco, né, para poder aumentar, ter um quadrante. Então, aspecto mesmo assim da UDS Songo. E muito boa tarde a todos, estão bem ligados, a todo o painel. Professor Adão, bom trabalho. Até já, o mais velho Miguel Vaz também.
1: Obrigado. 84-65-00-342. Este ouvinte só quer ter um receptor para acompanhar as nossas emissões. Próximo ouvinte, boa tarde, com quem falamos?
11: Boa tarde.
1: Sim, com quem falamos?
11: É o Carlos, a partir da Machixe.
1: Certo, Carlos.
11: Boa tarde a todos. Saúde ao grande homem Miguel Vaz. Os dois melhores jogadores que encontraram hoje, Miguel Vaz e Manuel Moreira. Agora, indo para os jogos que passaram no final de semana, dar parabéns ao meu Ferroviário, embora conseguiu um empate com o Chimavani. Me percalou, promete. Epa, vamos conseguir. Agora, indo para o Mister Arthur Pimenta, assim como o Horácio Bastardo, ele tem razão. Pimenta pode lutar para a manutenção da equipe, ele tem razão. Mas o campeonato em si, o Moçambola, nesse caso, nos deixa de desejar, porque já não tem aquele ritmo que a gente sentia antes. é falta de dinheiro, claro, mas já o campeonato não fica bem animado assim. Não agrada a ninguém mesmo. Desculpe falar assim, mas é pá. Não temos como. Eu no outro país. Agora, para a seleção, acho que enquanto eu devo trabalhar mesmo. Ouvi aí a lamentação do meu conterrâneo Manuel Moreira, que sempre encontramos com campeões. Nunca tivemos uma série assim um pouco assistida. Mas, epa, vamos tentar lutar. Muito obrigado e nada mais falo. Bom trabalho.
1: Obrigado. Obrigado, Vinto. 84-6500-342. 84-6500-342. Ouvinte em linha, boa tarde. Com quem falamos? Alô? Bom, perdemos esta comunicação. Espero que recuperemos-la assim que for possível. Já temos mais um ouvinte em linha. Boa tarde. Alô, ouvinte?
12: Sim, boa tarde.
1: Sim, com quem falamos?
12: Eduardo, a partir de...
1: Pode falar um pouco mais alto?
12: Eduardo.
1: Sim, Eduardo.
12: Epa, eu venho para...
1: Alô, Eduardo?
12: Sim, alô.
1: Sim.
12: Ah, eu estava a dizer que venho para dar a minha contribuição no que diz respeito ao campeonato nacional.
1: Certo, vamos a isso.
12: Tá bom.
1: Vamos direto ao ponto.
12: Sim. O nosso campeonato agora não tem aquele ritmo. Porque acho que o modelo não é, para mim não é ideal.
1: Sim, ouvinte, estamos a ouvi-lo. Bom, já ficou esta nota, diz que o campeonato não é o ideal. Boa tarde, ouvinte, temos mais um. Alô, ouvinte? 84-6500-342. Vamos deixar ficar as nossas opiniões em relação aos temas que estão a ser aflorados hoje em debate. 87-1654-901, 87-1654-901. Se calhar aceitar mais uma, se calhar é uma para ser a última chamada aqui. Repito os números. Sim, temos o ouvinte em linha, que certamente vai ser o último. Boa tarde, ouvinte.
13: Boa tarde, doutor Matimbe, como vai?
1: Tranquilo, com quem falamos?
13: Helder Leitão.
1: Oh, Leitão, faltava o Leitão para fechar com a chave de ouro.
13: doutor Matimbe. Então pronto, já. Foi assim, foi a taça, foi o Verde Maputo, foi aquilo que esperávamos no Canavial, não seria fácil, então um empate, nada mal. O resto, os clubes do Moçambola, parece que todos saíram positivos. E pronto, aquilo de Ferro Verde, de Lixinga, Bahia, de Pemba, é isso mesmo, é gestão de plantel, não é? Aliás, também a equipe do Ferro Verde, de Lixinga já se conhece há bastante tempo, já jogam juntos há muito tempo, e o Bahia acaba de se reforçar, então pode-se justificar aquele resultado.
1: Leitão, ouviu o que Semedo diz? Aliás, ouviu o que Semedo disse? Que o ferroviário de Lixinga não tem um plantel superior ao do Bahia, mesmo depois de ter perdido por 5-1.
13: Ele disse também que tudo também no futebol é possível revirar, mas também 5-0 não é fácil, não é? Eu acompanhei ele, não tinha como, e depois também ele parabenizou a equipe. Ele parabenizou, porque é raro no Arthur Semedo, não é? Ele parabenizou o adversário. Então é tudo, bom programa, estamos juntos.
1: Estamos juntos. Voltamos para aqui. 3 minutos. Bom, vamos já admitir só este último ouvinte. Boa tarde, ouvinte. Alô, ouvinte, boa tarde. Alô, boa tarde. Bom, 2 minutos e meio para cada um de vós, para fecharmos.
3: Eu queria deixar um agradecimento a um dos ouvintes que me estava a chamar a atenção, que os clubes não realizaram, portanto, 11, os clubes, todos os clubes não têm realizado 11 jogos. De facto, isso é verdade. Posso esclarecer que neste momento, aquilo que foi dito foi que estava para se concluir falta um jogo para ficassem concluídas 11 jornadas. Portanto, falta um jogo, jogo esse que vai ter lugar no dia 4, no dia 4 do 8, para termos concluídas 11 jornadas, portanto, até o momento. Dizer que relativamente, nós temos, por exemplo, 3 clubes com 11 jogos, 1 clube com 10 jogos, 9 clubes com 8 jogos e 1 clube com 8 jogos. Portanto, é esta miscelânea de jogos que temos relativamente aos clubes.
1: Moreira?
2: Não, olha, resumindo, é um campeonato difícil realmente e todos vão puxar para o seu clube de coração em relação ao que se passa neste Moçambola, que esperemos que a segunda volta, o Miguel dizia-me aqui em off, que não pode começar a segunda volta sem terminar a primeira, né? É lógico.
3: Isto não vai ocorrer.
2: Né?
3: Mas registre o dia que estou a dizer isto.
2: Tá bom, mas tem que ocorrer.
3: Assim, vai-se atropelar o regulamento, como não é fácil atropelar regulamentos, especialmente os desportivos.
2: É uma pena, né? Mas eu espero que não, assim não aconteça e que a segunda volta, que foi anunciado aí em grandes parangonas, que um novo patrocinador para o Moçambola, né? Que a segunda volta realmente seja uma segunda volta regular. É isso que eu espero.
1: Miguel, ainda te dou um minuto, dois minutos. Xingal ganhou, deixando o Machaqueno como a única equipa que não conhece o sabor
3: que não conhece o sabor
1: da
3: vitória. De facto, cada vez as equipas que lutam pela permanência, cada vez mais a deixarem o Machaquene numa situação muito, muito, muito...
1: E nos dois próximos jogos, o Machaquene joga com...
3: Com representantes de Nampula, ou de Cabo Delgado, de da província de Nampula.
1: De Nampula.
3: Coronel de Nampula e de Nacala. Não antevejo que possa qualquer um desses adversários venham deixar aqui 6 pontos. Mas quem tem que fazer pela vida, de facto, que mesmo ganhando estes dois jogos, mesmo partindo desta premissa, ganhar estes dois jogos, ainda não vai dar para sair da zona de despromoção.
2: Está complicado, né?
3: Bastante.
2: Bastante, é isso. E este campeonato, como é um campeonato difícil, mais difícil fica para aqueles que não conseguem realmente fazer pontos, né?
1: E soam cada vez mais os alarmes, tendo em conta que a Liga foi ganhar num reduto muito complicado. Liga Desportiva de Safari.
3: É isso. O problema é mesmo esse, Adão, é que as equipas que o Machaquene porventura estaria interessado que perdessem pontos...
1: As equipas do Campeonato do Machaquene.
3: Do Campeonato do Machaquene estão a fazer pontos, o Machaquene não.
1: Bom, vamos colocar um ponto final a esta edição do É Desporto, moderação Adão Matimbe, comentários Miguel Vaz, Manuel Moreira e Mauro Jamice nos cuidados técnicos. Saudações.
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0: Está ligado 931 FM, eu recupero o Flight Deck número 6, já o período número 2, já para 13 de agosto 2026. São 14 horas 15 minutos para 27 graus, marca 5 minutos. Já tive aqui a previsão do estado do tempo com a nossa amiga Dércia Cumban, a partir da rua de Mucumbura, no Observatório Campos Rodrigues. Agora há bocado você acompanhou no T5 Adão Matimbe. Vítor, Miguel Vaz, Vítor, um grande abraço para o Vítor, grande comentarista desportivo, ele esteve a acompanhar, efetivamente, mas quem esteve hoje no T5 foi o Miguel Vaz e Manuel Moreira. Um grande abraço para todos. O Mário Jamis fez o cronómetro e eu recupero para dizer-vos também, ao longo deste período número 2, canal esportivo da rádio, eu piquei a cidade de Nampula, Nelson Tatanha Mamudo Omar fez o cronómetro a partir da cabina número 3, no andar número 6, do prédio de João Ferreira dos Santos, para 27 graus, era Nampula, na frequência modulada, vai buscar nos 88.3 FM. A15, você está ligado, você é um campeão. Os campeões de rádio e tudo aquilo que é fazedor de informação também têm sentimento. Eu queria deixar aqui, este momento, um sentimento de tristeza, mas um sentimento também de uma missão cumprida de um nosso amigo que faz parte e fez parte da comunicação social. É um cameraman. Este cameraman deixou-nos há dias. Este cameraman passou pela televisão de Moçambique e abraçou com muito profissionalismo a RTP, exatamente. Era um cameraman, a dimensão de um cameraman. Exatamente. Ele foi acompanhado por muita gente que fez a formação, ou acompanhou na formação, nos ABC de como seria um homem da imagem, da televisão, da rádio, de qualquer que seja o facto. Eu tenho, efetivamente, muita gente que hoje não preferem dizer que, olha, eu fui professor do Gabriel. Eu fui o homem que ensinei o Gabriel. Hoje o Gabriel deixou-nos. E nós, eu particularmente, aqui no Flight Deck número 6, quando um amigo se vai, nós choramos todos. E nós ficamos sempre com saudade deste amigo que nos deixou, Gabriel, um homem de imagem. Ele tinha a sua maneira de ser e de estar. E você não se está a lembrar do Gabriel. Gabriel era um homem que tinha uma rasta. Mas era um câmara. Ele ia buscar a imagem e trazia para a sua casa. Gabriel deixou-nos. Com ele fica humildade. O ensinamento profissional que ele transmitiu aos outros mais novos que estão a abraçar esta carreira de cameraman. E para os professores, aqueles que ensinaram o Gabriel, que estiveram também a deixar a sua última homenagem, vai um grande abraço, um grande aperto. Eu costumo dizer, quando um amigo se vai, é sempre um amigo que se vai. E quando um amigo se vai, nós cantamos assim.
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0: Gabriel, descanse em paz. Gabriel, nós reconhecemos o teu trabalho. E quando um amigo se vai, nós choramos. O desaparecimento do nosso amigo, mas os ensinamentos ficam. Porque o Gabriel era um cameraman.
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todos nós dizemos assim, uníssono, para o Gabriel descanse em paz, meu amigo, nosso companheiro de trabalho, o homem da imagem, Gabriel, já foi, é o amigo que se foi. Esta é uma homenagem do Canal Desportivo de Rádio. E particularmente deste período número 2, Canal Desportivo de Rádio. 14 horas 20 minutos, 32 segundos. Para a família de Gabriel, um grande abraço solidário. E para todos quanto fizeram também, imagem e equipa do Gabriel. Um grande abraço, vocês foram, fizeram, puderam fazer. Quando um amigo se vai. Sentimos, choramos, recordamos sempre com saudade quando um amigo se vai.

14 horas 21, 40 segundos. E todos conseguiram acompanhar o último destino do Gabriel Cameraman, RTP, televisão de Moçambique, e para todos os formadores do Gabriel. Fica assim sempre um nó na garganta, mas é assim quando o amigo se vai.

0: RM Desporto, 14 horas 22 minutos 15 segundos. Nós tivemos ao longo deste período número 2 do canal desportivo da rádio, a rádio que não é a melhor, mas é uma rádio que é diferente. Nós já tivemos aqui a conexão com o emissor da Rádio Moçambique na cidade de Nampula. A cidade de Nampula, na cabine número 3, no andar número 6 do prédio João Ferreira dos Santos. Nelson Tatanha, Mahmoud Omar, trouxeram um movimento desportivo em Nampula. Exatamente. E também aqui, ao longo deste período número 2, canal desportivo da rádio, é esta rádio que não é a melhor, mas é uma rádio que é diferente. E na diferença, nós trouxemos também o Belisério Macamo. Belisério Macamo assinou um magazine desportivo a partir da cabine número 1 com o cronómetro do nosso amigo Mauro Jamis. E nós transmitimos em cadeia com toda a rede dos emissores em FM. Com a transmissão e também na onda média a fazer o reforço nos 738 metros na onda média e no mundo para o site www.rm.co.mz. Adão Matimbe, ainda bocado, no T5, ele trouxe o Edesporto. E o nosso amigo Mauro Jamis fez o cronómetro. Como convidados tiveram Manuel Moreira e Miguel Vaz. Aqui nesta rádio fazemos assim, sabe porquê? Porque aqui...
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0: Um bom apreciador da música exige qualidade. Esta qualidade mora aqui, no Flight Deck número 6, com A15. Boa tarde e pelo carinho da audiência, muito obrigado. Boa tarde, boa tarde. Grande segunda-feira, 14:24:05. Mita Sofrimento, está ligada? Olá, viva. 14:24.

0: 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Há 14 horas, 27 minutos, 53 segundos. Agora vou picar para o outro lado, exatamente. E nós vamos fazer aqui vários picos na frequência modulada. E também estou a ser ouvido fora de Moçambique, através deste encurtar da distância entre o Índico e o Atlântico. Pois é, claro. Então, e para Sofala, Sofala está a picar nos 99.2 FM. Exatamente, é para Sofala, onde eu vou. Exatamente, eu não sei quem é a Carla. Eu não sei quem é a Carla, mas eu conheço o Filipe Jorge. Filipe Jorge está lado a lado com a Carla. E vão fazer 11 minutos com a informação. Exatamente. 11 minutos e 59. Dá-se bem? Exatamente. Então vamos lá. Vamos lá. Vamos lá. Sim.
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O ferver da primeira parte em vantagem na corrida por uma vaga nas meias finais da Taça de Moçambique, fase regional centro, depois de vencer o Testa África do Chimoio por 1-0 no desafio da primeira mão dos quartos de final. Assunto em destaque na edição de hoje do Resenha Desportiva do emissor de Sofala da Rádio Moçambique de hoje, terceiro dia do mês de agosto de 2026. Está na companhia de Felipe Jorge na edição e apresentação. E Carla Cumbi na sonorização. Boa tarde e boa audição.

0: Observar a maior parte em vantagem na corrida por uma vaga nas meias finais da Taça de Moçambique e fase regional centro, depois de vencer o Testa África de Chimoio por 1-0 no desafio da primeira mão dos quartos de final. No encontro dominado pelos donos da casa, os Locomotivas conseguiram transformar em golo uma das inúmeras oportunidades criadas, enquanto os Fabris do Planalto procuraram reagir, mas sem sucesso diante da organização defensiva dos anfitriões. No final da partida, o treinador do Ferver da Beira, Aquil Marcelino, mostrou-se satisfeito com o resultado, embora reconheça que a eliminatória continua em aberto e exige máxima concentração no jogo da segunda mão.
1: Foi um jogo com o único sentido, em que nós fomos a única equipa que tentou procurar o golo. Eu acho que nós pecámos muito na finalização, sobretudo na primeira parte. Tivemos ali 3 ou 4 oportunidades que devíamos ter concretizado e podíamos tornar o jogo mais fácil. Não conseguimos concretizar as oportunidades que a gente criou. E quando assim é, o jogo torna-se um pouco mais difícil. Um jogo de taça é tipicamente jogos em que as equipas tentam

0: não sofrer golos, sobretudo quando se trata de jogos de duas mãos. Portanto, na segunda parte tentamos fazer algumas mexidas, conseguimos chegar mais vezes no último terço, criamos mais oportunidades e conseguimos marcar num lance de bola parada e ficaram outros por se marcar. E eu acho que a equipa hoje pecou muito na finalização, acho que foi muito tensa no último terço, devíamos ter um pouco mais de discernimento para a gente conseguir concretizar as oportunidades que a gente criou. E só temos que agora levar esse resultado para a segunda mão e tentar fazer melhor na segunda mão.
1: Do lado do Teste África do Chimoio, o técnico Dino Alberto admitiu que a derrota complica as contas, mas garantiu que a equipa vai lutar em casa para inverter a desvantagem e alcançar a qualificação.
2: Já prevíamos que o Ferroviário jogava muito nas linhas. Tentamos fechar as linhas para ver se podemos partir do contra-ataque para conseguirmos um gol. Mas, infelizmente, contra o corrente do jogo, sofremos um gol. Há que dar mérito o golo do adversário. Mas deixa de lamentar, nós viemos jogar com o Ferroviário, não viemos jogar com as outras equipes. Não, vamos preparar para aprimorarmos mais o aspecto ofensivo, visto que viemos para aqui para ver se podíamos conseguir um ponto ou três pontos. Não conseguimos dois pontos, quero os três, quero um. Então, aqui lutarmos para ver se podemos ganhar o jogo para relançar a eliminatória.
1: Com este triunfo por uma bola a zero, o Ferroviário da Beira segue em vantagem para o segundo e decisivo confronto dos quartos de final da Taça de Moçambique, fase regional centro, enquanto o Teste África do Chimoio aposta no fator casa para tentar dar a volta à eliminatória. A equipa de Águias Especiais de Sofala complicou as contas rumo às meias finais da Taça de Moçambique, fase regional centro, ao perder em casa por duas bolas sem resposta diante da União Desportiva do Songo na primeira mão dos quartos de finais da competição, num jogo em que os dois conjuntos entraram determinados a vencer. A formação de Songo mostrou-se mais eficaz e soube aproveitar as oportunidades criadas ao longo da partida. Do lado das Águias Especiais, o treinador Abdul Kadri reconheceu as dificuldades enfrentadas pela equipa e lamentou o resultado, mas garantiu que o conjunto beirense ainda acredita na reviravolta no encontro decisivo.
3: Foram 90 minutos bem disputados. Pesa aqui a questão de experiência, de confiança dos atletas, mas vimos que era possível. Mais tarde, quando acreditamos, vimos que poderíamos jogar. Estão de parabéns os miúdos, está de parabéns o Songo, e foi um bom jogo de se ver.
1: Já o técnico adjunto da União Desportiva de Songo, Victor Matini, enalteceu a entrega dos seus jogadores, afirmando que a vitória é fruto do trabalho de equipe, embora tenha advertido que a eliminatória ainda não está decidida.
4: Dá parabéns a esta equipe de Águias Especiais pela forma como se entregou no jogo. É uma equipa muito bem organizada, muito bem orientada, jogou muito bem. E os jogos da taça são desta natureza. A nossa equipe, a astúcia veio ao de cima. Numa altura em que nós estávamos a precisar do segundo golo para matar, quebrar o ímpeto atacante do adversário, conseguimos. No campo geral, foi um bom jogo. Estiveram aqui duas equipas, escalões diferentes, mas proporcionaram um bom espetáculo.
1: Com este resultado, a União Desportiva de Songo parte em vantagem para o desafio da segunda mão, enquanto as Águias Especiais de Sofala terão de vencer por uma margem superior a dois golos para continuarem na luta pelo apuramento às meias finais da Taça de Moçambique, fase regional centro.

0: 57 pilotos participam este sábado no primeiro aniversário da Arena de Bawa da cidade da Beira em Sofala. São desportistas desta urbe, incluindo de Maputo e da África do Sul, que vão exibir as suas habilidades em drift, karting e freestyle de motas, modalidades que têm conquistado cada vez mais adeptos na província. Os preparativos, segundo o presidente da Arena de Bawa, decorrem a bom ritmo e estão reunidas todas as condições para receber participantes e espectadores num ambiente de festa dedicado ao desporto motorizado. Rosende Macome disse que está tudo pronto para um espetáculo de elevado nível, destacando a participação de pilotos internacionais como um dos grandes atrativos desta edição.
1: Existem viaturas que estão nas suas oficinas a serem reparadas e serem colocadas em condições de segurança e todos os critérios estarem acautelados para fazermos um espetáculo jamais visto na cidade da Beira. Prometemos uma festa que vai de acordo com aquilo que é o primeiro aniversário da Arena. Estamos numa altura onde o desporto motorizado está a desenvolver muito rapidamente e nós, como Arena, sentimos satisfeitos por poder fazer parte. Como Arena, não é só o espaço físico que cá temos na Beira. Nós também estamos a promover eventos fora da cidade da Beira. Estamos a promover a massificação do desporto motorizado fora da cidade da Beira. Temos um plano, curto espaço, poder atingir todas as províncias do país, eventos realizados pela organização da Arena.
0: Rosende Macome explicou que, além de assinalar o primeiro aniversário da Arena de Bawa, a iniciativa pretende promover o automobilismo e motociclismo, incentivar novos talentos e proporcionar momentos de entretenimento aos amantes do desporto motorizado.
1: A ser obrigados a abrir a pista para que o público venha fazer uso do carro frequentemente. E neste momento decidimos fazer duas vezes por mês, mas ainda há muita pressão. Pelo menos os kartings estejam disponíveis uma vez por semana. Nós vamos continuar a reunir esforços para satisfazer o nosso público e dizer que esta modalidade está a ser muito bem recebida. Conseguimos atingir os nossos objetivos, porque com a introdução do karting, um dos nossos principais objetivos era atingir a camada jovem e a camada juvenil e as crianças. Então, temos tido pilotos a pilotar os karting desde os seus 7, 8, 9, 10 anos. Então, este era o nosso maior objetivo, por isso que temos kartings específicos para a criança, com uma velocidade regulada e um sistema de segurança apropriado para crianças. Estamos a ter muita aderência e o feedback do público é muito positivo e nos encoraja com os nossos parceiros a aumentar a frota dos carros cá existentes.
0: Com os rugidos dos motores, velocidade, perícia e muita emoção, a Arena de Bawa prepara-se para celebrar o primeiro aniversário, transformando-se este sábado no principal palco do desporto motorizado, num espetáculo que promete ficar na memória dos aficionados.

0: o sinal sonoro marca o fim da edição de hoje do Resenha Desportiva do emissor de Sofala da Rádio Moçambique, onde tivemos como principal assunto farvar da beira parte em vantagem na corrida por uma vaga nas meias finais da Taça de Moçambique, fase regional centro, depois de vencer ontem o Teste África de Chimoio por 1-0 no desafio da primeira mão dos quartos de final. Recebam um forte abraço de Carla Kombi, que sonorizou, e Felipe Jorge, que editou e apresentou.
1: Tá certo, olha, Carla Kombi, eu não conheço a Carla Kombi, de qualquer maneira, um beijinho. E para ti, Felipe Jorge, um grande abraço, voltamos a cruzar na medida do possível. 14 horas 39 minutos, agora 40, é a faltarem 20 minutos para a hora 15, você está ligado, Carlos Calixto, ele vai aparecer para o Notícias às 15, para dar o início do fecho do 2, arranca do 3. E depois Carlos Batuce faz o resto, ora bem. E nós fazemos assim em rádio, e eu gosto de gostar de quem gosta de mim, exatamente. To love somebody, a sério, de forma diferente. À 15, você liga esta rádio, ganha sempre. E este meu sentimento, estendido pela viagem do éter, é para todos quando estão ligados. 14:40, 42 segundos. To love somebody. O original é do Michael Bolton, mas aqui de forma diferente, em blues. Ora bem, boa tarde.

à 15, 93, 1 FM, 14 horas 42 minutos 39. Obrigado pelo carinho, muito obrigado pelo carinho da audiência.

a 15. 14, 44 minutos e 34 segundos. Grande abraço para onde moramos aí. Quase que picava o capicua. Este é o Flight Deck número 6, já o período número 2 para 3, é de agosto 2026 para 27 graus. Marca assim o Winaman. Minha forma de amar, minha forma de transmitir o meu sentimento é assim. To love somebody.

0: bom apreciador da música exige qualidade. Renato Cadê está em Climane. Ele está a picar nos 88.2 FM. Um grande abraço para todos, quando estão na Inca, exatamente na cidade de Quebec, Lima. Faltam 15 minutos para a hora do fecho. Carlos Calixto vai aparecer aqui com uma resenha desportiva, a marcar o fecho do 2, arranque do 3 e depois o Carlos Matus faz o resto. Pois é, claro, na diferença. Porque aqui você, ao ligar, já está a ganhar.
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0: Há 15.

Nesta altura, o relógio marca 14:49:07. Esta rádio não é a melhor. Esta rádio é diferente. Eu quero deixar aqui, pela viagem do éter, um grande abraço para o Sr. Alberto Jamal. Está na cidade de Quebec, Lima, juntamente com a Sra. Dona Anselma. A Sra. Dona Anselma Guedes. Vão buscar na frequência modulada nos 88.2 FM. Esta rádio que não é a melhor. Mas a diferença você sente. E pelo carinho da audiência, muito obrigado. Obrigado. À 14:49. Boa tarde, bom apetite e, se for o caso, bom descanso.

0: Eu estou a fazer o som do seu carro e também estou a arrumar as minhas embambas para iniciar a minha descida em aproximação para o fecho. Aqui nesta rádio, a partir do Flight Deck número 6, também faço o som do seu carro. 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
0: Esta rádio merece sempre um encontro para amanhã. Exatamente, eu hoje fiz 5 horas de rádio e dentro das 5 horas passei com simpatia, amizade e informação. E eu coordenei através do éter. Exatamente. Foram 5 horas de rádio com simpatia, amizade e informação. Copiou, certo? A sério, certeza? Então estas foram as coordenadas certas que traçamos do éter e à altura do fecho. Cumprimentos de António Jamal para si, através do desejo sincero de que o dia corra bem. Eu prometo voltar amanhã, aqui mesmo, nesta esquina sonora, para mais 5 horas de rádio. E quando os meus pensamentos tomam forma, eu viajo. Eu vou para onde Deus quiser. Aquele abraço, amigo, muito boa tarde.

0: Boa tarde. O clube de Estudiantil alcança a primeira vitória no Campeonato Nacional de Futebol da 2ª Divisão, fase provincial de Gaza, ao derrotar ontem o clube de Bilene por 3 bolas sem concorrência no fecho da 5ª jornada do Campeonato Nacional de Futebol naquela região do país. Detalhes por Francisco Nelson.
1: Uma vitória incontestável e que tira os turistas de Estudiantil do último lugar, pulando agora para a 4ª posição com 5 pontos, em igualdade com o Ferroviário de Gaza, terceiro classificado. O diretor desportivo do clube de Estudiantil, Morgado Samboco, disse que esta vitória por 3-0, diante do líder clube do Bilene, marca uma nova era para a sua equipa, que entra nas contas da briga pelo título.
2: Agradecer a Deus primeiro porque ele que nos deu essa tanta força para podermos ganhar. E louvar ao meu treinador pelo esforço que ele tem feito. Não é fácil criar uma equipe, então acho que a partir de já ele está a conseguir ver que está a ter um conjunto. O conjunto de futebol reflete nos resultados.
1: Por sua vez, o técnico do clube do Bilene, Alfredo Bila, reconheceu a derrota e admite que foi uma tarde em que a sua equipa não deveria ter saído de casa, pois não se encontrou nos 4 momentos essenciais do jogo.
3: Tivemos uma equipe muito nervosa e entrou muito mal no jogo. E o Chidinel já vinha com uma lição bem estudada. Aproveitou todas as falhas que nós cometemos.
1: Treinador do clube do Bilene, Alfredo Bila, e a derrota caseira diante do clube de Estudiantil por 3-0. Não menos importante foi a vitória do clube de Gaza frente ao Chibuto por 2-1 e que coloca este histórico emblema da província na segunda posição com 6 pontos. O técnico do clube de Gaza, Erasmo Cabral, fala de uma vitória bem conseguida.
4: Fizemos um bom jogo, o adversário também não foi uma pera doce, criou-nos vários problemas, mas soubemos estar dentro do campo, jogamos ao nosso nível, conseguimos circular a bola, houve momentos até que poderíamos ter estendido o resultado.
1: Por seu turno, o técnico do clube do Chibuto, Manuel Silindani, diz que a sua equipa foi penalizada pela ineficácia dos seus dianteiros.
5: Em primeiro lugar, é parabenizar a prestação, neste caso, né? Achei que o parabéns sempre, nós parabenizamos quando a equipe ganha, mas a prestação não foi das piores, foi a prestação das melhores. O que faltou foi golo, na realidade, mas também criamos oportunidades e não concretizamos.
1: Treinador do clube do Chibuto, Manuel Silindani, a derrota da sua equipa por 2-1 diante do clube de Gaza no fecho da primeira volta do Campeonato Nacional da 2ª Divisão em Futebol, face provincial de Gaza. Riame Desporto, Francisco Nelson, em Xaxai.
0: No desporto motorizado, 50 pilotos estarão em competição no próximo fim de semana na cidade da Beira, província de Sofala, tal como reporta o jornalista Felipe Jorge.
6: São desportistas desta urbe, incluindo de Maputo e da África do Sul, que vão exibir as suas habilidades em drift, karting e freestyle de motas, modalidades que têm conquistado cada vez mais adeptos na província. Os preparativos, segundo o presidente da Arena, J. Bauer, decorrem a bom ritmo e estão reunidas todas as condições para receber participantes e espectadores num ambiente de festa dedicado ao desporto motorizado. Rosente Macome disse que está tudo pronto para um espetáculo de elevado nível, destacando a participação de pilotos internacionais como um dos grandes atrativos desta edição.
7: Existem viaturas que estão nas suas oficinas a serem reparadas e serem colocadas em condições de segurança e todos os critérios estarem acautelados para fazermos um espetáculo jamais visto na cidade da Beira. Prometemos uma festa que vai de acordo com aquilo que é o primeiro aniversário da Arena. Estamos numa altura onde o desporto motorizado está a desenvolver muito rapidamente e nós, como Arena, sentimos-nos satisfeitos por poder fazer parte.
6: Rosende Macome explicou que, além de assinalar o primeiro aniversário da Arena de Bauer, a iniciativa pretende promover o automobilismo e motociclismo, incentivar novos talentos e proporcionar momentos de entretenimento aos amantes do desporto motorizado.
7: O público venha fazer uso do kart frequentemente. E neste momento decidimos fazer 2 vezes por mês, mas ainda há muita pressão. Pelo menos os karting estejam disponíveis 1 vez por semana. Nós vamos continuar a reunir esforços para satisfazer o nosso público e dizer que esta modalidade está a ser muito bem recebida. Conseguimos atingir os nossos objetivos porque com a introdução do karting, um dos nossos principais objetivos era atingir a camada jovem e a camada juvenil e as crianças. Então, temos tido pilotos a pilotar os carros desde os seus 7, 8, 9, 10 anos. Então, este era o nosso maior objetivo, por isso que temos carros específicos para a criança, com uma velocidade regulada e um sistema de segurança apropriado para a criança.
6: Com os rugidos dos motores, velocidade, perícia e muita emoção, a Arena Jibawa prepara-se para celebrar o primeiro aniversário, transformando-se este sábado no principal palco do desporto motorizado, num espetáculo que promete ficar na memória dos aficionados. Filipe Jorge, Beira.
0: Na província de Nampula, Padaria Ayani é o novo campeão provincial de futsal, Nelson Tatanho.
8: A Padaria Ayani sagrou-se este domingo campeã de inverno do Campeonato Provincial de Futsal de Nampula, edição de 2026. Os treinados do Mr. Manucho derrotaram no jogo mais aguardado da 11ª jornada do certame a União Desportiva de Nampula, o Dayane, por 4-3 e aproveitaram-se do empate do então líder Grupo Desportivo Chicomo, Guedexixe, contra DMS Logistics a 4 bolas. O técnico da Padaria Ayani deu parabéns às duas equipas e a luta continua jogo a jogo até terminar a prova na primeira posição.
9: Dizer que foi um bom jogo, está de parabéns ao DN, esteve lá em campo, mesmo esteve em grande e acredito que nós miúdos também entramos um bocadinho acanhado, mas conseguimos virar, levantar a cabeça para virar o jogo. E depois desse resultado, estava 3-2, faltando 2 minutos e conseguimos levantar a cabeça para virar o jogo.
10: Qual foi o segredo mesmo?
9: O segredo é a determinação. Eu acreditei de primeiro a último minuto que isso é possível nós ganharmos esse jogo. E os miúdos me encaixaram na cabeça que podiam mesmo ganhar. Então, de parabéns. Eu estou muito feliz com eles, com os meus miúdos.
10: Pensamento para a próxima. Jogo.
9: Pensamento positivo para o jogo. Nós não vamos mudar do nosso objetivo, que é ganhar o campeonato. Somos ambiciosos, somos uma equipe grande, então vamos lutar jogo a jogo.
8: Mr. Manucho, treinador da Padaria Ayani Futebol Clube de Nampula. Enquanto isso, Mr. Dado, treinador da UD Ayani, formação que já tinha tudo ganho até últimos minutos, acusou nervosismo e erros infantis nos seus atletas.
11: Dizer que foi um espetáculo de jogo, não conseguimos manter o resultado e pecamos por isso, acabamos perdendo o jogo. Mas foi um grande derby e mostramos que a UDN está a crescer muito.
10: A que se deve, Missa?
11: Sofremos os golos por erros infantis. Já havíamos preparado, porque os árbitros já vinham com uma tendência, estávamos preparados tudo. E o último lance acabou-nos desconcentrado muito, uma bola que não entrou e o árbitro apitou o golo, acabou estragando o jogo. Meus jogadores acabaram ficando nervosos, deu o que deu.
8: Quadro geral de resultados da 11ª ronda do Provincial de Futsal de Nampula: Ferroviário de Nampula 7, Mohal Expansão 0, Construção Zauro 9, AMSS 11, Mosnef de Nacala 7, Academia Militar 3, Etoile de Guiné 3, Onena 1, Padaria Ayani 4, UDN 3 e Grupo Desportivo Chicomo 4, DMS Logistics também 4. A primeira volta falta por acertar o jogo entre Academia Militar e Onena Futebol Clube de Nampula. A partida não vai alterar a tabela classificativa liderada por Padaria Ayani com 30 pontos e seguido por Guedexixe com 29 e a Mosnef de Nacala fecha o pódio com 25 pontos.
0: Niassa intensifica a sua preparação rumo ao 16º Festival Nacional de Jogos Desportivos Escolares a decorrer este ano na cidade de Inhambane. Merci João.
12: A Direção Provincial da Juventude, Emprego e Desportos no Niassa diz estar atenta à preparação das seleções provinciais aos nacionais dos Jogos Desportivos Escolares a acontecerem este mês em Inhambane. Para aferir o cumprimento do mapa preparatório por parte dos intervenientes em ação rumo a Inhambane, o setor despachou técnicos de desporto para inspecionar a realização dos treinos. A Direção Provincial da Juventude, Emprego e Desportos no Niassa diz para já estar satisfeita com a realização desportiva dos atletas e augura resultados positivos nos próximos nacionais dos Jogos Escolares. António Francisco, chefe do Departamento de Desporto naquele setor, disse que Niassa possui condições para sair do último lugar conseguido em Nampula às posições de topo da competição.
13: Estamos a trabalhar com base naquilo que foi prestação da província no festival passado. Já temos uma apreciação positiva e isto dá-nos espaço de que Niassa tenha o compromisso de estar nos lugares de pódio, ou seja, pelo menos os 4 primeiros lugares já podemos augurar que podemos alcançar pelo rendimento e aquilo que os nossos meninos estão a apresentar. E aqui também se notar a equipa técnica época é mais ou menos rejuvenescida. Estamos aqui com jovens treinadores, novos que estão a ingressar pela primeira vez nesta equipa técnica.
12: António Francisco, chefe do Departamento de Desporto na Direção da Juventude, Emprego e Desportos no Niassa, e a preparação da província ao Nacional dos Jogos Desportivos Escolares deste ano. A Riamo Desporto, Mércio João, a partir de Lixinga.
0: Os distritos de Kilimani e Nkuadala, na província da Zambésia, recebem material desportivo no âmbito do torneio de futebol recreativo Chapo Chapo, Abner Charnenko.
14: A caravana nacional do movimento Chapo Chapo em futebol entregou este domingo material e equipamento desportivo às seleções de futebol de Kilimani e Nkuadala. O representante da caravana nacional do torneio Chapo Chapo, Edwin Mbewe, explica que o evento visa impulsionar o desporto a nível do país.
15: A gente tenta trazer tudo o que é possível. As bolas. São as bolas, né? Portanto, a gente anda com um kit suficiente para fazer jogo em qualquer circunstância, mesmo num terreno vazio, só precisamos da disponibilidade das pessoas. Portanto, essas são as redes.
14: O ato de entrega foi representado pelo administrador de Kilimani, Mostra Sobrinho, que enalteceu o gesto.
16: Porém, uma satisfação muito grande. Isto dá moral também aos atletas para se engajarem, porque há condições para o criativo Chapo Chapo ter um sucesso.
14: A Mostra Sobrinho, administrador distrital de Kilimani, o presidente da Associação Provincial de Futebol Recreativo na Zambésia, Taylor Lourenço, enfatiza a organização no desenvolvimento do desporto, em particular o futebol, no país.
17: É um movimento grande que incide sobretudo para o futebol recreativo ao nível do país. Hoje estamos aqui no distrito de Kilimani a fazer-se mais uma vez lançamento, depois da primeira volta ter sido feita no distrito de Murumbala, em que acolheu os distritos de Murumbala e Dera. Hoje, dia 2, iremos receber o distrito de Kilimani, conjuntamente com o distrito de Nkuadala. Penso que é de abraçar, é um projeto bom, tendo em conta que envolve e abrange a nossa juventude, sobretudo aqueles que estão inseridos no futebol recreativo, que é a fase de formação, escalão de preparação para o futebol e para o futuro.
14: Taylor Lourenço, da Associação Provincial de Futebol Recreativo na Zambésia. Abner Chernenko, a partir de Kilimani.
0: Como nota de fecho, saiba que o Polokwane City de Manuel Kambala entra a ganhar no arranque da Liga Sul-Africana de Futebol. Eduardo Figurão, nosso correspondente em Johannesburgo.
18: Com a Internacional Moçambicana titular, o Polokwane City foi ao terreno do Richards Bay vencer por 2-1 em desafio realizado este domingo. Na outra partida, desta feita em Free State, o CULL e o TS Galaxy empataram 2-1. Com a vitória deste domingo, o Polokwane City junta-se ao Kaizer Chiefs, Orlando Pirates, Sekhukhune United e AmaZulu no topo da Liga Sul-Africana de Futebol com 3 pontos cada. Vejamos o quadro de resultados dos jogos até que realizados no arranque do principal campeonato sul-africano de futebol. Orlando Pirates 2, Bilford 0, Richards Bay 1, Polokwane City 2, Kruger United 1, Kaizer Chiefs 3, CULL 2, TS Galaxy também 2, Sekhukhune United 1, Durban City 0, Golden Arrows 0, Shiba United também 0, Stellenbosch 0, AmaZulu 1. A jornada 1 encerra próximo dia 19, com o Mamelodi Sundowns a defrontar o Marumo Gallants. Os jogos da segunda jornada estão agendados para terça e quarta da próxima semana, com os seguintes confrontos: Shipa United Richards Bay, Marumo Gallants Kruger United, Polokwane City Stellenbosch, TS Galaxy Mamelodi Sundowns, AmaZulu Orlando Pirates, Durban City Golden Arrows, Kaizer Chiefs Sekhukhune United e Milford CULL. RM Desporto, Eduardo Figurão, Joanesburgo.
0: Caro ouvinte, assim termina o Desportivo desta tarde, 3 de agosto de 2026, que teve a edição e a apresentação de Carlos Calisto. A todos, boa tarde.
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19: Saudações, caro ouvinte. Como prometido, voltamos para mais uma edição do nosso programa Educação Financeira. Lembramos que este programa é da iniciativa do Banco de Moçambique em parceria com a Rádio Moçambique e a Televisão de Moçambique. Este programa é transmitido todos os dias úteis, às 5h30, 14h25 e 18h25. Ao sábado, às 8h30, onde fazemos o resumo semanal. O programa é também difundido nas rádios Cidade de Maputo e Beira, RM Desporto e nos emissores provinciais em línguas nacionais. Caso tenha acesso à internet, pode encontrar-nos no endereço www.rm.co.mz. No programa de hoje, vamos falar sobre proteção do consumidor financeiro, mais concretamente sobre os direitos que assistem o consumidor financeiro na sua relação com os bancos, mas também sobre os seus deveres. A proteção do consumidor financeiro visa o estabelecimento de um tratamento justo, ético, honesto e equilibrado entre as instituições e os clientes, quer no atendimento, concepção e venda dos produtos, quer na concorrência entre si. Este tema constitui uma das principais preocupações do Banco Central, que tem determinado práticas criteriosas de conduta das instituições de crédito e sociedades financeiras na relação com os seus clientes e disponibilização de serviços e produtos financeiros fundada na transparência, equidade e confiança. Acompanho a seguir a conversa entre o João e a Maria. Boa escuta.
2: Preencha aqui, aqui e aqui. Depois, assina aqui, como vem no BI. É só isso que sabem dizer e não dão nenhum esclarecimento.
21: Olá, Maria. O que tanto murmuras a esta hora?
2: Olá, João. Aborreci-me com o funcionário do balcão de atendimento, lá do banco onde eu tenho a minha conta. Não me deu os esclarecimentos que eu precisava, João.
21: Calma, Maria. Conta-me o que aconteceu. Quem sabe se posso ajudar?
2: Bem, João. Fui ao banco pedir mais informações para a reestruturação do meu crédito bancário. E o funcionário simplesmente repete as palavras: preencha aqui, assina aqui e aqui, sem dar mais detalhes.
21: Ah, agora percebo, Maria.
2: Ah, um mau atendimento, João. Hoje fiquei muito desapontada com os serviços daquele banco e sinto que assinei uma coisa sem sequer ter compreendido bem.
21: Tens toda a razão, Maria. De facto, é aborrecido quando procuramos ajuda nos balcões de atendimento e somos mal atendidos, uma prática abusiva que vai contra as normas estipuladas pelo Banco de Moçambique.
2: Normas, João? Estás-me a falar de normas? De que normas falas, João? Práticas abusivas? Do que estás a falar? Não percebo, João. Desculpa-me, deve ser porque estou ainda aborrecida com a situação do funcionário do banco.
21: Maria, é dever e obrigação do banco e do funcionário bancário prestar informações e dar toda a assistência necessária ao cliente bancário.
2: Bem, nesse caso, João, eu tenho o direito a ser bem atendida. E a reclamação, em caso de atendimento ou falta de assistência?
21: É exatamente isso, Maria. Mas hoje não me posso alongar. Prometo que retomamos a conversa amanhã à mesma hora.
2: Até amanhã, João.
21: Até amanhã.
19: 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Quer saber mais sobre a proteção do consumidor financeiro? 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
1: São 15 horas e 27 minutos. Para trás fica a montra sonora. Antes, o programa Educação Financeira, que foi para o ar às 15 horas e 16 minutos. À hora certa, apresentamos o Desportivo, na sua edição da tarde, na voz do jornalista Carlos Calisto. Seguimos com mais emoções na Rádio dos Campeões, agora sob comando de Carlos Matusse, que agradece desde já pela sua preferência. Vamos continuar a ouvir música, informação desportiva, muita palavra amiga, como tem sido o nosso apanágio aqui na rádio, onde correm todos os campeões. Seja bem-vindo e ótima escuta.

0: E con la musica do Mr. Nyong'o e Nziku Zoanda que avançamos para o ritmo do desporto a partir da província de Tete.
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2: Sinta-se cumprimentado, estimado ouvinte, neste Espaço Desportivo 2, segunda-feira, dia 3 de agosto de 2026, a partir do emissor provincial de Tete. São tópicos de hoje. O Clube do Desporto de Xangalá alcança a primeira vitória no Moçambola no fim de semana, ao bater por 1-0 a Clube Ferroviário de Nacala.

0: do fim de semana, a 12ª jornada do campeonato nacional da divisão de honra, fase provincial de Tete. No Biara, província de Tete, sagrou-se vice-campeã do torneio nacional da modalidade decorrido na cidade da Beira. Estes e outros temas irão desfilar neste espaço nobre, como o Madre Rafiki na edição apresentação e Amarildo Roberto na sonorização. Até já! Para começar, vamos dar conta que o técnico de Xangal de Tete diz que vai lutar contra tudo e todos até ao último suspiro, dentro e fora dos relevados, para não deixar da divisão principal da prova máxima do futebol moçambicano. Depois da direção do Xangal de Tete, desta vez foi o próprio técnico Arthur Macassar a dizer que a sua equipa não vai descer do Moçambola em curso. Foi direto na resposta ao afirmar que os adeptos e os tetenses em geral podem estar descansados porque, segundo Arthur Macassar, o Xangal de Tete não vai cair. Macassar reconhece o mau momento em que o seu Xangal de Tete está a atravessar e, ao mesmo tempo, lamenta pelo fato de haver aqueles que querem ver esta equipa a ser despromovida da divisão. Afinal, quem são essas pessoas? Macassar ou simplesmente Turito fecha-se em copa?
1: Não esperem isso. Apesar de há uns que querem, mas Xangal não vai cair. Não posso aqui dizer, mas há pessoas que se calhar no coração e nas cabeças querem, mas o Xangal não vai cair. É uma equipa da província de Tete e precisa de dignificar a província de Tete e não vai cair.
2: Mesmo assim, não vai cair o Xangal.
1: Não. Nego redondamente que não vai cair. Estamos a atravessar uma situação complicada, mas não vai cair. Com Turito, sem Turito, não vai cair.
0: E a vitória deste sábado diante do Ferroviário de Nacala por 0-1 pode ser um balão de oxigênio para a Xangal de Tete. Arthur Macassar continua a acreditar na difícil e não impossível manutenção da sua equipa no Moçambola 2026. E a vitória do Xangal de Tete este sábado diante do Ferroviário de Nacala faz com que esta equipe pule do penúltimo lugar com 7 pontos contra 20 do clube ferroviário líder do Moçambola em curso. Ainda na modalidade rainha, rodou a 16ª jornada da divisão de honra fase provincial de Tete no último fim de semana. A equipa da Associação Desportiva de Xangal pula da terceira para a segunda posição na divisão de honra fase provincial de Tete este domingo, ao vencer por 3-1 Mulambe Futebol Clube na cidade mineira de Matiz, em Tete. Para a Associação Desportiva de Xangal lograr um intento no jogo da 16ª jornada, entrou para o jogo a fazer jogadas com princípio, meio e fim, perante um Mulambe irreconhecível e com nulo foice ao intervalo. Na segunda etapa, a equipa da casa entrou com vontade de inverter o cenário, mas não conseguiu. Quem conseguiu foram os forasteiros, ao apontar golos através dos atletas Valdo, Ivo e Ernesto. O Malambe Futebol Clube fez o golo de honra pelo artilheiro Acácio e com o resultado final de Mulambe Futebol Clube 1, Associação Desportiva de Xangal 3, o jogo terminou. O treinador de Mulambe Futebol Clube, Estevão Bangalane, disse que a equipa não esteve bem perante um adversário bem assente.
3: Fomos uma equipe mais reservada. Fizemos um jogo de contenção muito bom na primeira parte. Segunda parte, entramos praticamente, a equipe não se encontrou. O adversário foi mais feliz, conseguiu encontrar os espaços vazios, jogou muito mais nas nossas costas. Num contra-ataque, conseguiu fazer o primeiro gol. É um resultado que foi merecido, foi a equipe mais esclarecida na segunda parte. E nós há que aceitar e tentar levantar a cabeça para poder ver o próximo jogo.
0: Entretanto, do lado contrário, o timoneiro da Associação Desportiva de Xangal, Custódio Baruque, era um homem feliz com a conquista dos 3 pontos num dia do seu aniversário.
4: Era a nossa obrigação ganhar esse jogo. Estamos a atravessar um bom momento, mas também estávamos cientes que íamos ter dificuldades. É futebol. O adversário vinha de uma vitória moralizadora. Assistimos o nosso adversário. Entramos na primeira parte, os primeiros 20 minutos controlamos o jogo. Depois houve um equilíbrio do jogo, mas mesmo assim não baixámos os braços. Fomos para o intervalo, puxei um pouco a orelha aos meus jogadores. Tínhamos que jogar ao nosso nível para ganhar esse jogo. E a segunda parte, controlamos o jogo, dominamos o jogo, conseguimos marcar 3 golos. E futebol é isto, quem marca golos ganha o jogo.
0: Momentos do jogo, Moambe Futebol Clube 1, Associação Desportiva de Xingal 3, domingo, referente à 16ª jornada da divisão de honra fase provincial na cidade mineira de Matiz, em Tete. Ainda este domingo, para a mesma ronda, Futebol Clube Xitima 2, Manja Futebol Clube 2. Com estes desfechos, Moambe Futebol Clube continua com 16 pontos na 7ª posição. A Associação Desportiva de Xingal assume o segundo lugar com 34 pontos. Os mesmos pontos têm Jindal África de Marara na terceira posição e com um jogo a menos. Planície de Empadue é líder da competição com 37 pontos e a União Desportiva de Songo B está em último lugar com 7 pontos. Ainda quanto à divisão de honra fase provincial de Tete, o emblema do Futebol Clube de Angônia salta do 7º para 6º lugar na divisão de honra fase provincial fim de semana, ao bater por 2-1 o Clube Ferroviário do Matiz na cidade mineira de Matiz, em Tete. Para o embate do arranque da 16ª ronda da divisão de honra fase provincial, os visitantes inauguraram o marcador através de Jorge. Nos últimos minutos da primeira parte, num momento onde os donos da casa não tiveram argumentos para contrariar o adversário. Na segunda etapa, parte a parte entraram ofensivos e o Ferroviário do Matiz igualou a partida através de autogolo. Quando se esperava que tudo terminasse empatado, foi a equipa visitante a fazer o segundo tento por Portimão e com o resultado final de Ferroviário do Matiz 1, Futebol Clube de Angônia 2, terminou o embate. O técnico do Futebol Clube de Angônia, Tomás Mbeta, reagiu com satisfação à vitória, mas não deixou de falar da equipa de arbitragem.
5: Os rapazes correram, apesar dos apesares da equipa de arbitragem tentar fazer alguma coisa, mas quando Deus destina alguma coisa, é o que se viu aqui neste resultado positivo.
0: Vitória é justa.
5: Vitória é justa mesmo.
0: Do lado contrário, o jogador do Ferroviário do Matiz e Santos Matos mostrava-se gastado pela perca dos 3 pontos em casa.
6: Foi um jogo muito complicado para a nossa equipa ferroviária. Fizemos de tudo, mas não deu certo. O Futebol Clube de Angônia viram preparados, eles fizeram 2 golos e acabaram por ganhar o jogo.
0: Hoje, o que não esteve bem?
6: Os nossos guarda-redes não nos deram confiança. Estávamos tanto confiados nele, mas os 2 golos do Futebol Clube de Angônia foram golos oferecidos pelo guarda-rede.
0: Momentos de jogo, Ferroviário do Matiz 1, Futebol Clube de Angônia 2, fim de semana, para o arranque da 16ª jornada da divisão de honra fase provincial de Tete, na cidade mineira de Matiz, em Tete. Ainda sábado, para o arranque da jornada, União Desportiva Jindal África de Marara 2, Grupo Desportivo de Tete 3, União Desportiva de Songo B 1, Planície de Empadue 2, e Xingal B 2, Zamalek Futebol Clube 3. Assim sendo, Ferroviário do Matiz continua com 18 pontos e desce do 6º para 7º lugar. Futebol Clube de Angônia soma 21 pontos, passa para 6º lugar numa prova futebolística liderada por Planície de Empadue com 37 pontos. Para o futebol regressaremos lá mais adiante. Para já vamos ficar com a prática do torneio nacional da modalidade de bilhar.
7: As províncias de Cabo Delgado e Maputo Província foram as grandes vencedoras do Nacional de Bilhar, realizado na cidade da Beira, província de Sofala. Caiu o pano na madrugada deste domingo sobre o Nacional de Bilhar, que contou com a participação das províncias de Cabo Delgado, Manica, Tete, Sofala e Maputo província. Os jogos, que tiveram início às 13 horas da tarde deste sábado e que só terminaram às 2 horas da madrugada deste domingo, tiveram como palco o Pavilhão de Desportos da Beira, em Sofala. Ao masculino, o grande vencedor foi a província de Cabo Delgado, que para além de taças e medalhas, teve um prêmio monetário de 50 milimetricais e Farouk Suleimani, um dos bilharistas de Cabo Delgado e apresentação provincial desta modalidade naquele ponto do norte do país e ouvido a partir da cidade da Beira pelo colega Ivan Braz, era um homem feliz com o topo e a premiação.
8: É um sentimento que cabe a toda a província de Cabo Delgado. Eu imagino quão eles estão felizes por nós termos alcançado este feito, dado que não foi fácil todo o processo até chegar aqui, com todas as dificuldades, ainda conseguirmos vencer.
7: E masculino, o segundo lugar coube a província de Manica, que teve como prêmio monetário de 20 milimetricais e medalhas. O terceiro lugar coube Maputo província, que teve como prêmio 10 milimetricais. Para além do terceiro lugar conquistado em masculino, Maputo província foi campeã em feminino e Celia Trica, atleta e presidente da São Provincial de Bilhar naquela província, que participava pela primeira vez no Nacional de Bilhar, estava radiante com o desempenho da sua seleção e os prémios arrecadados.
9: O nosso sentimento é da euforia total. Primeiro no nosso campeonato participamos em Nacional. Já houve antes, mas a nossa associação acabou de ser criada e logo que acabar de ser criada já conseguimos atingir este tipo de resultados.
7: E o segundo lugar, e é feminino, coube a província de Tete, que teve um prémio monetário de 20 mil meticais. Miguel Uu, atleta e presidente da Associação Provincial de Bilhar de Tete, era um homem feliz pela participação e já começa a projetar desafios futuros, onde promete estar em piso. Para além da recreação e prémios, Miguel fala de uma prova bastante cansativa.
10: Foi satisfatório, foi cansativo, apesar de tudo, né? Foram muitos jogos, mas tiveram muito bem os meninos, foi muito competitivo. A verdade é que Moçambique evoluiu muito na modalidade, isso é satisfatório, principalmente para nós de Tete, né? Sendo que fomos os pioneiros e ver assim a união moçambicana e muitos moçambicanos a jogar bem, então é satisfatório.
7: Isso fala como a província anfitriã e apesar de não ter conquistado qualquer tipo de prémio, o presidente da Associação Provincial de Bilharinço fala, Otávio Manuel, faz uma avaliação positiva, afirmando que a prova superou as expectativas deste Nacional de Bilhar.
11: Nós, como a província anfitriã, superou mesmo as nossas expectativas. Foi um evento maravilhoso. Agradecemos a cada uma das províncias que cá estiveram presentes.
7: Otávio Miguel, presidente da Associação Provincial de Bilhar, isso fala, e o rescaldo Nacional de Bilhar, realizado na cidade da Beira, nos dias 1 e 2 deste agosto de 2026, participaram neste Nacional as províncias de Cabo Delgado, Tete, Manica, Sofala e Maputo Província. A cidade de Inhambane foi a primeira do país a realizar um Nacional de Bilhar e foi em 2024. Seguiu-se Tete em 2025 e neste 2026 coube a cidade da Beira em Sofala a realizar um Nacional de Bilhar.
0: A cidade de Tete foi palco este sábado de uma corrida solidária de 10 km de sensibilização para a doação voluntária de sangue ao Hospital Provincial de Tete. Trata-se de uma corrida de 10 km em atletismo que foi promovida pela Organização da Juventude Moçambicana em parceria com o Vital Clube, que percorreu algumas avenidas da cidade de Tete. O secretário da OJM em Tete disse que esta foi a forma encontrada pela agremiação juvenil para sensibilizar a tudo e todos a doar sangue para salvar vidas humanas. Elder Massoni disse que o desporto é a força de mobilização, daí que esta légua. E para além de ser uma simples recreação, a mesma leva a mensagem a apoiar o próximo doando este líquido vital para minimizar a carência de sangue nos nossos hospitais, sublinhou ainda o número 1 da Organização da Juventude Moçambicana em Tete.
12: É uma atividade de solidariedade, mas também sabemos que o desporto é a promoção da saúde. E nós, como jovens, estamos preocupados com a saúde. Eis a razão que, no nosso plano de atividade, incluímos esta atividade de grande impacto, onde juntou cerca de jovens para poderem fazer face a este evento.
0: Secretário Provincial da Organização da Juventude Moçambicana em Tete, Elder Massomi, e a légua de 10 km em atletismo para a doação voluntária de sangue, que teve como grandes vencedores Clemildo Luiz, Fidelio Nhampossa e Euclério Salvador. Clemídio Luiz, que posicionou-se na primeira posição, agradeceu a organização do evento.
13: A maratona foi muito boa e agradecer pela organização. E para mim é a terceira vez pela participação. Muito feliz. Muito...
0: E quem participava pela primeira vez e que quedou na terceira posição é Euclídio Salvador.
14: Foi minha primeira vez e não esperava que pudesse alcançar essa meta de terceiro lugar. Na verdade, vim a meio só para poder fazer a saúde. E Deus é glorioso, me deu essa oportunidade de poder participar e de ocupar uma das posições, que foi o terceiro lugar.
0: Rescaldo da légua de 10 km e em atletismo, organizada pela Organização da Juventude Moçambicana em parceria com o Vital Clube de Tete e que visava sensibilizar as pessoas, em particular aos jovens, a doar sangue pela salva de vidas. Os vencedores da légua, que contou com mais de 30 participantes, tiveram prémios, valores monetários que variam entre 1.000 a 3.000 meticais. Estamos a caminhar para a reta final de hoje. Antes, vamos ficar com a matéria que dá conta que a equipa de veteranos de saúde continua líder do Campeonato Provincial de Futebol de Veteranos ao empatar fim de semana a um golo com veteranos de Chitima em jogo da 15ª ronda na cidade de Tete. Ainda para a mesma ronda no último fim de semana, veteranos de Matisse goleou por 6 bolas a 2 a veteranos de Xangara. Mandoura Futebol Clube bateu por 1-0 a veteranos da cidade. Papeleira Nyung sucumbiu por 1 bola a 2 com Mandoura de Matisse. Veteranos da cidade 0, veteranos Mateus Samutemba 2, veteranos de Xingose 2, veteranos Lendários 2, veteranos de Mpado 0, veteranos Mulambo 1 e veteranos Manhanga 2, veteranos do Songo 1. O treinador de veteranos de saúde, João Pedro, disse que a liderança conseguida pela equipa é merecida, uma vez que o coletivo está a tomar conta do recado.
15: Falta ainda 19 jogos para acabar o campeonato. Ainda é muito longo, ainda é prematuro para a gente falar do nosso futuro. O que vamos fazer é fazer nosso jogo, fazer nossos pontos e no fim vamos fazer as matemáticas, afinal de contas, como é que vai ser?
16: A intenção continua a ser em campeões.
15: Obviamente, nós preparamos ao longo dessas todas as épocas, porque esta equipa em relação às todas que estão neste campeonato, a maioria que estão militares neste campeonato, nós foi uma das últimas. E nós, os objetivos era organizar o campeonato, a nossa equipa até chegar a este momento.
0: O treinador de veteranos de saúde, João Pedro, a reagir quanto à liderança do emblema até a 15ª jornada do Campeonato Provincial de Veteranos em Futebol 11. A equipa de veteranos de saúde lidera o certame com 36 pontos. Veteranos Mateus de Samutemba vai na segunda posição com 34. Os veteranos Manhanga estão em terceiro com 27 e veteranos Lendários estão na cauda com 4 pontos. Desta feita chegamos ao término deste espaço nobre de hoje, onde tivemos os seguintes destaques. O Clube do Desporto de Xingala alcança a primeira vitória no Moçambola em curso. Fim de semana, ao bater por 1-0 a Clube Frava de Nacala. Rodou fim de semana a 12ª jornada do Campeonato Nacional da 2ª Divisão Fase Provincial de Tete. No Biar, a província de Tete sagrou-se vice-campeã do Torneio Nacional da Modalidade decorrido na cidade da Beira. Mohamed Rafiki editou e apresentou a marido do Roberto Esteve na sonoplastia. Grato pela preferência e continua a acompanhar a nossa estação emissora. Saudação.
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18: 15:49, seguimos com mais emoções aqui na Rádio de Todos. Vamos de seguida recuperar a música do Mr. Nyung com o tema Nziko Zawanda. Renovamos assim os votos de continuação de uma excelente tarde de segunda-feira. Estamos a terceiro dia do mês de agosto de 2026.

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0: Foi então a grande presença do agrupamento K10 com Gunan, 16 horas 4 minutos, você está ligado à rádio onde correm todos os campeões, a número 1 desportiva em Moçambique. Estamos a transmitir a partir da cidade de Maputo, mas chegamos a todas as capitais provinciais, incluindo Mocuba, Praia do Bilene, Ponta Douro e ainda outros pontos do país e do mundo, através da internet. Estamos juntos nesta tarde de segunda-feira, que esperamos que seja uma tarde tranquila, bem vivida ao lado das pessoas amadas, mas sempre ligadinho à rádio de todos. Esta aqui é a rádio que traz as informações sobre os principais eventos esportivos de âmbito nacional e internacional. Já já voltaremos com o bloco noticioso, isso quando forem 17 horas, mas para já temos outros condimentos interessantes para que cada ouvinte possa seguir a par e passo através das ondas da número 1 Desportiva Moçambique. Seguimos com a montra sonora. Boa tarde, ótima escuta.
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1: São 16 horas, 11 minutos. Para trás fica a montra sonora. Já a seguir, música na Rádio dos Campeões. Votos de continuação de uma ótima escuta.

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Há músicas que ouvimos e há outras que vivemos, não é verdade? No Rádio dos Campeões você encontra canções que contam histórias parecidas com as nossas. E é aí onde está o problema. As canções do canal desportivo da Rádio Moçambique falam de amor, mas também podem, num desses momentos, falarem de coragem, de despedidas, recomeços, esperança, vitórias, derrotas, canções que ensinam a saber ser, a saber estar e encontrar significado nos pequenos momentos da vida.

físico, psicológico, espiritual e tantas outras formas que estão envolvidas na saúde, na sua, neste caso. 16:27, às 16:30, vamos a Chimoio e vamos ouvir então as informações relacionadas com os principais eventos desportivos de âmbito nacional, mais concretamente da província de Niassa. E já a seguir, dentro de sensivelmente 2 minutos, por isso mesmo chamamos aqui o jovem de Machaz para fazer a ponte.

0: São 16 horas 30 minutos, avançamos para Manica para podermos ficar com a revista desportiva edição para 3 de agosto de 2026.
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2: Testa África perde pela margem mínima e adia a decisão da qualificação para campo da Sualpa em Chimoio. O campeonato de futebol da divisão de honra em Manica fez rodar no último fim de semana a 14ª jornada da prova. Manchetes do Revista Desportiva do emissor provincial de Manica, que leva hoje as assinaturas de Daniel Oliveira e Carlos Barros. Formulado o convite, fique desse lado e ótima escuta. Testa África perde pela margem mínima e adia decisão de qualificação para campo da Sualpa em Chimoio. Os Fabris do Planalto partem em desvantagem para a segunda mão dos quartos de final da Taça Moçambique após perder por 1-0 frente ao Ferroviário da Beira no jogo disputado este domingo no Caldeirão do Chivevi. Apesar de atuar fora de casa diante do líder do Moçambola, a formação Fabril mostrou personalidade e conseguiu travar o ataque dos Locomotivas durante toda a primeira parte, chegando ao intervalo com um nulo no marcador. No segundo tempo, porém, a pressão do Ferroviário acabou por surtir efeito, com Bernardo a apontar o único golo do jogo, garantindo uma vantagem, ainda que mínima, para a equipa da Beira. No final do encontro, o treinador do Ferroviário da Beira, Aquilo Marcelino, considerou que a sua equipa criou oportunidades suficientes para construir um resultado mais confortável, mas lamentou a falta de eficácia na finalização. Mesmo assim, Aquilo Marcelino mostrou-se confiante de que a sua equipa poderá confirmar a qualidade

0: classificação para as meias finais no jogo da segunda mão, marcado para o campo da Sualpo em Chimoio.
1: Ficámos muito na finalização, sobretudo na primeira parte, tivemos ali 3 ou 4 oportunidades que devíamos ter concretizado e podíamos tornar o jogo mais fácil. Não conseguimos concretizar as oportunidades que a gente criou, e quando assim é, o jogo torna-se um pouco mais difícil. Um jogo de taça é tipicamente o jogo que as equipas tentam não sofrer golos, sobretudo quando se trata de jogos de duas mãos. Portanto, na segunda parte tentamos fazer algumas mexidas, mexemos na nossa equipa, conseguimos chegar mais vezes no último terço, criámos mais oportunidades e conseguimos marcar num lance de bola parada, e ficaram outros por se marcar. E eu acho que a equipa hoje ficou muito na finalização, acho que foi muito tensa no último terço, devíamos ter um pouco mais de discernimento para a gente conseguir concretizar as oportunidades que a gente criou. E só temos que agora levar esse resultado para a segunda mão e tentar fazer melhor na segunda mão. Já há 2, 3 jornadas atrás eu sempre disse que a nossa equipa precisávamos de reforçar alguns setores, e não conseguimos, infelizmente não conseguimos.
0: Por sua vez, o técnico do Testa África, Dino Daniel, reconheceu o mérito do adversário pela vitória, mas destacou a boa exibição dos Fabris do Planalto.
2: Foi um bom jogo. Já prevíamos que o Ferroviário jogava muito nas linhas. Tentamos fechar as linhas para ver se podíamos partir de contra-ataque para conseguirmos um golo. Mas, infelizmente, contra o Corante de jogo sofremos um golo. Há que dar mérito ao golo do adversário, mas deixa de lamentar. Nós viemos jogar com o Ferroviário. Não vemos jogar com as outras equipes.
0: Dino Daniel acredita que, a jogar perante os seus adeptos, o Testa África tem condições para discutir a eliminatória. O treinador promete reforçar a eficácia ofensiva da equipa para lutar por uma vaga nas meias finais da Taça Moçambique.
2: Aprimorarmos mais o aspecto ofensivo, visto que viemos para aqui para ver se podíamos conseguir um ponto ou 3 pontos. Não conseguimos 2 pontos, quer os 3, quer 1. Então, aqui lutarmos para ver se podemos ganhar o jogo para relançar a eliminatória.
0: Dino Daniel, técnico do Testa África, reagindo à derrota da equipa na primeira mão dos quartos de final da Taça Moçambique, frente ao Ferroviário da Beira. O Campeonato Provincial de Futebol da Divisão de Honra em Manica entrou na 14ª jornada e registrou os seguintes resultados. Pensão Delgado de Gondola e Machede empataram sem golos. O jogo, disputado no campo do Ferroviário de Gondola, foi marcado pelo equilíbrio entre as duas equipas e terminou com um empate sem golos. No final do encontro, o treinador adjunto do Machede de Chimoio, Lino Cozinha, considerou que foi um bom jogo de futebol, mas lamentou o resultado, afirmando que o empate atrasa ainda mais as aspirações da equipa militar na luta pelos primeiros lugares da competição. Lino Cozinha manifestou igualmente preocupação com as más condições do relevado do campo do Ferroviário de Gondola, considerando que o estado do piso dificultou a prática de um futebol de melhor qualidade.
3: Foi uma grande partida de futebol, onde as equipas se prepararam para ganhar, ninguém prepara o jogo para perder, mas pronto, é de lamentar o que nós exprimimos hoje aqui em campo, não merecemos esse resultado. Mas o adversário fechou-se bem, tivemos oportunidades várias vezes para chegar à frente do adversário. Pronto, o adversário esteve bem.
0: O treinador do Futebol Clube Pensão Delgado de Gondola, Luís Estevão, disse que a sua equipa foi superior ao adversário durante grande parte do encontro, mas reconheceu que faltou eficácia no momento da finalização, fator que impediu a conquista dos 3 pontos. Eis o quadro completo de resultados da 14ª jornada do Campeonato Nacional de Futebol da Divisão de Honra, fase provincial de Manica. Pensão Delgado de Gondola e Machede empataram sem golos. Tsene de Messica e Associação Desportiva 3 de Março de Manica também terminaram empatados a 0. A Academia de Futebol de Chimoio goleou a Nova Jerusalém por 5 bolas sem resposta e a União Desportiva de Vanduze venceu o INSS por 1-0. A 14ª jornada será concluída na próxima quarta-feira, com o Testa África defrontar o Trans Kapa Kampani no jogo de cartaz da ronda. À entrada desta jornada, o Testa África lidera a classificação com 30 pontos, seguido por Trans Kapa Kampani com 26. A Academia de Futebol de Chimoio ocupa a 3ª posição com 25 pontos, enquanto o Machede é o 4º classificado com 23. A Associação Desportiva 3 de Março de Manica segue na 5ª posição com 21 pontos e o Futebol Clube Pensão Delgado de Gondola é o 6º classificado com 17. Os contribuintes do INSS ocupam o sétimo lugar com 11 pontos. Nas últimas posições da tabela classificativa encontram-se a União Desportiva de Vanduz, o Grupo Desportivo de Sene de Messica e o Clube Desportivo Nova Jerusalém, todos com 9 pontos, ocupando respectivamente 8º, 9º e 10º lugares. O Campeonato Recreativo de Futebol da cidade de Manica cumpriu a 10ª jornada, marcada por jogos equilibrados e alterações na classificação. No sábado, na abertura da ronda, o Chaiça City somou 3 pontos sem entrar em campo, beneficiando da falta de comparência do Futebol Clube Soceira. O Futebol Clube Água Vumba de Manica venceu o Conselho Municipal de Manica por 3-2, enquanto Xinhama Torre e Sporting de Manica empataram a 3 golos. No domingo, o Futebol Clube Nova Vida derrotou o Tigre de Manica por 2-0. O Grupo Desportivo de Manica venceu o Futebol Clube Mudza por 1-0. Manica City e Chaiça Cintura empataram a 2 golos e o Mapissarema superou o Mutaça por 2-0. Entretanto, o Campeonato Recreativo de Futebol da Vila Municipal de Sussundenga entrou na sua 7ª jornada. Na abertura da ronda, disputada no sábado, o Lucite venceu o Futebol Clube Chicoeu por 3-1, enquanto a equipa do Serviço Distrital de Educação, Juventude e Tecnologia de Sussundenga derrotou o Real Madrid por 2-1. No domingo, no encerramento da jornada, o Estrela Vermelha confirmou o favoritismo ao vencer as Águias Brancas por 3-0. Já o Campeonato Provincial de Futebol de Veteranos entrou na 8ª jornada, tendo registado os seguintes resultados: Madodas Futebol Clube do bairro 7 de Abril em Chimoio venceu Babalaza Futebol Clube de Manica por 2-0 sem resposta. O Pipeline de Maforga perdeu em casa diante do Espuma de Vanduz por 1-0. O Madodas Futebol Clube de Gondola foi goleado pelo Planalto Futebol Clube de Chimoio por 9-0 sem resposta. Já a formação de Sobebidas de Chimoio derrotou a ONP de Gondola por 5-2. O encontro entre Babalaza de Messica e Amigos Futebol Clube do bairro 7 de Abril de Chimoio foi adiado devido à sobreposição de atividades. O vice-presidente da Associação Provincial de Futebol de Veteranos de Manica, Lourinho Awas, faz um balanço positivo da 8ª jornada do Campeonato Provincial, destacando o elevado espírito competitivo e o bom nível organizacional.
4: Há que dizer que esta semana os jogos decorreram sem nenhum sobressalto, pese embora com este adiamento formal, e foi consensual entre ambas as equipas. Pensamos nós também que a atuação dos árbitros foi das melhores, uma vez que não houve muita reclamação das equipas participantes, e venceu o justo vencedor, e os diretados reconheceram, e penso que das próximas jornadas eles vão ter que traçar nova estratégia para umbrear com esses justos vencedores ou os líderes dessas competições, essa competição. Nesse caso, o nosso Campeonato Profissional de Veteranos 2026.
0: Lourinho Awas, vice-presidente da Associação Provincial de Futebol de Veteranos de Manica, falando após a conclusão da 8ª jornada do Campeonato Provincial de Futebol de Veteranos. Chegado aqui, amigo ouvinte, nada mais nos resta senão colocarmos ponto final a esta edição do Revista Desportiva do emissor provincial da Rádio Moçambique em Manica, que leva hoje as assinaturas de Daniel Oliveira e Carlos Barros. Obrigado pela preferência e atenção dispensada. Boa tarde e até à próxima.
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5: 16 horas 46 minutos. Para trás fica um montra sonora. Antes estivemos então em Manica, na habitual revista desportiva. E atenção que às 17 horas teremos o bloco noticioso aqui na Rádio dos Campeões. Já sabem que aqui moram as informações sobre os principais eventos esportivos de âmbito nacional e internacional, mas também música para ouvir, quiçá, dançar ou mesmo refletir. Vamos então avançar para mais uma canção. Esta canção pertence à Danalda e tem como tema Não Foi Sorte, Foi Persistência.

0: verdadeiros.
1: Que grandes músicas, que músicas que mexem conosco. São 16 horas e 58 minutos. Às 17 vamos pontuar o essencial da informação desportiva. Continuo connosco, continuo com a Rádio dos Campeões. Estamos em Maputo através dos 93.1 MHz em FM. Na Ponta Douro, 88.0, são 88 milhões de ciclos por segundo para podermos fazer chegar esta transmissão na Ponta do Ouro. 89 milhões 400 mil, ou seja, 89.4 MHz em FM para a Praia do Bilene. É assim como nós fazemos chegar a nossa transmissão na Praia do Bilene. 88.0 para Xai-Xai, estamos também na cidade de Inhambane, através dos 88.1, o que vale dizer 89 milhões 100 mil ciclos por segundo. Estamos também na cidade da Beira, através dos 99.2 MHz em FM. Chegamos também à cidade de Chimoio, através dos 88.5, 88.2, Calimane, 88.5, cidade de Tete, 90.0, Mocuba. Estamos também na cidade de Pemba, através dos 89.2 MHz em FM, 88.6 na cidade de Lixinga. Mas atenção que as coisas não ficam por aí. É possível acompanhar a Rádio dos Campeões através da internet. O nosso endereço por lá, www.rm.co.mz. 17 horas 30 segundos, aguardamos então para podermos avançar para o bloco noticioso, o último da tarde para o dia de hoje.

0: 17 horas 4 minutos, agora sim é possível ficarmos com o bloco noticioso, por sinal o último da tarde para o dia de hoje, vai ser na voz do jornalista Carlos Calisto.
1: Ora viva, muito boa tarde, caro ouvinte, as equipas senhoras femininas de basquetebol do Ferroviário de Maputo e do Costa do Sol já corrigiram os erros cometidos no primeiro jogo realizado no sábado, na final em play-off, a melhor de 5 jogos do campeonato da cidade de Maputo da Bola ao Cesto. Hoje, as locomotivas campeãs em título e as canarinhas realizam o segundo jogo no pavilhão dos tricolores quando forem 18 horas. Noutra partida da final, no mesmo recinto, em sênior masculino, o Machaquene joga às 19 horas e 45 minutos diante do Costa do Sol. Na província de Gaza, o clube de Chiquinguele alcança a primeira vitória do campeonato nacional de futebol da segunda divisão, fase provincial de Gaza, ao derrotar ontem o clube de Belém por 3 bolas sem concorrência no fecho da quinta jornada, tal como reporta o jornalista Francisco Nelson.
2: O clube de Chiquinguele alcançou este domingo a sua primeira vitória no Campeonato Nacional da 2ª Divisão em Futebol, fase provincial de Gaza, ao derrotar o clube do Belém na sua própria casa por 3-0 na quinta jornada e fez da primeira volta uma vitória incontestável e que tira os turistas de Chiquinguele do último lugar, pulando agora para a 4ª posição com 5 pontos, em igualdade com o Ferroviário de Gaza, terceiro classificado. O diretor desportivo do clube de Chiquinguele, Morgado Samboco, disse que esta vitória por 3-0 diante do líder clube do Belém marca uma nova era para a sua equipa, que entra nas contas da briga pelo título.
3: Agradecer a Deus primeiro, porque ele que nos deu essa tanta força de podermos ganhar. E louvar ao meu treinador pelo esforço que ele tem feito. Não é fácil criar uma equipe, então acho que a partir de já ele está a conseguir ver que está a ter um conjunto. O conjunto de futebol reflete nos resultados.
2: Por sua vez, o técnico do clube do Belém, Alfredo Bila, reconheceu a derrota e admite que foi uma tarde em que a sua equipa não deveria ter saído de casa, pois não se encontrou nos 4 momentos essenciais do jogo.
4: Tivemos uma equipe muito nervosa e entrou muito mal no jogo. E o Chiquinguele já vinha com uma lição bem estudada. Aproveitou todas as falhas que nós cometemos.
2: Treinador do clube do Belém, Alfredo Bila, e a derrota caseira diante do clube de Chiquinguele por 3-0. Não menos importante foi a vitória do clube de Gaza frente ao Chibuto por 2-1 e que coloca este histórico emblema da província na segunda posição com 6 pontos. O técnico do clube de Gaza, Erasmo Cabral, fala de uma vitória bem conseguida.
5: Fizemos um bom jogo, o adversário também não foi uma terra doce, criou-nos vários problemas, mas soubemos estar dentro do campo, jogamos ao nosso nível, conseguimos circular a bola, houve momentos até que poderíamos ter estendido o resultado.
2: Por seu turno, o técnico do clube do Chibuto, Manuel Cilindani, diz que a sua equipa foi penalizada pela ineficácia dos seus dianteiros.
6: Em primeiro lugar, é parabenizar a prestação, neste caso, né? Acho eu que o parabéns sempre nós parabenizamos quando a equipe ganha, mas a prestação não foi das piores, foi a prestação das melhores. O que faltou foi golo, na realidade, mas também criamos oportunidades e não concretizamos.
2: Treinador do clube do Chibuto, Manuel Cilindani, a derrota da sua equipa por 2-1 diante do clube de Gaza no fecho da primeira volta do Campeonato Nacional da 2ª Divisão em Futebol, face provincial de Gaza. Eriam Desporto, Francisco Nelson, em Xaxai.
1: Na atualidade esportiva internacional, o tenista chinês Xinjuan Sheng confirmou ontem o estatuto de líder do ranking da 4ª edição do torneio mundial J30 de Luanda ao conquistar o título após triunfo sobre o português Misha Botelli por 2-7 sem resposta, com os parciais de 6-4 e 6-4, final disputado em 1 hora e 40 minutos no corte principal da Academia Kikuchi Villa Club. Lembro-vos antes do fecho que hoje há basquete aqui na cidade de Maputo. O segundo jogo da final, a melhor de 5, joga-se no pavilhão dos tricolores. Quando forem 18 horas, jogam as formações femininas do Ferroviário Maputo e do Costa do Sol. Já mais tarde, quando forem 19 horas e 45 minutos, mais outra final, o segundo jogo entre o Machaquene e o Costa do Sol. Boa tarde.
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2: 17 horas, 12 minutos, seguimos com o programa do Instituto Nacional de Segurança Social.
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0: Ora viva, seja bem-vindo ao programa O Meu Direito à Segurança Social, um programa do Instituto Nacional de Segurança Social em parceria com a Rádio Moçambique. A voz de quem vos fala é da Rosa Freitas, a sonorização é de Seba Mucavel e a produção de Idrissi Mujaide. A Segurança Social tem como objetivo garantir o sustento dos trabalhadores nas situações de falta ou diminuição da capacidade para o trabalho, bem como garantir o sustento dos familiares sobreviventes em caso de morte dos trabalhadores e dos pensionistas. A nacionalidade de um beneficiário não é um obstáculo para ter acesso às vantagens ou benefícios que o Sistema de Segurança Social disponibiliza. Lúcia Citói é técnica de segurança social. Bem-vinda à Rádio Moçambique. Hoje vamos falar sobre Convenção sobre Segurança Social entre Moçambique e Portugal, dando continuidade ao programa anterior. Lúcia Citói, quais são os benefícios concedidos no âmbito da Convenção sobre a Segurança Social entre Moçambique e Portugal?
1: Os benefícios concedidos no âmbito da Convenção Moçambique e Portugal, na legislação moçambicana, são subsídio por doença, subsídio por maternidade, subsídio por internamento, subsídio de paternidade, pensão por invalidez, pensão por velhice e as prestações por morte. Nas prestações por morte encontramos o subsídio de funeral, subsídio por morte e pensão de sobrevivência.
0: Então, podemos assumir que se existir um cidadão moçambicano a trabalhar em Portugal numa empresa moçambicana, poderá ter acesso a tais benefícios e se houver um cidadão português a trabalhar numa empresa moçambicana cá em Moçambique, igualmente passa a ter os mesmos direitos, certo?
1: Eu diria que em regime de destacamento, seria assim. Mas este é para se aplicar aqui em Moçambique, a todo cidadão que esteja a descontar no regime de segurança social. Diríamos também, tanto português como moçambicano, estando aqui em Moçambique, aplica-se a legislação moçambicana.
0: Lúcia, os benefícios que falou abrangem aos contribuintes de forma geral, mas estamos perante a uma convenção entre dois países. No caso, entre Moçambique e Portugal, qual é a grande novidade nessa convenção?
1: Estamos a falar de descontos de pessoas que podem trabalhar em Moçambique e trabalhar em Portugal. Tem uma parte de desconto em Moçambique e outra parte de desconto em Portugal. Essas pessoas podiam não reunir condições para se fixar uma determinada pensão. Estamos a falar de articulação desses dois sistemas para que esta pessoa tenha o direito a receber a prestação aonde ela estiver a trabalhar, com a inclusão ou com a junção, com a cooperação dos dois sistemas de gestão, que é Moçambique e Portugal. Por isso que estamos aqui a referir Convenção Moçambique-Portugal. Agora, estava a falar daquilo que são os benefícios do lado de Moçambique. São todos que constam da legislação moçambicana. Então, estando em Portugal, beneficia-se daquilo que a legislação portuguesa atribui. Estando em Moçambique, beneficia-se daquilo que a legislação de Moçambique também atribui. Acrescentaria também o regime não contributivo pelo lado de Portugal. Existe o regime não contributivo. O cidadão de nacionalidade moçambicana residente legalmente em Portugal é também abrangido pelo regime não contributivo do sistema de solidariedade do sistema de proteção social de cidadania. Este também tem direito à pensão por invalidez e pensão por velhice. Mas também em caso de morte deste cidadão, os familiares sobreviventes têm direito a prestações de subsídio por morte e pensão de sobrevivência. O cidadão de nacionalidade moçambicana residente legalmente em Portugal também é abrangido pela legislação relativa ao subsistema de proteção familiar do Sistema de Proteção Social de Cidadania. Tem direito às prestações relativas aos encargos familiares, referente às situações de deficiência e dependência. Todas as prestações concedidas à luz da legislação portuguesa nos regimes não contributivos, o interessado terá direito enquanto residir no território português.
0: Lúcia Citói, foi um prazer tê-la nos nossos estúdios. Voltaremos a conversar sobre esse tema, pois ainda há muito por se dizer. O ouvinte é convidado a aceder às plataformas digitais do INSS, tais como o portal, o Facebook, o Instagram, assim como o canal do WhatsApp, para ter mais informações sobre o Sistema de Segurança Social.
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17 horas a 20 minutos. Recuperamos a música Livengo com o agrupamento Gorruan. Continuação de uma ótima escuta.

17h27, às 17h30, teremos o rescaldo da província de Inhambane. Continue connosco, continue com a Rádio dos Campeões.

0: Em forma de música, estivemos então em Inhambane, mesmo para lá onde vamos para podermos chegar com o rescaldo do fim de semana, na voz de Manuel Chimeli.
1: Saudações, caro ouvinte, seja bem-vindo ao Rescaldo Desportivo. Temos a Costa do Sol de Massinga empata com o Ferroviário de Inhambane em desafio da 12ª jornada do Campeonato Nacional da 2ª Divisão, fase provincial. Assunto em destaque no Rescaldo Desportivo desta segunda-feira, 3 de agosto de 2026. Na sua companhia, Manuel Chimeli na edição e apresentação e Tomás Valoi na sonorização. Renovados votos de ótima audição.

0: Temos a Costa do Sol de Massinga empata com o Ferroviário de Inhambana 2 golos em desafio da 12ª jornada do Campeonato Nacional da 2ª Divisão Fase Provincial. O jogo realizado no extinto Grupo Desportivo de Murrumbeni movimentou centenas de adeptos da província de Inhambane. Além deste duelo, a equipa dos Barões de Massinga foi a Vila Ankulo arrancar uma vitória diante da DVB por 3-1. A Académica de Inhassoro perdeu no seu reduto diante da União Desportiva de Kumbana por 3-0. Devido ao número ímpar de equipas, o Grupo Desportivo Nova Aliança ficou de fora na Ronda 12 do Inhambanense. Na Vila de Quecico, sede do Distrito de Zavala, arrancou o Campeonato Municipal de Futebol Recreativo de Congolo Futebol Clube 2, Nzili Futebol Clube 1, Faife Futebol Clube 3, Mahumani 1, Tautau Futebol Clube 0, Nyangavi 0, Mangale Futebol Clube 3, Real Musakati 3, ADLZ 0, Real 3, Macomani Futebol Clube 3, Mwinyi Futebol Clube 3, Salinas A 2, Salinas B 2, Futebol Clube de Congolo Família 1, Muhati Futebol Clube 0, Águias Especiais de Quecico 4, Ngomeni Norte 2. No distrito de Funhaloro, o movimento desportivo do fim de semana foi de salutar. Luz do Mundo 3, Tsakani 0, Mafayane 0, Vespas 2, Estrela Vermelha 3, Nzuluka Gás 1, Mohanga 0, Chivera 1, Madeca 4, Malave 0. No vizinho distrito de Massinga, o Recreativo Municipal está ao rubro nesta segunda fase. Santa Maria 1, Conze 3, CIEP 0, Irmãos Unidos 1, Futebol Clube de Massinga 2, Macacha 2. Já em Guvuro jogou-se para a 13ª jornada do Campeonato de Futebol Recreativo. Vamos aos resultados do sábado. Sul de Save 1, Desportivo A 3, Porto de Mussassa 0, Escola da Bola 1, Machaquene 0, Juventus 1, 1º de Maio 1, Liga Desportiva também 1. Ontem, domingo, Sagrado Coração de Jesus 1, Futebol Clube de Batata 1, Sporting de Maluvane 7, Benfica de Djenga 1, Desportivo B 1, Futebol Clube de Mataula 1 e Futebol Clube de Mahave 1, Costa do Sol 2. Assim termina o rescaldo desportivo desta segunda-feira, 3 de agosto de 2026. Aceite as despedidas de Manuel Chimeri na edição e apresentação e Tomás Valoi na sonorização. Até a próxima oportunidade.
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1: 17:40, Jerem Desporto, a trazer então as grandes emoções do desporto nacional e internacional. Há bem pouco estivemos num espaço comercial no qual os nossos parceiros deixam ficar o que têm de melhor em termos de produtos e serviços, marcando o ponto de encontro entre o potencial cliente e também o fornecedor, para que juntos possam encontrar então uma forma de estabelecer aqui o contacto, o ponto inicial de contacto, para que um possa localizar o que procura e o outro também possa fornecer o que tem de melhor nas suas instalações ou mesmo sob seu controlo. São 17:41, vamos avançar com mais música. É assim aqui na rádio onde correm todos os campeões. Quando não temos informação desportiva, temos música para você ouvir e dançar. Mas antes de avançarmos para a música, deixa-me só mandar um forte abraço para o meu grande amigo automobilista, o condutor do Chapa, entre aspas, não é? Do semicoletivo. Um abraço para si. Faça o seu trabalho com muita responsabilidade. Falo consigo, que neste momento está a levar gente tanto para as suas residências, assim como das suas residências para os seus postos de trabalho. Continua então a fazer o seu trabalho como deve ser, respeitando acima de tudo as regras de trânsito. Falo com quem neste momento está a atravessar as avenidas de Maputo, Beira, Xai-Xai. Bom, Xai-Xai com poucos problemas, não é? Mas existem, pois a Estrada Nacional número 1 passa por ali e, de certa forma, há um certo embaraço. Então, forte abraço aí a todos que estão neste momento a conduzir na zona urbana da cidade de Xai-Xai, embora a ligação com certos bairros seja condicionada, mas fica então o desafio. Vamos continuar a transportar gente. Para si também que está aí na cidade de Nampula, um forte abraço. Estamos ligados através dos 93.1 MHz FM. Para os nossos amigos também que estão na cidade de Tete, estão a fazer os trajetos para toda a cidade, ligando todos os pontos da cidade, e outros também vão a outra cidade, aquela cidade mineira, não é? Um forte abraço aí para Moatize, para quem também está neste momento nas avenidas de Pemba. Um abraço, estamos ligados através do canal desportivo da Rádio Moçambique. Agora, Bilene tem chapa. Bilene tem chapa para ligar Macia ou ligar outros pontos, mas aí na praia do Bilene tem? Não tem. Ponta do Ouro, nem vê-los. Talvez ligando Ponta do Ouro e outros pontos da província, não é? Porque Ponta do Ouro, ali o recurso que existe para a movimentação das pessoas são as famigeradas motas e também algum transporte básico local. Não há um serviço, uma rede de transportes para a zona mesmo da Ponta do Ouro. É por isso mesmo que também vamos aproveitar esta oportunidade para mandar aí um forte abraço a todos os transportadores alternativos nessas zonas mencionadas. Mas atenção que outras cidades têm, como o caso da cidade de Chimoio, cidade de Quelimane. Forte abraço aí para a cidade de Quelimane, 88.2 MHz em FM. Estamos juntos, vamos continuar a trazer música. a quem está a falar de Maputo. Eu sei, Maputo, Maputo. Chapa para aqui, chapa para ali, chapa para acolá, a chapa para Boane, chapa para Pussulane, Marraquene neste caso, a chapa que também vai para Pessene, a chapa que vai para... até aqui perto, não é? Aqui na Praça dos Combatentes, Chiquelene, vulgo Chiquelene, Rulene, zona intermédia, né? Mas tem para Laulane também, para Albazine, um forte abraço aí para Maguanine, Marcazine, Zimpeto, a capital, não é? Capital. Agora está aí a funcionar uma paragem que tem um nome inusitado, Guerra Popular. O que eu sabia é que Guerra Popular é aqui na cidade de Maputo, aqui na zona de Cimento, no cruzamento das avenidas Guerra Popular e 24 de Julho, é a zona mais conhecida por Guerra Popular. Agora nasceu uma outra paragem, Guerra Popular, no Zimpeto. Forte abraço aí para todos que estão nessa paragem Guerra Popular 2, com transporte para Moalase, para Marraquene, Costa do Sol, Matolagar, Macamel, Macantren. Um forte abraço a todos que estão neste momento a transportar gente para todos esses lugares. 17 horas 47 minutos, agora sim, música. Falei de bilênio, não é? A música que vem a seguir fala qualquer coisa sobre o bilhete, mas não é no que diz respeito ao transporte. É sobre um assunto que tem a ver com relacionamento. Quem traz a música é El Francês e também tem a ver com mola, não é? Cacata. Esse termo cacata significa quem não gosta de dar dinheiro, ou mão de vaca, não é? Entre aspas, aquele indivíduo que dificilmente tira o dinheiro do bolso para poder dar a outra pessoa, se bem que quem costuma chamar cacata a outra pessoa também devia ter, não é? Mas enfim, deixemos essa conversa para outros fóruns. Para já, El Francês com Cacata. Esta música foi feita com Clássica Nova. Vamos ouvir aqui na rádio onde correm todos os campeões. Enquanto avançávamos para a música Cacata, já estava a entrar aqui um som que não foi convidado. Vamos então ouvir a música Cacata com El Francês. Mas também pode deixar de ser cacata, não é? Boa tarde.

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1: São músicas que nos levam à reflexão. São 18 horas em toda a República de Moçambique. Esta é a presença inconfundível do canal desportivo da Rádio Moçambique, que está a transmitir a partir da cidade de Maputo, mas chega a todas as capitais provinciais, incluindo Mocuba, Praia do Bilene, Ponta do Ouro e ainda outros pontos do país e do mundo através da internet. Depois da tempestade, música com Tawas Music aqui nas ondas da número 1 desportiva em Moçambique. Eu continuo de pé.
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1: Às 19 horas e 2 minutos teremos o Jornal da Noite em simultâneo com a Antena Nacional. Pelo meio vamos ter informações sobre o basquete. Final do campeonato da cidade de Maputo, jogo número 2 dos 5 que, atenção, podem acontecer. Vai depender daquilo que vai acontecer no jogo de hoje e também no próximo jogo. Continua de pé, meu grande amigo.

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0: Músicas que contam nossas histórias. 18 horas, 11 minutos. Daqui a pouco vamos à Zambésia, onde ficaremos com Rádio Desporto, com Abner Tcharnenko, numa edição para 3 de agosto de 2026. Neste momento, rola a bola no pavilhão do Machaken. É o segundo jogo da final A5, sendo que neste momento está a decorrer o jogo de basquete feminino. Ferroviário de Maputo 8, Costa do Sol 0, instantes iniciais do encontro. Agora sim, avançamos para Zambésia com Rádio Desporto.
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2: Estimado ouvinte, as nossas melhores saudações, seja bem-vindo ao Espaço do Desporto. O secretário do Estado na província da Zambésia, Avelino Moschini, elogia a iniciativa do torneio de futebol Chap Chapo, que este domingo escalou a cidade de Climane numa caravana nacional. As equipas da Soproteção e Ferroviária de Climane estão no topo da classificação. O Ferroviário colou-se à Soproteção de Climane ao vencer o Sporting de Climane por 2-0. Estas são as notas fortes deste espaço. Recebo os cumprimentos de Abner Tcharnenko, que editou e apresenta, e a sonorização é de Jaime Alferes. O secretário de Estado na província da Zambésia, Avelino Moschini, elogia a iniciativa do torneio de futebol Chapo Chapo. Avelino Moschini falava este domingo em Climane, onde o torneio de futebol escalou esta cidade no jogo entre as seleções de Climane e Niquadala. A seleção de Climane venceu a partida por 1-0.
3: A iniciativa do presidente Daniel Francisco Chapo, que é massificar o desporto e pôr também os jovens a praticarem o desporto, faz bem à saúde, libertarem-se das drogas, libertarem-se do consumo do álcool, libertarem-se de tudo o que é nocivo para a nossa sociedade e para a nossa saúde. Portanto, estamos de parabéns como Zambésia, porque estamos a aderir massivamente a esta iniciativa, e estamos de parabéns como Moçambique, porque estamos a massificar este desporto, estamos a pôr a juventude a correr.
2: Os administradores dos dois distritos estiveram a assistir ao jogo. A Mostra Sobrinho fala de uma iniciativa que visa impulsionar o futebol na Zambésia.
4: Este campeonato recreativo Chapo Chapo ganha a juventude, ganha o desporto. Então, Climane ganha sim, mas acima de tudo está o desporto, está a unidade, está a celebração do desporto de São Miguel.
2: O mesmo posicionamento teve a administradora de Niquadala, Adelina Tiroso.
5: O sentimento bom é mais de termos juntados estes jovens destes dois distritos de Climane e Niquadala, e sentimos-nos nós honrados porque de vários distritos da província da Zambésia fomos corporizados para fazer parte nesta fase deste campeonato do nosso presidente Daniel Francisco Chapo. Então é uma alegria para nós e mostramos aquilo que sabemos fazer. Os jovens mostraram o seu conhecer da bola, mas também acima de tudo mostramos este amor, este carinho entre a juventude da nossa província.
2: Os técnicos das duas equipas falam de um bom jogo de futebol em que o resultado foi justo.
6: Nós esperávamos entrar para ganhar o jogo, não conseguimos. Tivemos uma primeira parte bem conseguida.

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1: Para Menengue, a sua equipa mereceu a vitória.
2: Que chegamos muitas vezes na baliza, mas não conseguimos finalizar. Fomos ao intervalo, conversamos com a rapaziada, mudou de mentalidade. Foi aquilo que se viu, boa abordagem, saímos de trás para frente e chegamos de finalizar e marcando o golo. Parabenizar aqui a população em geral, aos jogadores.
1: Menengue, treinador da seleção de Climane. Ferroviário de Climane vence o Sporting também de Climane por 2-0 e cola-se a sua proteção no topo da classificação agora com 18 pontos. Esta nota de reportagem já a seguir descrevida ou descrita aqui com Sérgio Mamudo.
3: O Ferroviário de Climane derrotou esta tarde o Sporting também de Climane por 2-0 a contar para a sexta jornada da segunda volta da Série A do Campeonato Nacional de Futebol da 2ª Divisão, fase provincial da Zambésia. Os golos do Ferroviário foram marcados por Miro e Nassir. O Sporting de Climane falhou 2 golos por ineficiência dos seus jogadores, mas o treinador Ernesto Fuma alega que o árbitro não assinalou uma grande penalidade a favor da sua equipa. Ainda assim, considera que foi um jogo equilibrado.
4: Mas também gostaria de referenciar, acho que vocês estão a filmar o jogo, que é um penalti claro a nosso favor. Ainda na primeira parte, quando o jogo estava 1-0, em que há claramente volumetria do jogador, desfavorável que a equipe da arbitragem não assinalou, porque não sei, não é justificação, mas estamos a fazer análise do jogo, estamos a falar daquilo que aconteceu no jogo. Acho que é um penalti também que acaba sendo o momento-chave do jogo. Se temos tido aquele penalti ali e íamos para o fim da primeira parte, se calhar poderíamos ter empatado, mas teríamos a possibilidade de flagrante poder empatar. Isso não aconteceu. Agora é de pensar no próximo jogo, ainda faltam 3 jogos. Para o fim, vamos tentar lutar de modo que no fim vamos passar por outra fase.
3: Por seu turno, o treinador adjunto do Ferroviário de Climane, Amâncio Duarte, elogiou o Sporting, mas não reconhece a existência de um penalti não assinalado contra a sua equipa.
5: Um jogo bem disputado, porque nós sabemos que estávamos diante de uma equipa que está bem estruturada em termos táticos. Na província temos que reconhecer que o Sporting é uma boa equipa. Por esta razão, nós também, como uma equipa grande, mãe da província, procuramos mostrar aqui que são nossas falhas do jogo passado e trabalhamos durante a semana os nossos aspectos táticos, técnicos, para conseguir aprimorar aquilo tudo que nós tivemos como dificuldade no jogo passado. Por essa razão, entramos bem agarridos no jogo. Apesar do golo madrugador, mesmo assim não conseguimos manter os ânimos, continuamos a trabalhar para marcarmos o segundo. Deu no que deu nessa nossa vitória.
6: Próximo jogo?
5: Próximo jogo, o Ferroviário sempre é aquele, sempre atrás dos bons resultados. Não vamos decepcionar aqueles que são a nossa massa associativa, que vem sempre apoiando o Ferroviário de Climane, e vamos continuar a trabalhar.
6: O treinador de Sporting alega que há um penalti que não foi marcado. Vocês veem também que houve um penalti que não foi marcado, portanto, a favor do Sporting, logo no fim, quase a primeira parte?
5: Não, eu, minha opinião pessoal, não concordo no penalti. Vejo que a mão estava encostada ao corpo do nosso central. Por essa razão, eu também podia estar aqui a reclamar num lance de uma falta direita frontalmente à baliza do adversário, que o árbitro também não assinalou. Mas quando sempre há uma derrota, às vezes a gente procura aquilo que não são... Analisamos diferente, de acordo com o momento, se calhar pode estar um bocado nervoso, a emoção dele, e querer julgar o árbitro. Mas foi um bom jogo de futebol. Os árbitros também tiveram erros, como qualquer um ser humano, como nós geramos nas substituições, nos passes. Os árbitros também tiveram seus erros, mas foi um bom jogo de futebol.
3: Outros jogos da sexta jornada da Série A do Campeonato Nacional de Futebol da 2ª Divisão, fase provincial da Zambésia, forneceram o seguinte quadro de resultados. Jardim Assuns, 1º de maio de Climane, 2, e 3 de fevereiro, 1, só proteção de Climane, 4.
1: Sérgio Mamudo, o rescaldo do Campeonato Nacional da 2ª Divisão de Futebol ao nível da província da Zambésia. Ainda sobre o Ferroviário de Climane, o presidente desta coletividade está satisfeito com o desempenho da sua equipa.
7: Todas as equipes têm hipóteses de campear ou de passar a esta fase. E dizer que está equilibrado, porque está-se a bater de todos os níveis. De todos os níveis, porque se tu pensares que és o candidato principal do coiso, às vezes estás a errar, porque este ano não está estático. Não está estático. Todo mundo está a correr no sentido de gradear os melhores lugares e dizer que estamos no bom caminho. E Ferroviário, como Ferroviário, sempre esteve ali para competir. Vou falar do meu lado. E dizer que estamos preparados também para lutar até o fim, que ganhe o melhor, porque o desporto é assim que tem que ser.
1: Obrigado. Presidente, depois de algumas incertezas no início da época, o Ferroviário entrou nos carris para disputar, digamos, em pé de igualdade com os adversários neste campeonato.
7: Sim, dizer que...
1: O Ferroviário começou com os treinos, lembro muito bem, depois houve alguma tremedeira, mas depois retornou. Essa incerteza está ultrapassada, né?
7: Dizer que a incerteza está ultrapassada, porque tivemos que mudar o sistema ou a maneira das pessoas que lá iriam competir, porque antes nós tínhamos uma equipe de gente adulta, agora é mais miúdos que jovens até. Eu tenho ali uma equipe de faixa etária, acho que o mais velho deve ter 25. Não, minto, o Dilo tem muito mais que isso, mas é o único. Do resto, ando por aí 20, 18, 17... Então, uma equipe só de jovens com vontade de praticar desporto, porque praticamente levamos a equipe quase toda de júniores que nós tínhamos e passamos para os séniores, no sentido de gerir aquela situação que nós tínhamos, porque muitas vezes que tu tens uma equipe de gente adulta, e quando é adulto, muitas vezes é casado, as exigências são muitas.
1: Portanto, a ideia era de rejuvenescer a equipa para... A conter alguns custos.
7: Sim, realmente, porque no ano passado foi uma experiência que eu tive. Foi bom aprender com as pessoas com quem conviveram comigo, mas realmente quando a pessoa já é dos 30, as exigências são diferentes. Porquê? Porque começando por entrega de cada jogador. Quando tu tens uma idade avançada, a entrega não é igual a uma idade de alguém que tem 18, 19 anos. E o problema também não é esse, é que o próprio balneário normalmente é turvo, muitas vezes. Porque nós tivemos exemplo, como é que eu digo, há equipes que no futebol moçambicano, essa segunda divisão, é normal ouvir dizer que um presidente de uma equipe deu dinheiro a um jogador da sua equipe. Acontece. E houve jogos e lances que eu pude analisar. Dizer, epa, aquele lance, aquele guarda-redes podia defender, ou aquele jogador podia pôr o pé. Mas muitas vezes não pode julgar porque não és tu que estás a fazer. Mas que foi um aprendizado, foi um grande aprendizado. E decidi mesmo que não tinha que escusar gente adulta, tínhamos que usar jovens com vontade, porque esta é uma equipe que foi feita no sentido de daqui a 3 anos colher aquele fruto que a gente precisa, fazer um grupo saudável e sabermos que é possível fazer desporto com jovens da cidade de Quelimane ou de Quelimane, digamos, porque a maioria que eu tinha no ano passado eram vindores e mencionar às vezes não é muito bom e dizer que também é uma experiência que estou a ter com esta camada de juventude que tenho. E eles estão a mostrar que têm qualidade para tal. Porque eu também não contava que estaria a este nível de competir, desculpa a expressão, taco a taco, igual a igual. Mas hoje começo a acreditar que posso ir longe com eles. Porque a minha tendência não era pressionar ele no sentido de irmos para a fase da pole, quer dizer, estava a entrar como Ferroviário, estava a criar uma equipe para o futuro, mas os meninos têm potencial, vou ter que acompanhar até onde eles vão.
1: Quem faz uma avaliação também positiva é o Matias de Mucuba, que soma e segue no Campeonato Nacional da 2ª Divisão em Futebol pela Série B. O presidente Guilherme Maltrombe fala de um bom campeonato que a sua equipa está a fazer ao nível da Série B.
8: Entrando no assunto, nós de fato estamos no campeonato, um campeonato dividido em zonas, em regiões praticamente. Tem a Série A e a Série B. E nós estamos inseridos na Série B. Primeiro dizer que o tipo de campeonato para mim não é agradável, porque não se ajusta naquilo que são as nossas pretensões. Primeiro porque estamos numa série em que é muito dispendioso. Esta série de facto é matante no que diz respeito à logística. Nós somos a série mais prejudicada. Temos que fazer duas viagens para Gurui, uma viagem para Milange e as outras equipas vice-versa. Ainda sinto muito mais pelo Milange, que terá que vir três vezes a Mucuba e duas vezes a... E a logística não está fácil. Agora, falando...
9: Qual seria o figurino ideal, presidente?
8: Seria um contra todos. Para outros também, do outro lado, sentir o que nós estamos a sentir aqui. Porque lá, por exemplo, na Série A, ninguém se desloca, ninguém vai a nenhum sítio. Estão sentados todos ali. E ainda, o que mais me pesa a mim é que, de facto, a ideia até pode ter sido boa na tentativa de reduzir os custos do campeonato. Mas não se observou um aspecto. O aspecto que não se observou qual é? É que nós, de facto, estamos deste lado de cá a fazer o nosso campeonato deste lado. Mas os árbitros vêm do outro lado. Só a vinda de dois árbitros ou três com o elemento da associação, isso acarreta custo que na bilheteira nós não fazemos. Temos que alimentar os próprios, a nossa própria equipa, temos que custear a despesa de alojamento e da recepção desses árbitros que vierem para lá. Temos que pagar o policiamento do campo, temos que fazer os apetrechos do campo. São vários retornos. Isso tudo nos chega a nos levar no mínimo 12 a 13, 14 mil meticais.
9: Contamos com a principal equipa ou só a equipa de arbitragem?
8: A equipa de arbitragem e apetrechos do campo e alimentação da nossa própria equipa. Nos faz isso. Por exemplo, veja só. Quando saí daqui para Milange, a equipa tem que contar mata-bicho, almoço e lanche e água. E tem que ter ainda aquilo que nós chamamos de

0: pergunta anterior e como é que eu vejo
1: desportivamente,
0: desportivamente. Esses são reparos que a gente faz para que no futuro, se isso ter que acontecer, tem que se fazer algumas observâncias aqui, hein, para que possa nos ajudar. Essa parte de pagamento de arbitragem e alojamento de arbitragem, essas coisas também têm que ser bem pensado, porque nos prejudica. Agora, não estamos em primeiro lugar, como se diz, mas esse primeiro lugar não é um primeiro lugar estável. E foi apenas a primeira volta. Estamos lá. Felizmente tivemos um empate.
2: Guilherme Malchombe, presidente do Machets de Mocuba. Prontos, os ouvintes, então está a terminar este espaço de desporto. Recebo os cumprimentos de Abner Chernenko, que editou e apresentou. A sonorização foi de Jaime Alferes.
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4: às 18h30, estivemos na Zambésia com Abner Chernenko. Agora seguimos com outras emoções, basquetebol feminino, a partir do pavilhão do Machekene, onde o Ferroviário de Maputo está neste momento na frente do marcador, 19-13. Assim vai acontecendo este encontro, que é o segundo da final. Há 5 jogos, Carlos Langa está posicionado no pavilhão do Machekene, ele que vai trazer-nos então as contas atualizadas deste encontro, que pelo menos até ao momento vai em 19-13. Carlos Langa. Não temos o Carlos Langa disponível neste momento. Vamos então voltar ao pavilhão de Machekene. Mas as últimas informações que chegam do pavilhão de Machekene indicam para o avanço da turma locomotiva em 6 pontos. 19-13 é neste momento o resultado. Creio que já temos Carlos Langa pronto para poder intervir e trazer então as informações atualizadas do encontro. Já dissemos que é o segundo dos 5 que ainda poderão acontecer, dependendo daquilo que vai acontecer neste momento. 19-15, Carlos. Não temos o Carlos Langa. 18h32, Jerem Desporto continua a trazer então as grandes emoções musicais e informativas sobre os principais eventos esportivos de âmbito nacional e internacional.

18 horas 33 minutos, agora sim, Carlos Langa, a partir do pavilhão de Machacan. Novamente com problemas na nossa comunicação, já tínhamos o Carlos Langa pronto para poder trazer então as informações atualizadas sobre o encontro entre as equipas do Ferroviário de Maputo e Costa do Sol, jogo 2 da final A5 de basquete.

feminino, 19-15 neste momento, é o resultado numa altura em que há uma paragem do jogo para... Dizia então que há uma paragem de jogo, mas é mesmo para a concertação de posições numa e na outra equipa. Carlos, como é que vão as coisas aí no pavilhão de Machacan? Horas 34 minutos, está difícil então estabelecermos o contacto com o pavilhão do Machacan. Todo instante então poderemos ter Carlos Langa, que está num segmento deste encontro número 2, agora a entrar no segundo período, ou seja, jogam-se os últimos minutos do segundo período, 19-15 para, ou seja, a maior para o Ferroviário de Maputo, neste momento 19-16 para o Ferroviário de Maputo, Costa do Sol a chegar aos 16 pontos. Vamos então fazendo o esforço para que possamos ter Carlos Langa, que está no encalço deste encontro. O certo é que segue o jogo, já estamos no segundo quarto, como se costuma dizer, ou seja, segundo período. Há bem pouco, 19-17, neste momento o Ferroviário de Maputo volta a adiantar-se, agora está o jogo em 21-17. Vamos, então, conforme disse, daqui a pouco chamarmos Carlos Langa, que está posicionado no pavilhão do Machacan, ele que poderá então trazer mais pormenores em relação a este encontro. Todo o esforço está sendo feito para que possamos ter então o Carlos Langa a partir do pavilhão do Machacan, numa altura em que o Ferroviário chega, não chega, quase que chegava aos 23 pontos e vai chegar mesmo. Não chega. Não chega. Quero me parecer que já podemos ter Carlos Langa. Não, ainda não. Segue o jogo. Costa do Sol pode muito bem, podia chegar aos 20 pontos, mas não aconteceu. Acabou por não conseguir converter então aquele lance que prometia os 3 pontos. Ficaria a um ponto numa altura em que faltam 3:23 por jogar. Novamente para o jogo. Para o jogo por alguns instantes. É assim no basquetebol, mas daqui a pouco vai reatar. 18:37, 19:01, teremos o Jornal da Noite em simultâneo com a Antena Nacional. Houve paragem do jogo porque o Costa do Sol beneficiou então de lançamentos livres. Neste momento marca para 18 pontos, vai mais numa outra tentativa, chega aos 19 pontos. A diferença passa novamente para 2 pontos, mas está um jogo interessante. Obviamente que as equipas estão a marcar pouco, mas há uma disputa muito boa ali por parte das duas equipas. Atenção que o Costa do Sol precisa ganhar o jogo para poder então reduzir ali, digamos,
a preocupação, o stress, entre aspas, de fazer o terceiro jogo já sob pressão, pois em caso de derrota no jogo de hoje, as coisas poderão ficar complicadas para as Canarinhas. Atenção que lá mais para frente teremos mais um jogo já em basquete masculino, Machacane Costa do Sol, neste momento Ferroviário Costa do Sol, segundo jogo, neste momento Ferroviário de Maputo chega aos 23 pontos contra 19 do Costa do Sol, 18:39, caro ouvinte, seja sempre o nosso convidado do canal desportivo da Rádio Moçambique.

0: 18h42, agora sim é possível termos o Carlos Langa a partir do pavilhão do Machacan. Já havíamos dito que o Ferroviário de Maputo está mais forte que o Costa do Sol, mas vamos ficar com as informações atualizadas com Carlos Langa no pavilhão do Machacan. Carlos, esse 25-19 confirma-se?
1: Muito boa noite, Carlos Matoso, do canal do Esporto da Rádio Moçambique, pavilhão do Machacan, e pouco mais meio barulhento, adeptos de Carlos Matoso com Batucato vão criando esse desafio com essa força das cadoras que para já estão à frente do marcador Ferroviário 25-21. Estão 4 pontos de avanço da turma de Santo Motiva ante o Sassoli, quando estamos com 1 minuto e 30 para o final deste encontro. Para já, o Carlos Maputo passa a vencer por 25-23. São 2 pontos de avanço da equipa locomotiva da formação de Canarinha. Há que dizer que no primeiro quarto, o Roberto Augusto, com a defesa de Sérgio Amante, saiu com 6 pontos de avanço a equipa de São Roberto Sol, isto no primeiro quarto. Nesta altura, o São Roberto 3 para São Sol, quando estamos com 1 minuto e 15 para o segundo quarto eliminado, para o intervalo. Ferroviário em jogo inicial, último sábado, venceu por 56-41, um triunfo, uma diferença de 15 pontos. Depois do Ferroviário ganhar este jogo, passa então a ter 2 vitórias em volta de jogos. Mas nessa altura há uma diferença, há uma mudança de marcador. Carlos Maputo agora volta para o marcador do Ferroviário. Carlos Maputo, 27-19, quando estamos com o segundo para o final deste segundo quarto, uma diferença de 1 ponto da turma locomotiva antes do gol. As coisas aqui vão mudando a cada instante. O gol agora passa a ser o final do ponto da distância do Ferroviário, quando estamos com 15 segundos ao final deste segundo quarto para o intervalo. Uma diferença de 2 pontos da turma Canarinha ante a formação locomotiva. E isso revela que o jogo está equilibrado. Vamos daqui a pouco saber como terminará esta etapa, primeira, temos a primeira parte. Esta turma vantagem, 2 pontos da turma Canarinha ante a formação do Ferroviário. Daqui a pouco temos 2 pontos, vai falar o assunto, dar conta do fim desta primeira parte. Uma turma que termina esta primeira parte, termina o segundo quarto e tempo de intervalo. Dá-se o resultado, Ferroviário de Sessoli, 29, são 2 pontos de diferença para a equipa locomotiva, treinada por Paulo Samba, que foi para Maputo, é orientado por Nazir Salé, o Ferroviário que, tal como fiz referência a instante, ganhou o jogo inicial no primeiro jogo, isto no último sábado, Sessoli, que dessa derrota é obrigado a ganhar para igualar este play-off do jogo de Cornagão de Machacan, na baixa da nossa capital. David Nhantumbo, muito boa noite, em direto aqui na emissão do RM Desporto. O jogo está a acontecer, tempo de intervalo, primeiro quarto, 7 de fevereiro na Puto, 11 de Sol, foram 6 pontos de vantagem da turma locomotiva da equipa Canarinha. E nesta altura as coisas estão como estamos a ver, 7 de fevereiro na Puto, 9 de Sol, em tempo de intervalo. O que é que esta primeira parte fez perceber? Um Ferroviário Maputo que no jogo inicial venceu o último sábado por 56-41. O que é que esse jogo está a nos fazer perceber no segundo dia desta final da Capital Moçambicana?
2: Ouvintes da Rádio Moçambique, boa noite, em especial à Rádio Desporto. O Costa do Sol veio hoje com uma postura diferente daquela que nós vimos no sábado passado. É verdade que no primeiro quarto o Ferroviário chegou a estar com um parcial de 10-0 sobre este Costa do Sol. Mas neste segundo quarto, portanto, terminado o primeiro quarto, estava o o Ferroviário a ganhar com uma diferença de 6 pontos. Neste, no fim deste segundo quarto, o Costa do Sol está com uma vantagem de 2 pontos sobre o Ferroviário. É, dizia eu antes que o Costa do Sol veio com uma postura diferente. É, de certeza que ontem, creio eu, ontem no treino, de certeza que houve um trabalho muito aturado por parte da equipa técnica do Costa do Sol, no sentido de tentar inverter a situação para ver se ganham pelo menos um jogo para empatarem esta eliminatória ou este play-off. A ver, vamos, estamos agora no intervalo, a diferença é apenas de 2 pontos e o terceiro, o quarto, se calhar vai ser aquele que vai ditar o que vai ser ou qual vai ser a parte final deste jogo. O jogo esse hoje, pelo menos, é interessante assistir, é um jogo interessante de ver, porque há ponto aqui, ponto ali, principalmente neste segundo quarto. Mas o Ferroviário esse está-se a defender bem, defendia bem no primeiro quarto, havia muita solidariedade entre as atletas ali na sua zona defensiva, iam ganhando algumas bolas, iam obrigando a equipe do Costa do Sol a trabalhar mais, razão pela qual que no final do primeiro quarto o resultado era aquele de que não nos referimos. Mas neste segundo quarto, o Nasir Salé, mexendo naturalmente no seu esquema de jogo, mudando algumas jogadoras, viu-se que o Ferroviário perdeu um pouco aquela velocidade que tinha e dessa forma permitiu que o Costa do Sol chegasse a esta altura com esta vantagem de 2 pontos. Mas a ver, vamos, pois ainda há 20 minutos por jogar e o que vai acontecer, vai acontecer.
3: David, em Antumbo, esta diferença para a equipe canarinha, 2 pontos ao intervalo do Costa do Sol, que é obrigado a ganhar para não deixar o Fortuna Futo voar para o título. O que é que se pode esperar desta segunda parte, terceiro quarto e o terceiro e o quarto? O que é que o técnico Paulo Samba vai montar a equipe para que possa então pautar-se neste segundo, terceiro quarto e também a Fortuna Futo? O que é que peço aqui? O Nasir Salé terá que dizer aos seus jogadores de forma que possam fazer melhor neste encontro que está a acontecer para o Grande Machacante.
2: Eu quero crer que aqui em princípio o que vai acontecer é que são aquelas coisas que as duas equipes foram preparando para este jogo. Aqui é o culminar dessa preparação. Ora, a ver, vamos. É verdade que o coach Paulo Sambo precisa de ganhar este jogo, mas tem que ter em conta que o Ferroviário, na altura, nesse segundo quarto, por razão das mexidas que o coach Nasir Salé fez, permitiu uma grande aproximação por parte do Costa do Sol e dessa forma conseguir passar à frente no resultado com estes 2 pontos. Eu acredito que a partir deste terceiro e quarto quartos, aí sim vamos ver realmente se aquilo que foi preparado pelo Costa do Sol vai resultar. Porque o Costa do Sol também tem que ter em conta, é verdade que tem jogadoras de bom nível técnico no banco, que vai substituindo, vai mexendo na equipa. É preciso ver se isso, essas mexidas que são necessárias, porque as jogadoras não podem ficar tanto tempo no campo, acabam se cansando e quando se cansam já não há aquele discernimento normal. Fisicamente também vão perdendo algumas faculdades e dessa forma permitir que o adversário possa tirar vantagem disso. A ver, vamos, ainda temos este terceiro e quarto. O Ferroviário também tem alguma coisa a dizer neste jogo. O jogo ainda não acabou, está-se no intervalo. Então, acredito que no terceiro e quarto quartos vamos ter um jogo, se calhar, um pouco mais equilibrado do que aquele que vimos no sábado.
3: Vamos olhar para a questão individual do Chatol com a Vilma Covani, a Engvild Mucaur, para o Maputo, com a Silvia Veloso, a Carla Covani, A nível de neste setor, como é que vê a equipa em si de forma individual? As equipas duas?
4: No ferroviário temos não só a Silvia Veloso, não só a Carla, também a Xanaia Pinto, que tem estado a prestar um bom serviço à equipe de ferroviário. A número 14 também tem trabalhado muito bem, tem defendido ali a Odélia Mafanella, tem defendido muito bem ali, tem trabalhado muito bem ali naquela zona. Não só essas, também entrou a Rosa Costa, entrou a Argélio, enfim, as jogadoras todas estão a tentar dar o seu máximo. No Costa do Sol, naturalmente que o Costa do Sol tem não só a Vilma, não só a Engivilde, mas também tem a Rafael, tem a Masaya e outras jogadoras, a própria Delma Zita, que tem jogado à base, tem dado boa prestação à equipa. Individualmente, as jogadoras têm feito aquilo que se lhe o treinador, de certeza, deve ter feito esse trabalho, naturalmente, nos treinos. Então, estão aqui a materializar aquilo que foram preparando para vir fazer neste jogo. O jogo em si é agradável de ver. As equipes estão muito bem encaixadas uma na outra. E as duas irmãs Covanes estão-se a bater muito bem. Quando estão as duas em campo, é natural que cada uma está a defender a sua camisola. Também temos ali a Nilza Xiziane, no Costa do Sol, que tem dado muito boa prestação à equipe de Costa do Sol. Portanto, no basquetebol, diferente daquilo que é o futebol, no basquetebol conta mais é o conjunto. Se estas cinco que estão no campo trabalham bem, naturalmente que o resultado vai ser outro. Mas se isso não acontecer, também vai ser o resultado, vai ser outro. Enquanto no futebol olha-se mais para aquele que marca golo, para aquele que finta mais, sei lá, essas coisas aí. Mas no basquetebol conta mais daquilo que é o conjunto em si, aquilo que foram preparando para este jogo, aquilo que foi trabalhado, foi preparado, aqueles processos, principalmente na zona de ataque, aqueles processos, bloqueio aqui, bloqueio acolá, lançamento se o triplo cai, lançamento se o triplo não cai, enfim, isso tudo conta no basquetebol.
3: David, o jogo inicial teve lugar para a zona esportiva e o segundo era uma chacane. A mudança do palco. O palco, primeiro, o jogo inicial foi no outro palco e hoje é no outro recinto. Algo muda?
4: Eu penso que não. Eu penso que não. É verdade que as equipas, as duas equipas querem parecer. Sei que o Costa Sol treina no desportivo. E junto também que o Ferroviário em algum momento treinou no desportivo. O problema, eu penso que não está aí. Porque pode ser que o terceiro jogo seja na Politécnica. Então, o palco em si é o palco. Tem que jogar lá, não tem como. Não vai dizer que não pode jogar porque não está habituado a jogar naquele campo. Não. Se o campo estiver em condições, tem tudo aquilo que é necessário para que se realize o jogo, então tem que jogar, não tem como.
3: Obrigado, David Antumbo, que comenta sobre o basquetebol na Rádio Campeões e este desafio. É, segundo embate da final do campeonato de basquetebol capital moçambicana em feminino entre o Ferro da Puxa do Sol, que em tempo de intervalo está assim, 27 para Ferroviário, 21 para Puxa do Sol, primeiro quarto terminou com Puxa do Sol a perder por 11 a 17. As equipas regressaram já para a quadra para que façam o terceiro quarto deste encontro, para que possamos ver como é que as equipas vão se bater. O Ferroviário vai mudar o andamento, temos resultados, uma vez que perde uma diferença de 2 pontos para o Costa do Sol, vai conseguir terminar este encontro com a vantagem, ganhando o jogo, empatando o playoff, tendo em conta que perde por 1-0 o conjunto dos jogos que estão projetados para esta final. Nesta altura, 31 para o Ferroviário,
1: quando estamos com 9 minutos e 23 para o final do terceiro quarto, o Sol vencia de lance livre. Tinta, Xixian tenta o deslocamento, marca ou não, falha o primeiro lance, mantém essa frente de 4 pontos do Sol. Tem um concordo pelo que nós vamos por aqui dar uma pausa. Voltaremos com o jornal do magazine do RM Esporto para que possamos dar conta ao fim de RM Esporto, que acompanha o primeiro ministro do belo país, durante uma chacete com o público reconhecido, mas que está aqui presente e apoia o Fábio Botafogo, vai dando a grande vigia, aquele calor, dando mais facultado para esse espectador, para que faça o melhor.
0: Muito obrigado, Carlos Langa, que está no encalço deste encontro, que é o segundo da final a 5. Neste momento é o jogo número 2, jogo que já conta com perto de um minuto e alguns pauzinhos da segunda parte. Clube Ferroviário de Maputo, 27, Costa do Sol, 31. Daqui a pouco vamos trazer-lhe o Jornal da Noite em simultâneo com a Antena Nacional. Continue connosco, continue com a número 1 desportiva em Moçambique.

São 19 horas então da República de Moçambique, conforme dissemos, daqui a pouco o espaço alargado de informação desportiva em simultâneo com a Antena Nacional.

0: Boa noite, CAF vai sortear as afrotaças na quinta-feira. União Desportiva de Song e Black Bull ficam a conhecer a caminhada rumo à milionária fase de grupos. Moçambique acolhe de 4 a 7 de agosto a primeira etapa da rede lusófona de mentoria paralímpica. E nesta terça-feira, a Moçambola, Ferro Verde Nampula, Xingal de Tete fecham as contas da 11ª jornada. 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E Michel Horácio está na sonoplastia. Afrotaças, o sorteio é já na quinta-feira, 6 de agosto. A União Desportiva de Songo, campeã nacional, está na Liga dos Campeões Africanos e a Black Bull na Taça da Confederação. Os jogos da primeira mão da pré-eliminatória disputam-se entre os dias 4, 5 e 6 de setembro e a segunda, uma semana depois. Os da segunda eliminatória acontecem em outubro. A fase de grupos vai decorrer entre os meses de novembro, dezembro deste ano e janeiro de 2027. Os quartos de final estão projetados para fevereiro e março do próximo ano. As meias finais serão em abril. As finais ficam para maio de 2027. Os hidrelétricos tentam chegar à fase de grupos da Champions pela primeira vez nesta que é a quarta tentativa depois de insucessos 2018, 2019 e 2023. O prémio para o campeão da Liga é de 6 milhões de dólares, enquanto o vencedor da Taça CAF, a Taça Nelson Mandela, leva para casa 4 milhões de dólares. O Songo e a Black Bull têm direito a 100 mil dólares pela participação, valores que podem subir para 700 na Liga e 400 mil caso atinjam a fase de grupos, quer na Liga dos Campeões, quer na Taça CAF. Ferroviário de Nampula, Xingal de Tete tem encontro marcado para esta terça-feira no Santuário 25 de junho. Fecham-se as contas da Jornada 11.
1: É uma partida que vai ser encarada com responsabilidade e respeito, mas sem medo por ambas equipas, segundo os treinadores das duas equipas que confirmaram ao RM Desporto a disponibilidade em 100% dos atletas de seus plantéis principais. Moussagi Ramdala, ou simplesmente Mão, pensa em ganhar para aproximar cada vez mais as equipas de pódio.
2: E o pensamento é mesmo ganhar, porque a situação da nossa tabela classificativa está muito reguida. Portanto, ganhando esse jogo dá mais um impulso à equipe, tendo em conta que temos os objetivos dos lugares do pódio. Partindo desse jogo, aí o sonho continua cada vez mais possível. No entanto, é um Xingal que, vendo um bom resultado, está motivado. Já há bastante tempo que não ganhava. A primeira vitória que teve foi fora. Há que se ter respeito pelo Xingal. O fato de estar ali não significa que é fraco. Então, trabalhamos a força mímica, a concentração, a finalização, tudo aquilo que são inerentes ao jogo para conseguirmos sair daqui vitorioso, alegrar o nosso público e, consequentemente, estarmos bem na tabela classificativa.
1: O treinador do Xingal de Tete, Arthur Macassar, conhecido por Turito nos meandros futebolísticos, homem que vem de uma vitória moralizadora contra as locomotivas da Maiaia, disse que o triunfo acelerou os índices de confiança para uma produção de bom espetáculo na terra dos Axinene.
3: Vai ser um bom jogo. Os rapazes também sabem disso. Num campo difícil, uma equipe bem estruturada, bem organizada, bem treinada. Vamos com todo o respeito, mas sem o medo, não é? Vamos ter que chegar lá, empenharmos-nos, trabalhar arduamente, procurar fazer aquilo que nos compete, que é jogar e procurar anular todas as situações fortes do Ferroviário de Nampula. A gente perdeu os jogos, mas os rapazes estão sempre lá presentes no jogo. Fazem tudo que dá para ganhar, mas não conseguíamos. Então, aquela vitória no sábado, eu vi um ânimo, vi uma alegria dos rapazes. Então, oxalá que isso permaneça, oxalá que os rapazes se concentrem para dizer que agora vamos mudar a página e procurar pontos em cada sítio onde for.
1: Mr. Turito, treinador do Xingal de Tete, confiante na sua rapaziada no jogo desta terça-feira, pontuável para a jornada 11 do Campeonato Nacional de Futebol da 1ª Divisão, vulgo Moçambola, edição 2026. O Xingal de Tete vai ao jogo na penúltima posição com 7 pontos e o Ferroviário de Nampula na sexta com 14, os mesmos pontos do homônimo de Lixinga, quinto colocado.
0: E na quarta-feira inicia-se a ronda 12 do Moçambola com duas partidas. No Tchumena, Black Bull tem a visita da Associação Desportiva de Pemba na Lalgia Arena. Jogo com início às 18 horas. Na capital do país, Maputo, o Costa do Sol recebe o Ferroviário de Nacala. Horácio Gonçalves queixa-se pela sequência de jogos.
4: Nós temos quarta-feira, jogo, enfim, infelizmente assim. No, equipas que não jogaram para a taça jogam quinta ou sexta, equipas que jogaram ontem jogam quinta ou sexta, e nós, já foi no início da época também nos aconteceu isto, é um desgaste muito grande. Ainda a faltar muito tempo, temos de tirar jogadores importantes para fazer o equilíbrio, pronto, e estas coisas que nós procuramos, tentar equilibrar a equipa para. E como isto é duas eliminatórias, era importante para nós ir para o Costa do Sol com uma vantagem de um gol. Mas de qualquer das formas, não podemos facilitar. Quando vier, em outubro, temos que estar preparados para isso. Vai ser um jogo, também um jogo difícil, de certeza. Agora é descansar. Vamos novamente para Xai-Xai para tentar descansar, recuperar os jogadores para ver se quarta-feira conseguimos. Mas não está bem. Não está bem porque nós fizemos hoje, não sei porque é que não fizemos ontem o jogo, não percebi. E porque é que não jogamos quinta-feira, não estou a entender. Nós já no início da época tivemos em 20 dias, tivemos 5 jogos, também não percebi porquê, e agora outra vez. E é o Costa do Sol, pá, espero que também os outros também tenham essa. Seja igual para todos, não é? Porque estas coisas de antecipar, estas coisas de fazer dois jogos seguidos, nós estávamos todos avisados, não temos que nos queixar. O único e simplesmente o Costa do Sol está a ser muito massacrado, eu tenho que defender o meu clube, naturalmente, está a ser massacrado com jogos sucessivos, sem qualquer tempo de descanso, muito reduzido, e com uma viagem destas a Inhambane, não é fácil, não é?
5: Em relação ao campeonato, ainda acredita na conquista do título?
4: Então nós estamos lá na frente, porque é que não devemos acreditar? E temos menos jogos.
0: Horácio Gonçalves, sufocado pela sequência de jogos do Costa do Sol, os canarinhos recebem nesta quarta-feira o Ferroviário de Nacala. Na quinta-feira, a Associação Desportiva de Vilanculo tem encontro marcado com o Ferroviário da Beira no campo Valdemar de Oliveira Fernandes na Machis, enquanto o Ferro Verde Maputo bate-se com o Baía de Pemba no campo do Grupo Afrin, na Matola. No dia seguinte, sexta, no fecho da jornada 12, o Machacane defronta o Ferroviário de Nampula no relevado do Costa do Sol, e o Ferro Verde Lixinga trava-se de razões com o campeão União Desportiva de Songo, jogo agendado para o Estádio Municipal 1º de Maio. Ao décimo jogo, o Xingal conquistou finalmente a primeira vitória neste Moçambola ao derrotar no sábado o Ferroviário de Nacala por 1-0 em jogo de acerto da jornada 10, deixando o Machacane na última posição com 4 pontos e também como única formação sem triunfo na prova. Nampula define os 5 clubes apurados para a finalíssima do Nampulense. Apenas 2 equipas vão a pulo zonal norte de subida ao principal campeonato nacional de futebol, o Moçambola, do próximo ano. O mini-torneio deve decorrer de 8 de agosto a 26 de setembro.
6: Desportivo de Nacala e Sport de Monapo pela Série A, Sport de Nampula, Academia Militar e Associação Desportiva de Angos pela Série B são as 5 equipas apuradas para a fase derradeira do Nampulense, cujo arranque está projetado para o próximo dia 8 de agosto corrente. O vice-presidente para a alta competição da Associação Provincial de Futebol em Nampula, Santos Pereira, apelou a estas equipas que a fase final do Campeonato Nacional de Futebol da 2ª Divisão, fase provincial, exija foco total, pois a margem de erro é zero e apenas 2 melhores garantem a vaga para a pool zonal norte de acesso a Moçambola. Pereira assegurou que a sua agremiação trabalha para superar os problemas logísticos e financeiros do Nampulense, porque, segundo diz os parceiros, mantém o compromisso de apoio à prova.
7: De princípio, terminamos com a Série B, por conta de ter mais equipes que a Série A. Logo que terminamos, 2 dias depois, vamos fazer o sorteio para a fase seguinte. A fase seguinte será composta por 5 equipas, dentre elas 3 da Série B e 2 da Série A. Então, depois do sorteio, o fim de semana que se segue, logo arrancamos com a fase seguinte, porque estamos um bocadinho apertados para a entrega dos representantes que vão a representar a província na pool de apuramento. Na Série A são 2 equipes, Desportivo de Nacala e Sporting Clube Recreativo de Monapo. E na Série B são 3. Agora já temos o Sporting de Nampula já apurado. A fase seguinte começa no dia 8 de agosto e termina no dia 26 de setembro.
8: As condições já estão criadas para o arranque?
7: As condições ao nível interno da Associação Provincial de Futebol estão criadas. Acredito eu que as equipes também estão organizadas, já estão cientes de que vão na outra fase, e nesse dia de sorteio vamos ainda potenciar mais algumas recomendações sobre a outra fase.
6: Santos Pereira, vice-presidente para a alta competição da Associação Provincial de Futebol de Nampula, garantindo que tudo está posto para o arranque da fase decisiva do Nampulense. A Rema Desporto, Carlos Pedro, Nampula.
0: Moçambique acolhe de 4 a 7 de agosto a primeira etapa da Rede Lusófona de Mentoria Paralímpica. O projeto a desenvolver em Maputo entre terça-feira e sábado baseia-se num conceito de partilha de experiência e conhecimento e vai além da formação presencial, pressupondo ações à distância e uma mentoria que prevê um acompanhamento até os Jogos Paralímpicos de Los Angeles de 2028.
9: O Comitê Paralímpico Português está em Moçambique para uma série de formações para o Comitê Paralímpico Moçambicano. Conosco José Manuel Lourenço, presidente do Comitê Olímpico Português. Sr. Presidente, o que é que vai acontecer concretamente aqui em Moçambique nestes dias?
10: O que vai acontecer é uma ação de formação assente em três pilares. Uma área destinada aos atletas ou candidatos a atletas, uma área direcionada para treinadores, no sentido de os capacitar naquilo que é numa abordagem a pessoas com deficiência, especificidade na abordagem a pessoas com deficiência, por exemplo, como é que se aborda um cego, uma pessoa com paralisia cerebral, um indivíduo com amputado, portanto, tudo isso tem com certeza metodologias diferentes na abordagem ao atleta, que não implica necessariamente com a metodologia do treino, mas implica com a abordagem ao próprio atleta. E a outra dirá direcionada para a gestão e para o dirigismo. Nós achamos que são aqui três áreas fundamentais no desenvolvimento do desporto. Na parte da desportiva em concreto também existe uma área que incide sobre a classificação funcional desportiva, que é a área que enquadra os atletas na sua classe desportiva, tendo em conta aquilo que é o impacto que a sua deficiência tem na prática desportiva, e portanto basicamente é isto que se vai passar nestes próximos 4 dias, primeiro com o seminário, depois com algumas sessões teóricas e depois na sexta-feira com um evento desportivo onde nós queremos de alguma forma demonstrar em prática desportiva aquilo que é aquilo que foi falado nos 3 dias anteriores.
9: José Manuel Lourenço, presidente do Comitê Paralímpico de Portugal.
0: De terça-feira a sábado, Moçambique é anfitrião da primeira etapa da Rede Lusófona de Mentoria Paralímpica. Com os olhos postos nos Jogos Paralímpicos de Los Angeles 2028, o fórum deverá chegar ainda este ano a Guiné-Bissau e em 2027 a São Tomé e Príncipe, Cabo Verde e Angola. E a cidade da Beira vai hospedar nos dias 20 e 22 de agosto um torneio internacional de voleibol. O evento insere-se nas festividades dos 119 anos da URB.
11: As equipas Nhamaticas Team, em feminino e masculino, dizem que estão a 70% do internacional de voleibol a ter lugar na cidade da Beira de 20 a 22 deste mês. As duas equipas não têm tido mãos a medir nesta preparação rumo a este internacional de voleibol, que irá contar com a participação das atletas da República do Zimbábue e do Malawi, a treinar no ginásio da Escola Secundária de Tete, no pavilhão do Conselho Municipal de Tete. Nélvia Machava e Krinker Edmilson falam de uma entrega de todos os atletas para uma boa representatividade de Tete. Lutar para os primeiros 3 lugares nesta modalidade é a palavra de ordem, tal como sublinharam Nélvia Machava e Krinker Edmilson, depois de mais uma sessão de treino.
12: Estamos a correr atrás daquilo que é o resultado, acima de tudo. Está indo muito, mas muito bem. Estamos a falar de preparação física em si e mental, o mais importante. Então, estamos atrás de resultados e vamos atrás do resultado.
13: Quando fala de mental, que tem que estar mentalizados que para a Beira não será um passeio.
12: Não será um passeio, obviamente.
13: Como é que vão os treinos aí?
14: Por enquanto estão a decorrer super bem. Está-se a preparar ainda para ter a seleção definitiva que vai se jogar no regional da Beira. Vão decorrer super bem.
11: Estão a decorrer super bem os treinos das equipes Nhamaticas Team a ambos sexos. Treinos que já levam mais de 2 semanas. São treinos que estão a acontecer no ginásio da Escola Secundária de Tete e no avião do Conselho Municipal de Tete, nas segundas, quartas, sextas-feiras, com sábados reservados para jogos de controlo. As duas equipas de Tete juntam-se a outras 2 dos craques da Boca e ambos os sexos convidados a mais o aniversário da cidade da Beira. Arriba de Esporto, Sinal de Tete, Manuel Cardoso.
0: tenista moçambicana Lorena Zandamela entre as 24 apuradas para o quadro geral do torneio J30 a decorrer em Luanda.
15: As melhores saudações, 5 novas tenistas, sendo uma portuguesa, Marta Duarte, e as angolanas Esther Tipewa, Cláudia Capitão e Margarida Chimwanga entram para o segundo torneio, que será disputado por 24 atletas. A moçambicana Lorena Zandamela está focada na recuperação física para estar bem amanhã no segundo torneio.
16: Acho que agora é focar-me em recuperar-me fisicamente, deixar o meu corpo descansar e também preparar-me mentalmente para o que vem.
15: Lorena Zandamela, moçambicana, que ficou para o segundo torneio, já que a sua irmã Letícia Zandamela regressou hoje a Maputo para representar a sua seleção no Billie Jean Cup em Abidjan, Côte d'Ivoire, de 12 a 15 deste mês. Em masculinos, o angolano Marco Silva recebeu carta convite para integrar o quadro principal. O jovem tenista do Clube de Tênis de Luanda está satisfeito e vai aproveitar a oportunidade para fazer melhor em relação ao primeiro torneio.
17: Me sinto preparado, até feliz, porque a primeira semana não me correu muito bem. Espero que essa semana me corra bem e estou preparado para os jogos que vão vir.
15: Marco Silva, tenista do CTL, Clube de Tênis de Luanda, que recebeu carta convite para competir no quadro principal do segundo torneio do Circuito Mundial de Tênis J30, que começa amanhã na Academia de Tênis do Kikuchi Villas Club. A Federação Angolana de Tênis vai manter a equipa de organização em face das exigências da ITF, Federação Internacional de Tênis.
18: O nosso staff é composto por ex-atletas que entendem os outros atletas, sabem das suas necessidades e também têm o domínio da língua inglesa, que é muito importante nesse tipo de organização, que é a língua internacional e oficial da modalidade do tênis. Então, eles sentem-se em casa, sentem-se à vontade, porque lidam com pessoas que sabem das suas necessidades e do que eles precisam.
15: Urbano Cata, secretário-geral da Federação Angolana de Tênis, que vai manter o nível da organização do segundo torneio J30, que inicia amanhã na Academia de Tênis do Kikuchi Villas Club, a nova sala da modalidade no país e em África. Repórter em ação, Jaime Samuel, Rádio 5.
0: É o fim do Jornal Desportivo. Um forte abraço de Adão Matimbi e de Michel Horácio. Boa noite.
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0: 19h20, foi então o RM Desporto, ou seja, o Jornal da Noite, que foi em simultâneo com a Antena Nacional. Voltamos ao movimento desportivo em direto. Está a acontecer então no pavilhão do Machacano, o jogo entre as equipas do Ferroviário de Maputo e do Costa do Sol, basquete feminino, Costa do Sol na frente do marcador. Já estamos na segunda parte, já na ponta final, e o Costa do Sol está na frente do marcador, obviamente sem marcar muitos pontos, mas o jogo está interessante. Carlos Langa.
1: Muito bem, Carlos Matos e ouvintes do canal do Desporto da Rádio Moçambique, pavilhão do Machacane, quando vamos daqui a pouco para o último quarto deste desafio. Ferroviário Costa do Sol em femininos, vantagem para a equipa canarinha, que vence 43-39. São 4 pontos que a equipa de Costa do Sol tem nesta altura, quando vão as equipas regressar para a quadra para os últimos 10 minutos, de forma que possamos ver quem é que ganha neste encontro. Costa do Sol, se vencer este encontro, iguala o playoff, se bem que no jogo inicial, último sábado, perdeu por 56-41, 15 pontos de vantagem para a equipa locomotiva treinada por Nazir Salé. Mas o certo é que o ouvinte mantenha-se ligado a este canal, de forma que possa ficar atualizado no andamento deste encontro. Jogo esse que ao intervalo era 29-17 para o Maputo, primeiro quarto para o Ferroviário, 17-11. Pelo que nesta altura as equipas regressaram com essa vantagem de 4 pontos da equipa locomotiva ante a equipa do Ferroviário. Chatzol que volta a largar a sua vantagem para já 46-39. São nesta altura 6 pontos de vantagem, 7 melhores pontos de vantagem da equipa canarinha ante o conjunto do Ferroviário. O Ferroviário que hoje traz alguma moldura humana que vai dando esse incentivo, esse calor. Tocam batucados, outras formas de incentivo jogador, mas de alguma forma que possam conseguir melhor neste encontro. Mas a verdade é que a vantagem para a equipa canarinha é de 7 pontos, quando estamos com 9 minutos e 14 para o final deste terceiro, para o final do último quarto final do encontro. Essa é a realidade, pelo que também tem em Antuco. A verdade é esta: 7 pontos de avanço da equipa canarinha ante o conjunto do Ferroviário, numa fase que joga-se o último quarto.
2: Não, no final deste desafio. A equipa de Costa do Sol está naturalmente a fazer com que o Ferroviário trabalhe mais, tenha que buscar pontos onde ou buscar forças onde ele não, onde não tem, e dessa forma obrigar a equipe do coach Nazir Salé a trabalhar mais, porque da forma como as coisas estão a andar, o Ferroviário não está a conseguir explanar na quadra o seu jogo. Este jogo é diferente daquilo que foi o primeiro no desportivo, em que ganhou com uma diferença de 15 pontos. Aqui a situação é diferente. O Costa do Sol pretende naturalmente chamar a si o favoritismo para este jogo, pelo menos, ou então perde o Costa do Sol e o Ferroviário faz 2-0. Mas o que nos dá a entender na quadra é que o Costa do Sol veio com a equipe bem estudada e nesse momento está a ganhar por 7 pontos. Foi mais 2 pontos ali por parte da equipe de Costa do Sol. E dessa forma o Ferro Costa do Sol vai amelhando pontos, obrigando o Ferroviário a ter que correr um pouco mais, se naturalmente quiser ganhar o jogo. E eu acredito que sim. O coach Nazir Salé a chamar as suas jogadoras para o banco para dar orientações no sentido de ver se as coisas mudam dentro da quadra. O que é difícil, porque pelo que eu estou a ver, a equipe de Costa do Sol está galvanizada, está a trabalhar a sério. Sempre que vai à quadra, à zona ofensiva do Costa do Sol, procura sempre marcar pontos e isso tem acontecido. Ou triplos, ou dois pontos, ou mesmo ali na linha de lançamento livre, obrigando as jogadoras do Ferroviário a cometerem faltas no ato de lançamento. É isso que estamos a ver, é isso pelo menos que a mim me dá a entender. A ver, vamos. Agora as jogadoras estão todas nos seus bancos técnicos a receber orientações dos seus treinadores para voltarem à quadra quando faltam 8 minutos e 17 segundos para o fim deste quarto.
1: Muito bem, David Nhatumbo, que comenta sobre o basquetebol aqui na Rádio dos Campeões no RM Desporto, no dia que está em disputa o jogo 2 deste campeonato, da final do campeonato de basquetebol senhor feminino da nossa cidade de Maputo. E nesta altura dizia o David que são 7 pontos de avanço da equipa canarinha ante o Ferroviário, e vence 47-40. 8 minutos 17 para o final do desafio. Equipas regressam à quadra após este minuto de desconto de tempo, onde o técnico Nazir Salé orientou a sua equipa Ferroviária e também o Paulo Sambo não deixou espaço, acabou dando alguma informação na perspectiva das jogadoras fazer o melhor neste encontro, numa fase que o Ferroviário tem lance livre através da Carla Covani, que tentará converter mais um lance para reduzir essa diferença que nesta altura é de 7, mas passa então para 6 pontos. 41 para fora, para o 27 para o Chazzoli. Carla Covani volta a fazer tentativa e falha o segundo lance, mantém essa diferença de 6 pontos para a equipa canarinha ante a formação do Ferroviário. 41 para fora, para o 27 para o Chazzoli. O público esse em particular que apoia a equipa Ferroviário a dar alguma força, algum incentivo, algum calor para os jogadores possam fazer o melhor, e o certo na verdade é que a equipa de Ferroviário consiga ganhar este encontro para ajudar-se ao triunfo do clube no sábado. O desafio inicial foi de 46-41, com 15 pontos de avanço da equipa do Ferroviário ante a equipa canarinha. Uma altura que o Ferroviário na Porto reduz a diferença para 3 para 4 pontos, 47 para 4, 48 para 4 para Porto. Quando o tempo esse não para, são 7 minutos e para o final deste embate, para que possamos saber se o Sol vence esse jogo ou não. No fundo, olhando para a realidade que estamos aqui a ver, o Sol está com esses 4 pontos. Se vai conseguir manter essa diferença até ao final do jogo, só vendo aqui as equipas na quadra vão fazendo. O verdade é que nessa altura 43 para o Ferroviário, 47 para o Sol, com

0: 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Schon Zeug, die Folie, auf Nau, du terceiro, quarto, com 7 pontos de avanço, e esta altura são 4 pontos de diferença favorável à equipa Canarinha, ante a formação Locomotiva, quando estamos com 6 minutos e 29 para o final do desafio.
1: O que pode acontecer? Eu acredito que ainda há muito por jogar, a diferença é de 4 pontos, a ver, vamos, porque o Ferroviário ainda tem alguma palavra a dizer neste jogo. E o que está a acontecer é que muitas vezes, quando o Ferroviário vai ao ataque, chega ali, qualquer uma pega na bola e já está a tirar de qualquer maneira. E dessa forma permite ou dá vantagem ao Costa do Sol, e este vai ao ataque organizado, faz o seu trabalho, faz as suas jogadas, os seus processos, e dessa forma consegue marcar ponto na tabela contrária, na tabela do Ferroviário. É preciso que o Ferroviário tenha um pouco mais de calma, um pouco mais de discernimento quando tem bola, porque isso, a jogar como está a jogar, fazendo com que chegue ao ataque e lança de qualquer maneira, isso só está a dar vantagem ao Ferroviário, ao Costa do Sol. É preciso que o Ferroviário, quando chega ao ataque, tenha capacidade para discernir, para pensar, para fazer aquilo que foram trabalhando durante o tempo todo e chegarem aqui e conseguirem fazer os lançamentos como foram treinados. Que é exatamente isso que neste momento está a acontecer, é aquilo que o Costa do Sol está a fazer. E por isso está com esta vantagem de 4 pontos, com pontos marcados ou debaixo da tabela. Quando a equipe Ferroviária afunila e fecha todos os caminhos, e não permitindo que o Costa do Sol marque pontos fáceis, obriga que as jogadoras do Costa do Sol façam jogada exterior. Mesmo assim, o Costa do Sol está a conseguir fazer o seu jogo exterior. O importante, ou o que importa, é que o Ferroviário, se quiser ganhar o jogo, tem que mudar a sua forma de estar na quadra.
0: Muito bem, pavilhão do Machaquene, neste jogo entre o Ferroviário de Chantzole, segundo playoff da FNAD, campeonato de cena feminino da cidade de Maputo. Nesta altura, Carlos Matúcio, 20 anos de Porto, 50 para o Chão do Sol, 43 para o Ferroviário de Maputo. É quando estamos com 5 minutos no final deste encontro. O público que cá está presente vai dando aquele calor, aquela força, aquele incentivo para que na quarta hora façam o melhor. Para ambiente em termos de festa, ambiente em termos de incentivo, acontece em particular para a banda de Ferroviário, que é esse débito até vir aqui com batucadas, para que possam chegar essa mensagem de energia, de força, as jogadoras que na quadra procuram reduzir a desvantagem, que essa altura está de 4 pontos, Ferro Maputo 46, Sol 50, o tempo esse vai correndo, estamos com 4 minutos e 15 para o final deste desafio. Agora o Ferroviário na final bateu a Politécnica, Ferro Sol nessa minha final venceu o Ferroviário. Foi um playoff da minha final, melhor 3 jogos, mas terminou os 2 jogos iniciais. Duas equipas ganharam os jogos respectivos nessa minha final da competição que teve lugar na semana passada, entre terça e quarta-feira. Daí ganharam o direito de estar presente nesta final. Nesta altura, 50 para o Costa do Sol, 46 para o Ferro de Maputo, com 4 minutos e 4 para o final de encontro. Na altura, o Costa do Sol tem 4 faltas, o Ferroviário tem uma única falta. David Nhatumbo, quanto à questão das faltas, Costa do Sol com

0: quatro faltas. Ferroviário com uma falta, numa fase que estamos com 4 minutos e 5 segundos no final do encontro. 4 pontos de avanço da equipa canarinha ante o Ferroviário. O que é que nesse sentido podemos perceber a nível das faltas?
1: Por causa das faltas, se eu fosse o treinador do Ferroviário e neste momento que está a perder o jogo, eu diria às jogadoras para que elas jogassem em direção à tabela, procurassem ir lançar a bola debaixo da tabela. Isso vai obrigar as jogadoras do Costa do Sol a cometerem faltas, e cometendo faltas, não deixando marcar, naturalmente que irão à linha do lançamento livre. Faltam 4 minutos e 6 segundos, há 4 pontos de vantagem para o Costa do Sol. Eu seria esta a informação que eu daria às jogadoras do Ferroviário para que trabalhassem dessa forma e tirassem vantagem do fato do Costa do Sol, do fato do Costa do Sol ter 4 faltas.
0: Muito bem, já estamos com o Davi Nhatumbo analisando este encontro entre Ferroviário Costa do Sol de segundo playoff da final do campeonato de basquetebol da nossa capital. Nesta altura, 50 para Costa do Sol, 46 para o Ferroviário Maputo, com 4 minutos e 6 segundos para que o apito se possa ouvir pela última vez neste recinto. As jogadoras tudo fazem na perspectiva de conseguir o melhor, e esse melhor é mesmo a estar à frente do marcador. E o público vai também tentar dar então aquele calor, aquela força para que a equipa que apoia cada pessoa faça então o melhor. O pessoal que vai seguindo para o ataque, tentando então conseguir mais pontos, possa ganhar este playoff, e que ganhando vai então adiar a caminhada ferroviária rumo ao título. O motor ferroviário marca mais 2 pontos, 48 para o ferroviário, 50 para a formação do Jogo Sol, com 3,25 para o final deste encontro. Pelo que David Nhatumbo, o jogo vai ter muito resultado, e o mais próximo, uma diferença agora por 2 pontos pela Costa do Sol, diferença de 50 a 48. Aqui estamos com 3 minutos e 25 no final deste embate.
1: O jogo, na verdade, está interessante de ver. As duas equipes estão a bater muito bem. Neste momento, a equipe de Ferroviário está fazendo uma defesa mais pressionada, obrigando os jogadores do Costa do Sol a cometer erros. Por essa razão, neste momento, há pouco tempo, a equipa do Ferroviário, pressionando a jogadora do Costa do Sol, perdeu um turnover, e a jogadora do Ferroviário pegou na bola, com esse turnover, foi para cá fora. É isso que o Ferroviário tem que fazer. É desta forma que o Ferroviário tem que trabalhar. Acredito realmente que as duas equipes estão no campo com a intenção de ganhar o jogo. É importante que trabalhem os processos todos. É importante que na quadra, como se costuma dizer, ponham toda a carne no assador, de forma a chegarmos aqui, aquele que cometer menos erros, ganhar o jogo e sorrir, porque dessa forma terá sabido que cumpriu aquilo que tinha sido programado para este jogo. Na verdade, o jogo está interessante de assistir. A equipe de Costa do Sol está diferente daquilo que nós vimos no jogo anterior.
0: Já na sua conta final, vamos então, David Nhatumbo, dar uma conta.
1: É interessante o que está acontecendo. jogadoras.
2: Carlos, estamos com dificuldades em relação ao microfone do David Nyantumbo. Peço para que possa então procurar aí uma, um posicionamento, mesmo uma correção. Alô, Carlos? Alô, Carlos? Nós estamos a ter uma comunicação, há algum problema na nossa comunicação. O certo é que segue o jogo no pavilhão do Machekene, numa altura em que já estamos no quarto e último período. As duas equipas um pouquinho mais próximas, sendo que o Costa do Sol continua na frente, 53-48, quando faltam 2 minutos 44 segundos por jogar. Lembramos então que este é o segundo jogo dos cinco possíveis, e em caso de vitória o Costa do Sol iguala então ao Ferroviário em termos de jogos ganhos, o que vale dizer que até à segunda jornada não teremos então um provável vencedor. Às 19h41, conforme dissemos, Ferroviário continua a perder, mas neste momento o Ferroviário consegue mais 2 pontos, aproxima-se cada vez mais do Costa do Sol. Carlos? Carlos Langa? Carlos Langa? Não consegue então ouvir-me, mas é de certeza absoluta que está no ar e não está a conseguir chegar aqui com a narração, numa altura em que a indicação do resultado aponta para 55 Costa do Sol, 50 Ferroviário de Maputo. Carlos?
3: É Adriano Porto, voltamos à primeira posição do Machekene, quando estamos com 1 minuto e 39 ao final do encontro, 58 para o Sol, 50 para o Ferroviário, com 1 minuto e 39 para o final deste encontro, para o Sol com 5 faltas Ferroviário, com uma única falta. Olhando para os números em si, são 8 pontos de vantagem para o conjunto canarinho ante a formação locomotiva. O tempo da vida em Antumbo, 8 pontos de diferença para a equipa canarinha ante o Ferroviário com 1 e 39, Cruzado Sol com 5 faltas, Ferroviário com 1 única falta. Cruzado Sol, com este tempo de falta, pode-se acreditar que ganhou este encontro?
4: Eu quero crer que sim, eu quero crer que o Costa do Sol vai ganhar este jogo.
5: Se fosse um jogo de masculinos, eu ainda poderia ter alguma dúvida. Mas eu quero crer, tudo é possível. 1 minuto e 39 segundos, são 2 triplos e mais uma falta que possa acontecer. E, sei lá, algo assim que possa acontecer, mas quero crer que isso não vai acontecer. Por quê? Porque o Costa do Sol, a força anímica, aquela vontade e querer de jogar cada vez melhor, isso permitiu ou permite que o Costa do Sol tenha mais força anímica, mais vontade, mais querer para poder jogar conforme os processos que foram ensaiados. Nesse momento o resultado está 53. Para o Ferroviário e 58 para o Costa do Sol. Portanto, há 5 pontos a maior do Costa do Sol, agora 7 pontos a favor do Costa do Sol. A força anímica que as jogadoras do Ferro do Costa do Sol têm leva naturalmente a pensar que o Costa do Sol vai ganhar este jogo.
6: Desafio de Inhatumbo que começa aqui no basquetebol e está tranquilo, segundo a equipe canarinha, vai vencer esse jogo, com a torre de 100, o Chão de Sol, o Antônio de Maputo, com um minuto cheinho para que se apite pela última vez, e a equipe canarinha ganhar este encontro igual à eliminatória pré-off, tomando em linha de conta que junto o Sábio Chão de Sol perdeu o ferroviário por 56-41, esse resultado terminar com o Sassol à frente do marcador. Pipa sai para o jogo 2 com igualdade no playoff, na eliminatória, com uma vitória a cada em 2 jogos, e amanhã voltam a cruzar para mais um desafio, resultado 1-3, 70 para a equipa do Sassol, 56 para a formação do Ferroviário Nabucco. São 4 pontos de vantagem da equipa canarinha ante a formação do Ferroviário. David, o jogo está a chegar já na sua ponta final. 4 pontos de avanço da equipa canarinha ante o Ferroviário. Com segundos por serem disputados, o Ferroviário com uma altura que tem tanto livre através da FIFA Comane. O que é que pensa que a FIFA pode fazer ali para que a equipa ganhe tranquilidade e calma neste resultado que está já no jogo na ponta final, com segundos para poder chegar ao fim?
5: A Vilma Covano está na linha de lançamento livre com uma diferença de 4 pontos a falhar o primeiro lançamento, a faltar em 33.4, marcou agora, portanto, a diferença de 5 pontos a maior para o Costa do Sol. Eu dizia, é verdade, eu não sou bruxo nem nada, mas o Ferroviário, eu disse logo que o Ferroviário em princípio iria ganhar o jogo, porque a força anímica das jogadoras do Costa do Sol era aquela vontade realmente de ganhar o jogo. Não quero dizer com isso que o Ferroviário não quer ganhar o jogo. O Ferroviário veio para aqui com a intenção de ganhar o jogo, mas hoje não foram tão eficientes como foram no primeiro jogo. Mas a ver, vamos, faltam 18 segundos para o final, diferença de 5 pontos a maior para o Costa do Sol.
6: Muito bem, são 18 segundos para o final do encontro, 5 pontos de avanço da equipa canarinha ante o conjunto do Ferroviário, o técnico da Vitalé pelo Ferroviário, o Paulo Santos Chantal. Vão transmitindo alguma informação às jogadores para que façam o melhor, para que façam certo. Uma turma que passa a ter 3 pontos de diferença para a equipa Chantal, 60 em Chantal, 58 na formação do Ferroviário, com 10 turnos para o apito final. É uma fase que os técnicos tudo na Cifralé reclama algo ali, o professor Ramon está junto à meta, reclama alguma coisa que se passa também.
5: Bom, na verdade, estando aqui, é difícil discernir o que é que realmente aconteceu. A verdade é que alguém apitou na altura em que a equipa de Costa Sol ia repor a bola. Alguém apitou há um desconto de tempo por parte da equipa do Costa Sol, porque sofreu 2 pontos. O resultado neste momento é de 58 para o Ferroviário de Maputo, 61 para o Costa do Sol, quando faltam exatamente 10 segundos para terminar este quarto. Nazir Salé vai ter que defender a toda a largura do campo, a ver se há algum erro por parte das jogadoras do Costa do Sol, ou um Tarnova que ganha a bola e vão à tabela contrária. Há algum erro por parte das jogadoras do Costa do Sol, e isso a equipe de Ferroviário possa ganhar a bola. Mas acredito que o Paulo Sambo, o coach Paulo Sambo, está ali naturalmente a orientar as suas jogadoras para que tenham um pouco mais de calma, joguem. Neste momento, ele pode optar, sofreu 2 pontos, pode repor a bola na segunda metade do meio campo do Ferroviário. Depende da sua vontade. Eu, neste campo, preferia ter mais espaço, por isso ia repor a bola exatamente debaixo da sua tabela defensiva. Mas ele, neste caso específico, prefere repor a bola na sua zona de ataque. Isso vai permitir que o Ferroviário tenha facilidade de poder defender, porque as jogadoras não terão muito espaço para poderem explanar aquilo que foi delineado nesta jogada. A ver, vamos o que vai acontecer. Estão aí, estão a entrar as jogadoras depois de desconto de tempo.
7: Muito bem, o jogo vai iniciar para fechar os 10 segundos que faltam. 3 pontos de avanço aqui de Canarinha ante Ferroviário. Você tem o chancelório, o segundo Ferroviário. Pelo que daqui a pouco vai então terminar este encontro com uma falta ventilada ali pelo juiz. Deste encontro há um lance posição da linha lateral daqui para o Chassol, a Rabida Tunes, o Chico Jaya, jogada do Chassol, que vai pôr a bola, mas nós estamos com 5 segundos para o final deste empate, para o final deste encontro. Está ali a Vilma que passa para a Dulce, a mais do Arrito de Soa. São 2 segundos então para o Arrito final e para trás aqui para a Catarinha, os 60 de um Chassol. 58 para o conjunto do Ferro faz a pouco. O Clube a sentir alguma alegria, algum risco vivo, algum calor para que aquela que está na quadra e que passe por um título consigam fazer o que cada um de nós que está aqui presente, o Barão de Zambique, adeptos que vão apoiando a cada formação do Sol ou o Ferro da Ponto. Estamos daqui a pouco, sei lá, o final deste encontro, mas as faltas essas vão acontecendo a cada instante. Pedro Soli com o Geraldo com 5 faltas, o Carro Rofia 4 faltas, a lance livre da formação do Puxa Soli, da Vida Puxa Soli com praticamente com o jogo final, 3 pontos de avanço. Esse lance pode ser preponderante para a vitória.
5: O Costa Sol hoje veio com uma postura diferente. Está ali na linha de lançamento livre a Delma Zita, 58-61, falhou o primeiro, marcou o segundo e naturalmente o Nazir Salim a pedir desconto de tempo quando faltam 6 décimas de segundo para terminar o jogo. Não sei que estratégia é que vai ter, mas 4 pontos.
7: 4 pontos com 6 décimas, o que se pode fazer? Espera que eu faça.
5: O que se pode fazer é ter ali uma jogada de laboratório, chegar ali e fazer um lançamento de 3 pontos e com uma possível falta. É o que se pode pensar. Com uma possível falta, marca os 3, vai à linha de lançamento livre, vai empatar o jogo. E para isso vai, e por isso vai ao prolongamento. Eu acho que esta ideia que neste momento o Nadir Salé tem a tentar fazer isso. Mas o importante é aquilo que vai acontecer na quadra, porque na quadra a situação é outra. As jogadoras, nesse momento, já não têm aquele discernimento que tinham no princípio do jogo. Fisicamente já estão cansadas, psicologicamente. Portanto, todo mundo, nesse momento, já está cansado. Mas treinaram para isso e por isso estão aqui, não vão fazer esse jogo. A equipe de Ferroviário, os árbitros já apitaram, mas a equipe de Ferroviário só agora está entrando no campo, enquanto o Costa de Sol esse já está lá na quadra.
7: Muito bem, daqui a pouco vamos assinalar o final deste encontro. Costa de Sol 62, Ferroviário 58, segundo jogo da final de campeonato de futebol feminino da cidade de Maputo, foi definitiva. Costa de Sol ganha o jogo igual ao playoff, a eliminatória, bem que perdeu o primeiro desafio no sábado por 56-41. Vamos esperar para que possamos anunciar o fim do jogo que termina, que vitória para a equipa de futebol por 62 a 58. São 4 pontos de vantagem da equipa canarinha ante a formação locomotiva. Nessa ótica, há uma igualdade a nível do playoff. 2 jogos realizados, cada uma das equipas ganhou o primeiro. O Jacol venceu hoje por 62 a 58. Carroviário esse, no último sábado, venceu o encontro por 56 a 41. Hoje foram 4 pontos de avanço da equipa canarinha ante a equipa locomotiva. E no último sábado, a equipa do Ferroviário venceu uma diferença de 15 pontos. Sigo viagem para o Parque para as entrevistas rápidas após este desafio, para que possamos ouvir então a parte das duas equipas relativo a este jogo que teve no instante. Na altura que o técnico Acertalé vai ali rezando, ele é muçulmano, mas deixa-me permitir ouvir ali o técnico Paulo Sambo, que está aqui. Mister, muito boa noite. Ganha o jogo, 4 pontos. Como é que foi este bate e amanhã como será?
8: Foi um bom jogo. Conseguimos recuperar aquilo que é a equipe. Melhoramos a nossa atitude para o jogo. E o resultado reflete nisso pela vontade de entrega das meninas e podemos conseguir igualar a final.
7: E amanhã, como é que vai abordar o jogo? Como é que parte das equipas e batalhas do play-off?
8: Começamos mal, então queremos estar em vantagem. Então vamos lutar também para conseguirmos estar em vantagem nesse play-off.
7: Obrigado, técnico do Cuxatón, o Paulo Sambo. Agora vamos tentar ouvir a parte da equipa locomotiva que perdeu hoje por 62 a 58 após triunfo do jogo inicial pela marca de 56 a 41. Técnico na Cinta Leste, confere ali com o elemento também ligado ao basquetebol. Vamos esperar que possa então estar disponível para falar à imprensa, em particular para a Rádio dos Campeões, o RM Desporto. Seguimos viagem para a zona, preparada para as entrevistas. Mister, muito boa noite. Espero do jogo com a criatura que faz.
9: Como dizia ontem, que este modelo competitivo não se deve vencedor na primeira jornada. Então, o que nós queremos é, com esta igualdade, continuar a trabalhar e pensar naquilo que vai ser os próximos jogos. Hoje não estivemos bem, em termos defensivos, no segundo período, e depois não compensamos aquilo que era a nossa clara evidência ofensiva. Marcamos poucos pontos, não encontramos aquilo que eram algumas peças-chave da equipa, mas faz parte da competição. Agora queremos é olhar para o próximo jogo e tentar chamar o resultado a nosso favor.
7: Obrigado, técnico Nazir Salé do Ferro, vem na ponta dizer que as coisas não correram bem para o seu conjunto, mas amanhã tudo fará para fazer melhor. Pelo que quer matou, se voltarei daqui a pouco com outras notas relativas a este campeonato. Até já.
2: Até já, Carlos, que está então no encalço dos jogos de basquetebol. Há bem pouco terminou então o jogo de basquete feminino. Costa do Sol conseguiu vencer o segundo jogo, que na verdade empata o play-off. Vamos ver o que poderá acontecer no terceiro jogo, que vai acontecer no dia de amanhã. O que vale dizer que, pelo menos até amanhã, teremos 2-1 a favor de uma das equipas, pode ser Ferroviário, assim como Costa do Sol. E, por via disso, iremos, obviamente, até ao quarto jogo para podermos saber se teremos, então, o quinto ou não, pois quem ganhar amanhã se ganhar ao quarto jogo, aí já fica praticamente com o título de vencedor do campeonato da cidade de Maputo em basquetebol feminino. Mas atenção que vem aí o basquetebol masculino, vai também poder acompanhar com informações aqui na Rádio dos Campeões. Contamos com Carlos Langa no pavilhão do Machaquén, ele que está sendo bem coadjuvado por um senhor que bem entende da modalidade, David Nhantumbo, que está sempre no encalço das jogadas, momentos do jogo. Vitórias em toda a República de Moçambique. Vamos então partir para o bloco noticioso, aguardando então o início do encontro que vai colocar frente a frente as equipas do Machaquén e do Costa do Sol. As notícias para já com Carlos Calisto.
10: Boa noite. A tenista moçambicana Lorena Sandamela estreia-se esta terça-feira no segundo torneio do J30 que decorre em Luanda. Depois de ter chegado aos quartos de final, sábado em Paris, no primeiro torneio, Lorena Sandamela vai agora tentar replicar esse desempenho.
11: Este é um torneio muito bom, tem muita competitividade. Acho que agora é focar-me em recuperar-me fisicamente, deixar o meu corpo descansar e também preparar-me mentalmente para o que vem. Nenhum sonho é grande demais.
10: Esta segunda-feira, a tenista Letícia Zandamela deixou Luanda com destino a Maputo, onde vai integrar a Seleção Nacional Feminina, que vai representar Moçambique no Billie Jean King Cup, a nível da Zona 4 de África, a decorrer de 10 a 15 deste mês em Abidjan, na Costa do Marfim.
12: Treinar mais duro para conseguirmos trazer o resultado para o nosso país. Vou jogar o Billie Jean King Cup para Moçambique em Côte d'Ivoire.
10: Lembre-se que as irmãs Letícia Zandamela e Lorena Zandamela foram eliminadas no sábado em pares nos quartos de final do primeiro circuito de tênis J30 que decorre em Luanda. A fase final do Campeonato Nacional de Futebol da 2ª Divisão, fase provincial de Nampula, arranca no dia 8 deste mês envolvendo 5 equipas. Detalhes para o Calixto Pedro.
13: Desportivo de Nacala e Sport de Monapo pela Série A, Sport de Nampula, Academia Militar e Associação Desportiva de Angos pela Série B são as 5 equipas apuradas para a fase derradeira do Nampulense. O vice-presidente para a alta competição da Associação Provincial de Futebol em Nampula, Santos Pereira, apelou a estas equipas que a fase final do Campeonato Nacional de Futebol da 2ª Divisão, fase provincial, exige foco total, pois a margem de erro é zero e apenas dois melhores garantem a vaga para a Pool Zonal Norte de acesso a Moçambola. Pereira assegurou que a sua gremiação trabalha para superar os problemas logísticos e financeiros do Nampulense, porque, segundo diz os parceiros, mantém o compromisso de apoio à prova.
10: Na bola ao ar, equipas de voleibol de sala de tete em prontidão para o torneio internacional a realizar-se de 20 a 22 de agosto corrente na cidade da Beira. Manuel Cardoso.
14: As equipas Nhamatica Steam, em feminino e masculino, dizem que estão a 70% do Internacional de Voleibol. As duas equipas não têm tido mãos a medir nesta preparação rumo a este Internacional de Voleibol, que irá contar com a participação das atletas das República do Zimbábue e do Malawi, a treinar no ginásio da Escola Secundária de Tete, no pavilhão do Conselho Municipal de Tete. Nélvia Machava e Klinker Edmilson falam de uma entrega de todos os atletas para uma boa representatividade. Tete, lutar para os primeiros 3 lugares nesta modalidade é a palavra de ordem, tal como sublinharam Nélvia Machava e Klinker Edmilson depois de mais uma sessão de treino.
15: Estamos a correr atrás daquilo que é o resultado, acima de tudo. Está indo muito, mas muito bem. Estamos a falar de preparação física em si e mental, o mais importante. Então, estamos atrás, é aquilo que estamos atrás dos resultados e vamos atrás do resultado.
14: Os treinos das equipas Nhamatica Steamy a ambos sexos, treinos que já levam mais de 2 semanas.
10: Na atualidade esportiva internacional, a Confederação Africana de Futebol, CAF, anunciou a data da realização do sorteio das fases preliminares da Liga dos Campeões Africanos e da Taça das Confederações Africanas para a temporada 2026-2027. A cerimônia do sorteio será realizada na quinta-feira, 6 de agosto, na sede da Confederação Africana de Futebol, na capital egípcia, Cairo, com a presença de representantes dos clubes participantes das duas competições. O campeão da Liga dos Campeões da África vai receber um prêmio monetário de US$ 6 milhões norte-americanos, enquanto o vencedor da Taça das Confederações Africanas recebe US$ 4 milhões norte-americanos. A contestação a Gianni Infantino continua a crescer depois da UEFA, a Federação Galesa, anunciou que já não apoia a recandidatura do presidente da FIFA, apontando falhas de liderança e de governação. A Federação Galesa de Futebol retirou esta segunda-feira o apoio à recandidatura do presidente da FIFA, Gianni Infantino, para o mandato 2027-2031, alegando perda de confiança na sequência da polêmica proposta de participações do Mundial a privados. A estrutura de País de Gales tornou-se a primeira federação nacional a retirar publicamente o apoio ao dirigente, justificando que falhas recentes em governança, liderança, valores, gestão de equipa e comunicação resultaram na perda de confiança necessária para manter Infantino no cargo. Por último, o guarda-redes cabo-verdiano Josimar José Évora Dias, conhecido como Vozinha, declarou no domingo muito feliz por ter chegado ao Chile para concretizar a ligação ao Colo-Colo após vários dias de espera. O futebolista cabo-verdiano chegou de Madrid ao aeroporto Arturo Merino Petines, em Santiago do Chile, onde foi recebido por um grupo de adeptos do clube chileno que entoavam seu nome e cantavam cânticos da equipa. O guarda-redes de 40 anos teve 2 atrasos consecutivos na sua data de chegada ao país devido à demora na tramitação dos documentos do visto e ao fato de ter assuntos pessoais para resolver. Vozinha deverá ser submetido a exames médicos de rotina antes de assinar um contrato válido por 6 meses, com opção de renovação por mais 12 meses para o ano de 2027. Estas foram as notícias a esta hora. Boa noite.
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2: A 20 horas, 10 minutos e meio, RM Desporto trouxe a montra sonora antes o bloco noticioso das 20 horas com Carlos Calisto. Vamos de seguida regressar ao pavilhão do Machakene, onde já estão a desfilar as equipas do Costa do Sol Ferroviário em jogo de basquete masculino. Carlos Langa, mais uma vez, bem-vindo à emissão, nessa transmissão a partir do pavilhão do Machakene.
22: Boa noite, Carlos Matoso, uma vez mais, e aos ouvintes do canal do Desporto da Rádio Moçambique. Está já a jogar-se este jogo 2 de playoff masculino da final do campeonato de basquetebol senhor masculino. Já fiz referência, Machakene, Costa do Sol, com 6:40 exato para a final do primeiro quarto, 6 para o Costa do Sol, 5 para o Machakene. Pelo que a vantagem nesta altura é de um ponto para a equipa canarinha, uma formação que no jogo primeiro, último sábado, venceu por 72-70, dois pontos de avanço da equipa canarinha no último sábado, ante a formação tricolor. Hoje, a equipa do Projeto Sol entra neste jogo até o momento com um ponto de avanço nesta altura, ante o Machakene, vence por 6-5. Quando o Machakene falou dois lances ali, que tinha como igualar ou passar para frente, e tivesse a equipa tricolor marcado, mas não fez nesse sentido o jogador que foi chamado ali para fazer o lançamento. E nessa ótica, o Chassol vai mantendo essa vantagem neste encontro, e que se o conjunto canarinho vencer, passa então em dois jogos ter duas vitórias. E o Machakene, como é de pensar, é de esperar, é que possa ganhar este desafio para que não fique de trás nessa caminhada rumo ao campeonato da Maputo a nível de título, tendo em conta o resultado do último sábado, em que a equipa tricolor e é orientada pelo angolano Alberto do Paterdeu. Pelo que cá estamos nós, eu, Carlos Langa, eu. O Daquilo Neto que comenta sobre o futebol aqui no RM Esporto, o Matheus Sassol marca mais dois pontos, passa o Matheus Sassol por 8-5, com 5 minutos e 30 para serem jogados neste primeiro quarto, e com o público esse a continuar a chegar a esse palco, e que vai dando aquela força, aquela animação, modo em que possa então dar um calor, uma força às equipas que cada um dos que estão aqui presentes estão apoiando. Recordo que no final do futebol venceu a Politécnica, que no playoff 3 embates ganhou as duas primeiras partidas e chega então à final que o Machacane venceu pelo mesmo formato, o Ferroviário, em 3 jogos, em 2 encontros iniciais, e cá estão as 2 equipes a ser afinadas. Último sábado, o Sassol ganhou por 112. Sabinha Tumbo, cá estamos de volta para nesta emissão do RM Desporto, que o basquetebol vai catalisando as ações aqui neste canal. 8 para o Sassol, 5 para o Machacane, com 5, 16 para se jogar neste primeiro quarto.
0: É, aqui estamos nós de novo, depois do jogo de femininos, que o Costa de Sol venceu ao Ferroviário de Maputo. Agora estamos aqui a ver o Costa de Sol e o Machacane, o que me dá a entender, é verdade que estamos ainda na parte inicial do encontro, e o resultado é de 8 para a equipa visitante, especificamente o Costa de Sol, e 5 para a equipa do Machacane. A equipa do Costa de Sol parece estar galvanizada, se calhar por causa da vitória que tiveram no primeiro jogo. Estão aqui com muito mais atitude em relação ao Machacane. É verdade que o jogo ainda está a começar, como se costuma dizer. Não importa como o jogo começa, importa como o jogo termina. Mas a atitude dentro da quadra diz muita coisa. E nesse momento, o Azeni Costa está a marcar mais um ponto a favor do Costa de Sol, porque quando o treinador do Machacane, o senhor Alberto Dumba, pediu desconto de tempo, foi exatamente na altura em que se marcou a falta ao jogador do Machacane, que cometeu falta quando o Azeni Costa estava a tentar atacar a tabela contrária. A ver, vamos o que vai acontecer. Neste momento, o resultado é exatamente esse. É de 10 para a equipa do Costa do Sol e 5 para a equipa de Machacane.
22: Muito bem, esta é a análise da David Antumbo, ele que é o outro que comenta o basquetebol na Rádio Campeões no RM Desporto, hoje, nesta altura, com os olhos virados para este campeão de Machacane, entre em que a equipa da casa bate com o Costa do Sol. A equipa tricolor que procura o triunfo para igualar este atraso em termos de jogos, em termos de resultados, perdeu o desafio inicial no último sábado por 102 a 60. Acaba Machacane tendo essa obrigação de ganhar este encontro para que possa então alimentar esperanças de conquistar esta prova de basquetebol a nível do campeonato moçambicano, isto em cenário masculino. O pessoal já sabe que o triunfo do último sábado também procura mais uma vitória para que possa somar 2 triunfos em 2 jogos, tendo em conta que este play-off é a melhor de 5 embates e hoje é o dia do embate número 2. 10 para o Chão de Sol, 7 para a formação do Machacane, com 4:40 para o final deste primeiro quarto, 4 faltas para o Chão de Sol, 2 faltas para o Machacane. Nesta altura, há que também referir que o público que cá marca presença vai tentando dar algum incentivo, algum calor para que o Costa do Sol ou o Machacane consigam fazer o lugar neste desafio. Esta é a realidade do jogo com o milhão do Machacane, depois do sábado termos acompanhado os embates das finais. No jogo 1, no programa do Desportivo, hoje temos um passo para o pavilhão vizinho, Fernando Soli, com 3 pontos de avanço ante o Machacane, 10 a 7, 10 aqui para a Canarinha, com 4:11 para o final do primeiro quarto. O que é que esta altura vale a pena deixar ficar para o nosso amigo ouvido RM Desporto, que nos acompanha por este belo Moçambique?
0: O que podemos dizer é que a superioridade por parte do Costa do Sol sobre a equipa do Machacane. Ali, debaixo da tabela defensiva do Machacane, o Costa do Sol a ganhar quase todos os ressaltos e obrigando que o Machacane tenha que correr atrás do prejuízo. É verdade que saiu o Costa do Sol, há bem pouco tempo, a ganhar um turnover curva e a marcar ponto. E neste momento, a passar para cima com mais 2 pontos para a equipe de Machacane. Há 11 para o Machacane e 10 para o Costa do Sol. Naturalmente que o Machacane está a correr atrás do prejuízo, está a procurar formas de poder fazer diferença nesse jogo, mas o Costa do Sol voltou de novo ao de cima, marcando um triplo ali contra a favor da sua equipa. Está neste momento 13 a favor do Costa do Sol e 11 para o Machacane.
22: David, o técnico Canarinho, Lágrima Come, está numa zona um pouco escondidinho, não se via ali. Mas quando o Chacoli passou para trás, passou a perder, ele reapareceu, orientou. Enquanto pela banda do Machacane, o Alberto Dumba está dando muitas voltas ali assim.
0: Sim, o Alberto Dumba, como é sua característica, já nos habituou a isso, ele está sempre de pé, a dar orientações, a puxar pelos seus jogadores. Enquanto o Milagre Macomo, há momentos em que fica de pé, há momentos em que fica sentado, principalmente quando a equipe dele está a ganhar, ele prefere ficar sentado, mas neste momento há igualdade entre as duas equipas. É verdade que se marca pouco, até porque os femininos se calhar até marcaram mais em relação ao que aconteceu ou ao que está a acontecer nesta equipa. É preciso que as duas equipas continuem a bater-se, continuem a lutar, porque o objetivo esse, em última instância, é o resultado final. Ora, se o Machacane está, neste momento, a ter uma atitude diferente, porquê? Porque dos 5 jogadores que entraram na parte inicial do jogo, apenas um está na quadra. Provavelmente vai sair porque está alguém ali sentado no banco. Então, a ver, vamos. Mas esta equipe que entrou agora, está na quadra. Esta equipe está a dar respostas muito claras. E é isso mesmo. O Tony já saiu. Ficou apenas o Luiz Nhaka, é que continua do 5 inicial que esteve na quadra.
22: Muito bem, este é o canal do Desporto da Rádio Moçambique, em cima do acontecimento, finais de campeonato de Sénior Masculino e Feminino de Basquetebol da nossa capital, segundo desafio do play-off, com o Machacane Chocol a se bater, com 12 minutos e 14 para que se apite pela última vez, vantagem de 2 pontos para a equipa tricolor, antes do Chocol. Machacane defende por 15 a 13. Machacane que procura, como é óbvio, diminuir a derrota que sofreu no jogo primeiro, isto no último sábado, numa fase que as equipas vão aos bancos técnicos. É natural que é para os treinadores algo dizer de como as equipas vão se colocando na quadra. A perspectiva é que melhorem a produção na quadra, de forma que consigam então alcançar aquilo que foi projetado para este jogo em particular. David, 2 minutos e 3 para o final deste primeiro quarto, 2 pontos de afasto da equipa tricolor, ante o conjunto Canarinho, os jogadores dos bancos técnicos. O que é que a esta altura há que dizer? Não vi quem que pediu o segundo tempo.
0: O Costa do Sol pediu, o Milagre Macomo pediu o segundo tempo. Exatamente porque a equipe dele está a perder neste momento. 15 para o Machacane e 13 para o Costa do Sol. O jogo está a ser interessante de ver. É preciso é que o Machacane mantenha esta toada. O Machacane está com esta vantagem. É preciso que alargue um pouco mais esta vantagem, de forma a poder fazer um jogo um pouco mais descansado. Das duas equipas, os 5 iniciais na prática estão fora. Apenas o Machacane mantém o jogador Luiz Nhaka ainda na quadra. É o único que entrou no 5 inicial. O resto são todos jogadores que vieram do banco. Mas seja como for, vieram do banco, são jogadores dos mesmos clubes. Eles precisam é de corresponder àquilo que o treinador mandou fazer, ou aquilo que o treinador
1: decidiu fazer. Vejo ali a equipa técnica Chassoli em contato com o árbitro. O que é que na sua opinião está a acontecer?
3: Quero me parecer que o treinador adjunto do Costa de Sol foi confrontar ali o árbitro Marques Abdala, e de certeza que o Marques Abdala deve ter dito a ele: você não tem que vir aqui ter comigo, porque quando o Milagre Macomo foi lá, eu vi o gesto que ele dizia que qualquer coisa eu mando expulsar. É exatamente isso que ele deve ter dito ali ao... Deve ter dito ali ao Milagre Macomo. E como estamos habituados a ver Milagre Macomo dizer: faça aquilo que você quiser, pelo menos pelos gestos, pareceu ser isso.
1: David, o jogo está equilibrado. Um ponto de vantagem para a equipa de Machacane, que há instante por dia.
3: É verdade. O jogo está equilibrado. É preciso que as equipas, os jogadores, se batam bem. Diria, estão na quadra as segundas equipas, tanto do Machacane como do Costa de Sol, mas nem por isso são aqueles que estão a dar o melhor de si, a justificar que eles também têm capacidade para fazer algo, pois muitos desses jogadores nem sequer jogaram no primeiro jogo, mas estão aqui a dar o seu contributo, a dizer aos treinadores ou a mostrar aos treinadores que eles também têm capacidade para isso. O Luiz Inhaca já saiu e entrou o Ronaldo Geneto. E isso, na verdade, nas duas equipes já estão apenas jogadores que vieram do banco. Os jogadores que estavam, os cinco jogadores iniciais de cada equipa estão todos no banco.
1: Muito bem, essa é a análise da voz do David Nhatumbo, numa fase em que estamos com duas para a final deste primeiro quarto, dois para o Consolho, já sabe, para a equipa do Machacane. Vamos esperar para que termine estes segundos que sobram para que se apinte pela última vez, no final, os 10 minutos iniciais deste encontro, em que o público esse vai também fazer a sua parte, dando esse calor, essa motivação, esse incentivo para os jogadores na quadra façam o melhor. Nesta altura, 17 para a formação do Machacane, Jorge Chavisol, vamos ter um lance livre da equipa, dois lances livres da formação do Machacane. Vamos ver quem é que vai ali ser responsável então pela banda tricolor, para que se possa então fazer este lance livre. Este jogador que está ali a tentar, que empatou 18 para cada lado, quando estamos com 6 segundos para o final deste primeiro quarto. Pedro Soli segue para o ataque. Vamos ver como terminará este. Mas ali, David Nhatumbo, um apito que soa.
3: O apito soa por causa do jogador do Machacane que cometeu falta sobre o jogador base da equipa do Costa de Sol, o Elton, aquele pequenino jogador, aquele jogador magrinho e que está no Costa de Sol, Elton Soeiro, estava ali a passar por dois ou três jogadores e acabou sofrendo falta. E neste momento a bola pertence ao Costa de Sol. O jogo já terminou.
1: Muito bem, o jogo termina no que refere ao primeiro quarto, os 10 minutos iniciais dos 40 que contemplam esta partida. Chega ao fim, faltam 30 minutos para se cumprir, 10 minutos para o segundo quarto, para o intervalo. E nesta altura o jogo terminou com 18 para cada lado, empate a 18 pontos para cada coletividade. David Nhatumbo, este resultado reflete claramente o equilíbrio que foi vendo na quadra. O que é que se pode esperar do segundo quarto, que vem logo a seguir daqui a alguns instantes?
22: neste Massacre Futebol, duas equipas que fazem o segundo playoff, o segundo jogo de playoff, primeiro jogo no sábado, vitória para a equipe canarinha por 72-70.
0: Sim, o jogo está empatado, 18 para cada lado. Importa dizer que no primeiro jogo, nesse momento, já estava o Costa do Sol com uma certa vantagem.

0: a difendere bene. Le due equipe a ire brota che a marcare in pontus. L'unico problema è che le due equipe stanno a marcare poco. Dobbiamo marcare mais 18 pontus in 10 minuti. Bom, non è male, ma deve essere un poco mais trattandosi di equipe seniors.
1: Muito bem, a partida vai recomeçar para o segundo quarto, com os dois juntos empatados, os dois juntos a 18 pontos. Vamos ver o que poderá ser neste segundo quarto, como é que as duas equipas irão dar-nos perceber do jogo em si. A equipa canarinha começa com dois pontos, vence nesta altura por 20 ao sol. 18 para a equipa do Machacane, numa fase em que o árbitro apita a lance para a formação tricolor, a indicação que é dada pelo juiz para a formação aqui a Mensa, então, a dar conta deste lance em função da linha de fundo da equipa do Machacane, e vai ser o capitão Ronaldo Gineto a fazer a bola, então, estar em movimento para o seu companheiro, Machacane esse. Procurava marcar, mas que não conseguiu. O pessoal vai partir para o ataque. David, na equipa tricolor, o técnico principal é o angolano Alberto Dumba, o Carlos Ferro, Ivan Costa, mais um outro ali, são adjunto. Quatro técnicos da equipa tricolor. O pessoal, o principal é o Milagre Macomi, e também tem um adjunto ali. Mas a Kenny, quanto a essa questão de treinadores, a realidade é essa, quatro elementos.
0: Sim, até podemos ter mais. Porque o trabalho que se faz em campo, cada um tem sua responsabilidade. Provavelmente, se calhar não é por acaso que estão ali os quatro elementos, os quatro treinadores. Está o Alberto Dumba, está o Carlos Ferro, está o Ivan Costa e está mais um. Cada um deles, de certeza, que tem uma função a realizar. Nós é que não temos muito esse hábito. Provavelmente o próprio treinador Alberto Dumba tenha pedido para que esses todos ficassem lá. O Milagre também tem um adjunto. Tem dois adjuntos. Então, cada um, em função às condições que tem, então vai procurando ter os adjuntos que acha que são aqueles que lhe fazem falta e por isso lá estão. Há muitos turnovers por parte do Machacane e neste momento o Machacane está a perder por 22 a 18 e o Costa do Sol, grão a grão, vão enchendo a galinha ao papo, como se costuma dizer. Mas o jogo ainda está na sua fase inicial. É preciso que as equipas, especificamente do Machacane, continuem a bater-se bem, continuem a defender, mas quando vai ao ataque, tem que procurar sempre marcar pontos e não chegar ali desperdiçar lançamentos de qualquer maneira.
1: É verdade, estamos com 8 minutos e 15 para o final deste segundo quarto, para que tenhamos um intervalo em vantagem de 4 pontos para a formação canarinha. Essa diferença é reduzida de 4 para 2, ou seja, Machacane 20, Santo Sol 22. A instante, Ronaldo Geneto marcou 2 pontos para o seu conjunto, que é o Machacane. Santo Sol está convencido, também marca mais 2 pontos, 24 para a formação canarinha, 20 para a formação do Machacane. O RM Desporto, o canal do Desporto, traz também aqui, sempre em cima daquilo que acontece no desporto. E esta noite a nossa atenção é no basquetebol, jogo 2 da final do campeonato de Serra Masculino, da Cidade de Maputo. No último sábado iniciou esta caminhada rumo ao título, o Machacane perdeu o Santo Sol por 60 a 72, isto em masculinos, em femininos, já realizaram 2 jogos. Hoje o Santo Sol venceu a formação do Ferroviário por 72 a 51.

0: sábado, esse menino foi roubado do Chocol por 56-41 nessa ótica. Dois jogos, uma vitória para cada formação. Está o playoff empatado. Amanhã, às 18, as equipas femininas voltam a se encontrar para o jogo 3. Vamos ver quem é que sairá deste encontro com vitória. Será a equipa canarinha treinada na Zir por Paulo Sambo ou a equipa locomotiva orientada por experiente na Zir Palé. As meninas já realizaram o jogo de hoje. Masculinos, esses estão aqui se batendo com o Chotsol à frente do marcador, com 24 para a equipa canarinha, 22 para a formação e com o Machaquen. Machaquen que falhou um instante, mas beneficia de dois lances livres. Então, a equipa tricolor nesta altura, vamos ver se este também Geneto conseguirá marcar este lance que tem direito o Machaquen através do jogador. Se conseguirá marcar e se marcar os dois lances, David iguala o desafio que para já está 24 para o Chotsol, 23 para o Machaquen. A momento, este jogador conseguiu converter o primeiro lance. Vamos ver se consegue o segundo para igualar o jogo, quando estamos com 6-35 para o final do segundo quarto. Para já, David, 24-24 para cada equipa, 6-35 para o final deste segundo quarto, para o intervalo.
1: É verdade. O jogo este, em princípio, está empatado, 24 para cada lado. A equipa do Costa de Sola era o ataque, ia perder a bola, quem ganha o ressalto é o jogador do Costa do Machaquen. Mas a ver, vamos agora um triplo, tentativa de triplo. Não, com a experiência que o Inácio Chiro tem e com a altura que ele tem, é inadmissível que me falhe pontos debaixo da tabela. Um jogador que tem uma altura acima de 1,80 centímetros, chega ali, ganha a bola, está sozinho debaixo da tabela e não consegue marcar dois pontos. Assim é muito difícil a equipa ganhar jogos. É muito difícil mesmo, porque essas oportunidades não se podem deixar passar. É preciso lutar para ver se consegue marcar ponto. Agora, ao invés de fazer o passe, fez passos.
0: Muito bem, estamos falando de Nelson Chiri, jogador do Machaquen, que em vez de fazer passos, fez passos. E o árbitro de imediato apitou a bola com a equipa canarinha, que segue para o ataque através de Elton Sueiro, jogador que começou a jogar com o Sole na Liga do ano passado e que mostrou alguma dinâmica, alguma diferença. E é já o jogador da equipa do Sole preponderante, o Elton Sueiro, que passa a equipa canarinha. Nesta altura, 27 para o Chapsol, 24 para a formação do Machaquen, com 5:20 para o final deste segundo quarto, para o intervalo. O Chapsol segue no ataque, segue então mais dois pontos. O técnico, ou seja, a equipe canarinha, que passa a vencer 29-24, são nessa ótica 5 pontos de vantagem da equipe Chotsol ante a formação do Machaquen neste jogo 2 de jogos da final do Campeonato da Sorte Americana em São Masculino. Nesta altura há alguma mexida na banda do Machaquen. Saem 3 jogadores e entram na quadra outros 3 para que possam dar algum contributo a esta equipa que acaba tendo obrigação de hoje ganhar, de modo a que não fique, digamos, com duas derrotas em dois jogos. Recordando no último sábado, o Sol venceu por 72-60, mas a Kenny, para não ficar, digamos, com essa situação, tudo faz na quadra para que possa ganhar segundo. David, 4:50 no final do segundo quarto, faltas, mas só quer uma falta, contra duas faltas. Como é que há que dizer nesse sentido? Muito tempo jogado, que não tem sido assim, equipas com faltas, sim, poucas faltas, numa fase, o Chocol chegando mais um ponto 26, o Chocol tem 29 pontos, quando estamos com 4:30 no final deste segundo quarto, David.
1: 4 minutos e 29 segundos, 3 pontos já melhor do Costa de Sol. O jogo está interessante de ver, é verdade, mas o Costa de Sol está a ser mais clarividente na quadra, enquanto que o Machacane está tentando fazer algo. O que está a acontecer é que o Machacane está a cometer muitos turnovers, principalmente quando está na sua zona de ataque. Quando chega ali na zona de ataque, não sabe o que fazer, acaba passando a bola ao seu adversário, quando esse está lá parado, à espera. Nesse momento, há mais um turnover. Isso propicia que o Costa do Sol vá sempre ao ataque e vá marcando ponto atrás de ponto. Nesse momento, o resultado é de 31 para o Costa do Sol, 26 para o Machacane. O Machacane precisa de algo mais, para além de jogar apenas ali dentro da quadra, precisa de haver alguma clarividência por parte dos seus jogadores. Saberem o que fazer, saberem a quem passam a bola, em que posição que está o seu colega a quem pretendem passar a bola. É isso que falta à equipe do Machacane. E não está a ser eficiente ali na sua zona ofensiva. Não está a ser eficiente para marcar ponto. É preciso que o Machacane trabalhe mais para marcar pontos e não ficar ali com Rodriguinhos a dar voltas, passes para aqui, passes para lá. Agora, por exemplo, foi apanhado em situação de 24 segundos, que é o tempo permitido para o ataque. Não conseguiu fazer o ataque em 24 segundos e a bola passou para a equipa adversária e automaticamente o senhor Alberto Dumba pede desconto de tempo para chamar a atenção aos seus jogadores para ver se mudam de atitude dentro da quadra. São 26 pontos para o Machacane e 31 para o Costa do Sol.
2: Tal como diz aqui o nosso companheiro de jornais aqui no basquetebol e no RM Desporto, o David Nhantumbo, relativo então a este desafio, que está com 5 pontos de vantagem da equipa canarinha ante o conjunto tricolor, com 3 minutos e 23 para o apito final e para que se termine então os 20 minutos de encontro no geral, o segundo quarto em particular, e para que se possa ter um intervalo para esse descanso dos jogadores, espaço que os técnicos vão também dizer alguma coisa à equipa, aos jogadores em particular. E já sabemos que o técnico Machacane é treinado pelo angolano Alberto Dumba, só é treinado por Milagre Macomi. David Azenio Costa e Elton Sueiro estão fazendo espetáculo aqui.
1: É verdade. Aliás, é característico dele, né? Nós conhecemos esse jogador já antes de ir para os Estados Unidos a jogar no Costa do Sol. Era o trabalho dele, era isso que ele fazia. E está nos Estados Unidos a jogar ou a estudar. E o que está a acontecer é que ele, quando pega na bola, ele sabe o que tem que fazer. Ele sabe o que está a fazer. E por isso, mais um turnover por banda do Machacane e mais 2 pontos para o Costa do Sol por Célio Rodrigues. É preciso um Machacane diferente. É preciso um Machacane diferente. Este Machacane que está aqui não é o mesmo que nos permita ver o que é preciso fazer. Há uma jogada em que o jogador Razak do Machacane tenta chegar à tabela, perde a bola, vai para fora, reclama ali com o árbitro. O que é que o árbitro fez?
2: Na banda canarinha, todos estão a jogar, são meninos, à exceção do Célio Diniz, que já leva algum tempo para o basquete.
1: É verdade. Os meninos estão a dar conta do recado, estão a conseguir pôr a equipa do Machacane em sentido, mas isso naturalmente que não é suficiente, é preciso muito mais. 33 para a equipa do Costa do Sol, 26 para a equipa do Massaquene. Faz já algum tempo que o Massaquene não marca ponto. E isso propicia ou dá vantagem ao Costa do Sol, pois o Massaquene está a cometer muitos turnovers, muitas percas de bola, e isso faz com que o Costa do Sol vá à tabela do Massaquene e marque pontos atrás de pontos. A razão pela qual o resultado está com estes números. Mas o Razak, o tal jogador do Sporting de Portugal, faz 2 pontos de lançamento de livres, pois na altura que ele foi à tabela contrária, foi tocado em falta na altura que estava a fazer o lançamento. E o árbitro apitou e obrigou aqui o jogador do Costa do Ferro do Massaquene fosse à linha de lançamento livre. Mas o Soeiro foi e marcou mais um triplo a favor do Costa do Sol.
2: E agora, agora estão assim, Costa do Sol 36, Massaquene 28, é falta mais contra a equipa Canarinha, chama-se Elton Soeiro, coloca a sua equipa a ter 39 a 28, Chacó 39, Massaquene 28, com 1 minuto e 10 para o final deste segundo quarto, para o intervalo, o jogo 2 do campeonato de parte de bola de Maputo, isto é sempre masculino. É recordo o primeiro jogo que teve lugar, sabe, porque é um tudo esportivo, Rassol venceu Massaquene por 72 a 70, Rassol leva vantagem, ter se ganho o jogo primeiro, e hoje procura as duas equipas mais uma vitória, mais um triunfo, para que tenham então esperança de conquistar essa prova da capital moçambicana. Nesta altura, 30 segundos ao final do encontro, Massaquene 31, Costa do Sol 39, daqui a pouco vai ser soado o apito a dar conta do final do segundo quarto, a dar conta do intervalo da fim de fora daquele lance.
1: Foi mais um turnover por parte da equipe de Massaquene, muitos turnovers, mais um turnover, e o Costa do Sol foi a tabela contrária, falhou a primeira vez, foi a segunda vez, marcou 2 e mais uma falta. 2 pontos e mais um lançamento livre que é falhado, mas o ressalto é ganho pelo jogador, o mesmo jogador que fez o lançamento livre. Portanto, é preciso um outro Massaquene. Este Massaquene não está a produzir muita coisa. Infelizmente, agora o Soeiro faz um passe a cortar a defesa toda do Massaquene, mas a bola foi para... A bola foi perdida, porque a bola foi para fora. Está o Massaquene neste momento ao ataque.
2: Muito bem, Massaquene ao ataque. Termina esta primeira parte, termina o segundo quarto com 10 pontos de avanço. Já Sol ante Massaquene, Pedro Sol de 41, Massaquene 31. É assim que termina o segundo quarto, é que no tempo então do descanso, do intervalo, primeiro quarto, o jogo terminou com as equipas empatadas a 18 pontos. Agora é tempo de descanso, tempo também para os treinadores da Vidi dizerem algo da forma como corre o jogo. Em particular, o angolano Alberto Dumba é o mais preocupado. Está atrás, está atrasado, está a perder ante Milagre Macomi pela banda do Canarinho.
1: Sim, compete naturalmente ao senhor Alberto Dumba tentar mudar o curso dos acontecimentos. O Massaquene é como se não estivesse na quadra. O Massaquene está a jogar de forma atabalhoada. O Massaquene... Mas não nos esqueçamos que no primeiro jogo foi mais ou menos isso que aconteceu. Mas a partir do terceiro quarto, o Massaquene reapareceu e discutiu o jogo até ao fim e perdeu por 2 pontos de diferença. A ver, vamos ver isso que vai acontecer nesse jogo também. Mas, para uma equipe que quer ganhar, não pode permitir que o adversário faça o que o Costa do Sol está a fazer. É necessário que o Machacane não deixe o Costa do Sol adiantar-se mais. É necessário que o Machacane se faça presente na quadra, lute, bata-se de igual para igual com o Machacane. É verdade que até esse momento não é isso que está a acontecer. A ver, vamos, no terceiro e quarto quartos, o que vai acontecer.
2: David, tal como no sábado, o Pavilhão Esportivo, com um público em número considerável, hoje também o Pavilhão de Machacane, está, digamos, com um público em número considerável, mas como tem sido no moçambicano, um silêncio absoluto, não apoiam as equipas.
1: Há pessoas que vieram aqui apenas para ver basquete. Levantam-se apenas quando há aquelas jogadas espetaculares, como os snatches, como aqueles passes à primeira e que resultam em ponto. Aí ainda gritam um pouco, ainda fazem-se presentes. Mas os aficionados do Costa do Sol, esses estão sempre a puxar pela sua equipa. Estão sempre a puxar pelo Costa do Sol. Mas os aficionados do Machacane não se ouvem. É verdade que o público hoje está um pouco mais público do que no sábado passado. Não, do que no sábado passado. Porque no sábado passado apenas a bancada central é que tinha gente. Se formos a ver aqui, há mais gente também do outro lado da bancada central, chamemos assim. Também há gente. O que significa que, a fazermos uma comparação do que aconteceu no sábado de hoje, aqui há mais gente do que lá no desportivo. Mas não é por aí. É verdade que o público faz parte do espetáculo. É verdade que os jogadores estão no campo a jogar, querem ouvir o público a vibrar, querem o apoio do público. Como se costuma dizer no futebol, o 12º jogador. Aqui seria o 6º jogador. Mas não é isso que está a acontecer. As claques realmente estão muito silenciosas. Apenas no jogo com o Ferroviário que se ouvia muito barulho porque estavam ali os tambores a tocarem e isso dava um outro alento. Mas se calhar até trouxeram azar para o Ferroviário, né? Porque no sábado não estiveram lá e o Ferroviário ganhou. Vieram hoje tocar batuques, aqueles tambores a tocarem ali e o Ferroviário hoje perdeu. Mas não é por aí. Simplesmente estou a desenvolver o meu raciocínio acerca desse assunto.
2: David, vamos, antes de fecharmos este direto, neste período de intervalo, olharmos para as meninas que hoje Sassoli ganhou por 72-58, igual a esse playoff, Fernando Maputo ganhou no jogo inicial por 56-41, 15 pontos, Ferroviário ganhou o último sábado a diferença, e hoje foram 4 pontos, a vitória canarinha ante a equipa Locomotiva. Amanhã cruzam suas equipas com o playoff empatado. Vamos olhar para este jogo de amanhã e no resto do que falta para vencer o campeão da Santa Maputo.
1: Bom, o jogo de amanhã é um jogo que vai trazer, que vai ser um tanto ou quanto eletrizante. Porque eu acredito que nem o Ferroviário, nem o Costa do Sol há de querer deixar os seus créditos em mãos alheias. Se nesse momento o playoff está empatado, de certeza que amanhã alguém vai querer, aliás, alguém não, as duas equipes hão de querer passar à frente para poderem ter uma vantagem 2-1. E se ganharem outro jogo, digamos assim, o quarto jogo, aí a coisa já vai começar a aquecer um pouco mais. Porque aquele que ganhar amanhã, no quarto jogo, não vai querer perder. Então, é assim como as coisas acontecem. O mais provável que podemos dizer sobre esse Costa do Sol e Machacane, ou o Machacane muda de atitude, ou amanhã acaba tudo nos masculinos.
2: O certo, ouvinte, se estar ligado ao canal esportivo da Rádio Papic, primeiro vai saber como é que o jogo terminar este masculino, o Sol e Machacane, e se o Sol ganhar, amanhã provavelmente pode ser campeão e o Machacane ganhando, igual ao playoff, tempo de intervalo nesta altura, 40 minutos de sol, 31 para Machaquene. Dentro de 3 minutos e 30, as equipas regressam à quadra para fazer o terceiro playoff, terceiro quarto, para vermos quem é que poderá terminar o encontro com vantagem. Saturno é 10 pontos já faz a equipa canarinha ante o Machaquene, que vence o Saturno por 41-31. No final do primeiro quarto, as equipas estavam empatadas a 18 pontos. Eu recordo que no jogo de femininos, o Puxa do Sol venceu o Ferroviário por 62-58, igual no play-off, tendo em conta que no sábado o Ferroviário Maputo venceu o Puxa do Sol por 56-41. Maputo fica daí com 9 pontos na Internacional, assim que haver algo cá para destacar ao nosso amigo ouvinte Hernan de Porto. Volto a intervir nesta segunda-feira, dia 3 de agosto de 2023.
3: Estamos juntos, Carlos Langa, aqui na Rádio dos Campeões. Só dá Carlos, não é? E há dias que cá está Carlos Matus, depois na apresentação das notícias está o Carlos Calisto, e lá no exterior está Carlos Langa. Uau! É uma espécie, então, de uma legião dos Carlos aqui na rádio, onde correm todos os campeões. 20 horas 53 minutos e meio é o ponto final ao espaço que iniciou às 15 horas. Recebam um forte abraço de Carlos Matus, com a promessa de cá voltar amanhã a partir das 15 horas para mais uma convivência radiofónica através do canal desportivo da Rádio Moçambique. Não desanime, pois depois da tempestade vem a bonança. Tchau, tchau, até amanhã.

0: Boa noite, a tenista moçambicana Lorena Sandamela estreia-se esta terça-feira no segundo torneio do J30 que decorre em Luanda. Depois de ter chegado aos quartos de final, sábado em pares, no primeiro torneio, Lorena Sandamela vai agora tentar replicar esse desempenho.
1: Este é um torneio muito bom, tem muita competitividade. Acho que agora é focar-me em recuperar-me fisicamente, deixar o meu corpo descansar e também preparar-me mentalmente para o que vem. Nenhum sonho é grande demais.
0: Esta segunda-feira, a tenista Letícia Zandamela deixou Luanda com destino a Maputo, onde vai integrar a Seleção Nacional Feminina, que vai representar Moçambique no Billie Jean King Cup, a nível da Zona 4 de África, a decorrer de 10 a 15 deste mês em Abidjan, na Costa do Marfim.
2: Treinar mais duro para conseguirmos trazer o resultado para o nosso país. Vou jogar o Billie Jean King Cup para Moçambique em Côte d'Ivoire.
0: Lembre-se que as irmãs Letícia Zandamela e Lorena Zandamela foram eliminadas no sábado em pares nos quartos de final do primeiro circuito de tênis J30 que decorre em Luanda. A fase final do Campeonato Nacional de Futebol da 2ª Divisão, fase provincial de Nampula, arranca no dia 8 deste mês envolvendo 5 equipas. Detalhes por Calixto Pedro.
3: Desportivo de Nacala e Sport de Monapo pela Série A, Sport de Nampula, Academia Militar e Associação Desportiva de Angos pela Série B são as 5 equipas apuradas para a fase derradeira do Nampulense. O vice-presidente para a alta competição da Associação Provincial de Futebol em Nampula, Santos Pereira, apelou a estas equipas que a fase final do Campeonato Nacional de Futebol da 2ª Divisão, fase provincial, exige o foco total, pois a margem de erro é zero e apenas dois melhores garantem a vaga para a Pool Zonal Norte de acesso a Moçambola. Pereira assegurou que a sua agremiação trabalha para superar os problemas logísticos e financeiros do Nampulense, porque, segundo diz, os parceiros mantêm o compromisso de apoio à prova.
0: Na bola ao ar, equipas de voleibol de sala de tete em prontidão para o torneio internacional a realizar-se de 20 a 22 de agosto corrente na cidade da Beira. Manuel Cardoso.
4: As equipas Nhamatica Steam, em feminino e masculino, dizem que estão a 70% do Internacional de Voleibol. As duas equipas não têm tido mãos a medir nesta preparação rumo a este Internacional de Voleibol, que irá contar com a participação das atletas da República do Zimbábue e do Malawi, a treinar no ginásio da Escola Secundária de Tete, no pavilhão do Conselho Municipal de Tete. Nélvia Machava e Klinker Edmilson falam de uma entrega de todos os atletas para uma boa representatividade. Tete, lutar para os primeiros três lugares nesta modalidade é a palavra de ordem, tal como sublinharam Nélvia Machava e Klinker Edmilson depois de mais uma sessão de treino.
5: Estamos a correr atrás daquilo que é o resultado, acima de tudo. Está indo muito, mas muito bem. Estamos a falar de preparação física em si e mental, o mais importante. Então, estamos atrás de resultados e vamos atrás do resultado.
4: Os treinos das equipes Nhamatica Steam em ambos sexos, treinos que já levam mais de duas semanas.
0: Na atualidade esportiva internacional, a Confederação Africana de Futebol, CAF, anunciou a data da realização do sorteio das fases preliminares da Liga dos Campeões Africanos e da Taça das Confederações Africanas para a temporada 2026-2027. A cerimônia do sorteio será realizada na quinta-feira, 6 de agosto, na sede da Confederação Africana de Futebol, na capital egípcia, Cairo, com a presença de representantes dos clubes participantes das duas competições. O campeão da Liga dos Campeões da África vai receber um prêmio monetário de 6 milhões de dólares norte-americanos, enquanto o vencedor da Taça das Confederações Africanas recebe 4 milhões de dólares norte-americanos. A contestação a Gianni Infantino continua a crescer depois da UEFA, a Federação Galesa, anunciou que já não apoia a recandidatura do presidente da FIFA, apontando falhas de liderança e de governação. A Federação Galesa de Futebol retirou esta segunda-feira o apoio à recandidatura do presidente da FIFA, Gianni Infantino, para o mandato 2027-2031, alegando perda de confiança na sequência da polêmica proposta de participações do Mundial a privados. A estrutura de País de Gales tornou-se a primeira federação nacional a retirar publicamente o apoio ao dirigente, justificando que falhas recentes em governança, liderança, valores, gestão de equipa e comunicação resultaram na perda de confiança necessária para manter Infantino no cargo. Por último, o guarda-redes cabo-verdiano Josimar José Évora Dias conhecido como Vozinha, declarou no domingo muito feliz por ter chegado ao Chile para concretizar a ligação ao Colo-Colo após vários dias de espera. O futebolista cabo-verdiano chegou de Madrid ao aeroporto Arturo Merino Pedines, em Santiago do Chile, onde foi recebido por um grupo de adeptos do clube chileno que entoavam seu nome e cantavam cânticos da equipa. O guarda-redes de 40 anos teve dois atrasos consecutivos na sua data de chegada ao país devido à demora na tramitação dos documentos do visto e ao fato de ter assuntos pessoais para resolver. Vozinha deverá ser submetido a exames médicos de rotina antes de assinar um contrato válido por 6 meses, com opção de renovação por mais 12 meses para o ano de 2027. Estas foram as notícias a esta hora. Boa noite.
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0: 21h24. Para viva muito, boa noite. Todos amigos de verdade. Mas agora vamos ao encontro do Carlos Langa, ele que está no exterior, está a acompanhar a bola ao cesto. Carlos Langa, uma vez mais, boa noite.
1: Muito boa noite, cá, amigo na bunda e ouvintes do canal do Esporto, da Rádio Moçambique, Pavilhão Esporto, da Machaquene, quando está a jogar já o último quarto deste Machaquene, Fernando Sol, com 11 pontos de vantagem da equipa canarinha ante a equipa tricolor, o Chassol vence por 56-45, quando temos 9 minutos e 9 por jogar neste último quarto deste encontro. No terceiro quarto, o Chassol venceu este quarto por 56-43. Terminou o quarto com 13 pontos de avanço e ao intervalo, o Chassol vencia o Machaquene por 41-31, tinha 10 pontos de avanço e no primeiro quarto, as equipas terminaram esses 10 minutos com empate a 18 pontos. Este é o jogo de hoje da final do campeonato de basquetebol, Centro Masculino da cidade de Maputo. No último sábado, no início deste playoff, o Sabsol venceu o Machaquene por 72-60. O Sabsol procura hoje mais um triunfo para que possa ter o segundo, segunda vitória nesta final. E o Machaquene procura uma vitória para igualar esta eliminatória, bem que no jogo primeiro perdeu o Machaquene. A esta altura, 56% do Sol, 47% para a equipa do Machaquene, quando estamos com 8 minutos e para o final deste quarto, daqui de Nhantumbo, estamos já no último quarto deste desafio. Vantagem para já para a equipa canarinha, uma vantagem de 7 pontos, quando estamos com 7 minutos e 50 final deste encontro.
2: O Machaquene está a vir aí, o Machaquene vai marcando ponto atrás de ponto e isto permite, isto está a dar vantagem naturalmente ao Machaquene, que neste momento está com 52-56. É preciso que o Costa do Sol não se deixe embalar pensando que o jogo já está ganho. Há um turnover. O Machaquene vai de novo a fazer 2 pontos. Claro, ele tinha que parar a avalanche do ataque do Machaquene para uma equipa que estava a ganhar por 14, 15 pontos, está agora a ganhar apenas por 2 pontos. Isso diz tudo. É pena, não sei se é tarde ou cedo, mas eu gostaria de ter visto isto do Machaquene que está a fazer agora no terceiro quarto. Mas ainda há tempo, a diferença é apenas 2 pontos, 54 para o Machaquene, 56 para o Costa do Sol. O Costa do Sol que vem desde o princípio do jogo a comandar no marcador, a estar à frente do marcador, de certeza que se deixou adormecer, convencido que o jogo estava a ganho, mas eis que o Machaquene ressurge.
1: David, tendo em conta a realidade do resultado, do tempo, e do treinador, o senhor Machaquene, como diria os jogadores?
2: Bom, na verdade, eu diria, se eu fosse o Alberto Dumba, diria aos jogadores para que continuem com esta atitude, continuem a defender de forma cerrada e tirando bolas à equipa de Costa do Sol. Por esse motivo mesmo, o Milagre Macomo pediu desconto de tempo, tirou o base que estava em campo e voltou o Elton Soeiro e está ali a puxar pela sua equipa. A ver, vamos o que vai acontecer nestes 6 minutos que faltam, como é que isso vai ser?
1: Muito bem, é, David Nhatumbo, que comenta sobre o basquetebol na Rádio dos Campeões, RM Desporto, no dia que estamos a ver o segundo jogo.

0: quadra, tudo se faz para que cada uma das formações possa ganhar um encontro, mas que nesta altura, com 5 minutos e 48 para que o jogo termine, Chatecol, se manter essa vantagem até o final do encontro, consegue hoje o segundo triunfo em igual número de jogos, a considerar que no último sábado ganhou por 32 a 70 Lasli com Chatecol, talvez Célio Vinícius, que faz a projeção e marca, passa o Chatecol de 70 pontos, fora o Chatecol Massaquene, tem 56, 4 pontos de vantagem da equipa canarinha ante a equipa tricolor. Mais um lance livre e Célio Diniz marca. Agora são 5 pontos de vantagem. Mais um lance para o Chatecol. O mesmo Célio Diniz procura converter, faz o lançamento e acerta. 3 lances livres para o Chatecol, que passa 72 pontos, 56 de Massaquene, numa fase em que estamos com 5 minutos e 40 para o final deste encontro. Para que saibamos quem é que no 18, o Gonçalves Massaquene sai com triunfo. Célio, ou seja, David Nhantumbo, Célio Diniz, lance livre 3 e converte todos eles.
1: Sim, ele fez o pleno. Os 3 lançamentos, aquele tinha direito, ele marcou. Foi ali o Razak, debaixo da tabela do Massaquene. Não consegui converter, mas no ressalto estavam os jogadores do Massaquene e do Costa de Sol. O último a tocar na bola foi o jogador do Costa de Sol. Por isso a bola pertence ao Massaquene. Ainda temos 5 minutos e 35 segundos. O resultado esse está 56 a favor do Massaquene e 62 para o Costa de Sol.
0: Muito bem, fala quem sabe sobre o Costa de Sol aqui na Rádio dos Campeões do RM Esporto. Itacir Nhantumbo, ele que é o homem que analisa o basquetebol na Rádio dos Campeões, hoje com os olhos virados aqui no Parque Ibagão de Massaquene, nesse encontro segundo a final de torneio masculino, em que a equipa da casa, o Massaquene, perde com uma diferença de 6 pontos, quando faltam 5 minutos para o final do encontro, 64 para o Sol, 56 para a formação do Massaquene. Pelo que é apenas ficamos aqui de olho para o marcador e para o jogo também, de forma que possamos ver quem é que termina este encontro com triunfo. Bernardo Chatecol, tendo em conta que ganhou o jogo primeiro, tudo faz de forma que consiga triunfar hoje, e o Massaquene, que tem por sinal uma obrigação de ganhar este encontro para que não fique atrás a nível dos resultados, sabendo que o jogo primeiro não ganhou. Recordo que essa final é no playoff a melhor de 5 embates. O primeiro embate já deu conta, o Chatecol venceu por 32 a 60. E hoje vamos ver quem ganha, quem é que neste jogo 2 consegue o triunfo. Em feminino, para recordar, o nosso amigo ouvido RM Esporto, o Chatecol venceu os Ferro Verde Maputo por 62 a 58, 4 pontos de avanço, e igualou o playoff Chatecol. Bem que em feminino, no último sábado, o Ferro Verde venceu o Chatecol por 56 a 41, deve nesse desafio o Ferro Verde Maputo uma vantagem de 15 pontos. As equipes femininas voltam a cruzar o caminho amanhã para que faça o terceiro jogo. E aí saberemos quais as formações poderá amanhã seguir em frente, da diferença, da igualdade. Qual é a equipa que amanhã ganhará o jogo, passando nessa ótica a ter 2-1. Mas os olhos para já estão virados a este jogo, que está com 10 pontos de avanço da equipa canarinha ante o Massaquene em masculino. 56 para o Chão do Sol, 56 para o Ferro, para o Massaquene, quando estamos com 4:40 para o final do encontro, 57 para o Chão do Sol, 56 para o Massaquene. Tudo faz na quadra para que se consiga então esse triunfo. David Nhantumbo, 4:20 para o final do jogo, Chão do Sol, sem nenhuma falta, Massaquene com 2 faltas, numa fase em que estamos com 8 pontos para o final deste

0: 4 e 12. Para jogar.
1: 4 e 12 para jogar. 59 para o Machacane, 67 para o Costa do Sol. As faltas, neste caso específico, não fazem muita diferença. Só vão começar a fazer diferença na altura em que atingirem a quarta falta. A partir daí, toda falta, desde que não seja falta ofensiva, leva o jogador à linha do lançamento livre. O Costa do Sol não conseguiu chegar numa situação de 2-1, não conseguiram marcar ponto. E agora, sim, marcou mais 2, passam para 10 pontos, mais um lançamento livre para a equipa do Costa do Sol, através do, julgo eu ser o Azani Costa, quem vai ali à linha do lançamento livre para tentar converter mais este ponto a favor da sua equipa. Substituição na equipa de Machacane, sai o Ami Xongo e entra o Benur Zeneto. Ali, com os nervos à flor da pele, alguns jogadores a quererem ir até a vias de facto, ficam ali a, não sei se a mandarem bocas uns para com os outros, a insultarem-se, mas os árbitros estavam ali perto, sanaram a situação. Nesse momento, há desconto de tempo, acredito que tenha sido pedido pela equipe que está a perder. Nesse caso específico, não, por acaso até foi o Costa do Sol que me pediu desconto de tempo. Se calhar para acertar algumas coisas ali na sua zona defensiva, na sua forma de jogar, mas nesse momento o resultado é de 10 pontos de vantagem sobre a maior para o Costa do Sol, de 59-69. Portanto, há 3 minutos e 41, a ver vamos o que vai acontecer daqui adiante.
0: Sofia de Nhantumbo, ele que é o homem que tecnicamente analisa o basquetebol aqui na Rádio Campeões, no RM Desporto, para que possamos saber como é que treinará este Machacane Costa do Sol. Vão faltar 10 pontos para a equipa canarinha, que tem lances ali através de Azani Costa, jogador que chegou, está nos Estados Unidos da América, depois deste Estados Unidos do Sol, está na América e nesta altura representa a equipa canarinha neste desafio da final do campeonato de Cidade Masculina, nossa capital Maputo, e que hoje, o jogo de hoje, no sábado, foi o jogo 1. Vitória para a equipe canarinha no sábado, 72-70. Amanhã teremos jogo 3. Vamos ver qual das duas equipas poderá chegar ao jogo com vantagem. E nesta altura, o Costa do Sol fez 70-61. Com 3 minutos e 20 para o apito final deste encontro. O RM Desporto sempre em cima do acontecimento. E esta noite é o basquetebol que está em ação. Primeiro, acompanhamos aqui o jogo nas meninas do segundo playoff entre Ferroviários e Costa do Sol. Hoje, vitória da equipe da Marinha, 62-58. 4 pontos de vantagem da equipe da Marinha ante o conjunto do Ferroviário. Depois de no sábado, fora da Maputo em Costa do Sol, por 56-41. 15 pontos de avanço da equipa locomotiva ante a equipa canarinha, isto no sábado, quando iniciou o playoff, estava na ponta do Costa do Sol por 56-41. 3 minutos cheinhos para o apito final, 9 pontos de vantagem da equipa canarinha, treinada por Milagre Macomi, perante o junto do Machacane e orientado pelo angolano Alberto Dumba, que está ali desde sempre os movimentos, procurando dar alguma informação, orientação à sua coletividade, jogadores do conjunto, para que possam então mudar o acontecimento a nível do resultado, porque as coisas para o Machacane não correm com satisfação, perde referência em 9 pontos. Recordo que no primeiro quarto deste encontro, as equipas estavam empatadas a 18. 18 pontos. E no segundo quarto, Sassol vencia por 41 a 31. E no terceiro quarto, Sassol vencia por 56 a 43. E agora, Sassol 70, Machaquém 61. Agora estamos com 2 minutos e 39 da vida em tempo.
2: Sim, estamos com 2:39. Há uma falta ali a favorecer a equipe do Machaquene. É, por incrível que pareça, a equipa do Costa do Sol só tem apenas uma falta durante este período todo. Ora, será que a equipa do Costa do Sol não está em campo? Não está a jogar? Não está a cometer faltas? Quase 10 minutos só como. Agora cometeu o segundo.
3: Eu olhar.
2: Sim. Eu acho que é muito difícil você jogar basquete durante este quase 8 minutos jogados apenas cometer duas faltas. É muito difícil isso acontecer. É na minha opinião. É minha opinião. Atenção. Não quero influenciar nada, mas na minha opinião é anormal que isso aconteça. O Machaquene já tem 4 faltas, o Costa do Sol tem apenas 2 faltas.
0: Já agora, David, como é que vê a atuação da arbitragem neste jogo?
2: É, por mim, errar é normal. Errar é humano, como se costuma dizer. Mas não podemos errar.
0: Está a dizer que há erros por parte da arbitragem.
2: É natural, isso é natural. Ninguém é perfeito. É natural cometer erros. Mas se é para cometer erros, vamos cometer erros para os dois lados e não só para um lado.
0: O Nilton Stefani de São João Sol hoje está fora de jogo, viu? Não para Milagre.
2: Provavelmente esteja lesionado, não sei, ou não está em condição de jogar, mas na verdade o Nilton Stefani, que é o capitão da equipa do Costa do Sol, hoje está no banco, nem sequer saiu do banco. Mas enfim, tudo pode acontecer. É possível que alguma coisa esteja a acontecer com ele. Ele não deve estar bem. Não deve estar bem.
0: Na banda canarinha tem o Nilton Stefani, que é base, o Elton Sueiro, o Azene Costa, até quando o recado.
2: Aliás, para além do Nilton, do Sueiro, Elton Sueiro, do Mário Manjate e do Azene, que são aqueles que estão a transportar o jogo, estão a puxar o jogo para o ataque. Então, fazer aquilo que normalmente se diz é o base. Vai entrar agora a 2 minutos e 11 segundos para o fim.
0: O público aplaude.
2: O público aplaude, exatamente, porque ele ficou esse tempo todo no banco, só agora sem entrar. É para lhe dar aquele calor, aquele ânimo, para ver se ele não desiste.
0: E a forma como o técnico Macomi lhe abraçou, lhe deu uma espécie de um carinho ali, deu uma mensagem.
2: É isso mesmo, é isso mesmo. É um jogador de Costa do Sol, é o capitão de equipa, então é necessário que se faça isso para o bem dele, para o bem da equipa, porque ele, na verdade, faz parte da equipa.
0: E pelo Machaquene, já que estamos no Sol, a equipa não está com aqueles jogadores, e vamos lá, dar algum outro recado?
2: Na verdade, este Machaquene, dizer que não está em campo, estaríamos a cometer um erro grave. A verdade é que o Machaquene não é aquele Machaquene que fez primeiro, por exemplo, aquele primeiro jogo bem feito, bem executado. Não é, não. O Machaquene hoje está a ser sombra de si próprio. Porque tendo feito aquele primeiro jogo e neste momento está a 63-72 para o Costa do Sol, este Machaquene não está a ser aquela equipa que devia estar aqui e a fazer mais do que o normal. Hoje é a equipa que está a perder este playoff.
0: Muito bem, estamos com 1 minuto e 20 para o apito final. Machaquene 65, Costa do Sol 72, são 7 pontos de vantagem da equipa canarinha ante o Machaquene. Costa do Sol que tem lance através do capitão Nilton Stefani, que entrou instantes para esse jogo. Faz lançamento, Nilton e marca. Costa do Sol 63, Machaquene 65. Vamos ver se consegue converter o outro lance que a equipa canarinha tem, com o Nilton Stefani, o capitão, a ter essa fazer um lançamento, bate na bola, lança, e agora falha, mantém-se. Tem Sassoli, depois marca. Sassoli, 75, Mastakeni, 65, 1 minuto e 10 para o final do encontro. David Nyantumbo, Mastakeni, não marca. David, vamos lá a leitura daquele lance.
1: Bom, o que se passou ali é que o Tony tentou fazer um smash, a bola não entrou, então ele com a mão no aro tentou puxar a bola. Isso é ilegal. Mas o jogo esse já está a caminhar para o fim. A diferença é de 10 pontos, a maior para o Costa do Sol.
0: Vitória tranquila, curada.
1: Vitória tranquila, eu não vejo força anímica do Costa do Mastakeni a tentar virar o rumo dos acontecimentos, a tentar virar o resultado desse jogo.
0: Ainda com lance aí para o Seifani.
1: O Seifani vai à linha do lançamento livre, pois ele sofreu falta na altura em que ele estava a driblar a bola. Como já há 5 faltas por parte do Mastakeni, então toda falta, desde que não seja falta ofensiva, leva a equipe contrária à linha do lançamento livre.
0: Stefani entra tardiamente, mas está a dar conta do recado.
1: A experiência que ele tem, o conhecimento que ele tem da modalidade, é natural que ele, pelo pouco tempo que tem na quadra, já fez 3 pontos, com possibilidade de fazer 4, porque tem mais um lançamento livre que está ali pronto a driblar e a marcar. Portanto, com pouco tempo na quadra, já fez 4 pontos para a sua equipa.
0: O Sassoli ganha hoje 2 vitórias. O que se pode esperar amanhã desse encontro, dessa final?
1: Amanhã, caso, melhor dizendo, amanhã, se o Mastakeni quer continuar a disputar este playoff, ou se pretende chegar à final e ganhar o jogo, amanhã vai ter que se reinventar. Amanhã tem que se reinventar, dar tudo e mais alguma coisa, ir buscar força não sei onde e tentar fazer diferente. Marcar pontos, as pessoas já estão a sair do pavilhão, porque já se aperceberam que o Mastakeni não tem força anímica para poder ver o resultado. Também faltam 31 segundos e 6 décimos para o final do jogo. Portanto, não há força anímica por parte do Mastakeni e o jogo está a caminhar para o fim. 79 para o Costa do Sol, 67 para o Mastakeni.
0: Muito bem, Dafindi, vamos ao final deste encontro, a resumo final, daqui a pouco desse para a reportagem.
1: O que se pode dizer nesse jogo é que, na verdade, o Mastakeni esse não esteve na quadra. Não esteve na quadra, é a maneira de dizer. O Mastakeni devia ter dado um pouco mais do que aquilo que deu. Porque o jogo, esse... o Mastakeni, na prática, não se pode dizer que ele esteve no campo. Há um smash muito forte por parte do Azénio. E isso, naturalmente, que termina o jogo e o resultado final é de 81 para o Costa do Sol, 70 para o Mastakeni. Na verdade, o Mastakeni não esteve na quadra. O Mastakeni não deu aquilo que devia ter dado. O Mastakeni permitiu que o Costa do Sol passeasse a sua classe.
0: Muito bem, tal como disse o David Nyantumbo, terminou o jogo, Costa do Sol 81, Mastakeni 70, 11 pontos de vantagem da equipe Calorinha neste triunfo, Costa do Sol que nessa ótica alcança a segunda vitória, o último sábado ganhou por 72-70, amanhã Costa do Sol se ganhar o jogo, que conquista a prova de basquetebol na capital moçambicana, isto é masculino. Estou na viagem rumo ao parque, para que possamos ter a reação das duas formações, o que é que para a equipe camarinha foi este triunfo e o que é que também foi Machaquena, acabou sendo a derrota, a segunda neste playoff. Amanhã há mais um cruzamento para o jogo 3 desta competição, desta final. Agora estou neste parque para que possamos ter então as reações, possamos ter o análise das duas partes relativo a este encontro que hoje terminou. Vitória para a formação do Sr. Soli por 81-70. Mr. Milagre Macomb. Ah, vai falar em então por mim. Mr. Milagre Macomb diz que não fala. Vou tentar aqui ouvir um outro elemento então para que possa falar aqui na Rádio dos Campeões. Vamos ouvir aqui, ganhou esse jogo com essa diferença de 11 pontos. O que é que na sua opinião foi este triunfo e amanhã é mais um desafio?
3: Eu penso que tudo começou na defesa. A defesa é que nos garantiu a vitória. Porque, como disse, defesas ganham campeonatos. Então, tudo que nós fizemos, defendemos até o fim. E este é o resultado.
0: Amanhã, jogo 3, vocês com duas vitórias, vão estar essa prova?
3: Não dá nada definido ainda, mas já estamos com vantagem de 2-0. Então, já é meio caminho andado. Vamos continuar a trabalhar para que possamos ganhar e fechar a série.
0: Obrigado, Mário Manjá, jogador do Chão de falando aqui na nossa emissão do RM Esporto. Agora vamos aguardar para que possamos ouvir a banda do Machaquene, numa fase em que o técnico principal, o Alberto Dumba, está ali a conversa com os seus jogadores. Você derrota hoje por 81-70 no jogo número 2. Ontem, ou seja, no sábado, o Machaquene perdeu por 72-70. E em feminino, o Sassoli venceu hoje para o Maputo, 62-58. E no último sábado, para o Maputo, venceu o Cruz Azul Sol pela marca de 56-41. Isto em feminino. Estamos aqui à espera do técnico principal ou do elemento da equipa do Machaquene, que estão ali no centro do parque a debruçarem-se e a falarem, no caso concreto, deste desafio que hoje não correu com satisfação. Dois encontros, duas derrotas para a equipa do Machaquene. Hoje o desafio foi no reduto deste conjunto aqui na baixa da nossa capital, a cidade de Maputo. Vamos então esperar para que possamos ter essas reações da banda tricolor. Vamos aguardar ao seu ponto. Ouvimos então o técnico ou o jogador da equipa tricolor, que a conversa vai ser longa ali neste parque, neste recinto. Naturalmente, insatisfeito com a atuação da equipa nesta fase final, na final do campeonato de basquetebol brasileiro masculino, cidade de Maputo, dois jogos, duas derrotas para Machaquene. Amanhã há novo encontro às 20 neste palco. Chatzoles ganha amanhã, conquista o certame. Isso Machaquene amanhã ganha, faz então o 2-1 e passa para o jogo 4, que terá lugar na próxima quarta-feira. Mas vamos esperar que o dia de amanhã se possa estar aqui e possamos então ver os encontros. Às 18, joga as meninas, o Ferrovox Sol para o jogo 3. Meninas que estão com um playoff empatado, cada equipa tem uma vitória. Isto em feminino, já em masculino, o Sol leva duas vitórias ante o Machaquene. E vamos ver o que será amanhã. O Chazoli vence ou não o Machaquene, vai redimir-se então da derrota que teve hoje e também no último sábado. Uma conversa que vai ser longa ali entre o técnico da equipa tricolor e os seus jogadores. Obviamente tem a ver com a atuação da equipa nesta competição, nestes jogos da final. Recordo que esta final é num playoff a melhor de 5 embates. Os sábado foi o jogo inicial, hoje o jogo 2, amanhã é o jogo 3 e na quarta-feira será o jogo 4, caso haja necessidade de se efetivar o jogo 4, em particular no setor masculino, onde o futebol tem a vantagem de 2 vitórias e igual número de jogos. Vamos, Emílio Mabunda, eu fiz realmente esforço esperar que a reação da banda do Massaquer, o técnico Alberto Tumba, com os seus adjuntos, o Carlos Ferro, moçambicano, e o Ivan Costa, o outro moçambicano, estão ali numa conversa, naturalmente, para procurar em torno deste jogo que hoje efetivou a equipa do Massaquer e que o resultado não é de animação. A diferença é de 11 pontos no dia de hoje, enquanto que no sábado a diferença foi de 2 pontos. Vamos esperar que o técnico possa, de forma rápida, termine então este diálogo que tem com os seus jogadores. É natural que ali tudo está em torno deste jogo que terminou a instante neste palco, pavilhão de esportes da Massaquer. É pelo que o angolano Alberto Tumba vai alongando essa comunicação, vai alongando essa conversa, vai deixando mais tempo neste diálogo com os seus jogadores. E agora há a intervenção daquilo que vou vendo, deste jogador moçambicano que atua no Sporting de Portugal, que representa a formação do Massaquer em tempo de férias em Lisboa, em Portugal, naquele país do velho continente. Representa então a equipa do Massaquer, este jogador que dá pelo nome de Wises Razaki, que está ali também presente nesta conversa que está a levar uma eternidade para nós que queremos que termine cedo, já esta noite, vamos para 22, temos que sair daqui primeiro para a Rádio Moçambique, depois seguir para nossas residências. De forma que tenhamos esse descanso e amanhã tenhamos forças para mais uma jornada, para mais uma noite informativa aqui no RM Desporto, no dia 3 de agosto de 2023, segunda-feira, numa emissão que tem para a condução de Emílio Mabunda, o homem que vai nos trazendo o desporto nacional e internacional e também com a nossa música, portanto, a música moçambicana e a música que satisfaça ao ouvinte RM Desporto, que acompanha-nos por este belo país que se chama Moçambique. Hoje as atenções do RM Desporto, nesta noite, estão voltadas para o basquetebol, no acompanhamento destas finais que hoje fizeram realizar-se os jogos de hoje desse playoff, que está a melhor de 5 embates. A conversa vai sendo ali demorada, a conversa vai sendo ali longa, pelo que não temos outra saída senão aguardar a disponibilidade de um elemento que representa a equipa tricolor. Já ouvimos o Mário Manchate pela banda Canarinha, falta então ouvirmos a banda tricolor para que possamos ter o equilíbrio. Já ouvimos uma parte, há que aguardar o tempo for possível então para que possamos ouvir a parte do Massaquer, uma conversa que não está a terminar. E mínima bunda, ouvintes, não temos outra saída não aguardarmos o tempo que seremos cedidos e nessa altura que será possível é que este técnico angolano Alberto Tumba, que está a conduzir a conversa, a dirigir essa conversa, possa nos dar essa possibilidade. Alberto Tumba, um angolano que o ano passado treinou Massaquer na Liga Nacional de Basquetebol, que efetivou-se em novembro do ano passado no pavilhão da Politécnica. Este ano regressa ao conjunto tricolor para orientar esta coletividade, esta fase final do Campeonato de Maputo Cidade, que está já no segundo jogo da final em masculinos e também em femininos. E vamos ver se o que é que este técnico, no ano corrente, na época que está em curso, poderá fazer. Primeiro aqui na capital e depois a nível nacional. E tendo em conta que aqui na capital, nessas finais, as coisas para a equipa tricolor não correm com satisfação. 2 jogos iniciais, 2 derrotas. E amanhã é o jogo
4: é importantíssima a equipa de Machacane, em termos de resultado, há que ganhar para manter então com as esperanças vivas de poder conquistar esta competição de basquetebol. E que isso não acontecer, Machacane não ganha, Cruz de Sol amanhã triunfar, vai então se graça vencedor de Cruz de Sol desta competição de basquetebol da nossa capital. Em meio, vamos guardando esta possibilidade pela banda que está no seu terreno, o Machacane, que ali a conversa vai sendo longa. Após o jogo, o técnico juntou a equipa no centro deste parque, na perspectiva de, digamos, ter essa conversa. É óbvio que a conversa está em torno desta final, está em torno deste desafio que terminou então com a derrota por 81-60 nesta segunda-feira, depois de ter perdido Machacane no último sábado, pavão desportivo do Chapsol, pela marca de 72-60. Vamos aqui esperando, vamos aqui aguardando o espaço na hora que será possível para que possamos ouvir então uma figura da banda tricolor, que no fundo, no fundo, a situação não é agradável em termos de resultado de hoje e do último sábado. Vou vir aqui o nosso companheiro de jornada aqui no RM Desporto, o David Nhantumbo, que também está presente neste palco, esperando que possamos daqui deste recinto, que está na zona baixa da nossa capital, depois de obviamente ouvirmos a banda tricolor, o que é que vão nos fazer perceber relativamente a este jogo 2, que culmina com a derrota 2. Uma conversa ali, a momento juntou-se o homem que está ligado ao basquetebol na direção do Machacane, o Bruno, que está ali também nesta conversa que vai acontecendo. David Nhantumbo, cá estamos à espera do técnico, um elemento do Machacane. Assim que terminou o jogo, o técnico chamou a equipa para o centro deste palco para a conversa, e já lá vai, não sei quantos minutos.
2: A equipe de Costa Sol perdeu o jogo, por isso ele chamou os jogadores ali, se calhar, para fazer uma reflexão do que aconteceu, do que ele viu, e o que é preciso ratificar, porque na quarta-feira há um jogo grande que pode ditar tudo. Caso o Machacane perca esse jogo, naturalmente que o campeão da cidade vai ser o Costa Sol. Para isso, eu dizia na altura que estava aí a fazer o comentário.
4: O que é que estará a dizer ali, técnico? O que é que a conversa vai, vamos lá, dar conta?
2: A conversa, de certeza, que gira à volta do desempenho dos jogadores durante o jogo. É preciso reconhecer uma coisa. A equipe do Costa do Sol está recheada de jogadores de muita qualidade técnica. E são esses jogadores que fazem muita diferença quando estão a jogar. É o caso do Elton Soeiro, é o caso do Azani Coça, que são, eu diria assim, os esteios, são aqueles que pegam na equipa, puxam pela equipa para frente. Na altura que estamos a conversar em off ali, até estávamos a falar um pouco acerca dessa situação, porque o Stefani ficou quase todo o jogo no banco e mesmo assim não se fez notar, exatamente por causa da qualidade técnica tanto do Elton como do Elton Soeiro como do Azani Costa. Mas claro que num jogo jogam 5 jogadores, não jogam apenas 2. Os outros naturalmente vão complementando aquilo que esses 2 jogadores não conseguem fazer. Tem o Danilo Cumbe, tem outros jogadores de qualidade no Costa Sol. Tem uma equipa, eu diria assim, tem uma equipa equilibrada. Sai um, entra outro, não se nota muita diferença. Enquanto que o Machacane tem jogadores, sim, alguns deles muito bons. É o caso do Luiz Nhaka, é o caso do Razak, é o caso dos irmãos Geneto, o mais velho já com uma certa idade, mas seja como for, ele tem uma qualidade técnica acima da média. Mas esses dois que eu estava a dizer, o caso do Razak, é verdade que ele sozinho não vai conseguir puxar pela equipa. Ele precisa que os outros o acompanhem e façam aquilo que o Razak não consegue fazer.
3: Porque... O Razak é um moçambicano que atua em Portugal no Sporting e que agora está cá a vestir a cor de Machaquén.
2: Exatamente, é esse mesmo. Ele está cá de férias, porque em Portugal estão neste momento de férias. Ele veio cá passar algum tempo com a família, com os pais, com a família no seu geral. E então está a dar os seus préstimos a este Machaquene que realmente precisa disso. É pena que não tenha o canadiano aqui, porque eu acredito que se o canadiano estivesse aqui, com este naipe de jovens que estão aqui, eu acredito que se o Machaquene continuar a fazer o trabalho que está a fazer, no futuro podemos contar com este Machaquene a bater-se ao mais alto nível. E, estando mesmo nessas condições, consegue ir à final do campeonato da cidade. O ano passado, na Liga, este Machaquene quase que bateu a todos, tendo perdido nas meias finais.
3: Bateu a todos na primeira fase. Nos sete jogos da fase regular e perde na meia final com Costa Sol.
2: Perde na meia final com Costa Sol. E vai o Costa de Sol e o Ferreira da Beira, esses que se bateram na final. Então, este Machaquene, com esses valorosos jogadores, esses jovens, grande parte deles, podem no futuro dizer que têm palavra no campeonato da cidade de Maputo.
3: Obrigado, Davi Nhatumba, que comenta sobre o basquetebol aqui na Rádio dos Campeões. Na Rádio dos Campeões, eu em particular vou aguardar. Tudo bem, então dizia aqui o Davi Nhatumbo que os próximos jogos desse playoff acontecem na quarta-feira, amanhã não se joga, pelo que vai ser tudo como vinhamos dando conta. Na quarta-feira, às 18, o Machaquene, ou seja, às 18, joga Ferreira Maputo Costa do Sol em feminino, e às 20, Machaquene, Passo Costa do Sol, isto é masculino. Vamos então aguardando, esperando a reação do técnico do Machaquene em torno então desta derrota que a equipa hoje teve por 81-60, depois de ter perdido no último sábado por 72-60, isto é masculinos. Recordo que em feminino o Sol venceu o Ferreira Maputo 72-50. 8-4 pontos no sábado, no começo desta final em feminino, o Ferro Reserva de Sol por 56-41, pelo que no setor feminino há igualdade, que é uma vitória para cada coletividade, e na quarta-feira jogar-se-á então para saber quem é que segue em frente em termos de triunfos, qual das equipas vai conseguir a segunda vitória, fará o 2-1, porque 2-1 é que pode acontecer no sábado, tendo em conta que já está com empate a 1 para cada lado em termos de triunfo, e quem ganhar na quarta-feira fará então o 2-1 no concernente aos resultados desta final do campeonato de basquetebol senhor feminino a nível da nossa capital de Maputo. A conversa entre o técnico angolano Alberto Tumba e os seus jogadores vai mantendo, vai continuando. Vamos tentar aqui um contacto para que possamos ter uma figura, um elemento, o técnico da parte do Machaquene, ou um jogador, mas me parece que de longe consigo ver que a conversa não termina já. Os votos que eu faço é que rapidamente se conclua então este diálogo, esta troca de opiniões,
4: uma troca que tem como líder, então, o técnico Alberto Umba, claramente que está aqui. Alberto Umba, creio que está já disponível para falar aqui na emissão do RM Sport. Mister, peço uma palavra aqui na Rádio Campeões em torno deste desafio. Mister, peço uma conversa, apenas uma questão que lhe coloco. E peço para puxar um pouco para este lado. Muito boa noite. Hoje chegou, as coisas não correram bem. O que é que, na sua opinião, quer dizer relativo a isso que faz, então, mas também ter duas derrotas igual no número de jogos?
5: O meu objetivo é para ir reduzir o vantagem e ganhar para empatar. As coisas não correram bem do jeito que nós planejamos. É o mesmo que o Mata joga com duas equipas em campo. Eu não acredito num período. Minha equipa tem seis faltas, outra equipa tem uma falta. E não nos assinar a falta, mesmo todos os lados assinar, mas não é aquilo que fez a Mata perder o jogo. Mas as pessoas que são profissionais têm que ficar no meio, não fica do lado, tem que ser equilibrado, tem que ser igual por igual. Mas nós já entendemos o que se passa, a Mata tem que
4: dar arbitragem.
5: É claro, todo mundo sabe, não adianta falar só porque sabe o que eles fizeram, mas não é com aquilo que fez a Mata perder o jogo, não. Não é só eles, nós cometemos vários, nós cometemos muitos erros, e nós tentamos corrigir.
4: Quando é que erraram concretamente?
5: No mau espaço, e nós nos defendemos, deixamos ser batido no primeiro drible, e nova retração defensiva, que o Mata faz todos os dias no treino, e a equipa não foi aquele dia, foi aquele dia que nem precisava sair de casa, porque já era alguns dias desses que nem precisava sair de casa. Mas vamos ver, e ainda falta 3 jogos, e vamos trabalhar, tentar corrigir os erros e para ver que nós paramos isso.
4: Amanhã é o jogo, o Chacane é obrigado a ganhar para manter a esperança de ganhar o título. Como é que pensa montar a equipa de forma que consiga triunfar?
5: Acho que não sei, jogo não amanhã, acho que depois da manhã ou amanhã, não sei como é que está, se jogar amanhã ou depois
4: da
5: manhã.
4: Na
5: quarta-feira. E vamos ver, de manhã a Mata tem que vir, fazer uns acertos e para ver que nós abordamos bem o jogo para o da tarde. Obrigado.
4: Mas encontra saídas para que possam ultrapassar os ferros que o Machaquene fez-nos perceber hoje e ganhar o jogo já o próximo?
5: Se nós corrigirmos os nossos erros e jogar mais como equipa, porque todas as vezes nós jogamos como equipa, deu resultado. As pessoas deixam que é individualismo e não dá certo, porque isso aqui é 5 contra 5. Defende 5, ataca 5. Então quem tem que lançar, quem tiver melhor posicionado. Agora, se a pessoa que é individualismo, tem que dar certo. Quando não dá certo, a equipa sofre.
4: Esteve ali a dirigir essa conversa durante muito tempo. Qual o que é que estava aí em debate?
5: Eu sou um puxão de orelha dos meus atletas, para começar a ser mais homem, porque isso é a tua competição. E isso é para homem, e tem que se habituar a ser mal, porque os outros batem. Não é porque não é maldoso, não. Estão a definir como deve ser. As outras equipas batem, os árbitros não assinalam. Eu acho que nós vamos fazer o mesmo que eles estão fazendo.
4: Obrigado, Alberto Dumba, técnico do Machaquene, e reagindo à derrota que a sua coletividade sofreu hoje a Chotzoli, pela marca de 81-60 em masculino, e no último sábado esta coletividade perdeu ante o Chotzoli pela marca de 72-60, falhos de masculinos e femininos. O jogo teve lugar hoje. A formação do Rocha do Sol bateu o Ferro Velho de Maputo por 62-58, 4 pontos de avanço da Vitória Canarinha ante a formação do Ferroviário. Deu o Ferro Velho de Maputo, que no último sábado ganhou o jogo inicial, o Chatzol, por 56-41. Foram 15 pontos de avanço da equipa locomotiva ante a formação Canarinha. Assim sendo, hoje terminaram os jogos. A próxima próximas partidas, o Playoff 3, vai se efetivar na quarta-feira com o jogo das 18 entre Ferro Maputo e o Cruzeiro do Sol em femininos, e as 20 jogos equipas masculinas, Ferro Maputo do Cruzeiro do Sol e a formação do Machaquene. Para já, e mídia Mapunda e ouvintes do RM Desporto, é tudo. Votos de uma ótima noite e sempre ligados ao canal dos campeões, o RM Desporto. Saudações.
6: Obrigado, Carlos Langa, por essas notas. Desejar aí um bom regresso, um bom descanso.
4: Obrigado.
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1: 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É desporto. Hoje, segunda-feira, 3 de agosto de 2026, temos alguns assuntos em cima da mesa. CAF mexe calendário das duas primeiras jornadas da fase de apuramento a CAN 2027 e também anuncia pagamento de solidariedade em $100 mil para cada clube eliminado na fase de grupos das competições interclubes. Afrotaças que vão então a sorteio no dia 6 de agosto. Moçambique tem duas equipas, a Black Bull e também a União Desportiva de Songo. Aliás, a União Desportiva de Songo vai na condição de campeão e a Black Bull como aquela que vai representar Moçambique na Taça da Confederação, uma vez que perdeu o jogo da final na Final Four, a vida na cidade de Xai-Xai no ano passado. Taça de Moçambique, analisaremos a primeira mão dos jogos dos quartos de final, com destaque para esta vitória gorda do Ferro Verde Lixinga sobre Baía de Pemba de Arthur Semedo. Temos também Moçambola. No Moçambola vamos analisar a partir das declarações dos treinadores Horácio Gonçalves e também de Arthur Semedo esta irregularidade na marcação de jogos, já quem se queixe por ter sido injustiçado na sequência de jogos que a Liga Moçambicana de Futebol vai marcando. Então, hoje tenho aqui em estúdios Miguel Vaz e Manuel Moreira. Moreira, tem uma nota prévia. Bem-vindo.
2: Olá. Já nos encontrávamos aqui há bastante tempo, né? São as caras, não tem como. Cumprimentados os ouvintes. O meu ponto prévio tem a ver com o falecimento do José Júlio de Andrade, primeiro timoneiro do desporto moçambicano pós-independência. José Júlio de Andrade, esse que foi jogador de futebol. Os jovens hoje não sabem disso, logicamente, né? Ele começou a jogar no Desportivo de Lourenço Marques. Depois foi estudar para Coimbra e jogou na Associação Académica de Coimbra, na Briosa, quando a Académica estava na primeira divisão, né? Jogou com grandes figuras, né? Logicamente esteve lá, foi no tempo do Mário Wilson, Rui Rodrigues, acho que o Brassard também, na altura de Crispim, Manuel António, Gervásio, quer dizer, uma equipa de estrelas, quando a Académica era uma das cinco melhores do campeonato português. E depois desertou para a luta armada. Tanto José Júlio de Andrade, um nacionalista e um grande atleta. Eu deixo aqui, eu sou briosa, eu sou académica, e não só por isso, então deixar aqui os meus sentimentos à família por este grande homem que nos deixou.
1: Fica então esta homenagem por parte de Manuel Moreira a uma figura que marcou uma era no desporto moçambicano.
3: A morte em Portugal de um dos maiores basquetistas na então província ultramarina de Moçambique. Portanto, refiro-me a Mário Albuquerque, que foi um dos maiores jogadores, um dos maiores e melhores jogadores europeus de basquete, isto é, na altura de, em 76, penso que em 76, sensivelmente, foi, portanto, ele mais uma grande legião de portugueses, portanto, rumaram para Portugal. Eles foram os precursores daquilo que foi a era de ouro do basquete português. Portanto, Mário Albuquerque foi, portanto, uma glória e um dos craques do basquetebol em Moçambique, nessa altura, no tempo colonial, e voltou a vingar em Portugal já, portanto, representou sempre o Sporting Clube de Portugal, depois de ter saído aqui do Sporting Lourenço Marques. Portanto, esta figura, para quem se lembra daquele do basquetebol que na altura havia aqui, e ele era, não era conotado, era de facto um dos maiores jogadores moçambicanos na altura.
2: Eu digo que não foi dos melhores, eu sendo académica, né? Académica também tinha uma grande equipa de basquetebol, né? Quanto a mim, foi o melhor jogador. tirando os americanos, não é?
3: Sim,
2: não há de seguir, porque as equipas aqui de Lourenço Marco, todas elas tinham americanos, menos o Beira-Mar, né? O americano do Beira-Mar era o Simango na altura. Então, tirando o Beira-Mar, todas as equipas aqui de Lourenço Marques tinham um americano no seu conjunto. Eu acho que ele foi o melhor jogador de todos. Quer dizer, poderá-se dizer, não é Nelson Serra, podemos... Também pode entrar nisso. Eu podia buscar o Ken Gui da minha Académica.
3: Foi na altura também, portanto, depois de estar em Portugal, foi durante vários anos o melhor jogador português de basquete.
2: Porque, e, olha, também podia juntar aí o... Mas aqui, quando ele estava a jogar aqui em Lourenço Marques, o Lisboa, né? Que foi um grande jogador também do Benfica. Por isso é que ele não falou dele, né? O Miguel não podia falar dele, né? Que jogou aqui no Indo-Português, né? Uma das equipas que fez junção com a Langalene e fizeram hoje o Estrela Vermelha. Portanto, são recordações
3: de história de
2: grande basquete. Quando ali no Machacane, tinhas que comprar bilhete 5, 6 dias antes, porque senão não tinhas lugar para sentar.
1: Ficam então estes momentos nostálgicos para já. Homenagem também para Mário Albuquerque, que Manuel Moreira considera como sendo o melhor basquetista da sua era. Vamos então aos assuntos da ordem do dia. CAF mexe calendário das duas primeiras jornadas da fase de apuramento à CAN 2027, uma prova de organização tripartida Quênia, Tanzânia e Uganda, obrigando a federação a novas demarches. Com efeito, a estreia dos Bambas é no reduto do campeão africano Senegal, entre 24 e 25 de setembro, e na segunda jornada, novo encontro com o Sudão no Estádio Nacional do Zimpeto, no dia 29 de setembro. O que é que implicam estas alterações? Temos mais ou menos uma semana de alteração em relação ao calendário anterior.
2: Bem, isso altera para os treinadores. Os treinadores é que saberão dessas alterações. Certamente são alterações porque essas alterações têm que estar dentro de alterações da FIFA. Portanto, quando a CAF faz essas alterações, é porque a FIFA autorizou a tal. Porque, vejamos, as seleções africanas, sabemos nós que o seu grosso, não na totalidade, mas o seu grosso, direi 90% dos jogadores, jogam na UEFA, portanto, na Europa, né? Essas mudanças têm que condizer com... Portanto, eu penso que essas alterações têm a ver com alterações que começam na FIFA. Porque não podia a CAF somente fazer as suas alterações fugindo das datas que a FIFA preconiza para a libertação dos jogadores. Por isso, eu penso que essas alterações devem ter, não sei, Miguel, terão que ver também com o Mundial que se fez... Com o início dos campeonatos na Europa, que ainda não iniciaram, isso tudo acho que fez-se aí uma jogatana para que todos pudessem se sentir bem. Acho eu que deve ser isto. Agora, a CAF não pode alterar a seu belo prazer as datas sem entrar em concordância com a FIFA.
1: Bom, agora queremos olhar para o impacto, as implicações disto. Às nossas equipas, ou seja, a nossa seleção nacional.
2: Uma semana de diferença, né? Foi o que citaste aí. Uma semana de diferença. Eu não vejo qual é o impacto que pode trazer isso. Que implica? Implica que Chiquinho Conde terá que fazer outra estruturação, né? Nos seus treinos, pura e simplesmente. São datas. E uma semana. Se dissessemos assim, era uma mudança de um mês, dois meses. Aí tem as suas implicações, logicamente. Mas uma semana acho que não tem implicação absolutamente nenhuma.
1: Moreira só olha para os treinadores, mas existe uma componente logística que envolve não só os treinadores. Miguel?
2: Não, também não. Essa componente logística é alterada numa semana. Quer dizer, ou Adão, tu estás a ver que nós sempre fazemos as coisas em cima do joelho, não é? Mas é uma semana, acho que uma semana não terá implicações absolutamente nenhumas, nem no preço dos bilhetes de avião, que tem outras implicações que nós queremos ou não.
1: Bom, quando essa alteração é anunciada com alguma antecedência, dá para fazer ajustes.
2: Sim, agora
1: não estilo.
2: Não assim, né?
1: Não o nosso estilo.
2: Sim, não o nosso estilo. Nós temos que nos basear, que temos de estar sempre preparados. E a diferença é de uma semana. Portanto, não virão agora dizer, oh, não nos preparamos, porque isto mudou tudo numa semana.
3: Conhecendo nós o nosso
1: modus
3: vivendi, o nosso modus vivendi, o nosso modus operandi, não vai alterar nada, porque nós estamos mais preparados, estamos melhor preparados para fazer as coisas em cima do joelho do que para fazê-las com uma organização prévia. E, de facto, não vamos ter dificuldades de ultrapassar, portanto, algum problema logístico que possa ocorrer por causa da alteração, do adiamento para mais uma semana. Aquilo que de facto, pode estar a condicionar a tudo é que nós outros, neste caso, não podemos fazer nenhum comentário que seja credível, na medida em que não conhecemos qual é que programa é que a nossa seleção tem. Conhecemos este nosso campeonato que, de facto, prepara e desprepara jogadores e isto...
1: Miguel, já há muito tempo esquecemos-nos de que o Moçambola é a base para a seleção nacional. Então,
3: Moçambola é a base, por isso é que tu dizes.
1: Já nos esquecemos que é a base, porque grande parte dos jogadores vem de fora. Os campeonatos vão começar no próximo fim de semana. Grande parte isto deles começam no próximo fim de semana.
3: Isto quer dizer que também estes jogos nos vão apanhar em termos de grosso da seleção nacional, jogadores que estão a começar a época. Logo, isto implica que esses jogadores não podem estar no seu apogeu.

0: nós outros não estejamos ainda com dados que nos possam garantir até que ponto é que este adiamento possa interferir naquilo que poderá ser a prestação da seleção.
1: Mas até 24, 25 de setembro, o Moçambola não terá atingido a sua maturação? Já estamos na 11ª jornada, 10ª, 9ª, 10ª, 11ª jornada.
0: O nosso Moçambola tem esta virtude de os frutos amadurecem, caem, apodrecem e depois tem que se voltar a...
1: Também acha que o Moçambola anda a 10?
0: Anda a 10 para uns, a 80 para outros e a 100 se calhar para outros.
1: E para si?
0: Para mim é uma sinusoide autêntica, com picos abaixo da média, com picos acima da média.
1: Lusco-fusco.
0: Sim.
1: A quantas é que anda?
2: É bom destressar isso, sinusoide. Olha, é assim, é que também foi professor muitas coisas.
0: Não, é assim como se planificam as épocas desportivas.
2: Com
0: sinusoides, portanto, tem um período regular, tem um período mais baixo, tem um período mais alto.
2: Está bem, só para dizer aos ouvintes que é aquilo...
1: Ainda não explicou, só gesticulou, estamos na rádio.
0: Portanto, se alguém... O que é o caso aqui do professor Adão, que sabe que quando se trata de frequências também, ele lida com frequências, né? Sabe que também as frequências são sinusoidais. Então, é mais ou menos isto. Portanto,
1: é um campeonato oscilante.
0: Futebolisticamente, dizemos que não há um padrão médio. Não há um padrão médio. Portanto... Tanto podemos estar cá embaixo como podemos estar lá mais acima.
1: Manuel Moreira, quantas é que vai o Moçambola para si? Para o presidente da Federação Moçambicana de Futebol, o campeonato anda a 10 km a hora.
0: Desculpa, Adão, sabes quantas jornadas é que estão concluídas até esta altura?
1: Já mudou de nome, Miguel?
0: Quantas jornadas estão concluídas até a altura? 11 jornadas.
1: 11.
2: Não, é assim, o campeonato passado foi para esquecer. Este campeonato...
0: Estamos quase
2: já, não, o campeonato passado foi para esquecer. Não terminou, faltavam 4 jornadas. Não sei bem porque que as equipas que foram, deixaram divisão não fizeram saber a CAF que o campeonato não terminou.
1: Está aí o Moreira a desenterrar velhos fantasmas.
2: Não estou a desenterrar, é para chegar a este. É que aquele terminou, não terminou. Já foi mal. Este está sendo péssimo, porque o outro ainda começou bem, né? E depois terminou mal. Este começou mal, é porque ainda não terminou.
0: Começou e continua mal.
2: Não, é que não terminou, só começou. E é extremamente difícil isto. Entendo que isto... Eu não vou buscar culpados nisto tudo. Não vou buscar culpados. Adão, Miguel sabem bem.
0: Não tem responsáveis?
2: Terá responsáveis, mas eu é que não vou buscá-los.
0: Tá bem.
2: Eu que não vou buscá-los, porque não tenho dados todos para dizer que os culpados vêm daqui, da
0: clube. É preciso ter mais dados do que aqueles que temos.
2: Eu precisava de um bocadinho mais. Há certos dados que não tenho. Eu sempre disse que o nosso campeonato é um campeonato extremamente difícil. Se recordarem aqui, eu falo sempre, os ouvintes certamente sabem que eu digo isto muitas vezes, que o campeonato de Moçambique, porque o país Moçambique é muito extenso, as nossas fronteiras, temos 6 países a fazer fronteira, não é brincadeira. Se nós pusermos o nosso país e pusermos no mapa, nos mapas, nos vários mapas dos países africanos, vão ver que é o país mais, um dos países mais longos,
0: mais
2: comprido. Então, são dificuldades enormes. Eu digo sempre que o nosso campeonato é como sair de Lisboa até Berlim, de avião. De Lisboa a Berlim passa por quantos países? Sei lá, 1, 2, 3, assim, só demora 4, 5. 5 países na Europa. E só estás em Moçambique ainda. Quer dizer, nós já somos os que ainda fazem estes campeonatos, já são heróis por fazê-lo. Porque as dificuldades são enormes e... Eu ouvia outro dia um Henrique Ali. Ele dizia que uma equipa quando sai de Maputo para o Norte, né, são 500 mil meticais. Que a equipa gasta, só a equipa. Não contando com as ajudas.

0: da Liga. Portanto, isto é muito difícil. Não vou aqui trazer os culpados, mas que é um campeonato, quer dizer, eu imagino os treinadores as dificuldades que têm, né? De jogar duas semanas, depois parar três. Praticamente isso, né? É difícil. Isto não...
1: E nota bem, não. E nota bem, as equipas que vão parar por via do calendário, as equipas que vão parar jornadas sem jogar, acrescido aos períodos em que o campeonato tem que parar de facto, vão estar para aí no mínimo 4 semanas parados. No mínimo 4 semanas parados. Estava a fazer contas rápidas, fazer uma análise rápida.
0: Sim, não, isto é difícil, né? Eu não sei, por exemplo, o público. Já fui fazer os últimos 2 jogos noturnos aqui na Arena Lalji, né? Os jogos começam às 18 horas, que até uma boa hora para ter público. Tendo em consideração, por exemplo, que no aparelho do Estado sai às 15h30, né? E os últimos jogos tinha muito pouca gente. Por quê? Porque as pessoas ficam 2 semanas sem jogo. Depois dizia assim, na quarta-feira tem jogo. As pessoas vão perdendo a vontade de estar nos campos. Porque depois, o campo do Costa do Sol e o campo da ABB já tinha uma boa moldura. Nos últimos jogos que fiz...
2: Entraremos, agora. Iremos a esse detalhe. Estávamos a olhar ainda para estas ligeiras alterações.
0: É que o público é mais importante.
2: Sim, iremos para aí. Yeah. Iremos para aí. É uma questão de estruturação do debate. Vamos falar do Moçambola com mais propriedade. Estávamos a olhar aqui para a questão desta alteração do calendário, em que Moçambique, à semelhança dos outros, vão ter alguma alteração. Vamos analisar quando chegar o devido tempo. Moçambique está no mesmo grupo que o Senegal. Senegal com aquela superestrutura, campeão africano, esteve no Mundial. Bom, depois tem o Sudão e a Etiópia no nosso grupo, no nosso caminho.
0: E qual é o Sudão? Tem que dizer qual é o Sudão. O outro é o Sudão, o outro é o Sudão do Sul.
2: Quando o Moreira falava do mapa, viu o mapa que os Estados Unidos apresentaram.
0: Da África. Brincadeira, até hora, né?
2: Entre os dias 26 e 31 de julho, um mapa de África que posicionava incorretamente os países. E depois teve que aparecer publicamente a pedir desculpas. A Nigéria aparecia como um país sem saída para o mar, localizada no deserto de Saara. Moçambique havia sido deslocado para o Corno de África. A Costa do Marfim surgia do lado oposto do continente, portanto...
0: Mas isso é normal para os Estados Unidos. Quem estuda os Estados Unidos, é normal isso, né? Não, é normalíssimo. Nos Estados Unidos, um indivíduo que vive no estado da Califórnia é capaz de não saber de nada sobre os outros estados, nem as suas fronteiras, como quanto mais África, tão longe.
2: Miguel, eu estava a olhar então para estas seleções, Senegal, Sudão e Etiópia. Estaremos preparados o suficiente para enfrentá-los?
1: Aqui está. Estamos preparados o suficiente. Entendo que, em tanto que seleção não, jogadores, porventura, este ou aquele jogador possa estar preparado. Quando eu digo preparado, portanto, esteja em condições físicas de poder realmente participar em jogos com este tipo de nível de exigência. Contudo, dizer que neste grupo me parece a mim que a seleção mais apetecível seria a seleção do Sudão. Seria a seleção do Sudão. É aquela que, na minha opinião, vejo que tem menor expressão no conjunto deste quarteto. Portanto, o Senegal é uma boa seleção, inegavelmente uma boa seleção.
2: Não é uma boa seleção, é campeã de África.
1: É campeã de África. Obrigado.
0: Esteve no Mundial.
1: É campeã de África. Esteve presente no Mundial. Esteve presentemente no...
0: Com o mau Mundial.
1: Com o mau Mundial.
2: Mas esteve no Mundial.
0: Esteve no Mundial, sim.
1: A seleção da Etiópia, a mim me surpreendeu no último cano. Realmente é, para mim, uma seleção... num processo evolutivo, num processo de crescimento, achei uma seleção muito boa. Tem aquilo que caracteriza uma equipa de futebol, não menos uma seleção. Tem
2: Mas agora, com o aumento de seleções apuradas, não podemos colocar em causa a nossa qualificação.
1: Por que não?
2: Ainda assim?
1: Sim, por que não?
0: Já agora, Adão, isso passam duas, né?
1: É assim, Adão. Tu tens que basear em algum... fator objetivo. E fator objetivo não pode ser a última prestação. Não pode ser a última prestação. É o que é que a seleção presentemente está a fazer em termos de preparação.
2: Bom, estava a decorrer o Mundial, Moçambique não está no Mundial, portanto, em pé de igualdade que outras seleções como do Sudão e da Etiópia que não estiveram na Copa.
1: O problema para mim é que nós, se calhar, não estamos em condições, Adão, de avaliarmos comparativamente. Porque se quisermos ir para a história, naturalmente que Moçambique tem o melhor perfil histórico que essas duas seleções. Naturalmente. Mas agora, em termos objetivos e presentemente, eu não consigo avaliar a nossa seleção comparativamente às outras. Porque não tenho esses dados.
2: Moreira?
0: É assim. Quanto a mim, o Sudão não é a equipa mais fraca deste grupo. O Sudão é uma seleção extremamente difícil. Aliás, hoje não há seleções fracas. A Etiópia seria a mais fraca, mas ela está subindo. Está subindo bastante. Nos últimos anos, vem realmente dando um salto. Não só nos seus séniores, mas agora falamos dos séniores. Portanto, não há equipas fracas. Mas dizer que, olha, foi melhor este sorteio do que os outros todos anteriores. Só que alguma coisa naquelas bolas da CAF põe sempre os campeões no nosso grupo. Brincadeira,
2: é o ranking.
0: É?
2: É o ranking.
0: Não tem. Estou dizendo, não, as bolas. Portanto, grupo 1, né? Nós até estamos no 2 agora, né? O pote 1, a bola que sai, o campeão africano em título,
2: o
0: cai sempre conosco.
2: O pote 1 é o pote dos campeões? É o
0: Adão, não estou a falar das posições bem posicionadas. Estou não, a falar...
2: A colocação das seleções nos potes tem que ver com a posição do ranking. Voltamos já.
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2: Moreira.
0: Para os ouvintes entenderem isto bem, os potes têm, as melhores equipas estão melhor no ranking.
1: Da CAF?
0: Sim, da CAF, da FIFA, da CAF vai dar no mesmo, né? As posições é da CAF, mas as posições são as mesmas, né? Não mudam. No pote 1, suponhamos que tenha 7 equipas. Pote 2, onde estamos agora, 7 equipas. Nós calhamos sempre. No pote 1 são sempre as melhores classificadas. Mas calhamos sempre com o campeão em título. Não sei se estão a ver qual é a diferença.
2: Não há por onde escolher.
0: Não, tem por onde escolher. Se são 7 equipas, tem ainda 6. Por que calhamos sempre com o campeão?
2: Não é que aquelas 7, a probabilidade delas terem sido campeãs também é maior.
0: Não,
2: pode
0: mas
2: não ser o campeão em título.
0: Não,
2: mas
0: estou
2: aquele
0: falando
2: pote...
0: do campeão em título. A Etiópia já foi campeão em 1600, não sei quem. Me
2: não,
0: interessa
2: o
0: isso.
2: Ranking atual. Mas...
0: Não, eu estou a dizer do ranking atual. Nós calhamos sempre. Calhamos, por exemplo, o último campo, calhamos com Marrocos, não foi? Agora, o Senegal. E o anterior foi com, se não me engano, a Costa do Marfim. Sempre calhamos com um campeão em título, que é diferente dizer que
2: mas
0: aqueles
2: bem,
0: todos já foram campeões.
2: Ainda bem que depois qualificámos-nos também.
0: Realmente temos esse dom.
2: Que venha o Senegal para podermos qualificar.
0: Yeah, e sempre que jogamos com o campeão em título, conseguimos pontos suficientes para nos qualificar.
2: Pronto. A Frutaças, o sorteio é no dia 6 de agosto, da Liga dos Campeões e também da Taça da Confederação. Os jogos da primeira mão serão entre os dias 4, 5 e 6 de setembro, portanto, mais uma janelinha para termos nossos jogadores já competirem. 4, 5 e 6 a nível internacional. E uma semana depois, os jogos da segunda mão. Portanto, vamos ter aqui uma jornada bem puxada, a Frutaças, depois vamos preparados para a qualificação para a Copa Africana de Nações. A segunda pré-eliminatória terá lugar em outubro.
1: Mas fala...
2: Estamos a dizer que nossas equipas, que sim, são a União Desportiva do Songo,
1: sim,
2: e também a Black Bull, estarão expostas a um cenário internacional para logo depois se tiverem jogadores, e a probabilidade é maior para que os jogadores que joguem nessas duas equipas sejam integrados na seleção nacional já lá para o fim do mês, em setembro, para a qualificação para CAN. Então, depois vamos ter a segunda pré-eliminatória em outubro, primeira mão, 16, 17 e 18, e a segunda, uma semana depois, fase de grupos, se as equipas passarem entre novembro e dezembro deste ano e janeiro de 2027. Se as equipas não conseguirem passar, a CAF anuncia pagamento de $100,000 para que esses clubes possam se organizar melhor e voltarem mais fortes para a próxima edição.
1: Olha, Adão, esta premiação, este reconhecimento em termos monetários é bom, de facto vai de alguma forma trazer alguma melhoria em termos financeiros para os clubes. Agora, se isto se vai traduzir, se esta melhoria em termos financeiros se vai traduzir em algum crescimento ou algum desenvolvimento do futebol desse clube, refiro-me, quando se fala em desenvolvimento, qual é a tendência? A tendência, quando há esse tipo de bónus, é ao invés de irmos buscar um jogador internamente, já queremos ir buscá-lo no Brasil. Já queremos ir buscá-lo. Isto é, tornamos aquilo que poderia ser uma forma de dinheiro para melhorar condições materiais de trabalho, pode-se traduzir pura e simplesmente em pagar melhores salários, contratar melhores jogadores. Isto, na minha opinião, não pode ser fruto destas doações. Tem que ser fruto de outras fontes de receitas. Tal como participar com mais vezes em competições internacionais. Chegar mais alto do que ser eliminado e ter esses trocos.
2: Bom, a CAF não está a premiar necessariamente a equipa eliminada.
1: Está a apoiar.
2: Porque o campeão, veja, o campeão da Liga da Champions Africana vai ter $6 milhões. E o vencedor da Taça CAF leva $4 milhões.
1: Portanto,
2: sendo certo que o Song e a BB já têm direito a $100,000 pela participação. Ou seja, esse é o prémio de participação. Que podem subir para 7 mil, aliás, para 700 a 400 mil, caso atinjam a fase de grupos. Então, significa que aqui o esforço é chegar à fase de grupos. Já existe um budget inicial para que a equipa se prepare condignamente. Se chegar à fase de grupos, a Liga dos Campeões tem $700,000. Se chega à fase de grupos da Taça CAF, tem $400,000. Concorrendo para chegar ao grande prêmio, que é de $6 milhões para a Liga dos Campeões, ou $4 milhões para a Taça CAF.
1: É assim, Adão, eu acho que esta iniciativa é boa, vai realmente, e diz o prefácio, que é para realmente ajudar as equipas que forem eliminadas na primeira fase. Se isto fosse traduzido, é o que estou a dizer, se isto se traduzisse em, de facto, melhorar as condições do clube, não é isso que ocorre muitas vezes.
2: Bom, o Manuel Moreira está, desde que eu falei de dinheiro na calculadora. O que é que se passa, Manuel Moreira?
0: Eu estava a ver aqui o ranking, porque os ouvintes sempre vão se perguntar, né? Ranking, mas como já estamos falar de outro assunto,
2: sim,
0: mas só para deixar isso, Senegal está no 18º, isto é o ranking FIFA.
1: Todos os outros estão no ranking a 3 dígitos.
2: Já passámos esse ponto, Moreira. Estamos a falar do dinheiro.
0: Estou a dizer onde é que eles estão. Só para os ouvintes. Os ouvintes precisam de saber essas coisas. Senegal no lugar 18. Portanto, está lá no topo.
2: Sim,
0: né?
2: Lugar 18.
0: Yeah. Moçambique,
1: 103.
0: No lugar 103. Sudão, 117. É aquilo que estava a dizer o Miguel. Sudão está melhor do que a da Etiópia. Etiópia no lugar 143.
2: Pronto.
0: Windsor, sabe o que quer dizer? Windsor, longe.
2: Okay.
0: Em Bitonga,
2: e o dinheiro?
0: Né? Não,
2: mas... E o dinheiro?
0: O dinheiro?
2: Sim, falávamos aqui do dinheiro quando o Moreira ainda estava a fazer as contas.
0: Eu acho que é bom isso, premiar os clubes, para que eles possam ter força. Eu vou dar um exemplo, porque gosto muito de dar exemplos destes assuntos. Por que é que os ingleses têm aquela boa liga, né? Os ingleses, até a 5ª divisão da Inglaterra, a 6ª, são ligas extremamente... Aliás, já viu, sim, já viu o quarto...
2: Aliás, quem sobe para a Premier League já chega com dinheiro.
0: Muito dinheiro, não é dinheiro, muito, muito dinheiro.
2: O prémio de ascensão à Primeira Liga é coisa.
0: É muito dinheiro. As equipas que estão na segunda, terceira divisão, os valores que elas recebem, vou melhor simplificando, das 20 equipas que estão na Premier League, a última classificada, o que ganha, é muito mais o que ganha depois de terminar o campeonato, né? A distribuição, por causa das televisões, etc., publicidades, é mais do que a maioria dos países todos na Europa, das equipas que estão que ganham os campeonatos europeus. Portanto, por isso é que a Inglaterra tem esse... Portanto, porque vai premiando os clubes, e os clubes têm dinheiro para depois poderem...
2: trabalhar em sua infraestrutura, melhorarem os seus plantéis.
0: Por isso eu concordo com isso da CAF, e ainda bem que assim é, para que as equipas entraram e já têm um budget para pelo menos continuarem o seu trabalho. Porque se não recebem, porque eles têm custos, vão gastar dinheiro, né? E se recebem isso é um apoio para dar continuidade a essas equipas, para que essas equipas não desapareçam. É só isso.
1: E eu penso que o problema não é que esse dinheiro é bem-vindo. O problema é como
2: vai ser usado.
1: Sim, como vai ser aplicado.
0: Nos clubes?
1: Sim.
0: Isso já é de cada clube. Lá o teu Machaquene recebe o dinheiro. Você que sabe se vai por relva, se continua sem relva, se não pinta nada, se chove no pavilhão. Isso é o teu problema, do teu clube.
1: Não é o problema de não aplicar no clube. Às vezes é um problema de mal aplicado. Mal
0: nada.
1: Aplicado.
0: Oh. Isso são desvios, pá. Qual mal aplicado?
2: Bom, a antítese disto...
1: Eu não queria entrar por aí.
0: Não, eu entro por aí mesmo.
2: A antítese disto é que a Taça de Moçambique, este ano, está sem patrocinador. Entretanto, há jogos. Houve jogos durante o fim de semana, jogos da primeira mão, dos quartos de final. A Associação Desportiva de Vilanculo, 0. Costa do Sol, 1. Incomate, 1. Ferroviário de Maputo, 1. Águias Especiais de Sofala, 0. União Desportiva de Songo, 2. O vencedor da taça em título. Ferro Verde da Beira, 1. Testa África de Chimoio, 0. Ferro Verde de Lixinga, 5. Baía de Pemba, 1. Ferro Verde de Nampula, 0. Águias Especiais, 0. Portanto, temos duas eliminatórias empatadas, pelo menos a nível da primeira mão. Este, Ferro Verde de Lixinga, Ferro Verde de Nampula, Águias Especiais de Lixinga. A decisão vai ser em Lixinga. Depois temos este Incomate, Ferroviário de Maputo. Também eliminatória empatada.
1: Ferroviário de Lixinga ou de Nampula? Há bocado disseste Ferroviário de Lixinga.
2: Ferroviário de Nampula. Ferroviário de Nampula. Eu disse que o jogo seria no Lixinga, em Lixinga. Ferroviário de Nampula, 0. Águias Especiais de Lixinga, 0. E que a decisão desta eliminatória seria em Lixinga. Incomate, 1. Ferroviário de Maputo, 1. São, pelo menos, os jogos que terminaram empatados. Entretanto, no fim desse jogo, ouvimos Arthur Semedo, que falou primeiro do objetivo da sua equipa, falou em poupar jogadores, pensando na irregularidade, na forma irregular ou sinusoidal como o campeonato está a decorrer. Então, vamos ouvir primeiro Arthur Semedo.
4: Nós temos um plantel de 20 e tal jogadores e com a proximidade dos jogos que nós temos, temos que priorizar algumas coisas e nós priorizamos o campeonato, claramente.
5: É possível virar esse resultado em Pemba?
4: Bom, no futebol tudo é possível. Exato. O futebol é tudo é possível. Agora, que é um resultado difícil de contornar, claro que é, mas tudo é possível. E depois, se olharmos para as duas equipas, convenhamos que o Ferroviário de Lixinga não é superior à Bahia. Se jogarmos com todas as nossas pedras no lugar, acho que temos hipótese ainda de fazer um brilharete. Mas como eu disse, não tirar mérito ao adversário, ganhou bem. Nós estivemos aquém daquilo que nos competia fazer. Mas a partir daqui só temos que olhar para aquilo que é o nosso trabalho para frente. O que nós queremos é garantir a nossa manutenção.
2: Enquanto isso, inicia-se depois da manhã a ronda 12 do Moçambola, com duas partidas no Tchumena. Black Bull tem a visita da Associação Desportiva de Pemba, na Alergia Arena, jogo com início às 18 horas. E na capital do país, já esse Costa do Sol, Ferroviário de Nacala. Aqui também, sim, depois da manhã. depois da manhã à quarta-feira. Hoje é segunda, amanhã é terça, quarta-feira.
0: Na quarta-feira, os dois jogos já é de quarta-feira.
2: Então, pois. Aqui também ouvimos Horácio Gonçalves.
6: Nós temos quarta-feira, jogo, enfim, infelizmente assim. No, equipas que não jogaram para a taça jogam quinta ou sexta, equipas que jogaram ontem jogam quinta ou sexta, e nós, já foi no início da época, também nos aconteceu isto, é um desgaste muito grande. Ainda a faltar muito tempo, temos de tirar jogadores importantes para fazer o equilíbrio, pronto, e estas coisas que nós procuramos, tentar equilibrar a equipa para. E como isto é duas eliminatórias, era importante para nós ir para o Costa do Sol com uma vantagem de um gol. Mas de qualquer das formas, não podemos facilitar quando vier, em outubro, temos que estar preparados para isso. Vai ser um jogo, também um jogo difícil, de certeza. Agora é descansar. Vamos novamente para Xai-Xai para tentar descansar, recuperar os jogadores para ver se quarta-feira conseguimos. Mas não está bem. Não está bem porque nós fizemos hoje, não sei porque é que não fizemos ontem o jogo, não percebi. E porque é que não jogamos quinta-feira, não estou a entender. Nós já no início da época tivemos em 20 dias, tivemos 5 jogos, também não percebi porquê, e agora outra vez. E é o Costa do Sol, pá, espero que também os outros também tenham essa. Seja igual para todos, não é? Porque estas coisas de antecipar, estas coisas de fazer dois jogos seguidos, nós estávamos todos avisados, não temos que nos queixar. A única e simplesmente o Costa do Sol está a ser muito massacrado, eu tenho que defender o meu clube, naturalmente, está a ser massacrado com jogos sucessivos, sem qualquer tempo de descanso, muito reduzido, e com uma viagem destas a Inhambane, não é fácil, não é?
7: Em relação ao campeonato, ainda acredita na conquista do título?
6: Então nós estamos lá na frente, porque é que podemos acreditar? E temos menos jogos.
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2: Bom, há um padrão nas declarações, quer da Lúcia Medo, quer também de Horácio Gonçalves. Horácio diz que o Costa do Sol está a ser massacrado com esta sequência de jogos em que não se observa aqui qualquer tipo de critério. Arthur Semedo poupou os jogadores na taça porque está a pensar na manutenção.
0: Olha, os dois têm razão total, né? Isto não está fácil para ninguém. Não está fácil para ninguém. Claro, cada um vai puxando a sardinha à sua brasa. Mas não está fácil para ninguém. Eu não gostaria de ser treinador. Porque depois não há como fazer o trabalho de casa. Porque algumas equipas nem têm tempo de o fazer. Vem uma equipa do norte, vem para aqui, e tem que procurar um campo, né, para treinar. Quer dizer, isto é tudo muito complicado, muito complicado. Tanto os treinadores têm razão, não. O Arthur Semedo diz que tem 20 e tal jogadores, né? E que poupou os jogadores, porque realmente o que o Bahia pretende é a manutenção. E é claro, ele é claríssimo nisto, e eu concordo plenamente com ele. Ele está ali a pensar na manutenção, não em vencer a taça. Imagina, vence a taça e desce divisão. É melhor ficar na divisão maior do que vencer a taça de Moçambique. Penso eu, né? Penso eu. E o Arthur Semedo, o pensamento dele é esse, né? Ele quer a manutenção. Prefere a manutenção do que a taça de Moçambique. E foi jogar com a equipa B, porque deixou os seus melhores jogadores, né, para o que aí vem. O Horácio Gonçalves, do Costa do Sol, diz que está a ser massacrado com jogos e isso fica muito difícil. Eu direi que estão todas as equipas estão neste momento, uma melhor, outra pior, logicamente, né? Quando falamos de 14 equipas, há umas que estarão melhores, há outras que não, no cómputo de jogos, de fazerem jogos, muito mais jogos seguidos do que as outras.
2: Horácio, por exemplo, questiona porque que o Costa do Sol só jogou no domingo, quando se sabe que terá que fazer nova viagem para jogar na quarta-feira, por exemplo.
0: Podia jogar sábado, por exemplo.
1: Não, eu acho que isto não tem a ver com a liga, isto tem a ver com a disponibilidade de transporte.
2: Qual? Terrestre? Maputo e Inhambane?
0: Maputo Nhambane, no qual, qual é o transporte em Diango? Meu irmão, tem.
1: Maputo Nhambane não é transporte.
0: Mas é transporte. Tu querias, eu já não, sei onde não, querias não, chegar. Querias chegar a Moçambique, né?
1: Não quer chegar. Não. É o problema de. Daqui para Machis, quantos quilómetros são?
0: 480. 8 horas.
1: Sim.
0: Andar nas velocidades, sim, sim. Os 60 e 80, os 60 portanto, e 80.
2: E o Costa do Sol ainda fez paragem em Xaxai. Para sentir o peso da viagem.
0: Não,
2: dividir a metade, depois fazer outra metade.
0: Não, isso não é só para os atletas, mesmo para nós outros, devemos andar 200 e tal quilómetros, parar um bocadinho, entorpecer as pernas e tal, tomar um cafezinho e vamos contar, mas contamos acima em 8 horas.
1: O instrumento de trabalho de um jogador de futebol é a sua condição física e como é que as pernas respondem realmente àquilo que são os instintos. Como é que as pernas respondem a isso? E tu, quando estás 6 horas com as pernas encolhidas, mesmo que de 200 em 200 quilómetros, saias para desentorpecer as pernas, isto tem influência. Isto tem influência naquilo que é o rendimento da equipa. Portanto, a outra equipa que está simplesmente à espera, está-se a preparar, pode e bem explorar esse fator. Mesmo que a outra equipa seja superior.
0: Não se esqueça, não pode levar isso a um problema de transporte.
2: O meu ponto de partida foi Horácio, sim, questiona porque é que, por exemplo, não jogou no sábado, quando se sabe que tem um outro jogo na quarta-feira. E só foi jogar no domingo.
1: Quem era o adversário?
2: ADV.
1: ADV. E ADV, qual era o calendário anterior da ADV?
2: ADV jogou em casa e o Costa do Sol terá que voltar para vir jogar em casa com o Ferro Verde na casa.
0: Até porque devemos destrinçar uma coisa. Estamos a falar de... Este é o Moçambola. Isto que jogaram é taça,
2: ADV,
0: é federação.
2: E a ADV vai receber em casa o Ferro Verde da Beira, na quinta-feira.
1: Eu tenho dificuldades de encaixar isto e dizer que há justiça aqui, há injustiça ali. É aquilo que calhar para cada uma das equipes.
2: Não estamos à procura de justiça, mas estamos à procura de alguma razoabilidade na marcação desse
0: jogo. Por que não se jogou no sábado? A pergunta é essa. O que é que havia aí no meio que não se podia jogar no sábado na Machiche?
1: Houve alguma proposta por parte do Costa do Sol para que isso acontecesse?
0: Bem, aqui não nos deram essa resposta.
1: Sim.
0: Né?
1: Eu posso dialogar com a Liga, eu posso dialogar com a Federação.
0: Não é Liga, aqui é Federação.
1: A Federação. Eu posso dialogar com a Federação. Porque eu é que me vou deslocar, né? Eu é que me vou deslocar. A outra equipa é visitada. Nós preferimos fazer o jogo no sábado.
0: É visitada fora de casa.
1: Nós preferimos fazer o jogo na data X. Há algum inconveniente? Aqui é que se vai dizer, mas por que é que não pode ser sábado, se nós pedimos que fosse sábado?
0: Quando o Horácio Gonçalves vem a terreiro e diz que por que é que tivemos que jogar domingo sabendo que temos um jogo na quarta-feira? É porque certamente, eu acredito, Miguel, que o Costa Sol deve ter feito esse pedido à Federação Moçambicana de Futebol, porque é bom que os ouvintes tenham consciência. Estes são jogos da taça, estão na égide da Federação Moçambicana de Futebol. Sim. O Moçambola é Liga Moçambicana de Futebol. Sim. Portanto, para não misturarmos isto, né? Portanto, o Costa do Sol, será que a direção de Costa do Sol não terá feito esse pedido da Federação? É ponto de interrogação, não sei.
1: E tu sabes que tudo que seja alteração daquilo que está calendarizado, tem que haver anuência dos dois.
0: Sim. É, dos dois. Não, como eu não tenho dados desses, não vou...
1: Com relação a essa questão... Eu penso que é muito... Partindo da premissa de que quem marca esses jogos está lá preocupado que o outro jogou três dias antes ou quatro não está
0: dias.
1: Nada preocupado. Ele marcou essas premissas.
0: Desde o momento que vai, não é? Vai aquelas leis de quanto tempo deve...
1: Mais nada. É mais de 72 horas. Ele não acabou. Pode reclamar. E ponto final.
2: Miguel, te dou um minuto, dois minutos. Xingal ganhou, deixando o Machaquene como a única equipa que não conhece o sabor
1: que não conhece o sabor
2: de
1: vitória. De facto, cada vez as equipas que lutam pela permanência, cada vez mais a deixarem o Machaquene numa situação muito, muito muito, muito...
2: E nos dois próximos jogos, Machacane joga com...
1: Com representantes de Nampula ou de Cabo Delgado, de da província de Nampula.
2: De Nampula.
1: Fora Nampula, de Nampula e de Nacala. Não antevejo que possa qualquer um desses adversários venham deixar aqui 6 pontos. Mas quem tem que fazer pela vida, de facto, que mesmo ganhando estes dois jogos, mesmo partindo desta premissa, ganhar estes dois jogos, ainda não vai dar para sair da zona de despromoção.
0: Está complicado, né?
1: Bastante.
0: Bastante, é isso. E este campeonato, como é um campeonato difícil, mais difícil fica para aqueles que não conseguem realmente fazer pontos, né?
2: E soam cada vez mais os alarmes, tendo em conta que a Liga foi ganhar num reduto muito complicado. Liga Desportiva de
1: Sofá. É isso. O problema é mesmo esse, Adão. É que as equipas com o Machacane, porventura, estariam interessadas que perdessem pontos.
2: As equipas do Campeonato do Machacane.
1: Do Campeonato do Machacane estão a fazer pontos, o Machacane não.
2: Bom, vamos colocar um ponto final a esta edição do É Desporto. Moderação, Adão Matimbi. Comentários, Miguel Vaz, Manuel Moreira e Mauro Jamice, nos cuidados técnicos. Saudações.
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1: Olá amigo, bem-vindo ao novo dia. Um dia que inicia aqui no seu canal desportivo da Rádio Moçambique. Meu nome é Floriberto Costa, é sempre um prazer renovado estar aqui consigo, iniciar o dia ao seu lado. E estaremos juntos até quando forem 5 horas e até lá, amigo. Bons olhos o vejam e boas coisas aconteçam na sua vida. O nosso encontro inicia desta forma.

Quisemos iniciar o nosso encontro de hoje nesta voz moçambicana pertencente a Ivo Mael, que trouxe-nos amor para todos. Desejamos amor para todos que estão conectados a nós. O amor sempre vence. O amor é bonito, o amor faz bem, o amor torna-nos saudáveis. Foi cantado aqui por Ivo Mael, apesar dele estar a reclamar aqui da ausência da mulher e acaba dizendo para chamar a polícia. Mas é preciso chamar a polícia mesmo. Não sei, acho que são um daqueles arranques do Ivo Mael. Trouxemos mais três temas musicais: Mamá, Seguiu-se Magoado e por fim Samora Machela. Foram composições e interpretações desta grande voz aqui no seu canal desportivo da Rádio Moçambique. Boa viagem, amigo.

Continuamos a levar o melhor de nós, é música, e convidamos Phil Baby, que trouxe-nos Sacudiu e Bazou. Sim, Sacudiu e Bazou. Há vezes que quando temos queda na vida, não adianta, amigos, estarmos aí no chão a choramingar. Temos que nos sacudir, irmos embora e continuarmos a ir atrás dos nossos sonhos. Só assim que poderemos concretizar. Seguiu-se Josefina Wakama Falala, ainda na mesma voz. E depois convidamos aqui Neymar Alfredo para nos trazer dois temas musicais que já vão lá 15, 17 anos, mas continuamos a explorar aqui no seu canal desportivo da Rádio Moçambique. O primeiro, Rima Kayamili. Seguiu-se Poeira, aqui neste que é seu cantinho de coração.

Amigo, continuamos a dar o melhor de nós assim nesta madrugada bonita em que temos enorme, mas enorme prazer em contar consigo. Ouvimos aqui Moyawango, pertencente a Júlia Duarte, que depois trouxe-nos um dos seus últimos trabalhos, Amor com Amor se Paga. Depois deu lugar ao Nuno Abdul, ao lado de Mimai, que trouxe-nos Quente Mandu, e cantou Néria. O Nuno Abdul, já ao lado de Ney Malfredo, são vozes nacionais que cantam e encantam aqui na sua pista dos campeões. Estamos a sobrevoar o solo pátrio.

0: Para fechar esta primeira das 5 horas de hoje, neste nosso encontro, convidamos aqui a Dálvia Baúl, que trouxe-nos Te Quero Muito e seguiu-se Amor e Vida, esta artista que tem abrilhantado o público nas casas de pasto, emprestando a sua voz bonita e fazendo muitos vibrar em momentos de lazer.
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0: Votos renovados de um bom dia, amigo. É chegado o momento de relaxamento e misturas musicais a seguir no seu receptor.